0: Porque a situação da Chapecoense praticamente é uma situação que já está definida nesse campeonato. Ou seja, ele provavelmente, eu até digo que perdendo hoje aqui vai ser rebaixado ano que vem para a Série B. Mas o Vitória começou a partida colocando na sua tática as bolas alçadas dentro da área da Chapecoense. E um dos fatores, né, que você não deve jogar com essa tática, ou seja, jogar os lançamentos dentro da área, é porque a defesa da Chapecoense, os zagueiros são altos. E isso facilita, né, para a zaga tirar as bolas que são alçadas pelo adversário. O Vitória precisava começar a fazer jogadas pelas laterais e principalmente buscando o lançamento do meio ou para o Tazer ou para o René. E isso demorou um pouco a acontecer. Você veja que na primeira oportunidade que o Jamerson teve para penetrar pela linha de fundo, ele quase deu passe para o Mateuzinho fazer o gol. Se não fosse a intervenção do Anderson, seria, na verdade, o primeiro gol da equipe do Vitória. Então você já nota por aí aonde é, vamos dizer assim, o calcanhar de Aquiles da defesa da Chapecoense. É justamente pelas laterais. A dificuldade que os laterais da Chapecoense têm em marcar os seus adversários é muito grande. E além disso, eles passam pra gente esse nervosismo, porque você nota que no momento do lance eles poderiam dominar a bola, sair jogando, eles preferem dar um chutão pra frente. Isso aí é a pura demonstração de nervosismo. Agora, no ataque da Chapecoense já é diferente. Ela teve inclusive duas oportunidades ali em que o Lucas Arcanjo conseguiu fazer a defesa numa cabeçada, se eu não me engano foi do jogador Túlio, e o chute do Marcinho. Se não fosse Lucas Arcanjo, com certeza o time da Chapecoense teria feito o gol. Mas foi só esse tipo de jogada que aconteceu e algumas lambanças na defesa do Vitória com relação à questão de sair jogando. Uma delas foi com o goleiro Arcanjo. A sorte que o atacante da equipe da Chapecoense acabou fazendo a falta. Mas ele ia perder a bola ali e isso ia complicar a situação do Vitória. Bom, agora vamos ver o segundo tempo, né? Viu? O Jair Ventura deve ter já na sua cabeça aonde ele deve trabalhar o ataque da equipe do Vitória. Pedir, inclusive, que Mateuzinho se aproxime mais. Mateuzinho está jogando muito atrás. Deixa aquela parte ali pro Kaique e o Martínez. O Mateuzinho avança um pouquinho e ele vai começar a servir ali o ataque da equipe do Vitória, o Eric, o Taz e o René. Então é necessário que Jair Ventura diga para ele: Mateuzinho, vá um pouco mais à frente. Então eu vejo que é por aí. Vitória precisa progredir mais, buscar mais as jogadas pela linha de fundo e esperar a penetração de alguém ali para fazer o segundo gol. Eu tenho certeza que se o Vitória fizer o segundo gol, a fatura fica totalmente liquidada. E esses três pontos vai se juntar ao que o Vitória já fez e lhe afastar um pouco dessa zona de preocupação que é o Z4. Ah, vai voltar o segundo tempo, viu, Hércules? E a gente vai voltar com ele, viu? Quem é que volta, meu querido Hércules?
1: Valeu, galera brasileira, de volta do sul da Nova Brasil FM Salvador, a galera tá com a gente, simbora, a galera vai começar o segundo tempo aqui no estádio do Barradão, tudo pronto pra bola rolar, galera, e a galera com a gente, vamos embora, 1-0 pro Leão. Alguma mudança por aí, Rafa?
2: Só na chapa, tá? Saiu Bruno Tubarão, 20, entrou 12, Fernando.

0: Saiu Bruno Tubarão, 20. Entrou 12, Fernando. A única mudança desse intervalo.
1: Entrou, portanto, 12, Fernando. Apita o árbitro, galera. A bola está.

0: Sons do Rádio, galera brasileira, emoção demais pro meu coração. Sons do Grandão, a galera tá com a gente no Sul da Nova Brasil. Vamos juntos agora, galera. Bola vai rolando no segundo tempo. A galera comigo também no YouTube, vai deixando o like, o joinha, compartilhe, galera, 42 joinhas aqui pra mim. Deixa o like, eu quero ver a galera participando, interagindo comigo. Aqui muita gente assistindo que ainda não deixou o like pra gente. Deixa o like, se inscreva no canal, compartilhe, galera. Vamos juntos, começou o segundo tempo no estádio do Barradão. É o Campeonato Brasileiro, a galera tá com a gente. Aqui a gente corta tudo, galera. Vamos que vamos. A bola vai pra fora, arremesso manual pro time do Leão, queridão, fazer a cobrança. A bola vem de novo lá pra esquerda no ataque do Vitória. É bola pro Jamerson, vou colocar na frente. Vamos lá, garotão, capricha de montão pro meu coração. Sou Grandão, correu, Jamerson botou bola na frente. A bola ficou ali ainda. Dá uma transazinha, rola a bola pra cá e cai, que levanta a cabeça, volta um pouquinho mais atrás. A bola vem agora pra o Kaká. É o capitão rubro-negro. Abre bola pro Matheus Silva. Vem buscar um jogo. Manuel Martins faz a fita no primeiro. Eric tenta bater de primeira. Pega no cara da chapa, o Bruno Pacheco. A bola vai pra fora. Arremesso manual pro Vitória fazer a cobrança. Aqui, galera, tá começando o segundo tempo no estádio do Barradão pelo Campeonato Brasileiro. Aonde?
1: O gol acontece no Nilton Santos. Lescano marcando para o Vasco agora no clássico. Botafogo 0, Vasco 1. 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
0: Valeu, valeu, França Almeida, no melhor plantão esportivo do Brasil, galera, vamos juntos, valeu, Francinha. O Francinha tá com a gente aqui, galera brasileira. Aqui 1-0 pro Leão, bola fica de novo pra zaga da chapa, a chave domina, prepara a figura, bota no comando, vai carregando a bola, empurra na frente, a bola vem pro alto, Luan Cândido de cabeça, faz o corte, corta a bola, fica no terreno pro Jamerson, bate rapidinho, bola pro Tássia, Tássia tenta ali, coloca na frente, o árbitro para, a árbitra para, marcando o falta, Rafa.
2: Ficou dizendo que foi na bola, o jogador da Chapecoense, e reclamou da marcação da falta da Edna. Volta em cima do Tássia, volta pra equipe da Vitória. Campo de defesa, 1-0, vence a equipe da Vitória.
0: Like, like, like, galera comigo no YouTube, tô vendo aqui muita gente assistindo a gente, 300 likes, aberta a galera pra hoje, deixa o like pro garotão, compartilhe, manda ver, libera geral, vamos embora, galera. Aqui a gente conta tudo pra você, a galera tá comigo no pink, liberando geral, vamos embora, galera, vamos embora, bola vem de novo, abraçando aí o George, o Frederico tá com a gente, alô, Domingos em Bratalô, Gilmar Alves, um abraço pro Ivo Nunes, também tá com a gente, Benedito Luiz em Feira de Santana, um abraço pro José Carlos Souza, também tá com a gente, vai meu leão, alô Ivo Nunes, um abraço pra você, xará, ligado com a gente, valeu galera. Agora que a mensagem apareceu pra mim aqui, a mensagem da galera, hein? Então deixa o like pro garotão aí, vamos embora galera do meu coração, São Grandão, aonde?
1: Em Bragança Paulista, André Luiz empatou para o Mirassol, agora Bragantino 1, Mirassol também 1, na informação de TS Brasil, internet de excelência para a sua empresa.
0: Valeu, França Almeida, melhor plantão esportivo do Brasil. Bola vem de novo, a galera chegou pra boca do gol. A Chapecoense ficou reclamando ali, pedindo pênalti, né, Rafa?
2: Ficou pedindo. Ah, Edna tava muito próxima do lance. Alguns jogadores da Chape ensaiaram reclamar e agora vamos ver, né? Se vai ter a conferência ali da Edna com Marco Aurélio Augusto Fazecas. Reclamação, vamos aguardar. 1-0, vence a equipe do Vitória, em nome de Novo Modajeco, na Avenida Paralela, próximo ao Salvador Shopping.
0: Aqui, galera brasileira, na marca de 4 cravados, 4 cravadinhos, etapa final de jogo, é o Campeonato Brasileiro, no som da Nova Brasil FM Salvador, a galera vem com a gente. 1-0 pro Leão, queridão do meu coração, São Grandão, anunciando pra você amanhã, a partir de 8 da noite, galera. Ela começa a jornada esportiva. 9:30, bola rolando para Palmeiras e Bahia. Quem vai narrar o jogo é ele, o narrador que tem nome de craque. Roberto Rivelino. Valeu, DJ Hércules Carvalho comandando a mesa de áudio. Atenção, galera. Conferindo comigo, hora certinha no futebol. Bahia Brasil, agora estamos às 9 da noite, mais 11 minutos, a gente comigo, tempo e placa de jogo. Gravadinhos, a toda a galera, cravadinho da vaca de cinco passados, etapa final do jogo, a Série A do Campeonato Brasileiro. 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
3: Vitória!
0: Chapecoense! Zero!
4: França Almeida!
1: E tem gol na Série A do Brasileirão, Beira Rio, Alan Patrick aumenta para o Internacional. Agora Internacional 2, Corinthians 0. 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

0: nosso rádio, galera brasileira, galera com a gente do som da Nova Brasil FM Salvador, emoção demais pro meu coração, são grandão, seis travados, galera, e tá pra final de jogo, é o campeonato brasileiro, a galera do Vitória com a gente, oi!
1: Ficou reclamando da falta, o Eric sentiu a pancada, tava caído no gramado, pediu um atendimento, mas já levantou, a bola é da Chape, vai pro ataque, 1-0 vence, Vitória!
0: E o Leão, queridão, se fecha, galera, pra bola, Chame correu, bateu, vai jogando, gol, cruzou, Martins se atrapalhou, de cabeça, corta, caiu, que a parte brinca, bola volta ainda pra Chape, a Chape brinca pela bola, não desiste, Cacês vai com ela ali de fundo, tentou cruzar, a bola espirra na zaga e vai pra fora, esquinando, Rafa.
1: É esquinado pra Chapecoense, lado esquerdo, tirou a defesa do Vitória, no lance perigoso, falta, vai sair não, escanteio, vai ser cobrado, jogada ensaiada.
0: Valeu, valeu, minha galera, brasileira, jogada ensaiada pra boca do gol, Lucas Acândio, vai lá pra pegar mais um, ele segura a carta firme, Ivens Carneiro, 7 minutos, mudou alguma coisa aí, Carneirão?
2: Não, o jogo até recomeçou nesse segundo tempo um pouco morno, Vitória parece que voltou um pouco desatento, e não, eu não vejo até agora aquele Vitória que jogou o primeiro tempo, pelo menos até os 20 minutos

0: gravadinha, galera, gravadinha de oito passados, etapa final de jogo, é o Brasileirão, o Leão, queridão, emocionando a nação do Brasil e do mundo. E agora, galera, o placar do Jovão de
1: Vitória,
0: tem dois,
2: Chapecoense,
0: não tem nada, Rafa.
3: A jogada do Vitória pelo lado direito, Matheus Silva disse assim, ó,
4: praticamente o chute, foi um belo chute do jogador da equipe do Vitória. Agora, o goleiro estava mal colocado, viu? Ele não deveria ter tomado esse gol, porque o chute não foi tão forte, mas o Matheuzinho chutou colocado. Ele, como estava dentro do gol, acabou tomando um belíssimo gol da equipe do Matheuzinho, fazendo 2-0 e agora sim, dando tranquilidade para a equipe do Vitória fazer de repente até o terceiro, viu?
0: Valeu, galera! Lorena Vinhas, deixa eu ir logo ao França Almeida. Fala, Francinha!
5: E o Vitória agora permanece em 12º, agora não, desde o primeiro gol, que já estava em 12º lugar e ficando mais firme nesta posição. Vitória, portanto, chegando a 36 pontos ganhos e tem gol vivo na Série A do Brasileirão. É gol do Corinthians, André. Agora diminui. Beira Rio, Internacional 2, Corinthians 1, na informação de TS Brasil. 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
0: Valeu, valeu, França Almeida, vai na plantão esportivo do Brasil, minha galera brasileira do meu coração, São Brandão, a galera tá com a gente do sul da Nova Brasil, galera, vamos que vamos, Lorena Vinhas e o torcedor aí, hein, Lore?
6: Edor tá feliz da vida, viu, Igor, pro meu pequenininho, boa noite, tá feliz com o gol, me diga aí.
7: Eu tô, e muito, meu aniversário hoje é...
6: Isso aí, tá bem doido com as crianças hoje, apresentar. Fale, minha princesa.
7: Eu tô muito feliz com esse gol. E parabéns quem fez gol, que eu não vi direito. Que
6: foi Matheusinho.
7: Foi. Então, Matheusinho, você é muito bom.
6: Isso aí, obrigada, princesa. Ai, meu Deus, eu não aguento essas crianças, viu, Ivo?
0: Valeu, Lorena Vias, a rainha dos baixinhos aqui da Nova Brasil FM, galera brasileira. Vamos juntos no som, galera 104.7, aumente o volume do Raidão. É galera comigo no Big, liberando geral da marca de 13 gravados, 13 gravadinhos, etapa, galera. Etapa final de jogo. E jogo tá parado aí, né, Rafa?
3: Sim, jogo tá parado. Falta ali para o time do Vitória, marcado pela Edna. Pouco mais pro lado esquerdo, o Tássia tá na bola. Reunião de condomínio, falta pro Vitória, vai ser cobrado.
0: E a galera comigo também no YouTube, deixa o like, o joinha, galera, compartilhe, like, tô vendo aqui 52 likes, hein? A meta dos 300 likes, quero ver agora quem vai deixar, cada um deixando o like aí, hein? Cada um deixando o like pro garotão, deixa o like, galera, a maravilha de novo, dominou, Eric agora, marca mais um, voltou, Martins, emendou lá, a bola explode na zaga, volta de novo, tenta ali, pra pegar, pra bater, faz o corte, corta a bola, galera, cortando tudo ali, chegou pra cortar, espana o Jamerson, ele afasta, tira a bola, vai, sai, vindo a bola, vai pra fora. 14 cravadinhos anunciando pra amanhã, galera, a partir de 8 da noite. A bola vai rolar na Série A do Campeonato Brasileiro. E ele vem aí, o narrador que tem nome de craque. Brasil e Bahia com o nosso Robertão Rivelino com a gente no som da Nova Brasil, galera. E a galera tá com a gente. Ah, os comentários do Toninho Maravilha, maravilha. Reportagens, galera, do nosso Gabriel Marcelar no plantão esportivo França Melho. Vou estar no pré-jogo, comandando a galera no pique, liberando geral no som da Nova Brasil FM. A bola fica pro Lucas Arcanjo, coloca no comando, rola a bola curtinha, bota agora pro Matheus Silva. Em buscar o jogo, Martins, devolve pra ele. Matheus Silva tá apertado ali, rola por dentro. O Eric bate de primeiro, devolve, tabelinha legal, sai certo, a jogada rubro-negra agora deu certo também, mais uma vez, bola aqui na direita, atenção pro Kaká, onde ele tá, cara? Pro Eric, tabelão legal, Matheus invade, o penetrou agora, Eric colocou a bola pra...

0: galera, pra fazer em Boaçu. Em Boaçu, no brilhar do Brasil e do mundo, na barriga do tempo. Na marca cravadinha, galera, marca cravadinha de 15 passados e da pra final de jogo. E o sonho da marca tradição, que eu sou bem de preto, eu sou baixinho.
1: Né? Sem dúvida nenhuma, um gol muito bonito nas características do jogador Eric, né? Ele recebeu aqui na direita, deu uma ajeitadinha para a perna esquerda e mandou fora do alcance, dessa vez fora do alcance do goleiro Anderson. Um golaço para garantir esses 3 pontos aí para a equipe do Vitória.
0: Fala, Francinha.
2: Mais do que nunca garantido. Firme, sereno, na 12ª posição. 36 pontos ganhos, Igor.
0: Valeu, valeu, garoto. França, foi.
3: Mudou.
0: Como?
3: Mudou.
0: Vem.
3: Mudou a equipe da Chapecoense. Saiu o 88, o Iago Felipe. Entrou o 80, Miguel Carvalho. Saiu o 88, o Iago Felipe.
0: Assim como a Chape tá mudando, mesmo que o Vitória ganhando por 3-0, Ives Cardeiro, agora acho que tá na hora do Jair começar a mexer, né?
3: Ele vai mudar.
0: Começar a mexer.
1: É, tá na hora, né? 3-0, pra mim, fatura liquidada, e ele pode, de repente, poupar alguns jogadores, que a gente sabe que o ritmo do campeonato tá muito alto, viu?
0: Lá vai, Vitória. É, a Chape já se articulou tudo, né? Ficou um buraco, o Vitória melhorou a transição, e olha o Tássio, de novo, no meio da roupa! A bola vai pra fora. Vitória já melhorou, né? A transição já é outro time aí por baixo, Rafa.
3: Isso mesmo, Vitória melhorou bastante. Agora o Jair vai dar gás novo no time. Vai mudar daqui a pouco a equipe do Vitória.
0: E vai sair ele aí, ó.
3: Saiu Tássia, 12. Entrando Lucas Silva, 20. Saiu Tássia, 12. Entrando 20. Lucas Silva aplaudindo Tássia. Mereceu. Fez uma boa partida. O 12 da equipe do Vitória. Saiu Tássia, 12. Entrou 20. Lucas Silva, a primeira mudança do Vitória.
0: Eu já teria mexido mais umas duas aí, mas botava pelo menos mais uns 3 agora.
1: Não vamos exagerar, né? Ah. Esperar um pouquinho, vai aos pouquinhos, vai devagarinho que vai dar certo. Esse negócio de mudar o time com
0: já botava vários jogadores
1: ao mesmo tempo, pra mim não dá certo.
0: Já botava o Marinho, já tinha botado o Alex Bruno aí, tirava aí. Cadê o Laquitana? Tá no banco aí, Rafa?
3: Tá no banco. Deu coletiva ontem. já estava no BID há muito tempo, está à disposição no banco do Jair Ventura.
0: Bota o cara para jogar, velho. Esse é o momento, um jogo que agora não tem mais pressão, né? Para ele jogar mais tranquilo. Porque quando o cara entra no time, o time perdendo com aquela pressão, é mais complicado. Então eu botaria no jogo agora, viu? Valeu? Vamos nessa, minha galera brasileira, no pique liberando geral do som da Nova Brasil FM, sábado. Eita, galera, vamos juntos, um balazinho dominando, rola a bola, Coutinho preparou mais uma vez, vem pra cima, o time da Chapecoense chegou, bloqueou ali o Matheus Silva, começa a bola, rola por dentro, bota a bola pro Matheusinho, Matheusinho dá rapidinho, bola pro Martinho, Martinho rapidinho pro Lucas Silva, ele escapa do primeiro, se embaraça no segundo, é roubado, é falta nele, Rafa.
3: Falta, como diz um amigo meu, deu uma rasteira de mercado modelo, falta pra equipe da Vitória, campo de defesa nos pés do zagueirão Luan Cândido. Vitória vai vencendo, não perca as contas, 1, 2, 3 pro Vitória, 0 pra Chapecoense.
0: 3-0, galera, 21 gravados, etapa final de jogo, a galera com a gente, a bola vem de novo pro time do Vitória, entra no comando, rola a bola, Coutinho entrega errado, recupera o time do Chapecoense, vai com o jogador que é o Giovanni Augusto, ele rola a bola agora, procura na frente, abre bola aqui pro Bonazinho, na esquerda, ele vem pra cima, tenta mais uma vez, ajeitou bola pra Giovanni Augusto, ele foi pra cruzar, vai tentar chegar ali, a árbitra só, olha, bola vai pra fora, marcou o que, rapaz?
3: Escanteio, deu escanteio. Ivo, Cássia levou terceiro cartão amarelo, não joga contra a equipe do São Paulo na próxima rodada do Campeonato Brasileiro. Tá suspenso o Cássia. Escanteio pra equipe da Chape lá esquerdo.
0: Vai colocar, galera, vai colocar essa bola lá dentro da grande área, no ataque, Rando Negro vai botar lá dentro do Bafafá, atenção, galera, autorizou, correu pra bola, bateu, viajou pra bola do gol, corta a zaga na primeira bola, indo no perigo, na grande área, aqui Coruta rende sobre o Mateuzinho, vamos lá, garotão, ligou o Mateuzinho, Mateuzinho vem no contra-ataque, agora, galera, ele tá bem no jogo, vai passar René, atenção, passou, pediu, recebeu, Lucas Silva, agora, pintou mais um, bateu, defendeu o goleiro, podia até driblar o goleiro, cara, dava um drible, Rafa.
3: Mas o Anderson fechou o ângulo dele, aí ficou sem poder fazer isso o jogador do Vitória, Lucas Silva, ele tentou dar uma cavadinha, mas não teve êxito, a Chape tenta o ataque, 3-0, vence aqui pela Vitória, e o Jair tá ali, conversando com o seu auxiliar, daqui a pouco ele deve pintar mais uma mudança no Vitória.
0: Valeu, aonde, França?
2: Em Belém, David Braga empata para o Remo agora. Remo 1, Grêmio também 1. Série A do Brasileirão, na informação de Omoda Diego Casa Motors. 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E os representantes gaúcho, lâmpada vermelha acesa para eles.
0: Valeu, galera, na marca de 23 passados, ela chapadinha na grande área, chegou na boca do gol, vai sobrar a cacada, dá um chutão na bola, ele tira da grande área, parte perigo, a bola sobra no meio de campo, ali pro Lucas Silva, rola a Coutinho, bota a bola lá pro Caí, Caí que bate rapidinho, embora pro Jamerson, Vitória arrumou mais a transição, hein? Olha como melhorou a Vitória, depois da transição mais organizada, e na grande área, Lucas Silva de cabeça, a bola vai pra fora, Rafa.
3: Ô, Lucas Silva, melhora, meu filho. Vamos lá, saindo o Mateuzinho 10, entrando o Wallace, mais um aí voltando do DM, entrando no campo de jogo, saindo 10, Mateuzinho, deixa eu anotar aqui, nas minhas carrapetas, saindo 10, Mateuzinho, entrando o Wallace, número 15.
0: Ah, não entrou ainda não, já entrou já?
3: Vai entrar, e mudou a equipe da Chapecoense, saindo... aí na Chape, desculpa, é da Chape. Saindo 10, Giovanni Augusto, entrando 15, Bruno Matias. Saindo 10, Giovanni Augusto, entrando 15, Bruno Matias. Eu tinha visto ali o jogador do Vitória em pé. Eu pensei que a mudança era do Vitória, mas não. É na Chapecoense, Ivo.
0: E você que tem um olho tão grande, né, cara? Acabou se passando, né? O olho agora é grande, mas retraiu aí, né, Rafa?
3: Fiquei de olho aqui, mas tomei 1-0.
0: Lembrei de Lili. Valeu, garotão nosso. Rafa, aonde, França?
2: Começou no Mineirão, Cruzeiro e São Paulo, 0-0 é o placar de momento, na informação de Prefeitura de Salvador, colada na gente, meu caro Igor.
0: Ô, França, depois você dá uma olhadinha no olho do Rafa e olha o olho do Luque aí, tá bom?
2: Não, bem a parecido. Linha de contato dele caiu, ele não
0: se... Calma.
3: Não, realmente tem um jogador ali do Vitória conversando com o membro da comissão técnica. Eu pensei que era jogador do Vitória que ia entrar. Aí depois que eu vi o jogador da Chape ali.
0: Eu sei, garotão. Tô brincando com você, que França adora brincar com você. E com o Luque.
3: Ah, não digo nada a ele, viu?
0: Grande não, França. Não. Amanhã eu vou ligar pra você.
2: Não, por favor.
0: Amanhã eu ligo pra você, eu tô devendo a França, 2 dias não pude falar com ele. Valeu, galera brasileira, nas ondas do Rádio Canela agora. E atenção, galera do Leão, queridão, tá ferindo comigo na certinha do futebol. Salvador, Bahia, Brasil, galera, Barradão, estamos às 9 da noite, mais 31, agite comigo, tempo e placa de jogo. Agora, galera, cravados na barrica de 26, etapa final do jogo, Campeonato Brasileiro, Barradão, galera, e o placar do jogo,
4: Vitória,
0: tem 3,
4: Chapecoense, 0,
2: França Almeida. E no clássico carioca, valendo pela Série A do Brasileirão, intervalo no Nilton Santos. O Vasco vai derrotando o Botafogo por 1-0. 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
0: Galera brasileira, embaçou demais pro meu coração, sangrando uma galera, tá com a gente no som da Nova Brasil, firme abraçando, chegou de novo, né? O dominou, invadiu, entrou, vai dar mais um, e agora bateu, a bola vai entrar, espalma o goleiro da Chape, o Anderson, chegou do Lucas Silva, ele botou pra fora no quarto gol do Leão, queridão Rafa.
3: Ô Lucas Silva, deixa de ser cabeçudo, bate logo pro gol, deu um passe a mais, deu um passinho a mais, acabou perdendo o time, defendeu o Anderson, escanteio para a equipe da Vitória, Mateuzinho vai para a bola, Mateus vai para a bola.
0: Aqui galera, tem uns 56 likes, a meta dos 300 likes até o final do jogo, quero ver quem vai deixar o like pra gente aí, vamos bater a meta dos 300 likes, falta muita gente aqui deixar o like ainda, hein? Quero ver quem vai deixar pra mim, correu pra bola, bateu, vai jogando, gostou, Mateuzinho, pinta mais um, bateu,

0: Deus e na marca do tempo. Na marca cravadinha, galera de 27 passados, etapa final. 27 cravadinhos e agora o galera. A galera tá no pique liberando geral. Meu sobrinho da barra tradição, meu sobrinho vermelho e preto, seu paixão. Pelos campos do Brasil, nosso rio. Abraçando aí o George Neco Figueiredo, ligado com a gente. Vai, Leão, querido, eu vou com você. Alô, Ivo Nunes, a galera comigo no chat do YouTube. A meta dos 300 likes está de pé. Quero ver quem vai deixar o like, meu garotão. Like, like, like. Se inscreva no canal, tá aqui embaixo, aqui, ó. Ainda não é inscrito no canal? Se inscreva, galera. Se inscreva no canal. Aqui no canal, agitou, olha a bola pra chave, bateu, a bola vai pra fora. E vence, Carneiro. Se três tava difícil, pra chave, imagina quatro, hein?
1: Na verdade, o que a gente vê é um time, lógico, o Vitória não tem nada a ver com isso, né? Mas a gente vê que o time do Chapecoense já se entregou. Eu não sei, viu, Wilson, com essa derrota, o time da Chapecó, de Chapecó já não, matematicamente, já está na segunda divisão. Mas você vê, né, pelo futebol apresentado aí, a defesa totalmente desguarnecida. E aí a gente sabe que jogando aqui no Barradão já é difícil. Você jogando na retranca, você jogando aberto do jeito que a Chapecoense está jogando, pode sair com uma goleada histórica aqui. Vitória está aproveitando, né? Já está fazendo, inclusive, as substituições que você estava pedindo. Entrou mais dois aí agora, depois o Rafa pode confirmar, mas o time
0: mais
1: da...
0: Mais três, entrou mais três ali.
1: Três, o time da Chapecoense já se entregou, viu? Já se entregou por completo.
0: Oi.
2: Ô, Igor, é só para orientação do nosso grande comentarista. Olha, o vermelho aí, a zona do rebaixamento no momento, o Internacional, mesmo vencendo, é o primeiro da zona do rebaixamento, 17º, 31 pontos. Grêmio é o 18º com 30. Remo é o 19º com 24. Chapecoense é o 20º com apenas 18 pontos ganhos. Esse já era, viu, Igor? Tenho certeza absoluta. E aqui a situação dos gaúchos, hein? Internacional e Grêmio, os dois na zona do rebaixamento.
0: Que bronca, hein?
1: Quantos pontos, seu Francinha, tem a Chapecoense?
2: 18.
1: 18? Então, ele tem mais 9 jogos, pode chegar a 27, né? O que daria 45.
0: Mas aí ele não vai ganhar tudo. Já era.
2: Internacional
0: já foi. Não passa mais nem conta pra Chapecoense.
2: Ele ganha os 9 e meio da zona, né? 17º tem 31.
0: Ô, Rafa, três mudanças no Leão, Rafa.
3: Tem estreia na equipe do Vitória. Saiu 33-0, que entrou o 77, Nacho. Saiu 33-0, que entrou o 77, Nacho. Um volante pro outro. Saiu 95, Kaique. Entrou 15, Wallace. Saiu 95, Kaique. Entrou 15, Wallace. Um meia pro outro. Saiu Mateuzinho, 10. Entrou 8, Pochettino. Saiu o 10, Mateuzinho. Entrou 8, Pochettino. Três mudanças. A última parada do técnico Jair Ventura. 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
0: Lore Navinhas, cadê a galera aí, Lore?
4: Olha aí, no mesmo Vitória dando 4-0, o torcedor tá aqui com a cara apreensivo. Meu amigo, tá achando o que do jogo?
5: O jogo tá muito bom. Hoje o Vitória tá consciente do que tá fazendo. E manter a pegada até o final do ano, que tem muita coisa pra acontecer ainda.
4: Essa cara de preocupada por quê?
5: O jogo tem que acabar.
4: Misericórdia, tá vendo? Ainda quando eu falo misericórdia, você dá risada.
0: Valeu, galera brasileira. Acabou. Valeu, Lorena Vinhas. Aonde, Francinha?
2: Dois jogos terminados. Os resultados, Remo e Grêmio empataram por 1-1 jogando em Belém. E no Beira Rio, o Internacional venceu o Corinthians por 2-1 na informação de ITS Brasil, internet de excelência para a sua empresa.
3: Mudou.
0: Aonde?
3: No Vitória. Eu achei que era a última, não. A última é agora. A última parada no Vitória. 91, René, deixou o campo de jogo, entrou 79, Kaiser, saiu 91, René, entrou 79, Kaiser. Agora sim, a última parada do Vitória, quinta e última mudança do Jair Ventura.
0: Pra mim ficou devendo o René hoje, né,
1: Cadeirão? É, ele até tentou, viu? Ele olhou, viu que tinha condições de fazer gol, mas infelizmente ele não conseguiu, mas ele tentou, viu?
0: Fala, Rafa.
3: Oi.
0: Você falou alguma coisa aí?
3: Não.
0: Foi você, França?
2: Não, eu.
3: Oi, Bruno. Então, deixa eu aproveitar que você me chamou. Renda! Público pagante, 13.737. 13.777. 13.777. Público total, 13.934. 13.934. Para uma renda de R$ 285.132, informando ITS Brasil.
0: Tá bom, valeu, galera brasileira. E atenção, galera, conferindo comigo agora certinho no futebol. Brasil, galera, estamos às 9 da noite, mais 41, a gente comigo, tempo e placar de jogo. Agora, galera, na marca da marca de 36 passados, e para a final do jogo, é o Campeonato Brasileiro, a galera com a gente. E o placar do jogão de
6: Vitória,
0: tem 4,
6: já pegou esse
0: 0.
2: França Almeida. Na Série B do Brasileirão, jogos encerrados. Tivemos Avaí 2, Londrina 1, Botafogo de Ribeirão Preto 2, Operário 1. Jogos encerrados, repito, pela Série B. Na informação de Prefeitura de Salvador, colada na gente.

0: sucesso pro nosso galera brasileira, nacional do rádio, muito mais embaixo de botão, a galera tá com a gente do som da Nova Brasil. Agora o Jair encerrou a fatura, né? 5 mudanças, não pode mexer mais aí, também tá sobrando em campo, né? O resultado 4-0, Vitória foi outro time no segundo tempo, isso é fato, né, Ives Carneiro? Segundo tempo, Vitória, ele conseguiu ajeitar mais a transição, né? Do meio de campo pro ataque, defesa meio campo pro ataque, ele organizou mais e os gols saíram.
1: É, tanto que o Mateuzinho que fez o segundo gol, ele estava praticamente na entrada da área. Então, isso aí demonstra que ele deu no vestiário, ele pediu que o Mateuzinho avançasse um pouco mais. E foi o que aconteceu, e ele acabou fazendo o segundo gol da equipe da Vitória, e isso contribuiu para esse placar de 4-0.
0: E agora falta no Pochettino, né, Rafa?
2: Falta em cima do Pochettino, jogador da equipe do Vitória. Falta, deram um rapa no Pochettino. Ele quase deu uma cambalhota ali no ar, pela velocidade que o jogador da Chapecoense jogou ali pra cima. Falta um pouco mais pro lado direito. Matheus Silva tá na bola, Pochettino também. A falta pra equipe do Vitória. Pode chover na área. Critério dos jogadores do Vitória. Matheus Silva tá olhando pra área. É Jamerson que tá ali, tá olhando pro gol. Vamos ver o que é que vai sair daí, Ivo.
0: Vamos ver, galera brasileira, vem pra mão, vem Jamerson, vai colocar lá dentro, o garotão de montão do meu coração, sobre não, vem falta pro Leão Caneira, na marca de 38 passados, etapa final, olha o Jamerson, ele pega bem, também tem Matheus Silva, o árbitro já olhou ali pro relógio, a árbitra é a Edna, ela vai, garotão, na valtorizar, agora vem Jamerson pra bola, tem jogada ensaiada, tem jogada direta do Jamerson, eu acho que ele vai bater direto, hein, o goleiro Anderson tá preocupando, valtorizar a Caneira, atenção, Jamerson correu pra bola, vai pro gol, pega o goleiro, foi fácil, Rafa.
2: Foi fácil, pra o Anderson, a bola bateu muito aberta, o Anderson foi lá, agasalhou, não deu, trocou, já vai botar a bola em jogo, de perna esquerda, chuta pra frente, 4-0, não perca as contas, 4-0, vence a equipe do Vitória.
0: Valeu, garotão, aqui 39, galera, 39 gravados aonde, França?
3: No Nilton Santos, seriado Brasileirão, David aumenta para o Vasco, agora Vasco 2, Botafogo 0, na informação de Omoda, Diego Casa Módulos, na paralela, próximo ao Salvador Shopping.
0: E a bola volta, rola a galera no barradão, bola vem de novo pra equipe da Chapecoense, pro Palazzi, dominando, rola a rotinha, Bruno Pacheco domina de novo, Jim por dentro, ajeita a bola ali, o Camilo domina, prepara, de gruda aquela recuadinha, volta a bola no Cauã Farias, ele toca de novo, Vitória vai pressionando com o Kaiser, entrou agora a pouco, volta a bola de novo, galera, pro time da Chapecoense, lá na zaga, o time de vem, do time de Chapeco, de Santa Catarina, ele prepara a segunda, rola de novo, mais uma vez, galera. Galera, a bola fica ali para a equipe da Chapecoense, vai colocando na frente, ajeitando mais uma vez, empurra a bola agora, lá na direita, o cara tenta fazer a finta, vem ali o Miguel Carvalho vai girando, vai rodando na perna canhota, bota um pouquinho aqui, mais para a esquerda, bola pro Bruno Duma, ele toca a bola, vai recuando pro goleiro para fazer a saída, jogar com a bola pela equipe da Chapecoense. A galera tá com a gente de montão do meu coração, Zangrandão. Quero ver a participação da galera comigo no YouTube. Deixa o like, o joinha lá e deixando o like aí, galera, compartilhando. Um abraço pro meu amigo Jorge. É onde Neco Figueiredo com a gente. E atenção, galera do Leão, queridão, conferindo comigo, hora certinho do futebol. Salvador, Bahia, Brasil, galera, Barradão, estamos às 9:46. Agite comigo, tempo e placa de jogo. Agora, galera, cravadinhos. Olha aí, garotão, na marca de 41 passando, só com 41 passando, etapa final do jogo. É o Campeonato Brasileiro, Prefeitura de Salvador, colada na gente, emplacado o jogão de
4: Vitória.
0: Tem 4.
4: Chapecoense.
0: Ah, não tem nada ainda, hein?
3: Ainda pela Série A do Brasileirão, 17 minutos do primeiro tempo no Mineirão, Cruzeiro 0, São Paulo 0. 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

0: Valeu, Galão! Vai pintar mais um, dominou o Lucas, você vai colocar a bola, vai pra fora! Vai pra fora! Era pra Curumá, galera! Numa jogada sensacional, começou aqui com o Kaká pro Martínez, pro Aquitana, pro Quetino, deixou o Lucas Silva na cara do Gabriel, errou a pontaria, caprichou muito, Rafa!
1: Rapaz, já é a terceira chance clara que ele perde, o Lucas Silva. Um caminhão de gol perdido. Vai contando aí, viu? Um atrás do outro, Lucas Silva, mais uma grande oportunidade desperdiçada. 4-0, vence a equipe da Vitória ITS. 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
0: E a galera tá com a gente, fala, Carneirão.
2: A gente fica até com pena, né? Do Lucas Silva, ele teve várias oportunidades. Essa aí, pra mim, foi a mais clara, porque só tinha ele e o goleiro. E ele conseguiu chutar pra fora. Mas, infelizmente, não conseguiu fazer o gol até agora. Pode ser que ainda consiga, né? Então vamos torcer pro Lucas Silva poder levantar essa cabeça.
0: Valeu, valeu! E vem Zarnaldo Carneiro, galera brasileira do meu coração, sou grandão, simbora garotinho do Pique de Pereira, que era uma galera, tá com a gente do sul da Nova Brasil, aonde, França?
3: Em Maceió, no Rei Pelé, Série B do Brasileirão, Hereda, marca para o CRB, agora CRB 1, Atlético Goianiense 0, na informação de Prefeitura de Salvador, colada na gente.
0: França lindo, mas na plantão esportivo do Brasil, galera, bola vem de novo pro negócio, bota o bloco na rua, tentou passar no meio de dois, o cara amarrou ele no vale, recupera a bola pra Chapecoense, sai jogando aqui pela esquerda, vem de novo, vitória no combate, já tomou essa bola, Lucas Silva, ele volta, tá com raça, tá com vontade, cara, perdeu o gol, mas tá jogando, hein, a bola vem pra o Laquitana, tenta passar, derrubada, é falta nele, Rafa.
1: Falta sim, falta, bem marcado. Pegaram um duro ali no jogador da Vitória, aí a Edna estava distante do lance e demorou para apitar, viu, Edna? Presta atenção no serviço, Edna. Cartão amarelo para o zagueiro da equipe da Chapecoense. Vira para cá, meu filho. Que numeraçãozinha abençoada. Ah, vingou de casa de falta já cobrada. 4-0, Vitória.
0: Valeu, garotão. Amanhã você me paga. Rafa Seixas, o homem do condomínio. Valeu, galera. Oi.
1: Fernando 20.
0: Valeu, Rafa Seixas, o homem que manda ver, libera geral, galera. Aqui estamos juntos nas ondas do Rádio do Pique. Bola vem de novo pro time do Vitória. Bola pro jogador que é o Kaiser. Ele vai cruzar, cruzou. Ajeitou o paquetinho, passou por ela, sobrou pro Jamson. Lá vai a bomba. Vai no Jamson, bateu, bola vai entrar pra fora. Eu tô achando que o Vitória vai fazer o quinto ainda, hein?
1: Vai. O Fernando não é o 20, não, é o 12, desculpa. O Fernando 12 que levou amarelo. E o Jamerson bateu cruzado, bateu forte. Se ela vai em direção ao gol, seria um golaço. 4-0, vence a equipe do Vitória.
0: Valeu, valeu. E a galera aí, Lorena Vinha?
4: Bem animada, inclusive tem umas menininhas aqui que pediram pra falar comigo. Oi, princesinhas, oi, oi, minhas lindas, tô aqui, vocês não queriam falar comigo? Tá achando o que da partida? Ai, meu Deus, ficou time? Não quer falar?
5: Eu quero.
4: Então fale, meu príncipe.
5: 5-0, Vitória.
4: É isso aí, 5-0, Vitória. Bora pra cima, Rico.
0: Bora pra cima, galera. 45, vamos até 51. Deu mais 6, oi, França.
1: 51, vamos até 46. Eita.
0: Ei, cara, tinha acabado de falar 51 aqui, hein? Você gosta, né? Vamos nessa. É, ele gosta. Vamos lá ver de novo, galera. Muito bom, galera. Chegou ali pra corta. Corta a bola, zaga do da Chapecoense. Tem um amigo que falou: pelo amor de Deus, o Arthur vai parar bacana. Mais uma falta, Rafa.
1: Mas 51 é uma boa ideia. Falta pra equipe. Vitória lá de esquerdo, demorou pra dominar o Wallace, né? A bola, ele esperou a bola no pé, aí o Bolazzi chegou, parece um guarda-roupa de 50 portas, meu irmão. Deu um tombaço no jogador do Vitória e ele caiu que nem uma jaca madura. Volta pra equipe do Vitória, lá de esquerdo. Jamerson, bate pro gol aí, o direto. Vai, Jamerson, volta pro Vitória.
0: É, os caras botaram até, eu tava olhando aqui, né? Não vi nenhuma marca aqui de bet, só vi uma frase ali, proibir não é proteger, né? Tem protesto aqui, né? Tem protesto. A bola vem de novo, galera, brasileira, bola pra equipe da Xanda, Chapeco escortado e cabeça aliviando, afasta o perigo, a bola volta de novo, a bola fica pro Kaiser, Kaiser domina, prepara, articula mais uma vez, galera, ele vem com a equipe do Vitória, olha o Renato Kaiser, bola pro Laquitano, lá vai a bola do Laquitano, ela vai pra fora, Rafa.
1: Bateu firme, a bola foi pra fora, é verdade, Evo. É isso aí, o protesto. Vitória botou aí nas placas, né? Proibir não é proteger. Quem lucra com as betes, quem lucra com as betes ilegais, tem umas frases aqui nas placas, aqui em redor do campo, em protesto à proibição das betes no Brasil pelo governo federal.
0: Valeu, valeu, bola vem de novo, galera, 47 gravados, a bola roubada pela equipe do Vitória, a bola ficou para o Jamerson, Jamerson rouba, rola no Wallace, ele demora, cara, talvez seja essa explosão que tá faltando pro Wallace ganhar uma posição nesse do Vitória, né? Pega a bola, mas não tem explosão, bola fica no Pocatinho, agora sim, rolou, Lucas Silva invadiu, entrou, rolou, bola pro Kaiser, vai ter que dar atrás, atenção, Kaiser, dominando, tá valendo, vai atenção, Lactano pediu, chega o ladrãozinho, vai tomar dele, atenção de novo, fez a proteção, rolou, bola um pouquinho mais atrás pro Martins. Martins vai passar a Laquitana de novo, ele recebe, ameaça cruzar, olha o Laquitana, Laquitana parece como é o Martins, né? Se ficar os dois juntos ali, um parece com o outro, a bola volta de novo, atenção, Matheus Silva cruzou, primeiro pau, fraquinha, não pôde tocar essa bola na direita, cara, aproveita, garotão, aqui, galera, 48 gravados, vamos até 51, aonde?
3: No Rei Pelé em Maceió, Lincoln aumenta para o CRB, agora CRB 2, Atlético Goianiense 0, na informação de ITS Brasil, internet de excelência para a sua empresa.
0: França Almeida vai na plantão esportivo do Brasil, minha galera brasileira tá com a gente aqui, 49 agora, 49, vamos chegar na marca dos 49, vai terminar o jogo daqui a pouquinho, vamos até 51, finalzinho de jogo, fatura liquidada aí, Vence Carneiro, cabe mais um golzinho aí, Carneirão.
2: Não, cabe, agora a fatura com certeza tá liquidada, viu? O Vitória acabou conquistando, né, conquistando um bom resultado. É, a princípio a gente até previu que poderia ter uma dificuldade maior, a equipe do Vitória, mas a gente, vendo em loco o time da Chapecoense, agora a gente entende profundamente o porquê da Chapecoense estar na lanterna do campeonato. É um time muito fraco defensivamente e isso aí foi preponderante para essa situação da equipe da Chapecoense.
0: É um time cheio de limitações, hein? Pelo amor de Deus, minha galera brasileira, vamos juntos nas ondas do rádio do Big de Perino Geral, galera. Vamos juntos aqui no Sul da Nova Brasil, firme anunciando para amanhã, a partir de 8 da noite, 5:30 da tarde, tem Nova Brasil em Campo Salvador. 7 da noite tem a Voz do Brasil e logo depois tem Jornal Esportiva. Tem Palmeiras e Bahia, Bahia e Palmeiras, e quem vai narrar o jogo é ele, o garotão, que tem nome de craque. Ao lado do Toninho Maravilha, o homem do cabelinho branco, e também com o nosso Gabriel Barcelado, vai lá plantão esportivo, França Almeida. Esse já era, nem branco tem mais, hein? Agora só a telha mesmo, hein? Vazia, grande França.
3: Você se engana, eu ainda tenho os filhos da resistência, velho.
0: Você tá igual a Ivens Carneiro também, que já foi há muito tempo, hein? Só tem as laterais, né? A linha de frente já foi, França.
3: Ainda tem os filhos da resistência, velho.
0: A linha de frente já foi, França.
3: Não, senhor.
2: Os últimos do Moicanos.
3: Ah, é? Tá bem.

0: Valeu, galera brasileira. Fim de papo. Acabou o jogo aqui no estádio do Barradão. Rafa Seixas está no campo de jogo. É com você, Rafa.
1: Vamos lá, vamos esperar os jogadores do Vitória deixar o campo de jogo. Jogadores da... ali deixando o campo de jogo, jogadores da Chape. Tem muito o que fazer, né?
2: Tem gol, Rafa.
1: Já tá rebaixada. Oi, França.
2: E tem gol lá em... no Nilton Santos. Alex Telles diminui agora para o Botafogo. Botafogo 1, Vasco 2. Série A do Brasileirão, na informação de Prefeitura de Salvador, colada na gente. Obrigado, Rafa.
1: Valeu. Assim que sair gol aí, França, pode chamar. Eu tô aguardando aqui a saída dos jogadores do Vitória, que vão agora lá pra torcida. Vitória, com esse resultado, se afasta de vez ali da briga do rebaixamento, né? Abre uma vantagem boa. Não, vai ficar despreocupado aí para o jogo da fora de casa, né? Os dois próximos jogos fora de casa contra São Paulo e Corinthians. Jogadores da equipe do Vitória estão ali ainda no centro do gramado e agora começam a sair, né? O Tásia puxando a fila ali, e o Eric também, dois jogadores do Vitória que vão deixando o campo de jogo. Vitória vence a equipe da Chapecoense por 4-0. Mateuzinho, 2 gols. Eric, 2 gols. A festa é do torcedor do rubro-negro, dos 13 mil rubro-negros que estão nesse momento comemorando aqui dentro do estádio do Barradão, Ivo. Jogadores de Vitória saindo, assim que tiver alguém aqui, eu chamo.
0: Beleza, Lorena, pode ficar à vontade para ouvir a galera aí, Lorena. Vamos lá.
3: Pronto, tô aqui, vou ouvir o torcedor que está animadíssimo, viu? Ali parece que as pazes estão sendo feitas ali. Torcida e clube. Meu amigo, boa noite, tudo bem? A gente está ao vivo aqui na Nova Brasil FM. Felicidade, né? Embora daqui com 4-0.
4: Com certeza, a Vitória apresentou um excelente futebol. Apesar dos gols perdidos, mas o placar elástico mostra que esse período de data FIFA, né, serviu muito para que o time se entrosasse. A gente viu dentro de campo, né, bastante toque de bola, bastante evolução, principalmente de Eric e Mateuzinho, que estava devendo já há um certo tempo. E é isso aí, agora é seguir trabalhando, né, esperar nos próximos jogos, né, torcer para uma vitória fora de casa, que é o que a gente mais quer. E com certeza a gente vai permanecer na Série A.
3: Amém, viu? Estou torcendo por isso.

0: Ô, também não tem um França não, hein? Será que tem um Rafa Seixas? Aí por baixo, Rafa, como é que tá aí, hein?
1: Vamos lá, estamos aguardando aqui a saída dos jogadores do Vitória, que estão espalhados aqui na parte de baixo do gramado. Aqui que tá falando, sabe quem é? É um dos aniversariantes do dia. Vamos ouvir o Renê.
2: É, feliz pro meu companheiro ter feito o gol aí, que é isso que importa, a vitória hoje. E estamos felizes aí em continuar assim, né, para subir na tabela.
1: Mas tem o Renê aqui presentão de aniversário, hein?
2: É, que eu tava falando aqui, né? Feliz, né, pela vitória, né? Um presente lá da nossa torcida aqui, que vai apoiar a gente hoje. Muito feliz, agora vamos descansar. Já tem que trabalhar amanhã já para o próximo jogo contra São Paulo, pra gente buscar a vitória.
1: Parabéns. Tá aí, o Renê, o artilheiro do Vitória na temporada, falando aí com relação ao jogo. Jogadores do Vitória ainda aqui por aqui espalhados. Quem tá aqui também falando é o Eric, autor de 2 gols. Vamos ouvir.
3: Tá fazendo também para melhorar. Graças a Deus, agradeço muito aí pela confiança que ele depositou em mim. Desde que jogou ele também.
4: Eric, contra o São Paulo, um adversário difícil e um confronto direto. Seria especial fazer um golzinho lá no Morumbi, meu filho?
3: É, vou encontrar velhos amigos lá, velho, meu time lá. É, vamos fazer descansar agora, fazer uma bela semana. Vai ser um jogo muito difícil. A equipe do São Paulo tem muita qualidade, é muito forte no Morumbi. Espero também, se eu fizer um gol, eu ia ficar muito feliz também. Mas vamos descansar, fazer uma boa semana e fazer um grande jogo lá.
1: O Eric, deixa eu falar. Valeu. Eric aqui também. Falando, vamos lá, se tiver mais algum jogador aqui pra sair, Fábio Mota. Esse Fábio Mota, vou lhe dizer, viu? Tem Lucas Arcanjo ali saindo e também tem o Matheus Silva, que tá lá do outro lado. Vamos ver se ele sai aqui pra gente pegar os jogadores do Vitória vindo. Eles estão ali com uma parte da torcida que tá num setor especial, separado ali. Vamos aguardar os jogadores do Vitória que estão saindo. Dudu passando aqui, né? Tá no DM, se recuperando, e tem jogadores do Vitória aqui saindo. Ivo, deixa eles passarem por aqui que eu te chamo, porque eles estão ali atendendo a torcida e os torcedores do Vitória, já deixando as dependências do estádio Manuel Barradas. Vitória vence bem, vence por 4-0 a equipe da Chapecoense. Vamos ouvir aqui, ó. Ele deu assistência, ele é o cara do dia hoje, vamos ver.
5: Oi, 90 minutos, hein, Matheus?
6: Primeiramente, boa noite, graças a Deus, a preparação nesses 17 dias, né, que ficou parado. Oi, muito importante. Exaltar o trabalho deles, que eles fizeram comigo, e hoje eu pude aguentar os 90 minutos dentro de campo, graças a eles, a graça a todo o staff do Vitória.
7: Matheus, agora são 2 jogos fora de casa, né? O São Paulo e o Corinthians. Está na hora de quebrar esse tabu e começar a vencer fora de casa, né, Matheus?
6: Sim, tá mais que na hora. Desde o começo do brasileiro, acho que a gente não ganhamos ainda fora de casa, mas eu acredito que essa vitória vai vir quando a primeira vitória sair, vai tirar um peso que tá sobre todos nós, e vamos conseguir muito mais.
1: Matheus, felicidade em dobro, né? Assistência, aniversário e 3 pontos dentro de casa.
6: Felicidade em dobro, hoje é meu aniversário, né? Agradecer a Deus por mais um dia de vida e agradecer a todos meus companheiros por me dar esse presente de aniversário. Hoje eu pude colaborar com as 2 assistências ali pro Matheusinho, que é meu xará. E exaltar o nome de Deus sempre, que se não fosse Deus, nada disso teria acontecido.
5: Pô, Cacá, aí não.
1: Valeu. Vem, Cacá. Vem aqui, ó, Cacá, capitão da equipe da Vitória, também falando aqui com a gente. Vamos ouvir.
7: Fora de casa, né, Cacá?
8: Sim, 2 jogos seguidos aí. É muito importante pra gente esses jogos que vem. A gente sabe que a concentração tem que ser do mesmo jeito que é em casa. A gente precisa muito de somar pontos, né, nessa reta final, quanto antes. Um jogo maravilhoso nosso aqui em casa, com a nossa torcida, todo mundo concentrado, um jogo que não foi tranquilo, né? A gente fez ficar tranquilo, aproveitando as oportunidades. Agora é ir fora de casa e fazer a mesma coisa, ter a mesma concentração e buscar os nossos pontos.
1: Cacá, você acha que o Vitória sentiu um pouco a pressão ali no começo, quando a Chape lançou a bola na área e teve até tentativa de gol?
8: Bom, acho que é um ponto forte deles, né? Então eles aproveitaram essa,

0: jogada deles, que é um ponto forte, mas nosso goleirão Lucas Arcanjo estava bem posicionado ali, nos ajudou bastante. Então, sempre o time adversário às vezes pode ter uma oportunidade ou outra, né? Eles também têm qualidade, mas o importante é que a equipe estava concentrada, todo mundo concentrado nos detalhes. Defendemos bem, atacamos bem e a vitória veio.
1: Parabéns, Cacá. Tá aí. Cacá, acho que foi o último, né? Passando por aqui, ainda tem o Lucas Arcanjo ali. Assim que o Lucas Arcanjo passar, então eu te amo.
2: Beleza, Rafa. Bom, vou chamar agora a Lorena. Tem condição de falar com a galera agora, Lorena?
3: Tô aqui, Ivo.
2: Venha.
3: Tô aqui.
2: Fica à vontade aí.
3: Pronto. Vou
2: Tem
3: falar
2: tempo à vontade pra você aí. Pode ouvir a galera.
3: Eu gosto assim, com o tempo. E a gente vai falar com a torcida aqui. Boa noite, meus amigos. Tudo bem? Vou atrapalhar o papo de vocês aqui. E agora o papo vai ser comigo, pode ser? Pronto. Vitória do Vitória hoje. Voltar pra casa depois da data FIFA e vencer assim 4-0. Muito bom, né?
4: Maravilhoso, na verdade ninguém esperava por isso, assim, foi algo que surpreendeu a torcida e a gente conta com que o Vitória comece com esse desempenho que ele apresentou hoje fora de casa também, trazendo pelo menos 3 pontos lá pra gente poder encerrar essa história de rebaixamento.
3: Quando seu amigo fala que ninguém esperava por isso, é porque o Vitória ultimamente vem apresentando um futebol que não tá tão bom assim. Pra você hoje, qual a importância dessa vitória aqui? Faz com que vocês voltem a se conectar com o grupo, tá de boa com o Jair, me conta aí como tá.
5: Olha, a vitória de hoje foi assim fundamental, né, para poder recuperar, né, essa confiança, principalmente da torcida com o próprio time e justamente também com o próprio técnico, né, que já vinha sendo já muito questionado, enfim. Acho que hoje, com fé em Deus, é só a gente vai conseguir galgar, né, muitas coisas boas aí e agora jogar contra o, salvo engano, São Paulo, né? Primeiro, e o Corinthians. E pelo menos lá dentro a gente tem que ganhar. Tem que ganhar pelo menos fora de casa, porque tem que ganhar, entendeu?
3: Só falta isso, né, meu amigo? Esses 3 pontinhos fora de casa que vocês vêm batendo na trave, o Vitória vem batendo na trave, não tem conseguido entregar esse resultado fora de casa. Como é que fica a expectativa a vencer hoje o próximo desafio? 2 adversários difíceis, São Paulo e Corinthians, mesmo não estando numa fase tão boa, mas o gigante lá paulista, né?
4: Eu acho que essa vitória fora de casa é mais importante não só pela torcida, mas também pelo grupo. Que assim como a torcida fica com aquela sensação de que não consegue alcançar, eu acho que eles também devem ter essa cobrança de tipo, a gente viaja, se esforça, treina e não consegue trazer esse resultado. Então, essa vitória fora de casa não é só da torcida, é do time também. Acho que seria comemorado também por parte deles. E aquela motivação final para a gente encerrar essa história de rebaixamento e desejar que o Inter e o Grêmio vá logo embora e a gente se vire na nova fase que tá a Série B, né? Que agora mudou a forma como é que sobe, que sobe 2 e depois fica 4, que eles fiquem lá pro resto da vida, que a gente não entre nessa aí.
3: É isso aí, parece que hoje o fantasma do rebaixamento tá se afastando, viu? Muito obrigada, meninos, boa volta pra casa. É isso, o torcedor tem esperança, quer ver um Vitória diferente, mas já fica aquele gostinho não, aquela tensão pro próximo desafio que é extremamente importante. Tô indo aqui em direção a alguns torcedores, porque assim, né, vocês sabem, jogo de semana, a torcida vem apoiar o time, mas com dar horário, todo mundo se pica, como a gente diz aqui em Salvador. Meus amigos, boa noite, tudo bem? Vocês podem falar comigo aqui rapidinho? Como fica o torcedor agora ir pra casa? Placar elástico, 4-0. Qual o sentimento do torcedor agora?
6: Um pouco mais tranquilo, né? Ficou um pouco tenso com essa fase do Vitória, tava um pouquinho dentro de casa, não tava correspondendo como vinha correspondendo, né? Essa vitória de hoje deu um pouquinho de mais tranquilidade pra gente, pra galgar passos maiores pra gente.
3: E falando em passos maiores, vem aí São Paulo e Corinthians, né, meu amigo? Como é que fica aí a expectativa do torcedor? Boa noite.
7: Boa noite, é muito bom, hein? Ganhar mais um jogo fora aí, embalar, se distanciar da zona e quem sabe acreditar aí na Sul-Americana, né? Mais pra frente, a gente vai lutando aí pra conseguir chegar, pelo menos a Sul-Americana esse ano mesmo.
3: Quem sabe, né? E sobre Jair Ventura, meu amigo, boa noite. O que você tá achando hoje? Te convenceu? Porque vocês estavam aí meio de atrito com ele, porque queriam que ele fosse embora depois da eliminação aqui dentro de casa. Então, como que fica hoje essa sintonia entre técnico e torcida?
8: Boa noite. Eu acho que o técnico hoje, ele se saiu bem. Obviamente, em alguns momentos a gente sabe que ele tem dificuldade em virtude de características do próprio elenco. Mas eu acho que até então ele fez uma boa escalação hoje, o time jogou relativamente bem, apesar de ter pego um time que é mais fraco, por assim dizer. Mas o Vitória teve uma postura melhor do que vinha tendo nos últimos jogos, e a gente acredita agora que o trabalho dele persistindo, a gente vai conseguir alcançar algo maior do que somente se livrar do rebaixamento.
3: É, tomara que essa engrenagem de aventura comece a andar agora, viu? Obrigada, meninos. Boa volta pra casa. É, o torcedor tá animado, esperançoso. Uma vitória é muito bom pro torcedor, né? Pra tirar essa agonia. Né, não, meu amigo? Uma vitória em casa é muito bom, né, pro torcedor, né? Fala aqui comigo rapidinho.
9: Isso aí, o Vitória jogou muito bem hoje. Foi uma vitória espetacular.
3: Isso aí. Bem simples e plástico. Ô, Marcos... Marcos, boa noite, tudo bem? Fala aqui comigo rapidinho. Como que você vê essa partida 4-0 contra o Chapecoense aqui? Fala um pouquinho de como foi esse jogo para você.
10: É 4-0, o torcedor sai satisfeito, feliz, né, do Barradão. Acho que precisava de uma goleada dessa para o torcedor voltar, né, a ter essa confiança que tinha antigamente aqui no Barradão. Assim, eu acho que precisa ainda de alguns ajustes, né? Acho que 4-0. Ah, foi tudo perfeito? Não, acho que não foi tudo perfeito, mas mostrou evolução, sim, principalmente na parte física. O Vitória não cansou no segundo tempo, não morreu. Isso é um fator importante. O Vitória vinha sofrendo muito fisicamente, então acho que já melhorou. Taticamente, eu acho que precisa de alguns ajustezinhos, mas individualmente alguns jogadores que não vinham jogando bem passaram, voltaram, né, a jogar bem, serem decisivos, como o Mateuzinho, como o Eric. Eu acho que o James também fez um grande jogo. Eu acho que mostrou evolução aí e confiança pra frente.
3: É, confiança, porque vem perder aí, né? Vem Corinthians e São Paulo. Como é que fica a expectativa para esses próximos jogos?
10: Falar de expectativa boa para fora de casa do Vitória é um pouco difícil, né? Mas eu acho que se o Vitória trouxer dois empates, eu acho que é dois grandes resultados aí, fora de casa.
3: Com certeza. Tomara que essa primeira vitória venha, viu? Ivo, obrigada, viu, Marcos? Ivo, a torcida já se dispersou aqui. Perto de mim não tem mais ninguém. Então agora eu volto com você aí, com essa bancada, para analisar a partida do Vitória a partir de agora.
2: Valeu, beleza, Lorena Vinhas no campo de jogo. E aí do seu lado também, Rafa, parece que todo mundo bateu já naquela retiradazinha, né, do condomínio.
1: É, rapaz, campo de jogo, todo mundo já partiu em retirada, só agora só o pessoal aqui da imprensa esperando a coletiva, tanto do Rafael Lacerda quanto do Jair Ventura. Jair Ventura vai dar aquelas explicações, né? Queria até perguntar para ele com relação ao Nacho e a volta do Matheus Silva, né? Seriam duas perguntas que eu teria em mente para fazer pro Jair. O que eu quero saber, né, como foi essa conversa, essa recuperação aí do Matheus Silva, e a conversa que ele, a preparação, né? Ele deve ter tido a conversa com o Nacho, né, para preparar o jogador, pelo menos jogar alguns minutos o Nacho. Já que o Nacho fez um processo, né, até chegar hoje aqui em Salvador, né? Ele chegou, demorou, fez aquele trabalho de condicionamento físico para depois começar a treinar com o grupo e aí ficar à disposição do Jair Ventura. Então, claro que deve ter tido uma conversa do Jair com a comissão técnica, com o Nacho. E teve também, né, o Nacho, a confiança do Papelim. A gente ouviu na coletiva que o Papelim estava acreditando muito aí na contratação do Nacho Laquintana, jogador uruguaio, estava no Bragantino. Bragantino que tomou um ferro hoje do Mirassol, tomou gol de empate e o Mirassol saiu da zona de rebaixamento. Já, Ivo, se der tempo, a gente ouve o Jair Ventura. Se não der tempo, amanhã a gente ouve do Nova Brasil em Campo o esquenta, né? Vai ser o esquenta do jogo do Bahia.
2: Beleza, Rafa, deixa eu ir ao break rapidinho, já volto, galera, é rapidinho, hein?
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0: brasileira, França Almeida, mais alguns destaques aí no melhor plantão esportivo do Brasil, Francinha.
1: Sim, meu caro amigo, grande movimentação nestes intervalos aí pela Série A. É gol do Cruzeiro, gol do Cruzeiro, Caio Jorge, 44 do primeiro tempo, fazendo Cruzeiro 1-0 no São Paulo. Agora acontece o gol do Botafogo, Botafogo empatando a partida, Tiquinho Soares marcando o gol de empate no momento para o Botafogo. Botafogo 2, Vasco também 2. Vasco 2 está vencendo por 2-0. E lá em Maceió, no Rei Pelé, pela Série B, o Mikael de pênalti marca o terceiro do CRB. CRB 3, Atlético Goianiense 0. Os gols que aconteceram há instantes atrás, meu caro Ivo Ferraz, na informação de TS Brasil. 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
0: Valeu, beleza, França Almeida, Ivens Carneiro. Vai chegar agora a galera trazendo aquela palinha, analisando o que ele viu neste jogo. Que Vitória, né? Parecia que ser mais difícil pro Vitória, né? Parecia que ser algo mais difícil, mas no segundo tempo o Vitória voltou diferente, né? Ainda bem que no segundo tempo o Vitória voltou com outra postura, voltou, né? Muito mais interessado em garantir os três pontos, e não deu outra, né? O Vitória venceu, passeou no segundo tempo, né, Ivens Carneiro?
2: Poderia ter feito até muito mais. Lucas Silva perdeu umas 4 oportunidades. Poderia Vitória fazer 5, 6 e ter um placar histórico aqui hoje no Barradão. Mas o importante, sem dúvida nenhuma, foi essa vitória, né? Os 3 pontos, que vamos dizer que o Vitória está praticamente 3 pontos, 6 pontos de ficar garantido para a próxima. Próximo ano na Série A. Agora, eu sinceramente, viu, torcedor, eu esperava que o jogo fosse um pouco mais difícil, porque apesar de a gente não acompanhar, né, o time da Chapecoense, porque não tem como a gente acompanhar todos os jogos do Campeonato Brasileiro. A gente tem outros compromissos, então não tem como você ficar de frente para a televisão e acompanhar todos os jogos. Mas a gente tinha informação de que a Chapecoense, apesar da situação que estava, né, no campeonato, que está no campeonato, ainda tentava aí buscar pelo menos um final honroso para a equipe, né, para a sua torcida lá de Chapecó. Porque de qualquer forma, acho que todo mundo, torcedores, pessoal da imprensa, enfim, a todos, tem uma certa simpatia, compaixão com o time da Chapecoense pelo que aconteceu naquele desastre triste, né, da Chapecoense, onde morreram praticamente todos do elenco da Chapecoense. Daqui do Bahia morreu o Ananias, o Mário Sérgio, que era muito conhecido aqui na Bahia, jogou por muito tempo na equipe do Vitória. Então a gente tem um carinho especial com o Chapecoense, mas a gente sabia que o favoritismo da equipe do Vitória era enorme. É enorme. A gente não tinha como a gente não falar sobre o favoritismo da equipe do Vitória. E isso acabou se concretizando dentro de campo. O primeiro tempo, Vitória começou fazendo jogadas de lançamento na área, tentando buscar o jogador René, uma cabeçada do jogador René. Mas a gente viu que a zaga da Chapecoense é uma zaga alta, então esse tipo de jogada facilita a vida da defesa, do sistema defensivo, a não ser que você vá à linha de fundo e faça o cruzamento para trás, aí sim leva perigo. Mas você pegando na intermediária, na lateral, ou até da sua própria defesa, e fazer lançamento buscando uma cabeçada numa defesa alta dessa, é muito difícil. Aí parece que o time do Vitória, não sei se foi alertado pelo Jair Ventura, começou a tocar mais a bola. Mesmo porque o trio de ataque da equipe do Vitória era um trio assim, muito ofensivo. O Eric, o Tássio, o Renê, um trio bem ofensivo e rápido. Aí começou a tocar a bola, começar a explorar o meio campo, tentar explorar o meio campo. O Mateuzinho estava um pouco escondido, estava um pouco antes da linha do meio campo. Isso aí facilitou muito, muito para a equipe da Chapecoense fazer a marcação. Então, a gente viu isso. Mas, de qualquer forma, aos 17 minutos do primeiro tempo, o Eric conseguiu fazer, né, uma jogada ali junto com o Renê. E o Renê, uma jogada até inteligente, muito, vamos dizer assim, muito rápida e inteligente, a jogada do Eric com o Renê, que acabou passando para o Mateuzinho. Né? O Mateuzinho acabou dando um toque para o Eric, e o Eric cortou um pouco para a esquerda, e naquele lance que ele acostuma, a característica do...
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2: Consegue fazer aqueles gols que ele costumava fazer. Hoje, sem dúvida nenhuma, foi um dia em que o Eric fez as pazes com a torcida do Vitória. Estava bem posicionado, ajudou bastante ali na frente e fez esse primeiro gol que deu a vitória parcial para a equipe do Vitória no primeiro tempo. Eric, inclusive, fazendo aniversário hoje, foi um presente para ele e para a torcida do Vitória. E aí, no segundo tempo, a coisa mudou, veio um pouco mais sonolenta. Eu não sei se eu posso dizer que era sonolenta ou era taticamente a intenção do Vitória voltou tocando um pouco mais a bola. E foi o que aconteceu. Vitória veio tocando mais a bola. E eu senti que o Vitória não estava no mesmo ritmo. Naturalmente, deve ter recebido a orientação para poder trabalhar um pouco mais a bola, já que estava vencendo a equipe do Chapecoense por 1-0. Foi aí que começou assim a Chapecoense demonstrar a sua fragilidade. Uma bola que o Mateuzinho recebeu na entrada da área, vamos dizer assim, uns 4 metros da entrada da área, ele olhou para o goleiro e chutou. O goleiro, para mim, na minha visão, ele mal colocado, porque você, quando é goleiro, você vê que o atacante vai chutar a bola, o que que você faz? Você faz para dar 2 ou 3 passos para frente para fechar os ângulos para o atacante. E ele não fez isso, ele ficou dentro do gol. Então, o chute do Mateuzinho não foi um chute forte, mas foi um chute colocado. E o goleiro, como estava mal colocado, acabou tomando o segundo gol da equipe do Vitória. Aí deu uma tranquilidade geral. Eu até falava no intervalo que se o Vitória fizesse o segundo gol, seria muito difícil o time da Chapecoense conseguir alguma coisa de reverter ou diminuir o placar. Porque quem assistiu o jogo, tanto aqui no Barradão ou até pela televisão, viu a fragilidade da equipe da Chapecoense. Eu agora, sinceramente, entendo por que que a Chapecoense é a última colocada e com a defesa mais vazada do campeonato. O time em que, na situação que está, vem para Salvador e joga da forma que jogou, com a defesa totalmente aberta, sem proteção nenhuma. Eram os 4 jogadores de defesa ali tentando segurar o ataque da equipe do Vitória. Aí eu já percebi que a coisa ia ficar feia para a equipe do Chapecoense. Oi?
4: Inclusive, enquanto você estava comentando aí, eu estava acompanhando a coletiva do Rafael Lacerda, e ele falou justamente sobre isso, Ives, que não é do perfil dele, que ele poderia muito bem picar ali zagueiro para não tomar uma goleada pior, segurar o time, segurar os 2-0, e pronto, se resguardar, perder e tá de boa, 2-0. Mas ele não, ele falou que não é do perfil dele jogar o time inteiro para trás, né? Como geralmente alguns treinadores fazem, para tombar no do 2-0, 3-0. Bota zagueiro, bota volante para não tomar uma goleada maior. Ele botou Bolasso, botou alguns atacantes e acabou tomando os 4-0. Ele acabou justamente de falar sobre isso aqui na coletiva.
0: Beleza, bom, o Ivens continua já já, galera, é rapidinho. Eu vou a um bloco, é 2 minutinhos, já retorno com o Ivens Carneiro.

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0: Valeu, galera brasileira. Olha, momentinho só. O Fernando Diniz, né? Foi demitido do Corinthians depois de 7 derrotas seguidas, né? É descendo a ladeira o Fernando Diniz, né? Quem te viu, quem te vê, só deu certo no Fluminense, né? Que passou um bom tempo no Fluminense, mas pensar que um dia a CBF, com a sua, né, maestria de burrice, convocou um dia Fernando Diniz para ser treinador da seleção brasileira, ao mesmo tempo treinando o Fluminense. É brincadeira, cara. O Corinthians levou e agora demitiu 7 jogos, 7 derrotas. Que vergonha, Ivens Carneiro.
1: Foi campeão da Libertadores, né? Foi em cima disso que ele foi chamado.
0: Ele só deu, só deu certo no Fluminense. Só deu certo no Fluminense. O resto foi conversa. Alguém chamou aí?
2: Foi eu. Olha só um esclarecimento, o jogo é entre Botafogo e Vasco, o Botafogo marcou gol empatando a partida, mas o VAR a seguir foi acionado e marcou impedimento do gol do Botafogo, então permanece Vasco 2, Botafogo 1, já é o segundo gol que foi anulado nesta partida, né? O VAR marcando impedimento nos dois gols, permanece Vasco 2, Botafogo 1, instantes finais desta partida, tô checando aqui, mas a bola está rolando, o juiz deu 10 minutos de tempo ainda, além do tempo regulamentar. Então permanece Vasco 2, Botafogo 1. É só um esclarecimento, meu caro Ivo Ferraz.
0: Obrigado, meu querido Francinha Seixas, ou Francinha Almeida.
2: Não, mas Seixas também não vai interferir em nada. Não, tenha certeza.
0: Então tá bom, França. Então tá bom.
2: Vamos
0: mudar sua vinheta.
2: É sangue tranquilo.
0: Não, então tá bom, França.
2: É corrente.
0: Então vamos mudar sua vinheta. Já que você quer Seixas, é pronto. Então fica agora França Seixas Carneiro.
2: Se ele aceita que eu tenha Seixas.
0: França, Seixas,
2: aí
0: Carneiro,
2: tá um detalhe,
0: pronto.
2: É detalhe, né, viu?
1: Esse Francinho é um diplomata, né?
0: É, ele não mexe com ninguém, ele não ofende ninguém. Daqui a pouco vai ser França, Seixas, Carneiro, Maravilha. Pronto.
2: Tranquilidade. Viu?
3: França Ferraz.
0: Que é isso, fica na sua aí, ô Corujinha. Fala aí, Ivens Carneiro.
1: Não, a gente falando sobre o jogo, nós vamos agora passar aí o primeiro gol da equipe do Vitória, na narração do garoto que agita a galera. Foi um gol muito trabalhado e muito bonito de se ver. Vamos lá, com o gol do Eric, primeiro gol.
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0: de Mário Moraes, Zandrão. A torcida do Leão faz a festa no Barradão do Brasil do Mundo. Na marca do tempo. Na marca, cravadinha, galera. 18 passados, etapa primeira de jogo. E o Boação.
1: Aí, portanto, primeiro gol, o Ivo conseguiu, através da sua narração, passar exatamente aquilo que a gente estava falando aqui, da jogada inteligente de contra-ataque, muito lúcida a jogada do contra-ataque da equipe do Vitória. Aí voltou para o segundo tempo, como eu estava falando, e na jogada ali pela lateral direita, né, o lateral, o Matheus Silva, viu o Mateuzinho sozinho. Da área e passou para ele. Eu daqui eu só vi o Mateuzinho levantar a cabeça e chutar de perna direita, fazendo o segundo gol da equipe do Vitória aos 8 minutos do segundo tempo. Vamos lá!

0: Chapecoense.
1: Não tem nada.
2: Aí, segundo gol da equipe do Vitória, primeiro gol do Mateuzinho. Já começou a afundar o barco da equipe da Chapecoense. Aí era muito difícil para a Chapecoense reverter o resultado, mesmo porque, pelo que a gente via daqui de cima, o time de Santa Catarina não tinha condições nenhuma de segurar a equipe do Vitória. E aos 15 minutos, o terceiro gol da equipe do Vitória, através do Eric. Aquela tradicional jogada dele, aquela característica jogada do Eric, ele cortou para o meio, recebeu na direita aqui, cortou para o meio, e de esquerda ele mandou no ângulo direito do goleiro Anderson da equipe da Chapecoense. Aí, portanto, o terceiro gol da equipe do Vitória, na voz de quem agita a galera.
3: Pra ele, Matheus Silva tá apertando ali, bola por dentro pro Eric, bate de primeiro, devolve, tabelinha legal, sai certo, a jogada rubro-negra agora deu certo também mais uma vez, bola aqui na direita, atenção pro Kaká, onde ele tá, cara? Pro Eric, tá vendo o Nega, Matheusinho, vai de dentro, né, agora? É

0: cravadinha, galera. Marca a cravadinha de 15 parcelas. E dá pra final de jogo. E o sumido vai pra cá pra descer. Pensa bem, vai defender sua paixão. Pelos tempos do Brasil. Nosso grito já se ouviu. E possamos, galera, do Leão Peridão. E agora o placar do jogão de
1: vitória
0: em 3.
1: Já pegou.
2: Aí ficou 15 minutos do segundo tempo. Claro, ainda faltava muita coisa, mas a gente já dava como decretada a fatura da equipe da Chapecoense. Eric fez o seu segundo gol na partida, o terceiro do Vitória. Aí só, a gente só esperava que acontecesse a goleada, né? E a goleada veio 3 minutos depois com o Mateuzinho. Mateuzinho recebeu uma bola dentro da área e com muita facilidade, o jogador Mateuzinho fez o quarto gol da equipe do Vitória. Então nós vamos ouvir agora, daqui a pouquinho, o quarto gol do Vitória, o segundo do Mateuzinho na partida. Mas antes disso, entrou o jogador Lucas Silva, entrou no lugar do Tarzan. Tarzan hoje, inclusive, tem um comportamento tático muito interessante. Ele progrediu, correu, ajudou na marcação. Aliás, eu gostaria até de destacar 3 jogadores hoje para mim na partida do Vitória contra o Chapecoense. Para mim, olha, o Luan Cândido, que às vezes é muito criticado, hoje ele teve bem na marcação ali. Ele conseguiu se antecipar em algumas jogadas, impedindo que o time da Chapecoense conseguisse chegar ali cara a cara com o goleiro Lucas Arcanjo. Olha, agora tem um jogador que não dá para você perceber, assim, talvez a torcida nem perceba, né, esse jogador, mas é um jogador de muita importância para esse time do Vitória. O nome dele é Martinez. Olha, a visão desse jogador é algo impressionante. Eu creio até que o Vitória vai ter dificuldade de manter esse jogador na sua equipe para o ano que vem, porque o futebol do Martinez já deve estar chamando a atenção de vários clubes, não só do Brasil, mas também fora do Brasil. E ele tem uma visão, ele tem uma, vamos dizer assim, ele já sabe o que vai fazer quando ele recebe a bola. Ele já sabe aonde o jogador do Vitória vai estar para que ele possa passar a bola de primeira. Então destaco muito esse jogador. Lógico, a gente hoje fala do Eric, que fez 2 golaços, o Mateuzinho também, que fez 2 gols. Só o Renê que não conseguiu de jeito nenhum fazer um golzinho aqui hoje. Ele até tentou por várias vezes, mas não conseguiu. E o Lucas Silva, coitado, esse aí então, ele, na minha contabilidade aqui, ele perdeu no mínimo 4 oportunidades de fazer o seu gol pelo Vitória. 4 oportunidades. A última ele estava cara a cara com o goleiro Anderson da equipe da Chapecoense e ele conseguiu chutar para fora. Aquele gol daquele tamanho, o goleiro no meio e ele errou chutando para fora, o tiro de meta que favoreceu a equipe da Chapecoense. Mas foi um resultado, gente, que demonstrou justamente, principalmente, a fragilidade da equipe da Chapecoense. Teve um determinado momento, eu vou destacar isso aqui, que foi no terceiro gol. No quarto gol do Mateuzinho, perdão. No quarto gol do Mateuzinho, o jogador Túlio, né, o centroavante Túlio, Eduardo, da equipe da Chapecoense, ele pegou a bola e foi caminhando para dentro, para o meio do campo, com uma tranquilidade enorme, como dissesse assim: olha, não tem jeito, a gente infelizmente não tem mais jeito, então não vou me esforçar, vou pegar a bola, vou botar no meio campo, vou sair e pronto, vamos levar o jogo até o final. Quando eu falei que a retaguarda da Chapecoense fica muito descoberta, o Rafael falou a respeito da entrevista, né, do técnico, o Rafael Lacerda, da equipe da Chapecoense, que ele não é de fazer, dar muita proteção para a defesa, não é de jogar atrás. E aí eu falo para ele: ó, Lacerda, infelizmente, com o time que você tem, que não consegue trabalhar meio campo, ataque não consegue sustentar a bola, você desse jeito vai se tomar sempre goleado e vai sempre se manter na situação que está no campeonato. Então, ele já deveria saber disso, né? Talvez ele, como um franco atirador, ele preferia atuar dessa forma. Eu não faria isso. Eu, como treinador, sinceramente, não faria isso, mas é a opção do técnico da Chapecoense. E agora a gente vai assistir, vai ouvir na... então vou passar aqui pro nosso querido Ivo Ferraz. E é isso, né? O Vitória venceu hoje um time que já se entregou, já sabe que vai voltar para a Série B ano que vem e já não tem aspiração nenhuma, já joga já mais pra, como se fosse jogar um baba. Então, Vitória, lógico, mereceu. Vitória não tem nada a ver com isso, e meteu uma goleada, poderia ter sido muito mais, viu, Ivo?
0: Beleza, galera brasileira, Ivens Arnaldo Carneiro, valeu. Ô, Lorena Vinhas, e você, Lore, o que você achou do jogo hoje, essa noite, mesmo com os 4-0, o que você pode pontuar dessa partida? Você acha que o Vitória jogou melhor? Pra mim, no segundo tempo foi outro, né? O Vitória, no primeiro tempo, errou muito, bateu cabeça, não teve transição ali, né? Mas no segundo tempo, já organizou o time, os caras começaram a se entender mais em campo, e os gols foram saindo. E você, qual é a sua posição, Lore?
3: É isso, Ivo. Muito boa noite para os torcedores, né? Já estou aqui na cabine para a gente falar um pouco sobre isso. Na minha opinião, o Vitória, ele peca muito no momento da transição ofensiva. O Vitória demora no contra-ataque, então faz com que o adversário, ele se arrume, tenha tempo de se arrumar dentro de campo. E com isso, acaba neutralizando ali as ações do Vitória. A Chapecoense era um adversário fragilizado, que veio para cá extremamente pressionado, precisando desses pontos, sabendo também do momento delicado que o Vitória tinha. Então, vencer para eles era a única opção. Mas o Vitória estava preparado, a vitória com o placar elástico não mascara os erros, né? O Jair Ventura, ele precisa se reinventar com aquilo que ele tem, né? Dá para ver que o Vitória teve uma evolução, mas a gente não consegue observar de forma plena porque o adversário é frágil, como a gente falou. Mas foi um Vitória que atacou bastante, foi um Vitória que conseguiu se defender não tão bem. O Lucas Arcanjo ali precisou salvar algumas bolas logo em cima dele, inclusive até quase falha, saindo do gol, naquele bate-rebate ali, que poderia resultar num gol da Chapecoense. Então, o Vitória precisa se tentar na questão da defesa, tá? Achei uma partidaça do Jamerson hoje, desde que ele voltou, desde que ele se recuperou da lesão e voltou, ele tem jogado muito bem, ele tem entregado, tem correspondido ali na lateral. Então eu acho que ele, pra mim, foi um dos melhores em campo, para além dos caras que fizeram gols, né? O Eric comemorou bastante, principalmente com o Jair Ventura. Acho que foi pelo pacto que eles devem ter feito, diz: olha, vou insistir em você, vou recuperar você, você sabe jogar bola, você consegue jogar bola, e ele conseguiu corresponder. Mateuzinho também estava devendo um gol. A gente sabe que o Mateus é o camisa 10, é o cara que cria ali pro Vitória, que consegue pegar aquela bola na defesa e jogar lá pra frente, pro ataque, e as melhores jogadas é com ele ali no meio de campo. Ele, o Tarzia e o Emanuel Martins. Esses três ali é o meio de campo ideal para o Vitória, com base no que ele tem ali hoje. Então, hoje, para mim, o meio de campo do Vitória conseguiu corresponder, tendo em vista o adversário, né? Conseguiu corresponder. A zaga também não fez aquele jogo brilhante, mas também não comprometeu tanto. E o ataque do Vitória, para mim, foi excelente, ali com o René, que muitas vezes ficou sozinho ali na frente, perdeu uma cacetada de gols, tanto eles quanto o Matheus, né, que entrou depois. Eu acho que ele é um cara que precisa treinar um pouco mais de finalização, porque perdeu mais de duas oportunidades ali de cara. E inclusive o Matheus Silva, né, o aniversariante do dia, no momento que sai do gol, agradece muito a fisiologia do Vitória, que era algo que a gente vinha contestando muito. O que que estava acontecendo, o que acontecia com a fisiologia do Vitória, com a recuperação desses jogadores, que o próprio presidente usou o desgaste físico como desculpa para a eliminação contra o Atlético Paranaense aqui da Copa do Brasil. Então, ele fazer esse elogio, dizer que estava 100% recuperado, que conseguiu jogar os 90 minutos, é algo muito positivo para o Vitória. No mais, um Vitória que correspondeu à expectativa, porque jogando contra o 20º colocado do Brasileirão, então isso não é parâmetro. O parâmetro a gente vai saber na próxima semana contra o São Paulo e depois contra o Corinthians.
4: Valeu, Lore, valeu, Ivens Carneiro, já temos o quarto gol aí, Carneirão.
2: Fiquei devendo o quarto gol, né? Vamos acompanhar então na narração do garoto que agita a galera.
5: Deu um passe a mais, deu um passinho a mais e acabou perdendo o time. Defendeu o Anderson. Escanteio para a equipe do Vitória. Matheusinho vai para Matheus, vai pra bola.
4: Aqui, galera, tem 56 likes. A meta dos 300 likes até o final do jogo. Quero ver quem vai deixar o like pra gente aí. Vamos bater a meta dos 300 likes. Falta muita gente aqui deixar o like ainda. Quero ver quem vai deixar pra mim. Correu pra bola, bateu, vai jogando, gostou, bateu, pinta mais um, bateu a bola, vai entrar, gente.

0: de passados e etapa final. Vicente Carvalhos, e agora o Carneiro. A galera tá no pique de Verano de Arábia. Eu sou bem amarrado, eu sou bem vermelho, prendeu seu paixão.
1: Né? Chocolate baiano. Catarinense, os catarinenses tomaram um chocolate baiano aqui, né? Teve até uma garotinha, né, Lorena, que falou que era 4-0, né? Acertou o placar. Eu disse que era 3-0 ontem na resenha, né? Então, quase eu acerto. Ah, não sei o que, Ivo. O Rafa disse que era 1-1. França falou que era 1-0. Pelo amor de Deus. Eu disse que era, eu mudei pra 4
2: ontem. Você não me perguntou,
1: Ivo? Ah, foi mesmo, Ivo de Carneiro. Boa, eu falei que era 3-0. Ah, não sei o que, então pronto. Roberto, só tem esse placar, né? Então tá bom, 4-0. Então, ganhei mais uma vez hoje, acertei o placar. Rafa disse que era 1-0, né? França falou que era 2-0, sei lá, e não lembro mais não. Você falou o quê, França?
2: Hein? Eu seria 0-0, porque eu não falei, Ivo.
1: Ei, França, você é...
2: Não é?
1: É, Lorena falou que era 1-0. Ai, meu Deus, tô com medo.
2: Então, pra mim, foi 0-0, né?
1: Hein?
3: Eu falei que era 1-0 e Eric faria o gol. E ele fez o primeiro gol, mas graças a Deus foi 4-0.
1: Aí fica fácil, né? 1-0
2: é um pouco.
1: Tá muito manjado. Quero ver você arriscar 3-0, como eu arrisco sempre. E ontem o Roberto ficou me pegando no meu pé. Eu disse, então vou botar 4-0.
3: Essa coragem eu ainda não tenho, Ivo, de dizer vai ser 4-0. Eu não confio no Leão, nem no Tricolor, ainda assim, não, viu?
1: Ai, meu Deus, misericórdia. Valeu. Ô, cadê o Corujinha? Tá por aí, Rafa? Cadê você? Cadê? Ele tá onde? É, tô... O Ivens Carneiro, vamos ver aqui se tá no pique já a coletiva do Jair Ventura, né? Porque, de repente, o Jair Ventura pode estar dando uma coletivazinha pra galera. Parece que sim. Eu vou tentar ouvir aqui o Jair Ventura, viu, Ivens Carneiro?
4: Então, hoje vai ter dancinha, né? Hoje vai ter dancinha, bolo, jujuba, o que mais? Tapioca, vai ter... Alegria total, festa no vestiário do Vitória.
2: Ei, Ivo, quem é o patrocinador aí de tudo isso?
1: Deixa eu ver se eu consigo ouvir aqui a coletiva do Jair Ventura um pouquinho aqui.
5: A gente fez o que todo mundo esperava da gente, mas vale lembrar que essa equipe, antes da gente falar da posição dela na tabela, nos últimos jogos eles empataram na Colômbia, venceram do Corinthians em Itaquera. Empataram com o Atlético Mineiro e perderam para o Inter no jogo que eu vi, onde eles foram bem melhor do que o Inter no jogo. Não sei se vocês acompanharam. Então a gente fez o que o Corinthians de repente não conseguiu, o Atlético não conseguiu, para não tentar já tirar mérito da nossa equipe. Então, importante, acho que a gente volta vencendo. Tempo importante para a gente recuperar atletas. Infelizmente, vocês viram, Baralhas ainda segue fora com o Ramon. São duas coisas significativas, mas os meninos hoje deram conta do recado. A gente anda mais uma casinha na tabela e diminui o saldo de gols que não era bom. E é isso aí.
6: Bom, Jair, hoje foram dois tempos iguais, não teve discrepância,
5: também acho.
6: O time venceu, goleou, como você falou, essa chapa, inclusive antes desse jogo, ela estava melhor que a Vitória no retorno, estava à frente da Vitória no retorno. Então, a Vitória fez o dever de casa. E agora? Bom, venceu. E agora? Vai manter essa constância, vai tentar ainda recuperar mais jogadores, você tem dois jogos fora de casa, que não para, né? Futebol é isso, ganhou agora, mas tem que pensar porque sábado já tem jogo lá e você perdeu o Tazia.
5: É, não, vamos, a gente quer buscar essa vitória fora de casa, mas já foi o foco da nossa reza ali agora, Temos duas oportunidades para a gente conseguir quebrar, que possa ser logo na primeira, um adversário difícil. A gente estava vendo um pouquinho do jogo ali agora no Cruzeiro, que a gente está fazendo um grande jogo lá e ser coroado com essa primeira vitória fora que está nos incomodando ainda. E aí, volta no Matheus Silva, jogador voltando de lesão, jogou 90 minutos e hoje teve presente duplo, né? Além do prazer de aniversário dele, ele foi coroado com grande assistência na partida de hoje.
7: Ah, verdade, bem lembrado, eu vou dar os parabéns, mas dar os parabéns para o Corrinha também. Dois aniversariantes, dia 7, e um resultado importante. Então foi bem, importante, jogador que ficou muito tempo lesionado. E que nos dá um equilíbrio muito grande, principalmente ofensivo ali com o Eric. Né? A gente sabe que o Pacheco é uma arma ofensiva da equipe da Chape. Né? A gente explorou bastante aquele lado para tentar segurar ele mais um pouquinho. E a gente conseguiu grandes lances ali, né? Sem saber da dificuldade que é marcar esses dois caras. E a gente com a perna fresca, refrescada, os meninos muito bem treinados, né? nesse período de recuperação que a gente teve. A gente conseguiu recuperar, não só mentalmente, mas fisicamente todos os atletas. Graças à nossa preparação, a gente deu a volta e também queria falar do Eric, né? Que saiu vaiado no último jogo. E hoje deixou o jogo com dois gols no golaço de novo. Feliz que a Chapada voltou.
8: Jair, boa noite. São dois jogos agora fora de casa, que tem sido uma pedra no sapato do Vitória. Você consegue identificar qual é o maior pecado, assim, qual é o maior erro que o Vitória comete quando joga fora de casa?
7: Se soubesse, eu tinha ganhado mais jogos. Não consigo.
8: São dois times agora que estão bem pressionados, tanto São Paulo quanto Corinthians. E obviamente, o Vitória vai tentar esses três pontos, porque são adversários hoje completamente diretos. Né? O São Paulo já é igual de pontos e o Corinthians está nos próximos anos de rebaixamento, se não entrou hoje.
1: Bom, tá legal aí, amanhã a gente vai ouvir o Jair Ventura na resenha, aqui pra nós. Jair, quando ele ganha, ele leva muita coisa na brincadeira, né? O cara falou aí pra ele, né, que o Vitória teve dois tempos iguais. Isso não é verdade, isso é uma pura mentira. O cara parece que viu outro jogo. É porque eu falo, tem um monte de torcedor que às vezes esquece que tá no microfone. Esquece que está no microfone, deixa ele ser radialista, deixa ele ser profissional e tem medo de perguntar a verdade pro cara. O primeiro tempo do Vitória não foi horrível, não, mas não foi igual o segundo. Então marcou quantos gols no segundo tempo? É três gols, pô. Então tá aí, o Vitória foi outro time no segundo tempo. Não dá pra dizer que o Vitória fez a mesma coisa no segundo tempo no primeiro. No primeiro tempo nós reclamamos aqui, nós falamos aqui, a torcida reclamando, os caras não tinham, o Vitória não tinha transição, o Vitória pegava a bola na defesa e tinha hora que roubava a bola, mas não tinha com quem jogar. Não tinha um meio de campo vazio, o ataque perdido, não tinha transição. E quando pegava a bola que chegava lá, os caras se embolavam, ficavam embolando o tempo todo ali, René com Tásia, embolando e não saía nada, e o torcedor ficou zangado. Vitória fez um gol no primeiro tempo, numa bela jogada, o Eric botou lá dentro, né, que não tava jogando tão bem na partida, mas foi lá e fez o gol, fez outro no segundo tempo. Mas o segundo tempo, o Vitória foi outra história. O Chapecoense também cansou, não segurou mais o ritmo da Chapecoense no primeiro tempo, foi aquele ritmo corrido de igual para igual com o Vitória, inclusive teve chances. Primeiro que o Vitória que foi pra fazer gol e não fez, tá? Agora o Vitória venceu, mereceu, mas aqui pra nós, Jair. Seja mais profissional na coletiva, né? Quando o cara perguntar, não sei. Você tem que fazer, tem que saber. Você é treinador, bota o time pra jogar. Fora de casa, você tem que aprender, então. Você tem que aprender a montar um time pra jogar bem fora de casa e vencer. É uma vergonha o Vitória ainda não venceu fora de casa no Campeonato Brasileiro. Não dá pra achar que é normal. Até a Chapecoense, que você falou, você deu exemplo aí, foi lá e venceu o Corinthians, foi lá e venceu o São Paulo. Aí você vem com uma piadinha e dizer, não vem dizer que foi fácil, não, porque a Chapecoense já venceu o São Paulo e venceu o Corinthians fora, tá? Aqui

0: Tu quer falar mais alguma coisa? Então deixa amanhã. Valeu, França Almeida. Ô, TJ Hércules, grande abraço, obrigado pelo carinho, galera, encerrando mais uma jornada esportiva, amanhã 5:30 tem Nova Brasil em campo, às 8 da noite tem jornada esportiva, vamos juntos, boa noite, Bahia querida, boa noite, meu
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1: Olá, boa noite.
2: Boa noite para você que nos acompanha em todo o país.
1: Quarta-feira, 7 de outubro de 2026.
2: Vamos aos destaques do dia.
1: Idosos, gestantes e crianças estão entre os grupos com maior risco de complicações por erro de dosagens de medicamentos.
2: Campanha nacional estimula a prevenção e registro de falhas em hospitais, farmácias e no dia a dia do paciente. Luana Karen.
3: A campanha quer fortalecer entre profissionais de saúde e população o hábito de notificar quando um medicamento provocar efeito adverso.
1: Saúde da mulher.
2: Saiba como identificar os primeiros sintomas da menopausa e os cuidados disponíveis na rede pública de saúde. Gabriela Noronha.
4: Ao perceber os sintomas, a mulher pode procurar atendimento e, se necessário, é encaminhada ao atendimento especializado.
1: Qualificação profissional.
2: Pronatec abre oportunidades em cursos gratuitos voltados à preservação ambiental. Márcia Fernandes.
5: O programa tem como objetivo expandir o acesso à educação profissional e contribuir para a inserção de jovens e adultos no mercado de trabalho.
1: Hoje na apresentação da Voz do Brasil, Luciano Seixas e Mariana Jungmann.
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1: Na hora de tomar um remédio, errar a dosagem ou esquecer o horário do tratamento pode trazer sérios riscos à saúde, especialmente para crianças, idosos e gestantes.
2: No Brasil, falhas na receita e na administração de medicamentos representam uma parcela expressiva das ocorrências registradas em atendimentos de saúde.
1: Para alertar a população para esses e outros danos à saúde, a Agência Nacional de Vigilância Sanitária, Anvisa, realiza no mês de outubro uma mobilização nacional voltada à prevenção de erros na hora de se medicar.
3: A campanha da Agência Nacional de Vigilância Sanitária quer fortalecer entre profissionais de saúde e população o hábito de notificar quando um medicamento provocar efeito adverso. A ideia é melhorar os processos e prevenir danos à saúde. No Brasil, erros de medicação e eventos adversos podem ser notificados por meio da plataforma Vigimed. A notificação pode ser feita tanto por profissionais de saúde quanto por pacientes. A presidente do Conselho Regional de Farmácia de Goiás, Luciana Calil, cita que entre os erros mais comuns estão a dosagem e os intervalos de administração.
6: O que nós observamos são erros, por exemplo, de dose, tomar mais ou menos do que é o recomendado. Um outro erro é o erro em relação ao horário. Não atrasar e nem adiantar o horário de tomar o remédio. Um outro erro muito comum é a confusão entre os medicamentos.
3: Segundo a Organização Mundial de Saúde, os erros de medicação causam um impacto global estimado em US$ 42 bilhões por ano e afetam milhões de pacientes. Cerca de 5% deles sofrem danos evitáveis relacionados a medicamentos, sendo que metade desses casos poderia ser prevenida. Idosos, gestantes e crianças estão entre os mais vulneráveis a esse tipo de ocorrência. O diretor da Agência Nacional de Vigilância Sanitária, Anvisa, Tiago Campos, diz que a campanha quer fortalecer a cultura de notificação dos erros, com foco na melhoria dos processos.
7: Isso significa incentivar

0: a identificação e a notificação dos erros, sem foco na punição das pessoas envolvidas, mas sim no aprendizado e na melhoria contínua dos processos.
1: No Brasil, entre dezembro de 2018 e agosto de 2026, a Anvisa recebeu quase 58 mil notificações de erros de medicação, correspondendo a 16,2% de todas as notificações registradas no período. As categorias mais notificadas foram erro de prescrição, omissão de dose, posologia inadequada e erros de administração. Reportagem Luana Karen.
2: O Brasil reforçou a vacinação e a vigilância contra o sarampo diante do aumento de casos nos Estados Unidos e em outros países das Américas.
3: Até 5 de outubro, o país registrou 52 casos da doença. A vacina é gratuita e está disponível nas unidades de saúde pelo Sistema Único de Saúde.
4: Com o avanço do sarampo nos Estados Unidos e em outros países das Américas, o Brasil reforçou a vacinação e a vigilância contra a doença. Nos Estados Unidos, mais de 90% dos casos são de pessoas não vacinadas ou sem informação sobre a vacinação. No Brasil, foram registrados 52 casos importados até 5 de outubro, 41 em São Paulo, 10 no Amazonas e 1 no Rio de Janeiro. Segundo o Ministério da Saúde, as ações incluem busca ativa, investigação de casos, acompanhamento de contatos e bloqueio vacinal. O país continua sem circulação endêmica do vírus. A vacina contra o sarampo está disponível gratuitamente no Sistema Único de Saúde, o SUS. Quem estiver com doses em atraso deve procurar uma unidade de saúde para atualizar a caderneta conforme as recomendações do Programa Nacional de Imunizações. Saiba mais em gov.br/saúde. Thaís de Araújo para a Voz do Brasil.
2: E para manter em dia todas as informações sobre vacinação, doses recebidas e certificados, o cidadão pode contar com a ferramenta Meu SUS Digital.
3: De forma simples, é possível baixar a Carteira Nacional de Vacinação e verificar os imunizantes já administrados.
5: A plataforma do Ministério da Saúde permite verificar registros de vacinas recebidas, acessar a carteira digital de vacinação e emitir documentos e certificados utilizando a conta gov.br. Na área de vacinação, o cidadão pode consultar os imunizantes registrados em seu nome nos sistemas de saúde integrados à Rede Nacional de Dados em Saúde. E é possível verificar, por exemplo, as vacinas recebidas, as doses aplicadas e os respectivos registros de vacinação. A plataforma disponibiliza ainda a Carteira Nacional de Vacinação Digital, onde constam todas as informações recebidas dos sistemas integrados, além do Certificado Nacional de Vacinação contra a Covid-19 e o Certificado Internacional de Vacinação contra a Febre Amarela. Para isso, basta abrir o aplicativo Meu SUS Digital ou acessar o endereço meususdigital.saude.gov.br. Para quem ainda não baixou o aplicativo, ele está disponível de graça para Android e iOS, além da versão da web. Cleide Lopes, para a Voz do Brasil.
2: E quase metade dos municípios brasileiros está em situação de alerta ou risco para a presença do mosquito Aedes aegypti, transmissor da dengue, chikungunya e zika.
3: De acordo com o Ministério da Saúde, 49,2% dos 3.732 municípios avaliados apresentaram esses índices.
2: A maior parte dos criadouros está em vasos e pratos de plantas, garrafas e outros recipientes que acumulam água.
3: Com a proximidade do verão e as condições associadas ao El Niño, a orientação é fazer vistorias regulares para eliminar locais que possam acumular água.
2: Ondas de calor, menstruação irregular, alterações de humor.
3: Sintomas que podem indicar a proximidade da menopausa, que marca o fim da vida reprodutiva da mulher.
2: E o SUS oferece acompanhamento e tratamento especializado para esse período.
6: Há 3 anos, a psicóloga Alessandra Reis começou a perceber mudanças no corpo. Primeiro vieram o esquecimento, a insônia, mas quando ela começou a sentir os fogachos, as famosas ondas de calor, desconfiou que a menopausa estava chegando.
7: O calor, eu suava, vinha de repente, eu ficava cheia de gotículas de suor, assim.
6: O climatério, que começa por volta dos 40 anos da mulher, é a transição fisiológica da vida reprodutiva para não reprodutiva e é marcado pela redução gradual de hormônios como o estrogênio. Já a menopausa se consolida quando a mulher passa 12 meses consecutivos sem menstruar. Acontece em média aos 52 anos. E o acompanhamento dessas mulheres pode ser feito pelo SUS, o Sistema Único de Saúde. Ao perceber os sintomas, a mulher pode procurar atendimento nas unidades básicas de saúde e, se necessário, é encaminhada ao atendimento especializado. A médica ginecologista e obstetra do Hospital Universitário de Brasília, Bruna Heine, lembra que o tratamento da menopausa deve ser individualizado.
8: A terapia hormonal é o nosso tratamento de primeira linha para os sintomas climatéricos. Ele reduz até em 90% os sintomas, só que existem contraindicações. Então, por isso a importância dessa paciente passar por uma consulta, fazer uma avaliação, né, rastreios. Então, essa paciente, antes de iniciar uma terapia hormonal, normalmente faz, a gente faz um rastreio para câncer de mama, a gente faz rastreio de doenças metabólicas, vê se a pressão está bem controlada, se não tem um diabetes descompensado.
6: Além de tratamento hormonal, o SUS também dispõe de medicamentos como estriol em creme para tratar o ressecamento vaginal, um dos sintomas da menopausa. Nas consultas, também são dadas orientações sobre alimentação, atividade física, sono e saúde mental, além da avaliação de condições crônicas. O Ministério da Saúde recomenda que a mulher tenha acompanhamento constante na atenção primária durante toda a transição. Reportagem Gabriela Noronha.
3: Das redes sociais, a preocupação com a segurança das mulheres também está no ambiente virtual.
2: Exposição de conteúdo íntimo sem autorização, perseguição online e ataques por meio das plataformas digitais estão entre os crimes mais cometidos na internet.
3: E o serviço Ligue 180 está se aprimorando para dar orientação mais precisa para as mulheres que sofrem esse tipo de violência.
2: Nós conversamos com a coordenadora do Ligue 180, Ellen Santos, sobre esse trabalho e o que as vítimas podem fazer quando sofrem uma agressão virtual. Acompanhe. Coordenadora Ellen Costa, bem-vinda à Voz do Brasil, um prazer ter a senhora conosco. Bom, fala pra gente um pouco mais sobre esse acordo, né, que foi firmado entre o Ministério das Mulheres e a Secretaria de Comunicação Social da Presidência da República. O que que vai ser desenvolvido a partir dele? Quais são os objetivos?
9: Então, esse acordo, ele parte de uma realidade muito concreta que a gente vive, que é justamente essa violência contra a mulher, que também acontece no ambiente digital e nós precisamos estar preparados para enfrentá-la, né? Então, essa parceria do Ministério das Mulheres com a SECOM, da presidência, ela tem 2 eixos que são muito importantes, né? Um deles é justamente a educação midiática. A gente precisa ampliar o conhecimento das mulheres sobre os seus direitos na internet. E o outro eixo é justamente a qualificação do Ligue 180, né, que a gente sempre vem trabalhando para preparar a central, e nesse nicho agora a central vai estar cada vez mais preparada para orientar as mulheres que estejam sofrendo algum tipo de violência no mundo digital. Então a gente está falando de situações de ameaça pela internet, perseguição pelas redes sociais, né, exposição de imagens íntimas sem consentimento e tantas outros tipos de violência.
2: Foi encaminhado um ofício, né, às plataformas digitais solicitando informações justamente sobre os mecanismos que são adotados por elas para o recebimento das denúncias de violência, como a senhora citou aí alguns exemplos, violência digital, né? Que informações vocês querem e a partir delas o que pode ser feito?
9: Então, Então, a gente quer conhecer de maneira muito objetiva, né, como é que funciona o caminho da denúncia dentro de cada plataforma, né? Então, a gente precisa saber como é que essa mulher deve denunciar, quais são as informações que ela precisa apresentar, os prazos, né, de análise que existem dentro da plataforma e se ela recebe algum tipo de confirmação de que a denúncia foi recebida e se ela consegue também acompanhar o pedido, né, dessa denúncia, quais são os mecanismos que existem ali também para impedir que um conteúdo removido, que ele volte a circular, né? E aí a gente também quer saber como é que essas plataformas estão tratando esses conteúdos, né, que são produzidos ou manipulados por inteligência artificial e buscar estabelecer, quem sabe ali, um ponto focal também dentro dessas empresas aqui no Brasil.
2: Agora, nos casos em que uma mulher é vítima de violência digital, coordenadora, que tipos de provas ela deve reunir para denunciar posteriormente e quem ela deve procurar para fazer essa denúncia, né? A senhora acabou de mencionar aí, tem essa questão de denunciar nas plataformas, mas ela só deve denunciar na plataforma e aguardar, ela deve reunir provas, como que ela deve proceder quando ela perceber, por exemplo, que ela está sendo vítima de uma exposição de fotos íntimas ou de ameaças na internet?
9: Então, a orientação que, inclusive, as nossas atendentes já estão fazendo, né, é que sempre que for possível e seguro também, ela preserve a prova antes de apagar a mensagem ou antes de bloquear um perfil ou de denunciar aquele conteúdo na plataforma. Então, é importante que, se possível, ela consiga fazer prints completos, né, que ela mostre o perfil, a data, o horário, guardar esses links, o nome dos usuários, número de telefone, mensagem, áudio, né, vídeo que tem também, os e-mails, enfim. Se ela for fazer a denúncia na própria plataforma, guardar também o protocolo de confirmação dessa denúncia. Depois, a gente orienta para que ela procure ajuda. Então, ela pode utilizar os mecanismos de denúncia da própria plataforma ou ela pode procurar os órgãos competentes quando houver crime ali ou necessidade de um atendimento imediato, né? A gente orienta e quando a gente registra a denúncia, a gente encaminha para os órgãos de segurança pública, dependendo ali de quem for a competência da apuração. Então, eu quero dizer que ela pode procurar realizar essa denúncia também no Ligue 180, né? A gente acolhe essa mulher, a gente presta as informações sobre os direitos, registra a denúncia, então essas provas que ela conseguiu juntar, ela também pode encaminhar para o 180 via os seus canais de acesso e a gente orienta também sobre os serviços da rede de atendimento, quais são os órgãos que ela pode procurar no seu território. E aí, é importante a gente sempre fazer uma distinção, tá? Se houver uma situação de risco imediato, uma ameaça concreta à integridade física da mulher naquele momento, a gente sempre orienta para ligar para o 190 da Polícia Militar, que tem a competência de ser acionada nesses casos, né? Vai chegar ali numa situação de urgência e emergência.
2: Bom, para a gente concluir, então, a senhora pode dizer para a gente quais são os canais do Ligue 180, né? Obviamente, a gente tem a ligação para o número 180, mas o Ligue 180 hoje é uma plataforma maior e tem outros canais, né?
9: Sim, a central hoje é uma central que ela é multicanal, né? Então, sim, a gente liga gratuitamente para o 180, que é o tridista, é muito bem disseminado, mas a gente também tem o atendimento via WhatsApp, através do número 61961100180. Nós temos o atendimento por e-mail, videochamada Libras, o webchat, todos esses também no site do Ministério das Mulheres. Todos esses canais funcionam 24 horas por dia, todos os dias da semana, tá? Aí eu gostaria só de reforçar para as mulheres que estão nos acompanhando ou terceiros que sabem de situações, né? Não precisa esperar uma situação se agravar para procurar o Ligue 180. Então, se ela estiver vivendo uma situação de violência, inclusive no ambiente digital, ou simplesmente se ela tiver uma dúvida sobre os seus direitos, sobre onde buscar ajuda, procura a central, procura o Ligue 180. A gente existe justamente para acolher, para orientar, ajudar essa mulher a encontrar os caminhos de proteção.
2: Muito bem, no ambiente digital e fora dele também, né? Eu conversei com a Ellen dos Santos Costa, coordenadora geral da Central de Atendimento à Mulher, o Ligue 180. Muito obrigada, Ellen, pela sua entrevista à Voz do Brasil.
9: Eu que agradeço, um bom trabalho a todos.
3: Procuradoria-Geral da Fazenda Nacional publicou edital que oferece condições para regularização de débitos.
2: A depender do caso, o contribuinte pode conseguir até 100% de desconto. Para transações de pequeno valor, a redução pode chegar a 50% do total da dívida.
3: Os interessados têm até o dia 9 de outubro para aderir através do endereço regularize.pgfn.gov.br.
2: E as empresas que pensam em renegociar dívidas com a União contam com uma novidade.
3: O sistema Regularize agora permite acesso às funcionalidades usando a conta gov.br.
10: O novo acesso ao sistema Regularize está disponível para quem é responsável por uma pessoa jurídica e tem conta gov.br, nível prata ou ouro. A novidade torna mais direto o acesso aos serviços do Regularize e dispensa a necessidade de outros procedimentos para entrar no ambiente da pessoa jurídica, como detalha Raquel Ribeiro de Carvalho, coordenadora nacional de atendimento da Procuradoria-Geral da Fazenda Nacional.
11: Você poderá, por exemplo, consultar débitos inscritos em dívida ativa da União e do FGTS em nome da empresa, emitir guia de pagamento, fazer negociação do débito da empresa, mas atenção, para conseguir esse acesso, você precisa constar como responsável legal pelo CNPJ no cadastro da Receita Federal do Brasil.
10: Para acessar, é só seguir estes passos. Após fazer o login no portal Regularize com a conta gov.br, prata ou ouro, clique no seu nome e depois em alterar perfil de acesso. Informe o CNPJ da empresa pela qual você é responsável e clique em alterar perfil. O endereço do portal é o gov.br/regularize. Reportagem Luciana Colares de Holanda.
2: O Programa Nacional de Acesso ao Ensino Técnico e Emprego, o Pronatec, está com 1.500.000 vagas abertas para cursos gratuitos de qualificação profissional voltados à área ambiental.
3: As oportunidades estão distribuídas em 11 estados e incluem formações em áreas como energias renováveis, biocombustíveis e preservação do meio ambiente.
4: Ao todo, serão oferecidas 1.500.000 de vagas para cursos de qualificação profissional em áreas relacionadas à preservação, conservação, recuperação ou melhoria do meio ambiente. O diretor de Articulação e Fortalecimento da Educação Profissional e Tecnológica do Ministério da Educação, Sérgio Pedini, conta onde os profissionais que concluírem esses cursos poderão atuar.
12: A sociedade mudou, né? Todas as atividades acabam derivando para interesse na área ambiental, o que é muito bom, né? Frente ao que a gente encontra de desafios aí de mudanças climáticas, né? Então, hoje uma capacitação dessa qualifica a pessoa para atender qualquer setor.
4: As vagas são oferecidas por meio do Pronatec, o Programa Nacional de Acesso ao Ensino Técnico e Emprego. O programa tem como objetivo expandir o acesso à educação profissional e tecnológica e contribuir para a inserção de jovens e adultos no mercado de trabalho. Os 11 cursos gratuitos são ofertados nos estados do Maranhão, Minas Gerais, Mato Grosso do Sul, Pará, Pernambuco, Piauí, Rio de Janeiro, Rio Grande do Norte, Roraima e Rio Grande do Sul. Jonas Benício Costa é pedreiro e decidiu investir em uma nova formação. Agora, ele é aluno do curso de instalador de sistemas fotovoltaicos, oferecido pelo Instituto Federal do Maranhão, e conta como tem sido a experiência.
13: A gente cresce um pouco mais no mercado de trabalho, enriquece o currículo, e são vários benefícios que um curso desse tem a oferecer pra gente, né? Porque o conhecimento é uma coisa que ninguém te rouba.
4: Sérgio Pedini, do Ministério da Educação, destaca a importância de investir na educação profissional.
12: Cursos de qualificação profissional acabam abrindo oportunidades muito semelhantes a quem tem um título de graduação, que inclusive muitos estão passando dificuldade. Então a gente tem que entender a educação profissional tecnológica como um espaço de oportunidades para esse mundo que mudou.
4: As vagas e os cursos disponíveis podem ser consultados no painel de oportunidades do Pronatec na internet. Para participar, é necessário atender aos pré-requisitos indicados para cada curso. As informações sobre inscrição estão disponíveis nos editais e nos canais das instituições que oferecem os cursos. Reportagem Márcia Fernandes.
2: participantes do Exame Nacional do Ensino Médio que são concluintes da rede pública de ensino deverão selecionar obrigatoriamente o idioma de preferência para a prova de língua estrangeira até o dia 18 de outubro.
3: Os estudantes devem escolher entre inglês ou espanhol. Quem perder esse prazo fará obrigatoriamente a prova de inglês, sem chance de mudança.
2: E aqueles que tiveram a inscrição automática deverão preencher o questionário socioeconômico disponível no site de inscrição para acessar o local de prova.
3: Para fazer o preenchimento e também selecionar a língua estrangeira, basta acessar enem.inep.gov.br.
2: E essas foram as notícias do governo federal.
3: Uma realização da Secretaria de Comunicação Social da Presidência da República.
2: Com produção da empresa Brasil de Comunicação.
3: Fique agora com o Minuto do TCU. Em seguida, as notícias do Poder Judiciário e do Congresso Nacional. Boa noite.
2: Boa noite, até amanhã.
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15: 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Você vai ouvir agora notícias do Poder Judiciário.
17: STF exclui o crédito presumido de ICMS da base do PIS e da COFINS.
18: Resolução do CNJ prevê fim de processos judiciais em dívidas de até 10 mil reais.
17: Missões de observação eleitoral destacam a transparência e organização das eleições 2026.
18: Boa noite, eu sou Marcela Luiza.
17: E eu sou Walter Lima.
18: O Supremo Tribunal Federal excluiu o crédito presumido de ICMS da base do PIS e da COFINS.
17: Prevaleceu o entendimento de que o benefício fiscal concedido por estados e pelo DF não deve integrar a base das contribuições federais. Marta Ferreira.
19: O julgamento chegou a ser iniciado no plenário virtual, quando havia sido formada maioria favorável aos contribuintes. Só que um pedido de destaque levou a análise para o plenário físico. Os votos proferidos pelos ministros aposentados foram mantidos. Autor do destaque, o ministro Gilmar Mendes, votou no sentido da inclusão dos créditos presumidos de ICMS na base de cálculo do PIS e da COFINS, mantendo a posição que havia adotado no plenário virtual. No final, prevaleceu o entendimento de que o benefício fiscal concedido por estados e pelo Distrito Federal não deve integrar a base das contribuições federais.
18: Resolução do CNJ de 2026 prevê o fim de processos judiciais referentes a dívidas de baixo valor movidos por bancos.
17: A norma prevê a extinção de processos judiciais movidos por bancos quando a dívida for de até 10 mil reais. Marcelo Della Libera.
20: Essa resolução trata de processos de baixo valor e sem perspectiva de satisfação, ou seja, quando não foi possível localizar o devedor ou quando, mesmo localizado, não foram encontrados bens suficientes para pagar a dívida. Tratam de processos de cobrança que continua tramitando, mas sem perspectiva concreta de que o credor consiga receber o valor que lhe é devido. O objetivo da medida é aumentar a eficiência do sistema de justiça, que deixa de lado dívidas de baixo valor sem perspectiva de pagamento e pode priorizar processos mais complexos.
18: Convidados internacionais que participaram das missões de observação eleitoral neste ano reconheceram a confiabilidade, a organização e a transparência do trabalho da Justiça Eleitoral na condução do primeiro turno das eleições.
17: O relatório preliminar foi divulgado nesta terça-feira. Vitor Struck.
0: O documento foi elaborado por representantes da Organização dos Estados Americanos, a OEA, do Parlamento do Mercosul, do Carter Center dos Estados Unidos, da Liga dos Estados Árabes, além de universidades brasileiras, como a Pontifícia Universidade Católica de São Paulo. Participaram das missões 91 observadores e observadoras de 23 nacionalidades.
18: Tribunal Superior do Trabalho e Astral, Associação Brasileira de Televisões e Rádios Legislativas, firmam um acordo de cooperação institucional.
21: Uma forma de ampliar a divulgação de conteúdos audiovisuais produzidos pelo Tribunal. Rafael Silva.
22: A parceria com as emissoras que integram a Astral vai permitir à Secretaria de Comunicação Social do TST levar a um maior número de ouvintes por todo o país todo o conteúdo multimídia produzido. Tudo o que é de interesse nas relações de trabalho pode ser utilizado pelas emissoras associadas em diferentes formatos e plataformas, como televisão, rádio, sites, aplicativos, plataformas de streaming, redes sociais e podcasts.
18: STJ decide que violação de patente permite reconhecer dano moral presumido.
21: Isso significa que não é preciso prova de prejuízo à imagem, à reputação ou ao prestígio da empresa. Fátima Uchoa.
23: O STJ restabeleceu a condenação por danos morais imposta pelas instâncias de origem em Goiás a empresas que fabricaram e venderam sem autorização do titular cópia de uma máquina agrícola protegida por patente de modelo de utilidade, concedida pelo Instituto Nacional da Propriedade Industrial para proteger melhorias no uso ou na fabricação de objetos já existentes. Para os ministros, a proteção da patente como espécie de propriedade industrial segue a mesma lógica já adotada pelo STJ a casos de uso indevido de marca. A relatoria foi do desembargador convocado Luiz Carlos Gamboge.
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18: Uma boa noite.
21: E até amanhã.
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25: Eu sou Paula Groba.
26: E eu sou Humberto Pinheiro.
25: E estes são os destaques de hoje do Jornal do Senado, que começa agora.
26: Em segundo dia de discussões, fim da escala 6-1 gera debate sobre momento da votação.
25: Senadores divergem sobre MP que proíbe bets no Brasil.
26: Agentes de trânsito podem ter lei geral e porte de arma.
25: Boa noite.
26: Boa noite.
25: A proibição das bets em todo o país divide governo e oposição no Senado. Na volta dos trabalhos parlamentares após o primeiro turno das eleições, os senadores discutem os efeitos da medida provisória que suspende a atuação das empresas de apostas.
26: Em vigor desde 25 de setembro, a MP é questionada no Supremo Tribunal Federal por representantes do setor que alegam violação à segurança jurídica e à livre iniciativa. Os detalhes com o repórter Alexandre. Alexandre Campos.
27: O futuro da medida provisória que proíbe as bets em todo o território nacional está nas mãos do Supremo Tribunal Federal. Relator de ações que questionam a constitucionalidade da lei que regulamenta as apostas de cota fixa no país, o ministro Luiz Fux deve decidir também sobre os pedidos de entidades ligadas ao setor para suspender a eficácia da MP editada pelo governo em 25 de setembro. Associações das empresas que exploram esse negócio no país e de emissoras de rádio e TV, além de clubes de futebol, alegam que o texto gera insegurança jurídica e viola o princípio da livre iniciativa. Ao se manifestar contrariamente à exploração de apostas no país, a senadora Damaris Alves, do Republicanos do Distrito Federal, afirmou que os representantes desse segmento têm razão em questionar a proibição imediata por meio de medida provisória.
1: eles contrataram. Existe contrato de publicidade com emissoras. Então, quando você tem um contrato de publicidade, você já contratou um monte de gente. Então, vai ter desemprego. Então, que acabe-se com as bets de forma escalonada, dando para o segmento a oportunidade de interromper os seus contratos sem prejudicar tanta gente. Mas podemos, por exemplo, de imediato proibir as publicidades. Eu sou relatora do projeto que proíbe a publicidade. Isso sim, vamos proibir a publicidade. Agora, acabar do jeito, o Congresso cometeu um erro em liberar, agora vai cometer um outro erro acabando dessa forma.
27: Já o senador Jax Wagner, do PT da Bahia, acredita que se o ministro Luiz Fux não for favorável à ação que questiona a MP, o texto deve ser aprovado pelo Congresso Nacional.
5: Eles ingressaram no STF, eu não sei qual vai ser a posição do ministro Fux, que foi para quem foi distribuído. Aqui eu acho difícil que alguém sustente contra o que virou uma doença social de graves consequências no Brasil inteiro. Então, defender o dinheiro dos donos da Herbetes contra o suicídio e a depressão de milhares de pessoas, eu acho muito difícil.
27: Além de proibir as bets em todo o território nacional, a MP editada pelo governo veda publicidade, propaganda e patrocínio relacionados a esse tipo de atividade e impõe obrigações aos provedores de aplicações de internet e lojas virtuais, como o impedimento de oferecer produtos ou serviços referentes a apostas.
25: E os agentes de trânsito podem ganhar uma lei geral para unificar o regime jurídico da carreira em todo o país.
26: A proposta, já aprovada na Comissão de Segurança Pública e em análise na Comissão de Constituição e Justiça, também garante o direito ao porte de arma de fogo para profissionais que atuam em atividades externas. Repórter Bruno Lourenço.
6: A proposta de lei geral dos agentes de trânsito aprovada na Comissão de Segurança Pública reconhece a carreira como típica de Estado. O relator, senador Efraim Filho, do PL da Paraíba, destacou que esse entendimento evitaria a delegação integral de suas atribuições a empresas privadas. Sobre o porte de arma, o senador defendeu na ocasião a previsão de que o direito seja restrito aos agentes que trabalham diretamente na fiscalização ostensiva.
7: Apesar de considerarmos valorosa a previsão de porte de arma de fogo para os agentes de trânsito, é necessário limitar esse direito àqueles servidores que exerçam atividades de forma ostensiva e externa, tendo em vista o caráter finalístico restritivo do estatuto.
6: O texto, que será analisado agora na Comissão de Constituição e Justiça, tem o objetivo ainda de evitar uma ampliação conceitual excessiva da atividade policial, ao assegurar que as atribuições de engenharia e educação continuem sendo partes integrantes da segurança viária, sem serem descaracterizadas. Depois da CCJ, o projeto de lei vai ao plenário do Senado.
25: Tomou posse nesta terça-feira a nova senadora pelo Distrito Federal, Leani Lemos, do PSB. Servidora de carreira do Senado desde 1993, ela ocupa a vaga da senadora Leila Barros, de quem é primeira suplente. Leila está licenciada por 120 dias para tratar de interesses particulares. O afastamento termina em fevereiro de 2027.
26: No primeiro discurso como senadora, Leani disse que vai atuar em defesa da democracia, do fortalecimento das instituições e do federalismo. Também citou como prioridades uma gestão pública eficiente, a redução das desigualdades e ampliação de oportunidades. Emocionada, Leani lembrou sua trajetória no Senado e a história do pai, um paraibano que chegou a Brasília em 1958 para trabalhar na construção do prédio do Congresso Nacional.
8: Hoje, os netos do meu pai estão aqui, na tribuna de honra, mas muitos outros netos de candangos continuam a lutar por um emprego, um salário digno, uma jornada digna, uma jornada que não seja 6x1 e uma vida de alegria com suas famílias. É tudo o que essas pessoas pedem e é pouco.
25: E a proposta que acaba com a escala 6x1 no Brasil avançou mais uma etapa no Senado, mas o momento da votação divide os senadores.
26: Na segunda sessão de discussão, a oposição questionou a decisão de acelerar a análise às vésperas do segundo turno das eleições. Já a base do governo, defendeu a votação e classificou o fim da escala 6x1 como uma reivindicação histórica dos trabalhadores. Repórter Douglas Castilho.
2: Líder da oposição, o senador Rogério Marinho, do PL do Rio Grande do Norte, questionou o fato de o governo pautar o tema às vésperas do segundo turno.
3: Não nos negamos a discutir jornada, não nos negamos a discutir esse ou qualquer outro assunto. A estratégia é que o regimento seja cumprido, que haja discussão, que haja interstício, que não haja atropelo. Nós não somos contra nem a favor do fim da escala 6x1, nós somos a favor de que haja uma jornada flexível. Quem trabalha precisa ter a condição de escolher e fazer a sua própria condição de trabalho.
2: A líder do governo no Senado, Tereza Leitão, do PT de Pernambuco, disse que já está colhendo assinaturas para acelerar a tramitação.
4: Meu desejo era que essa PEC fosse votada aqui no plenário imediatamente depois da aprovação quase unânime na Comissão de Constituição e Justiça. O que é que pode mudar este rito? É um calendário especial. Estamos recolhendo as assinaturas.
2: Faltam 3 sessões de discussão para a votação em primeiro turno e outras 3 para o segundo turno. Entre os dois momentos, deve haver um intervalo de 5 dias úteis que poderá ser modificado caso o requerimento de Tereza Leitão seja aprovado.
9: Eleições 2026.
25: Você sabia que eleitores que não votaram no último domingo podem votar normalmente no segundo turno? Isso acontece porque a Justiça Eleitoral considera cada turno como uma eleição independente. Por isso, o não comparecimento à primeira etapa da votação não impede a participação no segundo turno. Para votar, a eleitora e o eleitor precisam apenas estar com o título em situação regular, ou seja, o documento não pode estar cancelado nem suspenso.
26: No dia 25 de outubro, o Distrito Federal e 6 estados irão eleger seus governadores. Na mesma data, ocorrerá em todo o país o segundo turno para escolher o presidente da República. O senador Paulo Paim, do PT do Rio Grande do Sul, enfatizou a importância de voltar às urnas. Na avaliação dele, os eleitores devem comparar os projetos dos dois candidatos e acompanhar os debates que devem ocorrer antes da eleição.
10: No fundo, pede para que as pessoas votem, que assim é a democracia. Mas comparem os dois projetos. São dois projetos. Você pode escolher. Quando der o debate dos dois candidatos, cada um vai demonstrar o que fez durante a vida e o que pretende fazer ganhando as eleições.
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26: Edição de Paula Groba e trabalhos técnicos de Eliseu Caires, o Jornal do Senado fica por aqui. Acompanhe agora as notícias da Câmara dos Deputados. Boa noite.
25: Boa noite e até amanhã.
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12: Plenário da Câmara pode votar mudanças na legislação sobre mineração.
13: 12 partidos e 2 federações não cumpriram a cláusula de barreira.
12: Bancada feminina manterá atuação suprapartidária na próxima legislatura.
28: Boa noite. Deputadas da bancada feminina afirmam que a atuação do grupo continuará sendo suprapartidária em 2027. Os resultados das urnas mostraram um aumento de 90 para 109 deputadas entre os 513 que compõem a Câmara. A repórter Silvia Munhato tem as informações.
29: Deputadas da bancada feminina da Câmara acreditam que, apesar da acentuada divisão ideológica do país, reafirmada nos resultados do primeiro turno das eleições, a atuação do grupo continuará sendo suprapartidária. Em entrevistas ao programa Painel Eletrônico da Rádio Câmara, tanto a deputada Jaque Rocha, do PT do Espírito Santo, atual coordenadora da bancada, quanto a deputada Soraya Santos, do PL do Rio de Janeiro, defenderam, por exemplo, a luta pela reserva de cadeiras para as mulheres mulheres no parlamento. Hoje há reserva de 30% para candidaturas femininas, com recursos proporcionais, mas não de cadeiras. Jaque Rocha acredita que a reserva poderia começar com os mesmos 30%. A partir de 2027, a bancada vai subir de 90 para 109 deputadas, em um total de 513, ou seja, pouco mais de 20%. Para Soraya Santos, a reserva poderia ser de 50%, já que as mulheres representam 52% do eleitorado. Segundo ela, isso poderia até reduzir os ataques contra as candidaturas femininas.
0: Se você perguntar para as deputadas e parlamentares dos países europeus, elas não sofrem esse tipo de ataque. Por quê? Porque as cadeiras já estão lá definidas, 50% para um, 50% para outro, ou 30% que seja. Isso já está consolidado. Então as mulheres ainda por cima sofrem ataques de formas diferentes para que elas se desestimulem na disputa eleitoral.
29: Soraya Santos lembra que ainda há muito o que fazer, já que estados como Piauí e Roraima e o Distrito Federal não elegeram nenhuma mulher como deputada federal. Para Jaque Rocha, as mulheres acabam se unindo em relação a várias pautas que são comuns.
14: A gente consegue colocar o direito das mulheres acima de qualquer questão ideológica ou até mesmo de pensamento individual. No dia de hoje, infelizmente, as estatísticas nos mostram que vão morrer 4 mulheres vítimas de feminicídio no nosso país. Então nós não podemos fechar os olhos para esses dados e estatísticas.
29: Jaque Rocha explicou que a principal pauta é colocar mais recursos no orçamento para temas como combate à violência contra a mulher e o apoio ao empreendedorismo feminino. Da Rádio Câmara de Brasília, Silvia Minhato.
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17: Eleições. 12 partidos e 2 federações não cumpriram a cláusula de barreira nas eleições deste ano, mas a situação ainda pode mudar com decisões judiciais. Quem explica os detalhes é a repórter Paula Bittar.
18: Nas eleições deste ano, 12 partidos políticos e 2 federações não atingiram a cláusula de barreira. Criada em 2017, a cláusula estabelece critérios para que as legendas possam acessar os recursos do fundo partidário e o tempo de rádio e TV destinado à propaganda partidária. Segundo as regras, os partidos precisavam obter nas eleições para deputado federal ao menos 2,5% dos votos válidos distribuídos em pelo menos 9 estados, com um mínimo de 1,5% dos votos válidos em cada um. A outra opção era eleger pelo menos 13 deputados federais distribuídos em no mínimo 9 estados. PDT, Agir, Mobiliza, Avante, PSTU, PCB, PRTB, DC, PCO, Democrata, UP e Missão foram as legendas que não passaram na cláusula de barreira. Desses, apenas PDT, Avante e Missão elegeram algum deputado. Já as federações que não cumpriram os critérios foram PSOL Rede e PRD Solidariedade. Marina Lacerda, cientista política e professora do mestrado da Câmara, ressalta que o papel da cláusula de barreira é evitar uma superfragmentação partidária e permitir o debate político.
19: Qual é o objetivo do sistema proporcional? Você representar a diversidade de opiniões que existem na sociedade. O problema do sistema proporcional é que ele pode ter regras que vão levando a uma fragmentação partidária imensa. Então, ao longo da última década, o Brasil foi criando regras para equilibrar. Não perder a representação de minorias e de grupos que não são majoritários na sociedade, mas também de ter uma racionalidade do sistema partidário.
18: Mas esse equilíbrio nem sempre é perfeito, segundo a cientista política. Marina Lacerda Lacerda cita o exemplo do PSOL, partido que não atingiu os critérios, mas que é conhecido por representar diversas minorias, tendo parlamentares indígenas e trans, por exemplo. A Federação PSOL-Rede não atingiu a cláusula por uma diferença de 185 votos. O grupo alcançou 1,5% dos votos válidos para deputado federal em 8 estados, mas registrou 1,49% no Espírito Santo e elegeu 15 deputados federais, mas distribuídos apenas por 6 estados. O cientista político Paulo Castro aponta que as regras já têm surtido efeito com a redução de siglas com representação na Câmara.
1: Isso já reflete o movimento dos partidos de se unirem em federações para evitar eventuais problemas para atingir a cláusula de barreira. Então, a cláusula de barreira, ela segue de fato esse propósito para o qual ela se propõe, que é de diminuir o número de partidos para que a Câmara tenha um cenário de disputas nacionais e não apenas partidos pequenos que muitas vezes não têm ramificação nacional que estão aqui representados, mas sem essa capacidade de participar do grande debate político brasileiro.
18: Mas a situação dos partidos que ficaram fora da cláusula ainda não está completamente definida. Decisões judiciais podem alterar a validade de votos e os percentuais. Partidos podem se fundir ou incorporar outras legendas ou ainda entrar em uma nova federação. Da Rádio Câmara, de Brasília, Paula Bittar.
5: Segurança Pública.
28: Zuco do PL do Rio Grande do Sul é um dos autores da proposta que torna obrigatório o trabalho de presos condenados em regime fechado e semiaberto. Pelo texto, metade da remuneração obtida com a atividade deve ser destinada ao custeio e à manutenção do sistema prisional.
17: A outra metade do salário, segundo o deputado, seria repassada à família do detento. Zuco argumenta que os recursos destinados ao sistema prisional podem financiar melhorias na infraestrutura das unidades, além de ações de segurança, ressocialização e capacitação profissional dos presos.
5: Educação.
28: Os deputados estão analisando um reforço da inclusão escolar de pessoas autistas e com altas habilidades. O repórter José Carlos Oliveira tem mais detalhes sobre a proposta.
7: A Câmara dos Deputados analisa projeto de lei com foco na inclusão escolar de pessoas com transtorno do espectro autista. O texto original da deputada Carla Dixon, do PL do Rio Grande do Norte, já foi aprovado nas comissões de Educação e de Defesa dos Direitos das Pessoas com Deficiência, que estenderam as medidas também para os estudantes com altas habilidades ou superdotação na rede pública da educação básica. A proposta cria a política Incluir, com o objetivo de apoiar ações voltadas à permanência, à participação e à aprendizagem desses estudantes. A Câmara tem uma frente parlamentar de proteção às pessoas com transtorno do espectro autista, coordenada pelo deputado Felipe Beccari, do Podemos de São Paulo.
15: Existem muitos projetos parados na Câmara dos Deputados que tratam desse universo do autista, então a gente precisa resgatar esses projetos, atualizá-los, fazer um novo bloco, né, que atenda às necessidades dos autistas hoje, para que a gente consiga avançar nas políticas públicas.
7: O projeto de lei que reforça a inclusão escolar de pessoas autistas e com altas habilidades ainda vai passar por votação nas comissões de Finanças e Tributação e de Constituição e Justiça. Da Rádio Câmara de Brasília, José Carlos Oliveira.
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5: Transportes.
17: Projeto obriga companhias aéreas e operadores aeroportuários a oferecer equipamentos mais seguros para embarque e desembarque remoto. A proposta de Maurício Neves, do PP de São Paulo, prioriza idosos, pessoas com deficiência, gestantes, lactantes e passageiros com mobilidade reduzida.
28: O deputado acrescenta que o texto prevê o uso de rampas e plataformas elevatórias, mas proíbe escadas íngremes como o único acesso para esses passageiros. Segundo Maurício Márcio Neves. O projeto também estabelece multas para empresas que descumprirem as regras.
2: Agricultura. Barreto, do União da Bahia, apoia a proposta que cria regras diferenciadas para pequenos produtores rurais que cometerem infrações ambientais. Em vez de sofrer imediatamente sanções, como embargo da atividade ou a apreensão de produtos, eles terão 24 meses para corrigir os danos.
28: Dal Barreto avalia que o prazo permite a adequação ambiental sem interromper a produção que garante o sustento da família. Pela matéria em tramitação na Câmara, as penalidades poderão ser aplicadas caso o produtor não faça as correções dentro do período estabelecido.
2: Jorge Brás, do Republicanos do Rio de Janeiro, propõe manter as exigências sanitárias para importação de amêndoas de cacau da Costa do Marfim e impedir a flexibilização de regras. A ideia é proteger as plantações brasileiras contra pragas que podem chegar com o produto importado.
28: Jorge Brás defende que qualquer alteração nas regras seja feita somente após uma análise formal dos riscos e com base em evidências científicas. O deputado argumenta ainda que é preciso garantir mais proteção à produção nacional de cacau.
2: Tião Medeiros, do PP do Paraná, propõe retirar a exigência do Registro Geral da Atividade Pesqueira para os produtores de peixes e outros animais aquáticos. O deputado explica que a medida evita burocracia e custos adicionais para os aquicultores.
28: O deputado acrescenta que a produção já é fiscalizada por meio da nota fiscal e da guia de trânsito animal, que garantem o controle sanitário e a origem dos produtos. Para Tião Medeiros, exigir também o registro não traz mais segurança e pode dificultar a comercialização.
2: Votação. Vários projetos polêmicos e com urgência aprovada podem ser incluídos na pauta de votações do plenário. Uma dessas propostas prevê mudanças na legislação sobre mineração. Saiba mais sobre a perspectiva de votações na reportagem de Antônio Vital.
3: Depois do primeiro turno das eleições, diversos projetos estão prontos para entrar na pauta de votações do plenário da Câmara. Um deles é o que reduz a jornada normal de trabalho para 40 horas semanais e garante 2 dias de repouso semanal remunerado, sem redução de salário. O projeto apresentado pelo governo regulamenta a proposta de emenda à Constituição aprovada pelos deputados no primeiro semestre e que aguarda análise pelo Senado. O projeto prevê regras de transição, como da proposta de emenda à Constituição já aprovada. A jornada passa a ser de 42 horas semanais 2 meses depois da publicação da lei. Um ano depois desse prazo, passa a valer o limite definitivo de 40 horas semanais, mas ainda não há consenso para a votação do projeto, que é criticado pela oposição e por entidades empresariais. Também pode ser votado o projeto que aumenta o limite de receita bruta anual para os microempreendedores individuais, os MEIs. Hoje podem ser enquadrados como MEI, pagando menos impostos, microempreendedores que faturem até R$81 mil por ano. O projeto aumenta esse limite para R$130 mil. Além disso, permite que o MEI contrate até 2 empregados. Hoje pode contratar apenas 1. Esse texto, porém, pode ainda ser alterado até a data da votação. O governo admite um teto de R$140 mil para os microempreendedores. Outro projeto que ganhou regime de urgência e pode ser votado a qualquer momento é o que altera diversos pontos da legislação da mineração. Entre outras medidas, o texto amplia o conceito de garimpeiro e cria o leilão social, que vai ofertar áreas de menor volume de minérios e pode beneficiar cooperativas de garimpeiros, que terão prioridade no processo de autorização. A proposta foi apresentada por um grupo de trabalho criado em 2022 e é assinado pelo deputado Felipe Barros, do PL do Paraná, coordenador do grupo, que foi eleito senador. A justificativa é que o projeto dá mais agilidade ao processo de mineração. Um dos pontos dispensa o licenciamento ambiental para lavras se a tecnologia usada não provocar impactos significativos. O regime de urgência provocou discussão no plenário. O governo se manifestou contra a proposta e pediu mais discussão antes da votação, como disse a deputada Érica Cocai, do PT do Distrito Federal.
4: Esse projeto é para legalizar o garimpo, e legalizar o garimpo sem regras. O Brasil inteiro viu o desastre que houve no território Yanomami, pela ação sem regras do próprio garimpo. Acho que não dá para ficar todo o tempo passando a boiada, porque meio ambiente é fundamental para a própria soberania. Mas nós também temos a posição do Ministério do Planejamento, da Casa Civil, contra esta proposição. Não dá para liberar, como está se propondo, o garimpo sem regras.
3: Já o deputado Joaquim Passarinho, do PL do Pará, relator do grupo de trabalho que apresentou a proposta, defendeu as mudanças na lei de mineração. Segundo ele, o objetivo é permitir que pequenas empresas atuem atuem no setor.
6: No nosso projeto não há nenhum tipo de restrição ao meio ambiente, não há nenhum tipo de facilitação, não há anuência prévia, não há tácita, não há nada disso. Pelo contrário, o que nós estamos tentando é tirar da mão de 5, 6 empresas, umas nacionais, outras internacionais, que detêm quase todo o subsolo nacional pesquisado. Está na mão de 5 empresas. E essas empresas não dão anuência para as menores empresas trabalharem. E o subsolo brasileiro, ele é do povo brasileiro.
3: Outras propostas que podem ser votadas foram apresentadas como prioridade no primeiro semestre pela Frente Parlamentar da Agropecuária. Um dos projetos suspende por 2 anos sanções e embargos ambientais a pequenos produtores rurais. A medida não tem apoio do governo, que argumenta que na Amazônia Legal, isso pode significar a suspensão de sanções a quem possui propriedades de até 400 hectares. Outro projeto pronto para ser votado é criticado pela oposição desde o início do ano e ainda não tem consenso para ser votado. A proposta combate a misoginia, que é como se chama o ódio, desprezo ou preconceito contra as mulheres. O texto, já aprovado pelo Senado, foi alterado pela deputada Tabata Amaral, PSB de São Paulo, coordenadora do grupo de trabalho que analisou a proposta. O texto aprovado pelo Senado equipara a misoginia ao crime de racismo, o que a torna inafiançável e imprescritível. Na nova versão, a relatora alterou principalmente a definição de misoginia. Ela retirou os termos ódio e aversão à mulher, previsto no projeto original para caracterizar a misoginia e considerados vagos pela oposição. Na nova versão, misoginia é descrita como a prática, a indução ou a incitação de menosprezo ou discriminação contra a mulher que promova violência. A pena prevista é de 2 a 5 anos de prisão. Da Rádio Câmara de Brasília, Antônio Vital.
9: Justiça.
28: Paulo Litro, do União do Paraná, apoia a proposta de emenda à Constituição que estabelece mandato de 12 anos sem recondução para ministros do Supremo Tribunal Federal. A medida mantém as 11 vagas da corte com idade de ingresso entre 45 e 70 anos.
17: A PEC, apoiada por Paulo Litro, também divide entre executivo, legislativo e judiciário a indicação dos integrantes da corte. O texto ainda estabelece períodos de quarentena antes da indicação e depois da saída do STF.
28: A Câmara aprovou e encaminhou para o Senado projeto que atualiza a estrutura da Advocacia Geral da União. Vinícius Gurgel, do PL do Amapá, informa que o texto reorganiza e define atribuições das carreiras que integram

0: 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Uma boa noite para você.
1: Uma ótima noite. A Voz do Brasil volta amanhã.
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1: Bom dia para você que tá aqui na sintonia da Nova Brasil nesta quinta-feira, hoje é dia 8 de outubro de 2026. Por aqui, Cláudia Nakazato, a gente abre essa hora curtindo o som de Vânia Abreu, As Quatro Estações. Bom dia para você.

Brasil, e esse foi Erasmo Carlos, É Preciso Dar Um Jeito, Meu Amigo. Também teve Skank, Garota Nacional, fechando Sob Medida. São 6 horas, 1 minuto. Bom dia pra você.

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0: Nova Brasil, e essa foi Marisa Monte na Estrada. A gente ouviu também Zé Ramalho, Mulher Nova, Bonita e Carinhosa, 6:15.
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2: No começo dessa semana, o dólar voltou para perto dos R$5. Será que isso significa que tudo vai ficar mais barato? A resposta é: algumas coisas podem ficar sim mais baratos, mas sem muita pressa e sem garantia. Primeiro, é bom entender por que o dólar mexe com o seu bolso, mesmo que você não tenha nenhuma intenção de viajar no curto prazo. O pãozinho da padaria é feito com trigo e o Brasil importa boa parte desse trigo. O petróleo também é cotado em dólar e influencia o que você paga na bomba no posto de gasolina. O celular, o computador, a televisão, quase tudo tem alguma peça que vem lá de fora. E até a comida que é produzida aqui no Brasil depende de fertilizantes, que na sua maioria são importados. Ou seja, o dólar está escondido ali em muita coisa nas compras do brasileiro. Então, por que a etiqueta, os preços finais, não vão mudar agora que o dólar baixou? Bom, primeiro, porque o comerciante ainda tem algum estoque comprado com o dólar que estava mais caro, ali perto de 5,10, 5,20. E porque ele precisa ter certeza que esse novo patamar veio para ficar antes de mexer no preço. E tem um detalhe importante: quando o dólar sobe, o repasse geralmente é mais rápido do que quando o dólar cai. E esse é o ponto principal. Não dá para garantir que o dólar vai ficar onde está. O câmbio no Brasil é bastante flutuante e reage a muita coisa ao mesmo tempo. A gente pensa nos juros nos Estados Unidos, no preço do petróleo, os conflitos pelo mundo, a saúde das contas públicas por aqui e até mesmo a eleição. Além disso, os juros no Brasil estão caindo aos poucos. Com isso, a diferença em relação aos juros lá fora diminui e o real perde um pouco da força que tem para atrair dinheiro estrangeiro. Então, qual que é a questão aqui? Para quem vai viajar ou precisa comprar algo em dólar, não existe um momento perfeito. Vale a pena comprar aos poucos, ao longo das semanas, o tal preço médio que todo mundo fala. E no dia a dia, dá para aproveitar algum alívio, mas sem contar que ele vai durar para sempre no orçamento. Porque quando a gente fala de taxa de câmbio, a única certeza é que ela vai mudar.
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0: Nova Brasil e esse foi Arnaldo Antunes, Socorro. Também teve RPM Alvorada Voraz, são 6h24.
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2: O Supremo Tribunal Federal decidiu neste mês, por unanimidade, unificar as regras da licença maternidade e a licença adotante, tanto para trabalhadores regidos pela Consolidação das Leis do Trabalho, CLT, ou para servidoras públicas. Com essa decisão, a regra única passou a garantir um afastamento remunerado de 120 dias, prorrogável por mais 60 dias, para todas as mães. Para as mães biológicas, o prazo é contado a partir do 9º mês da gestação ou do parto, ou da alta hospitalar do bebê, e para aqueles que adotam, o prazo pode ser contado a partir da data da adoção ou da obtenção da guarda para fins de adoção. Na sessão, os ministros definiram que a regra vale já a partir de imediatamente após a aprovação. Isso quer dizer que mães que já estão com licença em curso podem já ser transferidas para a nova regra, mas não vai ser aplicada para aquelas licenças já encerradas. Importante destacar que a licença maternidade não só é importante no caso das mães biológicas para o aleitamento materno, mas especialmente para a criação do vínculo dessa família com essa criança. É uma decisão que nós já aguardávamos há algum tempo, uma decisão necessária para a saúde e bem-estar dessas crianças e que coloca em pé de igualdade as mães adotantes das mães biológicas. Fundamental dizer que alguns países já incluem, inclusive, a núcleo familiar, a decisão de compartilhamento desse tempo. Ampliam o tempo e podem ser divididos entre pais ou núcleos familiares que cuidam mais ou que precisam de maior assistência para essas crianças. São avanços na nossa Constituição, são avanços nos direitos da família e da maternidade que precisam ser comemorados. É o Brasil caminhando, de alguma maneira, para uma infância mais saudável, para uma qualidade de um crescimento e um desenvolvimento cada vez melhor para nossas crianças.
0: Essa foi a coluna Vida e Saúde com o Dr. Renato Kifuri. São 6h26. 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
5: Olá, muito bom dia para você, ouvinte, já sintonizado na Nova Brasil e desde cedo acompanhando o nosso jornalismo. Eu sou Stephanie Swerdick e passo aqui para te lembrar que às 7h30 o nosso encontro no Jornal Nova Brasil Salvador com as principais notícias e informações de Salvador e da Bahia para você começar o seu dia bem informado. Eu te lembro que você nos acompanha também ao vivo através do YouTube com imagens. Acesse Jornalismo Nova Brasil para acompanhar a nossa transmissão e você também pode interagir conosco através do nosso WhatsApp 993471047. Manda pra gente sua mensagem, assim como lá no chat do YouTube que está aberto para sua participação. Eu espero você daqui a pouquinho. Até já.
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11: 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Olá, ouvinte Nova Brasil, uma excelente quinta-feira, dia começando e a movimentação de veículos vai ficando mais intensa nas principais vias da capital baiana. Por enquanto, a paralela tem trânsito fluindo sem maiores complicações entre Imbuí e Pernambués. 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
12: Presidente do Senado, Davi Alcolumbre, diz que na votação sobre o fim da escala 6x1, a vontade da maioria dos senadores vai prevalecer.
13: Líder da oposição, Rogério Marinho, também coordenador da campanha de Flávio Bolsonaro, quer que votação fique para depois do segundo turno das eleições.
12: Lula grava vídeo em formato de selfie e desafia Flávio Bolsonaro a votar a escala 6x1.
13: Daniela Marques, coordenadora econômica da campanha de Flávio, diz que pretende revogar o sistema split payment de arrecadação de impostos da reforma tributária.
12: Ministro Cássio Nunes Marques diz que o plenário do Supremo Tribunal Federal vai decidir sobre a soltura de Jair Bolsonaro após as eleições.
13: Na volta do Brasileirão, Corinthians perde para o Inter e perde o técnico Fernando Diniz.
12: O Vasco derrotou o Botafogo e o Cruzeiro venceu o São Paulo. Tudo absolutamente normal.
13: Vamos juntos nesta quinta-feira normal. Hoje é dia 8 de outubro. Que seja um excelente dia para todos nós.
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12: Sigamos na normalidade, Stephanie Alves. Um muito bom dia para você. Muito bom dia para todo mundo que tá na rede Nova Brasil, em Andradas, Araçatuba, Brasília, Campinas, João Pessoa, Mococa, Recife, Rio de Janeiro, Salvador, São José dos Campos, São Paulo e Ribeirão Preto. Estamos aí na sintonia do seu rádio, mas estamos também no mundo todo, no planeta todo, na galáxia inteira. 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E a gente abre os trabalhos desta quinta-feira com o Momento Mude um Hábito.
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12: Hábitos de banho. Como é que a gente pode fazer para cuidar da saúde da nossa pele, mais especificamente no nosso banho? Para falar sobre isso, tá aqui com a gente a dermatologista da Unimed, Letícia Kraus Esquenato Bich. Doutora Letícia, obrigado por estar aqui com a gente. E eu já vou perguntar: quais hábitos de banho mais prejudicam a saúde da nossa pele, sem mesmo que a gente perceba?
14: Isso, então, um banho muito longo, ele é bastante prejudicial. A gente tem a ideia equivocada de que a água vai hidratar a nossa pele, mas isso é completamente ao contrário. Então, banhos longos são desnecessários. Eu diria que por volta de 5 minutos de banho é um número razoável de tempo de duração desse banho. Segunda questão, a água muito quente. Aquele banho que fica com vapor excessivo, né, dentro do box do banheiro. Isso também é bastante prejudicial para a nossa barreira cutânea continuar íntegra. E o terceiro aspecto seria nos ensaboarmos demais. Então, muito sabonete e muita esfregação na nossa pele na hora do banho. Por exemplo, buchas vegetais, esponjas, paninhos. Esses são hábitos que deveriam, na grande parte das pessoas, ser exterminados da hora do banho.
12: Doutora, o que que o banho muito longo e muito quente, muito esfregado, como a senhora falou, o que que ele faz com a nossa pele?
14: Ele desidrata a barreira cutânea, o extrato córneo, que é a primeira camada que nós temos de proteção na nossa pele. Proteção contra o quê? Contra agressões externas, contra alergias, contra dermatites. A nossa pele pode ficar extremamente ressecada e sensibilizada, a ponto até de a própria pele somente seca, ela coçar muito. Então, é realmente assim proibido esse tipo de banho, especialmente para quem já tem alguma condição de pele, como uma dermatite atópica, uma rosácea, uma psoríase, ou quem tem a pele mais seca naturalmente.
12: Doutora Letícia, precisa passar sabonete no corpo todo?
14: Não é necessário. Em situações normais, o que que a gente deve tirar no banho? O suor excessivo, alguma oleosidade da pele e as impurezas do nosso dia a dia. Somente isso. A nossa pele, especialmente de braços, troncos e pernas, ela não precisa de uma lavagem especial. Então, eu diria que seriam as áreas de dobras, axila, virilha, região genital e pés, que teriam, assim, uma necessidade de serem mais limpas. O restante realmente não é necessário a gente, assim, se empenhar em uma limpeza a mais.
12: E tem algum cuidado pós-banho que a gente possa tomar?
14: Com certeza. A aplicação de um bom hidratante, o horário principal é justamente logo após o banho. Então, esses hidratantes existem específicos para determinados tipos de pele e o público em geral pode utilizá-lo sem nenhum problema. É passar o hidratante facial para a face exclusivamente e os hidratantes mais comuns, convencionais, para corpo, do pescoço para baixo, em todas as áreas.
12: Doutora Letícia, muito obrigado pelas suas orientações, volte sempre.
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5: Esporte. E às 6:37, a rivalidade tá liberada aqui no Jornal Nova Brasil. Olha, o clubismo tá liberado por aqui. Ontem, Corinthians perdeu 7ª derrota consecutiva e perdeu também seu técnico. Já vamos aí para 19 técnicos demitidos em 29 rodadas, minha gente. Tá mais de um a cada 2 rodadas, tá? Esse troca-troca tá no boletim do Weber Lima, que chega a partir de agora.
15: Bom dia, Stephanie, bom dia, Mauro, bom dia, ouvinte da Nova Brasil. Vamos falar da 29ª rodada do Campeonato Brasileiro, que teve o 19º treinador demitido neste campeonato. O Fernando Diniz não é mais treinador do Timão. Ramon Dias é o preferido para assumir o Corinthians. Diniz caiu ontem depois da derrota por 2-1 para o Internacional no Beira-Rio. E aí fica a pergunta, né? Por que se esperou tanto? Por que se esperou a data FIFA. Marcelo Paes, CEO do clube, disse que o Corinthians terá um treinador antes do derby, antes do clássico contra o Palmeiras no próximo domingo, mas fica essa dúvida. Em um dia que o Corinthians não jogou mal, o Corinthians perdeu muitas oportunidades, 3 bolas na trave, erros individuais de Garro que custaram a vitória do Internacional, a derrota do Timão para o Internacional. O fato é que o Corinthians agora é o primeiro fora da zona do rebaixamento, 32 pontos, e na zona da degola o Internacional, que venceu, foi a 31, e o Grêmio, que empatou com o Remo, 30 pontos. Nos outros jogos, o Bragantino ficou no empate com o Mirassol em 1-1, no Mangueirão também 1-1 entre Remo e Grêmio, no Barradão, o atropelo do Vitória para cima da Chapecoense, 4-0. No Engenhão, o Botafogo do Tite foi derrotado pelo Vasco por 2-1. Vasco, que subiu bem na tabela do Campeonato Brasileiro e foi a 14ª colocação. Outro time que vive situação delicada é o São Paulo, que no Mineirão foi derrotado pelo Cruzeiro por 2-0, após a derrota também no Morumbi por 2-1 de virada para o Santos com os gols de Gabriel Barbosa. Hoje teremos às 19h30 da noite na Vila Belmiro, transmissão da Nova Brasil a partir das 19h, entre Santos e Flamengo, times que disputam a liderança do segundo turno do Brasileirão. Na Arena da Baixada, às 20h, tem Atlético Paranaense e Atlético Mineiro. O Fluminense recebe o Curitiba às 21h30 no Maracanã. E na Arena do Verdão, a Nova Brasil transmite Palmeiras e Bahia a partir das 21h30 da noite. Hoje, a briga vale pela liderança do Campeonato Brasileiro. E lógico que a gente vai trazer tudo no Nova Brasil em Campo a partir das 17h30 da tarde. Ótima quinta-feira e até lá.
16: 6h41, tudo dentro da normalidade. A gente agora passa a girar a reportagem da Nova Brasil.
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16: O incêndio de grande proporção destruiu totalmente um prédio de pesquisas científicas da Universidade Federal de Pernambuco, na zona oeste do Recife. Nas redes sociais, perfis de ódio ameaçaram novas investidas no campus da universidade. Mário Neto ao vivo tem as informações. Mário, bom dia. Conta pra gente o que aconteceu.
18: Pois é, Mauro, bom dia a você, a Stephanie, a todos que estão nos acompanhando nesse momento. Um fato lamentável, né? O fogo destruiu completamente o prédio da Diretoria de Inovação e Empreendedorismo da Universidade Federal de Pernambuco, que fica na cidade universitária, na zona oeste do Recife. O prédio atingido, ele abrigava materiais relacionados a pesquisas desenvolvidas na universidade, e entre os projetos estavam estudos nas áreas de câncer, obesidade, COVID-19, TDAH e autismo. Entre os materiais estavam projetos de iniciação científica, mestrado, doutorado e pós-doutorado, alguns desenvolvidos ao longo de vários anos. De acordo com o reitor da Universidade Federal de Pernambuco, Alfredo Gomes, que esteve no local no momento do incêndio, não houve feridos, mas os prejuízos iniciais são de cerca de 100 milhões de reais, isso sem falar na documentação, né? Um trabalho de vários anos. Em apenas uma semana, esse é o fato curioso. Esse já foi o terceiro incêndio registrado na Universidade Federal de Pernambuco, outros de menor porte, e ainda não há informações precisas sobre o que é que vem sendo provocado aí para esses incêndios, mas perfis das redes sociais estão disseminando mensagens de ódio e ameaçando novas investidas dentro do campus universitário. Num deles, a mensagem é a seguinte: vamos explodir o departamento de vocês. Segundo turno é Flávio. Nosso ato vai vir mais forte e não vai ser só amor igual vocês, esquerdistas de merda. E se arrependam, dobrem os joelhos, seus acéfalos, fiquem espertos com a bomba, fecha aspas. Em outra mensagem, o mesmo perfil afirma o seguinte: vocês vão se arrepender de terem nascido, fecha aspas. Em outros perfis há um diálogo no qual alguém afirmava: gente, vai ter um evento pró Lula na UPE amanhã. E outra pessoa responde: tenho bombas na mala do carro, cadê os cuiudo? Eu pesquisei sobre o significado da palavra cuiudo e o Google me deu a seguinte resposta: uma pessoa cuiuda ou culhuda é uma gíria de origem popular e campeira, muito comum no Rio Grande do Sul e na cultura do agro, usada para descrever alguém corajoso, valente, destemido, rústico, de postura firme. Bom, no final das contas, ainda não se sabe de onde realmente partiram essas mensagens, mas por se tratar de Universidade Federal, as investigações devem ficar sob a responsabilidade da Polícia Federal do Brasil e isso precisa ser investigado. Mal,
19: investigado urgentemente para saber se não existe crime. Isso é terrorismo.
18: Terrorismo, total.
19: Isso é terrorismo. E outra coisa, a gente, daqui a pouco a gente vai noticiar, né? De fato, os estudantes têm convocado uma série de manifestações. Ontem teve uma manifestação grande no Rio de Janeiro também, pró-Lula contra Flávio Bolsonaro. Quer dizer,
18: aqui em Recife? Aqui em Recife, na própria Universidade Federal de Pernambuco, já teve um que reuniu muita gente, né? E tem outros marcados ao longo dessa semana. Teve em Caruaru, teve em Petrópolis, teve em Serra Talhada, vários campos da Universidade Federal. E tem uma grande mobilização marcada para o próximo domingo no Parque 13 de Maio, no centro do Recife. Quer dizer, essas manifestações já estão acontecendo aqui. Teve uma grande na UFPE, acho que um ou dois dias antes desse acontecido aí.
19: E aí é importante, para essa manifestação, desculpa, Stephanie, que para essa grande manifestação, a Polícia Federal fique muito atenta, o Serviço de Inteligência fique muito atento e também a Polícia Pernambucana, a cargo da governadora Raquel Lira, Stephanie.
13: É isso, assim, porque isso sim é organização terrorista, né, minha gente? Pessoas que tocam fogo, não há, né, confirmação ainda, mas é difícil de se imaginar que há combustão espontânea acontecendo em prédios públicos de uma universidade federal, assim, né? Seria algo inédito na história do planeta, prédios coincidentemente pegando fogo, entrando em combustão espontânea, porque há o prejuízo material, mas há principalmente o prejuízo para a ciência. Agora, mais uma vez, a gente fala de uma eleição que vai sendo levada por essa tônica de extrema violência. Quando a gente fala de um país democrático, na democracia é isso, a gente tem que ter o direito de discordar de quem pensa diferente da gente, mas tem que respeitar o que aquela pessoa defende, né? Por mais que seja até o absurdo, que as pessoas defendam o absurdo, aí a gente debate depois, mas assim, levar a cabo violência porque alguém pensa diferente da gente, estamos em 2026. É impressionante pensar que o ser humano é incapaz de respeitar a divergência. É assim,
18: sem falar no preconceito, que a polícia esteja na xenofobia, atenta. Nisso tudo. Tudo, né? Sem falar no preconceito, enfim, essas coisas todas. É um absurdo, é lamentável. A Polícia Federal precisa investigar o mais rápido possível e apresentar, porque tem como chegar, com esses perfis tem como chegar quem fez isso.
19: Mário Neto continua acompanhando esse caso e traz as informações pra gente ao longo aqui das nossas próximas edições. Obrigado, Mário.
18: Por nada.
13: 6:46, já a gente volta a girar com a nossa reportagem espalhada pelo país e agora a gente vai te contar o que mais importa na manhã desta quinta-feira.
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13: Olho aqui em Brasília para o que deve estar acontecendo, ou deveria estar acontecendo, né? Senadores da oposição tentam adiar para depois do segundo turno das eleições, para depois do dia 25 de outubro, a votação da proposta que acaba com a escala 6-1. Parlamentares bolsonaristas de oposição hoje se reuniram ontem e decidiram procurar o presidente do Senado, o senador Davi Alcolumbre. A senadora Tereza Cristina, do PP, foi a escolhida, né, para ser a porta-voz dessa negociação. O coordenador da campanha de Flávio Bolsonaro, o senador Rogério Marinho, afirmou que a oposição não se recusa a discutir a redução da jornada, mas considera inadequado votar esse tema agora, durante a campanha eleitoral. Ele não informou como o PL, o partido dele, de Flávio Bolsonaro, pretende votar. A gente separou um trecho do que disse Rogério Marinho.
21: Meu amigo, eu estou dizendo o seguinte, o que eu estou dizendo a você, meu amigo, é que eu quero apenas que ele cumpra o regimento. Se ele cumprir o regimento, está tudo bem. Não, senhora. Se ele cumprir o regimento, pode depois do segundo turno. Leia um regimento. Leia um regimento. Não, leia um regimento. A gente fala. Não, o regimento fala de 5 sessões, depois um interstício de 3 dias úteis. Não, de 5 dias úteis, depois mais 3 sessões. Princesa, então, leia o regimento. Eu estou dizendo, vou falando sobre o regimento. Se ele cumprir o regimento, está de bom tamanho.
19: O candidato Flávio Bolsonaro defende uma proposta alternativa que permite reduzir a jornada de trabalho, mas também prevê a possibilidade de redução proporcional do salário. Já o governo tenta acelerar a votação do fim da escala 6x1. A líder governista no Senado, Tereza Leitão, recolhe assinaturas para estabelecer um calendário especial e concluir a análise antes do segundo turno. O presidente do Senado, Davi Alcolumbre, afirmou que vai submeter a proposta ao plenário e admitiu acelerar a tramitação caso haja apoio dos senadores.
2: Eu fiz um compromisso, eu ia deliberar depois da eleição. Graças a Deus, agora, todos que apoiam a PEC do fim da escala 6x1 vão ter a liberdade de votar quando tiver um requerimento de quebra de interstício, sim ou não. Todos que ganharam e que perderam vão ter o direito de votar sim ou não no primeiro e no segundo turno. Carece com que o presidente do Senado Federal tenha um documento em mãos para tomar uma providência. O que eu tiver em mãos, se for para resumir, eu vou colocar para a deliberação e o plenário é soberano, a vontade da maioria vai prevalecer.
19: Aí o presidente do Senado, Davi Alcolumbre. São 6h49. O gabinete do ministro Nunes Marques, Cássio Nunes Marques, informou ontem que o pedido de revisão criminal apresentado pela defesa de Jair Bolsonaro deverá ser decidido pelo plenário do Supremo Tribunal Federal. A nota também afirma que Nunes Marques não cogitou anular a condenação por decisão individual. O ministro entende que uma análise antes da eleição poderia interferir no processo eleitoral e, por isso, o caso só deverá ser avaliado depois do segundo turno.
13: Olha, mas isso não significa que o julgamento, né, da prisão de Jair Bolsonaro vai ocorrer imediatamente depois da eleição. O processo ainda está esperando um parecer do PGR, da Procuradoria-Geral da República, e não está pronto para ser analisado pelo ministro ainda. A defesa de Jair Bolsonaro apresentou um novo pedido feito na semana passada. Os advogados alegam que não tiveram acesso à íntegra das provas e apontam supostas falhas na cadeia de custódia de dispositivos eletrônicos apreendidos durante a investigação sobre a tentativa de golpe de Estado. Quando esse processo estiver pronto, o ministro Cássio Nunes Marques pretende encaminhá-lo ao plenário do Supremo. Se o julgamento for presencial, e aí vai caber ao presidente do Supremo definir uma data de quando isso vai acontecer.
19: As bets que estavam autorizadas a operar no Brasil começaram ontem a informar aos bancos os saldos que ainda estão nas contas dos apostadores. Segundo o boletim do Ministério da Fazenda, havia mais de R$1,3 bilhão de reais aguardando devolução para cerca de 26 milhões de apostadores. Em média, aí R$50 por apostador. A partir de amanhã, até a próxima quarta-feira, as instituições financeiras deverão realizar a devolução dos valores aos apostadores.
13: 6h51, a Agência Nacional do Petróleo realizou ontem dois leilões de áreas para exploração e produção de petróleo e gás natural. Ao todo, 56 blocos foram arrematados, além de três áreas com acumulações marginais. Os bônus de assinatura destinados aos cofres da União ultrapassaram R$3,5 bilhões de reais. No pré-sal, 7 dos 13 blocos oferecidos receberam propostas com arrecadação de mais de R$530 milhões de reais.
19: Já no leilão pelo regime de concessão, 49 blocos foram arrematados. A Petrobras teve o maior destaque e levou sozinha 12 áreas na bacia de Campos por quase R$3 bilhões de reais. A estatal também formou um consórcio com a Qatar Energy para explorar 7 áreas na bacia do Ceará, na margem equatorial. O arremate dá às empresas o direito de explorar as áreas, mas não significa que já existam reservas comerciais de petróleo ou gás comprovadas nesses locais. 6h52, bora girar pelo mundo.
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19: Camilo Mota com o noticiário internacional. Bom dia, Camilo. A França enfrenta aí uma série de protestos estudantis e o governo francês proibiu, né, granadas de dispersão pra polícia, né, que acaba tentando conter esses protestos.
20: Bom dia, Mauro. E a gente sabe que na França também as manifestações não são muito pacíficas, né? O governo de Emmanuel Macron anunciou a suspensão temporária do uso de bombas de efeito moral pela polícia em manifestações de estudantes após um adolescente de 15 anos ter a mão arrancada por uma granada. O primeiro-ministro Sébastien Lecornu classificou a onda de mobilizações por melhorias nas escolas como a mais violenta em décadas. Em Saint-Denis, subúrbio de Paris, o prefeito Bali Bagnaia Gayoko acabou atingido por lacrimogênio ao se colocar entre os estudantes e a polícia para proteger os jovens. A gente tem um trechinho aí desse prefeito e dessa onda de manifestações. Para quem está acompanhando, a gente tem ali o prefeito se protegendo junto aos estudantes, né? A tropa de choque ali avançando sobre eles e depois há uma confusão, inclusive uso de gás lacrimogênio ali nesse momento. A polícia francesa abriu ao menos 18 investigações internas sobre abusos e agressões contra menores detidos, enquanto partidos de oposição divergem entre críticas à repressão governamental e pedidos por maior rigor contra a violência nos protestos.
13: É, assim como aqui, lá também, protestos de estudantes, né, tentando conter o avanço da extrema-direita. Ô Camilo, meu bom dia também, direto daqui de Brasília. Ontem completamos 3 anos, né, do 7 de outubro, aquele fatídico dia do conflito entre Israel e o Hamas. E como é que tá aí como é que estão, né, as alianças no Oriente Médio, 3 anos após essa data tão emblemática, tão simbólica?
20: Bom dia também, Stephanie. A gente teve um rearranjo aí no Oriente Médio, principalmente com relação às medidas de forças ali, né? O pacto entre a Arábia Saudita, a Turquia e também o Paquistão, se ordenando justamente para fazer uma frente ali contra a retirada dos Estados Unidos, né? O enfraquecimento e também o isolamento de Israel. Esse conflito entre Israel e Hamas começa hoje, né? Entra hoje no 3º ano e sem resolução concreta até então. 3 anos após os ataques de 7 de outubro do Hamas e o início da guerra em Gaza, o mapa geopolítico mudou no Oriente Médio. Embora a ofensiva de Israel tenha enfraquecido significativamente a rede de alianças do grupo, como o Irã, por exemplo, o custo político isolou o governo israelense ainda mais e também no cenário internacional. E ontem, manifestações e vigílias em solidariedade à população palestina tomaram as ruas de países como Estados Unidos, México, Reino Unido, Austrália e Portugal, na data que marca esses 3 anos dos ataques terroristas do Hamas e o início, né, do avanço de Israel sobre o território, que hoje já tem mais de 90% da sua extensão destruído e também com saldo de 74 mil mortes desde então.
19: É uma tragédia da humanidade, né?
20: Que
19: primeiro
20: assistindo,
19: terroristas covardes invadiram Israel, mataram mais de 1.200 pessoas e depois a reação de Israel mata mais de 70 mil e destrói a faixa de Gaza. É um drama da humanidade o que acontece nessa região. Obrigado, Camilo.
20: É isso, Mauro.
19: 6h56, você segue com muita informação aqui no Jornalismo da Nova Brasil.

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11: Ouvinte Nova Brasil de volta, falando agora que a Jequitaia e a engenheiro Oscar Pontes têm trechos com trânsito mais lento. Nesse momento não é nada tão complicado. Você que está nesse momento na Luiz Eduardo Magalhães, indo para a feira ou realizar a travessia, pode seguir tanto pela São Martim como também pela Via Expressa Jequitaia. 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Vinícius Calado, Nova Brasil Salvador, 104,7.

0: São 7 horas em ponto na nossa quinta-feira. Vamos nos aproximando, hein? Amanhã já é sexta, depois de amanhã já é fim de semana, minha gente. Mais uma vez, obrigada pela sua companhia, você que está conosco todos os dias, independentemente se é segundona, dura ou se a gente vai sextar, né? Já na maciota juntinhos. Todos os dias é muito bom ter você aqui conosco. Estamos ao vivo para toda a nossa rede no rádio. Estamos em Andradas, no sul de Minas, em Araçatuba, Campinas, Brasília, João Pessoa, Mococa, Recife, também no Rio de Janeiro, pela Nova Paradiso. Estamos em Salvador, São José dos Campos, São Paulo e em Ribeirão Preto. Aqui o esquema é multiplataforma. Se você está aí na sintonia do rádio, está chegando no seu compromisso, sem problema, não desconecte da Nova Brasil. 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Dá para ir lá no nosso site, o novabrasil.com, e continuar nos ouvindo. E lá no YouTube, o nosso canal é o Jornalismo Nova Brasil. 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Deixa o seu comentário acerca das notícias do dia, conta pra gente de onde você nos ouve, de onde você nos assiste. É sempre muito bom ter você aqui conosco. Agora, 7 horas, 1 minutinho, a gente volta a girar com a nossa reportagem.
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2: E vamos girando aqui, começando por São Paulo. Novas 9 mortes. 9 mortes com características de execução em cerca de um mês chamaram a atenção em São Paulo e levantaram nas redes sociais a suspeita de um serial killer. A polícia paulista, no entanto, diz que não há indícios de ligação entre os crimes. A Mayra de Jaimo traz as informações pra gente.
3: Bom dia a todos. As 9 mortes aconteceram entre o início de setembro e os primeiros dias de outubro em diferentes regiões da capital paulista. 4 casos foram registrados na Zona Leste, 3 na Zona Sul, 1 na Zona Norte e outro na Zona Oeste. 8 vítimas já foram identificadas, 7 homens e 1 mulher. Nenhum suspeito foi preso até agora. O que chamou a atenção nas redes sociais foi a forma como alguns corpos foram abandonados, dentro de sacos plásticos ou enrolados em cobertores e outros tecidos. Mas os métodos usados para matar as vítimas variam. A diretora do Departamento de Homicídios e de Proteção à Pessoa, delegada Ivalda Leixo, afirma que não há evidências da atuação de um assassino em série na capital paulista. Ela explica que as semelhanças na forma como os corpos foram encontrados não significam que os crimes tenham sido cometidos pela mesma pessoa.
4: Nas últimas semanas, diferentes homicídios foram reunidos nas redes sociais porque alguns corpos foram encontrados amarrados, cobertos ou dentro de sacos plásticos. E a imagem é mesmo impactante, mas semelhança visual não é suficiente para afirmar que os crimes foram praticados pela mesma pessoa. A polícia trabalha com evidências. E nesse momento, nenhuma evidência aponta para a existência de um serial killer em São Paulo.
3: Segundo a Secretaria de Segurança Pública, os casos são investigados separadamente e apresentam circunstâncias diferentes. Nos episódios em que as vítimas já foram identificadas, a polícia trabalha com suspeitos e possíveis motivações. Parte das vítimas tinha passagens criminais anteriores. Essa é uma das circunstâncias consideradas na hipótese de que algumas delas possam ter sido executadas por outros criminosos. Entre as linhas investigadas estão vinganças, justiçamentos e desavenças. A polícia também apura eventual envolvimento de integrantes de organizações criminosas, como o Primeiro Comando da Capital, o PCC. Todos os casos têm inquéritos abertos e continuam sob investigação. De São Paulo, Mayra de Jaimo.
0: 7 horas e 4 minutos, nossa reportagem atenta a esse assunto grave lá em São Paulo. Agora a gente vai trazer Diego Amorim para a gente falar bastante de política por aqui.
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0: Muito bom dia para você, Diego. Hoje você vai comentar para a gente um ponto bem polêmico aí, quando se trata de autocrítica na campanha do presidente Lula. Que ponto é esse, hein?
5: É isso. Bom dia, Stephanie. Bom dia, Mauro. Bom dia, ouvinte do Jornalismo da Nova Brasil. Tá cheio de polêmicas, né? O presidente Lula reuniu os candidatos eleitos e até os que não foram eleitos também do PT em reuniões aqui em Brasília desde a segunda-feira, ou seja, desde o dia seguinte ao primeiro turno. E nessas reuniões, pelo menos duas críticas foram colocadas na mesa. Uma, a de que a campanha do presidente Lula está sendo tocada por paulistas derrotados e sem votos. E isso acabou fazendo com que o presidente Lula colocasse ali na campanha, tirando um pouco o peso realmente dos paulistas e colocando os petistas do Nordeste vitoriosos, né? Então, mais peso para Rui Costa, mais peso para o Rafael Fonteles, governador do Piauí, os petistas que tiveram sucesso no Nordeste, no Ceará, Eumano, de Freitas, vão ajudar a tocar mais a campanha do presidente Lula nesse segundo turno, e menos Edinho Silva e a turma do PT de São Paulo. Isso é um ponto bastante polêmico. Agora tem um mais polêmico ainda, Stephanie, que é um assunto praticamente proibido no Palácio Planalto. Não se pode falar sobre isso, mas isso acabou virando pauta nacional. Hoje todos os jornais, todos os sites trazem o nome da Janja em alguma chamada. Só acessar aqui Globo, Estadão, Folha, tá todo mundo falando da Janja novamente, a Janja que é a primeira dama. Isso porque em uma dessas reuniões fechadas aqui em Brasília também nessa semana para lavar a roupa suja e para fazer essa tal da autocrítica, né? Depois do resultado do primeiro turno no entorno do Lula, a Cátia Abreu, que é ex-senadora por Tocantins, ex-ministra, muito amiga da Dilma, ela disse duas coisas. Primeiro, ela disse menos Janja e mais Alckmin, se referindo ao Geraldo Alckmin, o vice-presidente da República. E ela disse também o seguinte, provocando a Janja: qual a prioridade da primeira-dama? Aparecer ou eleger o marido? Isso, palavras da Cátia Abreu, segundo relatos de quem participou dessa reunião. Ainda segundo informações de bastidores, a Janja já teria mandado uma mensagem para Cátia Abreu dizendo que não vai

0: nunca mais ia citar o nome da Janja em conversas com ele no Palácio do Planalto, para vocês terem ideia do nível de como esse assunto é realmente proibido lá no Palácio do Planalto. Mas quais são as críticas reais e concretas? E aqui não é fofoca, e aqui não é o que dizem, aqui é uma indisposição real que existe com Edinho, que existe com Sidônio e que existe com a Janja, que é a primeira dama do presidente. O que eu escutei de uma fonte muito próxima lá do Palácio Planalto, não é uma questão de gênero. A Janja tem todo o direito de, obviamente, por ser esposa, se for religiosa a ponto de acreditar que são um, que eu acredito, então isso não tem nem que ser discutido, se é uma pessoa só, então a Janja tem todo o direito de interferir, de decidir, de mandar em tudo, como dizem que ela manda, mas tem alguns pontos que provocam divergências dentro da campanha, e isso vira assunto, e por isso que eu tô comentando aqui, porque isso tem interesse público, né? Se a gente tá falando das divergências na campanha do PT, essas divergências passam pela Janja. Por exemplo, trago aqui três exemplos para finalizar. Uma, a Janja queria que o Lula usasse aquele chapéu depois que ele fez a cirurgia na cabeça. O restante da equipe do Lula não queria que ele usasse o chapéu, achava que a imagem era ruim. A Janja prevaleceu a ideia dela e eles usaram o tal do chapéu. Ah, Diego, mas isso é muito pequeno. Não, tem mais coisa. Há uma avaliação de que a Janja gosta muito dos artistas que fazem campanha pro Lula historicamente, os artistas globais e tudo mais, e parte da campanha acha que isso não tem mais efeito eleitoral nenhum, pelo contrário, provoca um efeito eleitoral contrário, porque as pessoas já desgastaram, já são as mesmas pessoas de sempre, e o pessoal tem um ranço, tem a história da Globo, que também passou a ser alvo de críticas do bolsonarismo, e a Janja também prevaleceu. Outra coisa, a Janja cantar e atuar como se fosse também uma artista durante os atos de campanha do PT no primeiro turno. Muita gente da campanha, e aqui eu não vou dizer os nomes, mas eu poderia, mas não vou dizer porque o assunto é proibido, senão vai sobrar pra mim, não gostam da ideia da Janja pegar o microfone e ficar cantando lá no playback dela pro Lula. Acha que tinha que dar mais espaço pro Alckmin, acha que tinha que dar mais espaço pros governadores do PT e menos espaço pra Janja. Isso é uma crítica real que é feita nos bastidores. Outra coisa, os governadores dos estados, petistas e candidatos no primeiro turno, dizem que o Lula, quando foi aos estados, não esteve junto do povo, não desceu do palco, não falou com as pessoas, não cumprimentou as pessoas, não esteve no meio da gente, que é o que o Lula adora. E a Janja não deixa. Atribuíram isso nos bastidores para mim, a Janja, porque diz que a Janja fala que ele tem 80 anos, que é uma questão de segurança, não pode colocar ele no meio do povo e que tem que preservar a imagem do presidente Lula. E essa crítica também foi muito forte nos bastidores. E por fim, também criticaram muito o fato dela ter ido para cima do Nicolas, reagindo. O Nicolas ataca a Janja há muito tempo e a Janja, faltando 2 dias para a campanha, foi em Minas Gerais, chamou o Nicolas de piá de bosta, abro aspas aqui para a primeira dama. A gente da campanha que acha que não precisava desse tom, que isso fortaleceu o Nicolas que bateu recorde nas urnas, recebeu mais de 3 milhões de votos e se consolidou mais uma vez aí como deputado mais bem votado do país. Tem outros pontos também, a lista é grande de insatisfações aí com a atuação da Janja, aí também tem a questão dela ter virado a principal conselheira política do presidente. Finalizo e devolvo para vocês, Stephanie e Mauro, mas só para dizer que eu também escutei que o presidente Lula não lê jornal, não lê o clipe, né, que é o resumo das notícias que o Planalto faz para ele, que quem atualiza o presidente Lula, quem diz para ele o que está acontecendo e tal, é a Janja. E alguns petistas históricos avaliam que isso faz com que o presidente tenha uma visão, digamos assim, um pouco mais reduzida. Mas eu vou falar o que eles falam. Eles dizem que a Janja ajuda o Lula a ficar mais isolado politicamente. Isso foi o que eu ouvi essa semana também, mas repito, esse assunto é proibido. Agora a Cátia Abreu parece que jogou tudo no ventilador. E agora esse assunto vai voltar a ser discutido de novo.
1: Ontem eu entrevistei a Cátia Abreu pelo UOL, Diego. Ela falou: opa, olha, o que eu falei foi numa reunião fechada, mas era fechada, mas tinha 100 pessoas ali e realmente vazou. Ela confirmou o teor da declaração dela. Tentou ir numa linha mais cuidadosa, falando que ela considera que uma figura que nem o Geraldo Alckmin, por exemplo, precisa aparecer mais por toda a experiência que ele tem. Ela fala assim: o Brasil tem dois presidentes hoje, tem o Lula e tem o Alckmin, a gente precisa aproveitar essa vantagem no segundo turno das

0: eleições ela quis colocar a coisa mais ou menos nesses termos e não se estendeu tanto em ataques à Janja, preferiu elogiar o Alckmin, mas esse tema da Janja ele já percorre desde a campanha passada e se intensificou durante o governo agora, Diego. Obrigado por hoje.
1: Obrigado, Mauro. Sobre o Alckmin, eu escutei um ex-deputado federal pelo Paraná essa semana que me disse: Diego, eu não votei no Lula, eu votei 13 pelo Geraldo Alckmin. Isso ajuda a ilustrar realmente o que a Cátia Abreu está dizendo sobre a importância do Alckmin nessa campanha. Coragem, até amanhã.
0: Até amanhã, Diego, obrigado. Vamos continuar falando de eleições aqui no Jornal Nova Brasil.
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3: Porque a gente tem esse compromisso com você, nosso ouvinte, com você, nosso telespectador, de mostrar, né, dia a dia o que estão fazendo, o que estão falando, o que estão principalmente prometendo, o que trazem de ideias, de propostas para o país, os principais candidatos, né? Agora, os dois candidatos de segundo turno. O candidato à presidência, Flávio Bolsonaro, do PL, ontem ele apresentou uma proposta de programa de renegociação de dívidas de pessoas e empresas. Pelo plano, o governo compraria as dívidas dos brasileiros inadimplentes e faria o refinanciamento dessa dívida por meio da Caixa Econômica Federal, com juros menores e prazo maior para pagamento. Flávio também propõe congelar as dívidas por 6 meses para pessoas físicas e por 1 ano para as empresas. E aí, nesse período, não haveria pagamento de parcelas nem reajuste dos débitos. Esse programa ainda prevê a oferta de novos créditos para quem quiser investir ou abrir um negócio. A proposta tem pontos semelhantes àquela versão 3.0 do programa de Desenrola do governo Lula, que também prevê comprar carteiras de dívidas. Até 15 bilhões de reais poderão ser destinados à aquisição de débitos de pessoas físicas inadimplentes.
0: O Partido Republicanos anunciou apoio a Flávio Bolsonaro, do PL, no segundo turno da eleição presidencial. O anúncio ocorreu depois de uma reunião de Flávio com lideranças da legenda, entre elas o presidente nacional do partido, deputado Marcos Pereira. No primeiro turno, o Republicanos havia adotado uma posição de neutralidade na disputa presidencial. Marcos Pereira afirmou que o apoio não representa um cheque em branco e que o Republicanos pretende colaborar com um eventual governo Flávio nas áreas de responsabilidade fiscal, segurança e apoio aos municípios, além de reformas. A legenda, no entanto, vai respeitar situações locais, especialmente na Paraíba, do presidente da Câmara, Hugo Mota, e também em Pernambuco. Durante o encontro, Flávio Bolsonaro voltou a defender o que chama de redemocratização do país.
4: O Senado tá pronto para a gente fazer as alterações que precisam na Constituição. Eu falei em redemocratizar o país e começaram a me criticar. Inclusive tem uma jornalista aí, né, que sempre vê as coisas pelo lado bom pro Lula, dizendo que eu tava sendo uma ameaça. Eu ia concluir aquilo que o presidente Bolsonaro começou e não conseguiu. Não, senhora, não tô não. Eu aprendi demais com ele. Ele vai ser sempre o meu professor. Isso aqui é exercício de cidadania e de democracia. Quando a gente tem um Congresso Nacional de largada, mais de centro-direita, mais alinhado a uma candidatura à presidência, que a gente vai ganhar, se Deus quiser, em nome de Jesus, daqui a poucos dias, é sinal que o Brasil deu a resposta. Isso é democracia. E para desespero deles, vai ser o fim da era Lula e a gente vai ficar por décadas sem falar de PT aqui.
3: Bom, 7:17, a gente também te conta que estudantes foram às ruas ontem em uma mobilização nacional em apoio à reeleição do presidente Lula e contra a candidatura de Flávio Bolsonaro no segundo turno. No Rio de Janeiro, esse ato reuniu principalmente jovens no centro da cidade. Os manifestantes saíram da região da Igreja da Candelária em direção ao Colégio Pedro II. Durante a caminhada, houve manifestações em defesa da educação pública, da democracia, da soberania nacional e do fim da escala 6x1. Os participantes também fizeram críticas a Flávio Bolsonaro e à extrema-direita. A mobilização começou na segunda-feira com estudantes da Universidade Federal Fluminense, em Niterói, e se espalhou por todo o país. Mais de 20 atos estão previstos em 10 estados. As entidades estudantis pretendem manter a mobilização durante todo o segundo turno da eleição presidencial.
0: Eu arrisco dizer que é a maior mobilização de estudantes desde os Caras Pintadas, viu, Stephanie? A manifestação no Rio ontem foi realmente grande. Esse movimento parece estar ganhando tração pelo país. A coordenadora do núcleo econômico da campanha de Flávio Bolsonaro, Daniela Marques, disse que, num eventual governo do candidato do PL, pretende revogar o chamado split payment, que é um dos mecanismos de arrecadação de impostos previstos na reforma tributária. A declaração foi na terça-feira, numa entrevista ao jornalista Cláudio Dantas.
5: Depois que tomou a pressão e que a gente vocalizou, o Flávio Bolsonaro já está governando sem governar, já é Réveillon na Austrália, adiou para 2028. Então toda a gambiarra dele, como alíquota, ele está empurrando para depois da eleição, porque o Lula não está preocupado com as futuras gerações.
6: Vocês vão acabar.
5: Até porque o filho dele já está rico.
6: Vocês vão acabar com
5: o filho dele já está rico.
6: Vocês vão acabar com
5: o split. Claro que sim.
6: Então põe na tarde aí, vamos acabar com o split payment, tá? Isso é notícia.
3: Olha, no Senado, Flávio Bolsonaro foi contra a regulamentação da reforma tributária que inclui esse split payment. O split payment, ou pagamento fracionado, traduzindo aqui para o bom português, muda a forma de pagar o imposto sobre o consumo, sobre tudo aquilo que a gente compra. Ele serve, na prática, para recolher o imposto automaticamente no momento em que uma compra é paga. O sistema divide o pagamento. Uma parte vai para o vendedor e a outra corresponde ao tributo devido e vai diretamente para os cofres públicos, vai diretamente para o fisco. Na reforma tributária, aplica-se, essa regra se aplica ao IBS e à CBS. O objetivo é reduzir a sonegação. Por outro lado, há um efeito sobre o caixa da empresa, né? Porque esse dinheiro deixa de ficar disponível entre a venda e a data de recolhimento do imposto.
0: Ontem, o ministro da Fazenda, Dario Durigan, disse que ser contra o split payment é favorecer os sonegadores. Segundo o ministro, o sistema garante transparência e simplificação e fecha o cerco às empresas fraudulentas, que prejudicam as empresas sérias. Ele disse que a implementação será gradual e começará pela relação entre as empresas, né, por negócios entre as empresas, o chamado B2B. Isso sem afetar os pequenos negócios.
3: Bom, Mauro, segue daí que eu dei uma parada aqui no roteiro.
0: Vamos
3: pedir ajuda.
0: O presidente Lula, candidato à reeleição pelo PT, passou a ser aconselhado por jovens lideranças do PT e de outros partidos de esquerda, especialmente por aquelas que se elegeram parlamentares no último domingo, como a mineira Ana Elisa Santos Silva. Essas lideranças defendem que o presidente aumente a presença dele nas redes sociais. Ontem, Lula já gravou dois vídeos no formato de selfie. Num deles, desafiou o senador Flávio Bolsonaro a votar a proposta de emenda à Constituição que reduz a jornada de trabalho e proíbe a escala 6x1.
7: Eu quero saber como é que o Flávio Bolsonaro vai votar. Eu quero saber como é que ele vai orientar o PL para votar. O que que é o fim da escala 6x1? É o trabalhador deixar de trabalhar 6 dias de descansar só um para trabalhar só 5 dias de ficar 2 em casa.
0: Esse aí é um trechinho da fala do Lula, né, Stephanie? Que é nesse formato de selfie também, querendo fazer um formato um pouco mais informal. Ele já tinha gravado um vídeo ontem também, no mesmo formato, convocando as pessoas para ir para a rua, convocando as pessoas para conversar com outras pessoas também e convencê-las a votar no Lula. Convencê-las primeiro a sair para votar, porque muita gente, mais de 30 milhões de pessoas, não votaram no primeiro turno. Então, o primeiro convencimento é sair para votar. O segundo, claro, o Lula tá fazendo campanha, é para votar nele. Mas o formato dos vídeos já mudou e a linguagem também parece ter mudado, Stephanie.
3: É importante que a gente faça essa ressalva, essa análise, né, aqui pro nosso ouvinte, porque muda não só, em segundo turno, né, muda não só às vezes o que os candidatos dizem, mas a maneira como eles tentam se comunicar com o eleitor. E aí, presidente Lula inaugurando, né, esse novo formato nas suas redes sociais em vídeo selfie, mais pessoal, né, tentando chamar ali dessa cara de corpo a corpo com o seu eleitor. São 7h22, a gente segue ainda falando de eleição aqui para você. Olha essa notícia, mesmo preso, o vereador de Sumaré, o Hélio Silva, que é do Cidadania, ele recebeu quase 2.000 votos na disputa por uma vaga de deputado federal e terminou como suplente. Ele está detido desde o mês passado, investigado por suspeita de envolvimento com o tráfico de drogas. Quem vai nos contar mais sobre esse caso é a Lilian de Souza, direto de Campinas. O vereador Hélio Silva, do Cidadania, presidente da Câmara de Sumaré, no interior paulista, recebeu 1.981 votos na disputa por uma vaga de deputado federal e terminou como suplente, mesmo estando detido desde setembro. A candidatura foi mantida durante a prisão e a campanha continuou nas redes sociais e nas ruas. Hélio é investigado por suspeita de envolvimento com tráfico de drogas. A prisão temporária foi prorrogada por mais 30 dias nesta semana. A situação não impede a diplomação como suplente, mas se Hélio for convocado a assumir um mandato enquanto estiver detido, não poderá tomar posse. E a investigação ganhou um novo capítulo ontem. A Força Integrada de Combate ao Crime Organizado, a FICO de Campinas, deflagrou a Operação Grimório e cumpriu um mandado de busca e apreensão em um sítio em Jacutinga, no sul de Minas Gerais. Segundo a Polícia Civil, o local seria usado para armazenar drogas destinadas a pontos de venda em Sumaré. O endereço foi identificado a partir de documentos apreendidos em uma outra operação que prendeu Hélio em setembro. A FICO reúne Polícia Federal, Polícia Rodoviária Federal e as Polícias Civil e Militar de São Paulo. A defesa de Hélio nega as acusações e afirma que confia no esclarecimento dos fatos pela Justiça. De Campinas, Lilian de Souza.
0: Mais um indício forte de envolvimento do crime organizado com a polícia, né, Stephanie? Com a política.
3: É. O noticiário anda se confundindo bastante, né? É. Polícia e política parece que estão cada vez mais ali, ó, trançadinhos.
0: Polícia e política se envolvendo cada vez mais no noticiário aqui no Brasil. É isso, gente. São 7h25. Ficamos por aqui nessa edição nacional do jornalismo da Nova Brasil, mas você fica com a gente porque agora começam as notícias da sua cidade, as notícias da sua região. Stephanie Alves fica com você que está aí no Distrito Federal. Bom dia para você, Stephanie.
3: Bom dia, Mauro. Até amanhã para toda a nossa rede, para o pessoal aqui do Quadradinho, permaneça comigo.
0: Eu fico aqui com o pessoal de São Paulo e para você de todo o Brasil e de todo mundo que nos acompanha pela internet, pelo nosso aplicativo da Nova Brasil, pelo nosso canal no YouTube. Uma ótima quarta-feira e até amanhã.
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2: Bom dia, ouvinte Nova Brasil. Tem congestionamento na BR no sentido interior entre o acesso norte e a Jaqueira do Carneiro. Saindo da região do Iguatemi, pega a paralela no sentido aeroporto e a 29 de março para chegar à estrada do Derby Subúrbio com tranquilidade. 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
1: Sete e trinta e um em Salvador, bom dia para você conosco na sintonia da Nova Brasil, acompanhando o nosso jornalismo, já aí acompanhando as notícias nacionais no nosso jornal Nova Brasil, edição em rede. Agora a gente chega com o jornal Nova Brasil Salvador para você saber as informações aqui da nossa região de Salvador e da Bahia e começar o seu dia bem informado. Hoje é quinta-feira, dia 8 de outubro, e vamos juntos até as 8 horas da manhã. Eu sou Stephanie Suerdic, já agradeço a sua companhia e já trazendo aqui que você pode nos acompanhar não só aí do outro lado do seu rádio, mas também com a internet. Você leva a nossa programação na palma da sua mão. É possível acompanhar a gente através do aplicativo ou site Nova Brasil e ainda com a nossa transmissão ao vivo lá no YouTube com imagens aqui do estúdio. Você pode também interagir no chat e ainda no nosso WhatsApp, que é o 99347-1047. E a gente já segue para os destaques desta quinta-feira. Ministério Público da Bahia vai investigar casos de xenofobia contra nordestinos no primeiro turno das eleições. Força Integrada de Combate ao Crime Organizado deflagra a operação contra a facção com atuação na Bahia. Polícia Federal e Polícia Militar localizam grande quantidade de droga escondida em navio com destino à Europa. Polícia Rodoviária Federal reforça a fiscalização nas BRs aqui da Bahia durante o feriadão de Nossa Senhora Aparecida. E após a rodada de ontem do Brasileirão, Jorge Alan passa por aqui trazendo as notícias do futebol.
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1: Olha, antes da gente seguir para o nosso noticiário, já trago para você as informações da previsão do tempo. Tivemos chuva aí nesta madrugada, início de manhã também, com o clima mais chuvoso aqui na capital baiana. A gente vai saber como é que fica para esta quinta-feira.
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1: Pois é, depois de dias de predomínio de sol aqui na capital baiana, a gente teve uma mudança no clima nesta noite de quarta para quinta-feira, início de manhã de quinta também, com o clima aí já mais ameno, chuva, mas eu já te conto que isso aí não vai durar ao longo do dia. A gente tem aí o indicativo da meteorologia que o sol volta a abrir e a predominar aqui na capital baiana nesta quinta-feira. Então a gente já aguarda, porque vamos aí sair dessa chuvinha de manhã cedo, com tempo nublado para o sol que à tarde fica firme aqui na cidade. As temperaturas nesta quinta-feira variam entre a mínima de 24, a máxima de 28 graus, os termômetros um pouco abaixo do que tivemos ontem. Talvez aí essa chuva tenha dado uma acalmada no calor, mas o sol volta a predominar e o indicativo é de que nos próximos dias a gente siga também com o predomínio de sol e de calor aqui na cidade. A gente volta a te atualizar, principalmente amanhã, sexta-feira, sobre a projeção para o fim de semana e o feriado da segunda-feira de Nossa Senhora Aparecida e o Dia das Crianças. E a gente já começa o dia com mais uma operação deflagrada aqui na Bahia. A nossa Força Integrada de Segurança, né, contra o Crime Organizado, a FICO, deflagrou nesta manhã uma operação contra a organização criminosa suspeita de cometer extorsões mediante sequestro, homicídios e também tráfico de armas e drogas. A Polícia Civil da Bahia atua nesta operação, que busca cumprir aí 10 mandados de prisão preventiva e ainda outros 9 de busca e apreensão. Todas as ações são realizadas aqui em Salvador, mas também em Feira de Santana, que é a segunda maior cidade da Bahia, São Félix, na região metropolitana, ali no Recôncavo, além de São Paulo. A polícia informou que essa investigação tem cerca de 8 meses e surgiu a partir de análise de ocorrências de extorsões mediante sequestro. Não foram divulgados ainda os nomes dos suspeitos, nem como esse grupo criminoso se organizava. Essa operação, como a gente já trouxe, é realizada aí pelos departamentos departamentos especializados de investigações criminais, as forças integradas de segurança, juntamente aí com o setor, né, a Superintendência de Inteligência da Secretaria de Segurança Pública da Bahia. A gente vai acompanhar aí o desenrolar desta operação que acontece também lá na cidade de Ilhéus, no sul da Bahia. As equipes da FICO atuam também, como a gente falou, em São Paulo, em conjunto, né, também com apreensões em 7 municípios do estado de São Paulo, e a operação tem o objetivo de combater essa facção paulista que é investigada por envolvimento nesses crimes. Cerca de 350 policiais atuam aqui na Bahia e também em São Paulo. O assunto são as operações. Tivemos ontem também uma ação deflagrada aqui no porto da capital baiana. Drogas foram encontradas escondidas em uma área submersa de um navio de carga aqui na capital baiana. Os pacotes dos entorpecentes foram encontrados nesta área, dentro do navio de carga. A embarcação estava atracada na Baía de Todos os Santos e tinha como destino provável a Europa. Ninguém foi preso e a Polícia Federal não especificou a quantidade de droga encontrada, mas detalhou que mergulhadores da Polícia Militar participaram também desta operação para conseguir acessar o local onde os entorpecentes estavam escondidos. Os militares precisaram mergulhar com cilindro para retirar as drogas do compartimento de difícil acesso. A embarcação tem bandeira do Panamá e não foram divulgadas mais informações acerca dos países que ela tinha como destino na rota que faria saindo aqui da capital baiana. Segundo a Polícia Federal, as investigações continuam para esclarecer as circunstâncias da ocultação e do transporte de drogas, além de identificar os responsáveis. A gente lembra, inclusive, que tivemos aí, ao longo desse ano, uma série de apreensões de drogas aqui em navios no porto da capital baiana, e certamente essa é mais uma operação que integra aí as forças de segurança, né, no combate ao tráfico de drogas internacional saindo aqui da capital baiana com destino à Europa e outros países.

0: gente segue também aqui no nosso noticiário trazendo informações sobre a força-tarefa do nosso Ministério Público da Bahia, que vai aí combater, né, a xenofobia, principalmente contra nordestinos, após o primeiro turno das eleições. O Ministério Público Estadual montou essa força-tarefa com o objetivo de apurar os eventuais crimes de xenofobia após o primeiro turno das eleições, no último domingo, incluindo as manifestações em redes sociais e outras plataformas digitais. Essa medida considera episódios de ataques contra nordestinos registrados logo após o domingo de votação, e a gente lembra que em 2022, um levantamento do Internet Lab apontou que 19,4% dos posts analisados que mencionavam Nordeste ou nordestinos continham ataques ou ofensas no dia seguinte do primeiro turno. Essa força-tarefa terá aí a participação de diversos núcleos do nosso Ministério Público Estadual, além da Promotoria de Justiça de Direitos Humanos e da Coordenadoria de Segurança Institucional e Inteligência. E claro, a gente vai ficar de olho aí nessa força-tarefa, porque o que mais a gente viu aí após esse primeiro turno das eleições foram ataques, ofensas aos nordestinos em razão ao resultado das eleições do último domingo. E a gente vai acompanhar aí essas ações do Ministério Público, trazer atualizações para vocês aqui no Jornalismo Nova Brasil.
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0: Agora são 7h40. A gente tem no ponto aí Jorge Alan, que vai trazer pra gente as informações do futebol após a rodada de ontem do Brasileirão. Vitória entrou em campo e ele traz aí resultado e as informações pra você.
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0: Bom dia, Jorge.
2: Bom dia, Stephanie, amigas, amigos da Nova Brasil Salvador. Para lavar a alma e criar confiança. Assim foi o Vitória ontem, goleando a Chapecoense por 4-0 no Barradão, melhorando a sua posição na classificação e se afastando um pouco mais do Z4. O time até que não começou a partida muito bem. Lucas Arcanjo fez 3 defesas, evitando o gol da Chapecoense. Mas depois disso, o Vitória engrenou. Eric fez 1-0, Mateuzinho marcou o segundo, Mateuzinho de novo fez o terceiro e Eric fechou a goleada com um golaço, um chute no ângulo. Final, Vitória 4, Chapecoense 0. Como o Botafogo perdeu em casa para o Vasco 2-1, o Vitória subiu para a 12ª colocação, com 36 pontos, abrindo 5 pontos para a zona do rebaixamento. O 17º colocado agora é o Internacional, que ontem venceu o Corinthians. O Vitória volta a jogar no sábado contra o São Paulo, no Morumbis, em São Paulo. E hoje tem mais 4 partidas para fechar a 29ª rodada. Dentre elas, Palmeiras e Bahia, 9:30 da noite, na Arena do Palmeiras, em São Paulo. O Bahia é o terceiro melhor visitante da competição. Já venceu 6 vezes longe de Salvador. Empatou 4 e perdeu 4. Só que o Palmeiras, além de ser o vice-líder, é também o terceiro melhor mandante. Já venceu 9 vezes jogando em casa, empatou 3 e só perdeu 1. Mas se serve como motivação, ano passado o Bahia ganhou o jogo lá em São Paulo. O tricolor pode terminar a rodada dentro do G4. Para isso, terá que vencer o Palmeiras e o Fluminense, perder ou empatar contra o Coritiba. Essa partida também vai ser hoje à noite. E amanhã eu volto para contar como é que foi tudo isso. Até lá!
0: E claro que a gente aguarda por aqui no Jornal Nova Brasil Salvador as atualizações do nosso futebol com o Jorge Alan. Eu te lembro que você, torcedor, acompanha tudo também com a nossa equipe do Nova Brasil em Campo Salvador, sempre às 17h30, já postos para levar para vocês a informação atualizada. Ivo Ferraz e toda a equipe do nosso jornalismo esportivo. E você também tem mais aí essa pontinha do futebol para se atualizar conosco aqui na Nova Brasil.
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0: Olha, agora eu trago algumas informações de serviço para você que é empresário, já fique de olho, porque a gente tem aí, né, o prazo para adesão ao Simples Nacional. O governo alterou o prazo, que seria ali 30 de setembro, estendeu mais um pouquinho para você aderir aí ao Simples e a forma de recolhimento dos novos tributos da reforma tributária. Com essa mudança, a adesão ao Simples pode ser feita até o próximo dia 15 de outubro, ou seja, na próxima semana, e também foi prorrogado o prazo para a escolha da modalidade de recolhimento do IBS e da CBS, que vai agora até 30 de outubro. As empresas ainda podem revisar essa decisão tomada, mudar a opção selecionada, e esse período aí vai acontecer entre 3 de novembro e 20 de dezembro, antes do início efetivo aí da cobrança em 2027. Lembrando que o MEI não será afetado, já que permanece aí no chamado regime simplificado com valores fixos mensais. Aproveito para lembrar que os contribuintes aqui da Bahia podem já negociar os débitos tributários com descontos de até 95% em juros, multas e acréscimos moratórios até esta sexta-feira, ou seja, amanhã. A condição especial faz parte da terceira Semana Nacional de Regularização Tributária, promovida pelo Tribunal de Justiça da Bahia, realizada em parceria com a Secretaria Estadual da Fazenda e com a Procuradoria-Geral do Estado. O abatimento pode chegar a 95% para quem optar pelo pagamento à vista, e para quem escolher o parcelamento, esse desconto pode chegar até 75%, com possibilidade de dividir aí até 6 vezes. Horas 45 minutos aqui na capital baiana. Eu sou Stephanie Swerdick e fico com você até as 8 horas, trazendo as principais informações da nossa região para você ficar bem informado, começar o seu dia atualizado com as notícias. E eu aproveito para a gente ir ali no extremo sul da nossa Bahia. A gente vem acompanhando os peixes que têm ameaçado lá a biodiversidade. Mais de 1.000 peixes leão foram capturados por pescadores durante os meses de agosto e setembro lá em Porto Seguro. Esse é um balanço que foi divulgado ontem pela Secretaria do Meio Ambiente e atinge lá a região do extremo sul da Bahia. Considerado invasor aqui no Brasil, o peixe-leão é uma espécie originária de oceanos Índico e também do Pacífico, e ainda não se sabe como esses animais chegaram até o litoral brasileiro, mas as hipóteses é de que tenham vindo do Caribe, onde também são invasores por meio das correntes marinhas. Diante desse cenário, a captura é incentivada pela Prefeitura de Porto Seguro, já que há uma ameaça à biodiversidade da região por conta da presença desses peixes-leão por lá. O plano de enfrentamento da Prefeitura de Porto Seguro prevê temporariamente o pagamento de R$10 por exemplar entregue pelos pescadores que fizeram aí essa força-tarefa e conseguiram já esse acumulado. Como a gente falou, mais de 1.000 peixes-leão foram aí capturados e tirados ali da ameaça à biodiversidade na região sul da Bahia. Ainda sobre esse assunto, no Parque Marinho do Recife de Fora, onde a pesca não é permitida, esse trabalho ocorre de maneira diferente. Pesquisadores da Universidade Federal do Sul da Bahia fazem um monitoramento científico, enquanto os profissionais que já atuam no parque estão sendo aí capacitados para identificar e capturar essa espécie de peixe-leão. Em setembro, 2 foram capturados dentro do parque, com todo o protocolo aí desenvolvido pela Universidade Federal do Sul da Bahia, e o projeto também pretende avançar no beneficiamento e também no uso gastronômico desse peixe. A proposta é criar uma cadeia produtiva e contribuir para o controle da espécie invasora, que não tem um predador natural. Então, essa equipe da Universidade Federal do Sul da Bahia atua em conjunto com a Prefeitura de Porto Seguro nessas ações de combate por lá.
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0: Olha, Olha, e o programa CNH da gente já tem 85 mil inscritos aqui na Bahia. A gente fala do programa que oferece 20 mil vagas para quem deseja tirar a Carteira Nacional de Habilitação de forma gratuita. Esse projeto é realizado pelo Detran da Bahia e o programa já soma aí mais de 85 mil inscritos. A seleção dos beneficiários será feita através de sorteio, mas há critérios de desempate, como, por exemplo, estar inscrito no CadÚnico e ter atualizado esse cadastro até o dia 8 de maio. Lembrando que as inscrições seguem até o dia 15, ou seja, a próxima semana, através do portal de serviços do governo da Bahia, o ba.gov.br. Os interessados bastam acessar por lá, digitar CNH da gente no campo de pesquisa ou acessar a aba do Detran. O órgão não cobra taxas, não pede informações pessoais através de WhatsApp e e-mail. Todo esse procedimento deve ser feito através do portal ba.gov.br. A lista de contemplados será divulgada no próximo mês e o inscrito saberá que foi aprovado ao receber um SMS ou ver o seu nome publicado no site do Detran, nas redes sociais do órgão e também no Diário Oficial no dia da divulgação desse resultado. Lembrando que o processo de habilitação passou por flexibilização, tivemos mudança aí na legislação e no curso teórico a prova, que antes tinha 40 questões com 5 alternativas cada, passou a ter 30 questões com 4 alternativas. Para ser aprovado, o candidato precisa acertar 20 das 30 questões e antes era exigido aí o aproveitamento de 70% da prova. No exame prático, deixam de existir as faltas eliminatórias e agora todas as infrações são escalonadas conforme a gravidade determinada pelo Código Brasileiro de Trânsito e podem atingir até 10 pontos. Na clássica baliza, não pode haver barreiras físicas, apenas as demarcações em solo. Então, você que quer buscar aí uma vaga no CNH da gente, basta acessar o ba.gov.br.

0: no feriado prolongado, né? Próxima segunda-feira é dia de Nossa Senhora Aparecida, também o dia das crianças, e muita gente já se prepara para deixar a cidade. A Polícia Rodoviária Federal inicia já amanhã, na sexta-feira, a Operação Nossa Senhora Aparecida 2026, com o reforço do policiamento nas rodovias federais de todo o país. Essa ação segue até a próxima segunda-feira, o feriado da Padroeira do Brasil, com foco aí na redução dos acidentes de trânsito, preservação das vidas e também garantia da fluidez nas estradas. A expectativa da PRF é um aumento significativo no fluxo de veículos, já que esse feriado ocorre em uma segunda-feira e prolonga aí o fim de semana para muita gente, e alguns dos principais corredores rodoviários vão receber uma atenção especial devido à concentração de veículos. E claro, a gente fala das BRs 324, 101, 116 e também a BR-242, que estão aí entre os trechos monitorados pela PRF com maior atenção. Segundo a Polícia Rodoviária, entre janeiro e setembro deste ano, foram registrados mais de 3 mil acidentes nas rodovias federais da Bahia, e nesse período, quase 4 mil pessoas ficaram feridas. Esses números representam já um aumento em relação ao mesmo período do ano passado, e por isso, durante a operação desse feriado prolongado, a corporação pretende aí ampliar as ações de fiscalização, de prevenção, além do combate à criminalidade e educação para o trânsito com os motoristas. A fiscalização será intensificada também para coibir os comportamentos que elevam o risco de acidentes graves, e aí a gente fala do excesso de velocidade, ultrapassagens indevidas, embriaguez ao volante, uso do celular durante a condução, além de falta do cinto de segurança e do transporte inadequado das crianças, que não pode acontecer de forma alguma, nem por causa de fiscalização. Então vamos lembrar de checar tudo nos veículos e colocar as crianças em segurança e de forma adequada nos veículos. 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
0: Nesse finalzinho de edição, a gente aproveita também para falar de toda a movimentação de turismo que já aquece a nossa cidade. Ontem tivemos aí a abertura da chamada temporada de cruzeiros, começando aqui na Bahia. Já teve navio atracado aí no Porto de Salvador, e até o dia 9 de abril de 2027, 48 navios devem passar pelos portos de Salvador e Ilhéus, com a expectativa de receber aí mais de 179 mil turistas. A recepção dos visitantes envolve a Codeva, que é a Companhia das Docas do Estado da Bahia, além de Governo do Estado, prefeituras e a Contermas, que é a empresa que administra aí o terminal marítimo. E lembrando que a gente tem toda essa movimentação aí da nossa cadeia de turismo com a chegada desses navios aqui na capital baiana.

0: Olha, a gente te lembra também nesse finalzinho que segue a campanha do Outubro Rosa e você pode aí buscar a sua mamografia gratuita. Continuam abertos durante todo esse mês os agendamentos que devem ser feitos aí de forma online através aí do portal ba.gov.br. Essa ação vai aí ofertar 40 mil mamografias pela Secretaria Estadual de Saúde, que iniciou aí a campanha Outubro Rosa desde o dia 1º, uma mobilização estadual com abertura oficial da campanha e com oferta dos exames que são destinados aí a mulheres de 40 a 74 anos que não tenham sido submetidas a cirurgias nas mamas. Então, é possível fazer esse agendamento e, lembrando, após o resultado, a condução é feita aí para o sistema de saúde, caso essa mulher precise de acompanhamento. Outras ações são realizadas também aqui na cidade e você pode buscar o seu atendimento de saúde. Aqui na Nova Brasil, a gente reforça esse cuidado com a saúde e estamos também com a bandeirinha rosa levantada, reforçando sempre por aqui a importância, né, desse olhar de prevenção e cuidado com a saúde na campanha Outubro Rosa. Sete horas e 57 minutos, a gente se despede de mais uma edição do Jornal Nova Brasil Salvador. Agradeço a sua companhia, já desejo uma excelente quinta-feira para você. Amanhã é sexta, a gente volta por aqui com toda a agenda cultural para esse fim de semana prolongado com o feriado da segunda-feira. Também as informações do futebol, previsão do tempo, tudo para você se organizar para o seu fim de semana. Você fica agora com a nossa programação musical e de hora em hora o nosso jornalismo também te mantém informado e atualizado. Ótima quinta-feira para você. Até amanhã.
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2: 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Estamos na Avenida Paralela. Travou no sentido Iguatemi desde a Lucaia. Para ir então do Rio Vermelho para Pituba, Itaigara, use a Orla. E quem está chegando ao acesso norte vai para a Cidade Baixa, deve usar a Avenida Bonocô, que está mais livre após a estação Bonocô do metrô. Quem pega via expressa fica travado na chegada à Água de Meninos. 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Estamos na Avenida Paralela. Lucas Barbosa, Nova Brasil, Salvador 104.7.

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1: 3 minutos, bom dia pra você que tá aqui na sintonia da Nova Brasil. Hoje é quinta-feira, 8 de outubro. Tá começando Sob Medida. Nessa próxima hora a gente vai ouvir Gilberto Gil, Maria Bethânia, o melhor da música brasileira, começando com Guilherme Arantes, Marina no Ar.

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A gente ouviu também Maria Gadu com Oração ao Tempo. 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São 8h20, a gente ouve agora Léo Jaime, Mensagem de Amor. Yeah.

Nova Brasil, e essa foi Marisa Monte, Beija Eu. Também teve Jorge Vercillo, Todo Sempre. Faltando 20 minutos para as 9, a gente ouve agora Nando Reis, Sou Dela.

0: Brasil, a gente fecha o Sob Medida com Frejá. Homem Não Chora também teve Roberta Sá, Pavilhão de Espelhos.
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0: E as bets que estavam autorizadas a operar no Brasil começaram ontem a informar aos bancos os saldos que ainda estão nas contas dos apostadores. Segundo o boletim do Ministério da Fazenda, havia mais de 1,3 bilhão de reais aguardando devolução para cerca de 26 milhões de apostadores, em média R$50 por apostador. A partir de amanhã até a próxima quarta-feira, as instituições financeiras deverão realizar a devolução dos valores aos ex-apostadores. Nova Brasil, faltando 4 para as 9. 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
2: Episódios de tontura nem sempre são simples desidratação ou queda de pressão. A tontura persistente pode indicar labirintite, uma inflamação no ouvido interno que altera o equilíbrio e causa vertigem, a sensação de que tudo está girando. Crises frequentes podem vir acompanhadas de enjoo e zumbido e exigem investigação médica. Durante os sintomas, permaneça em local escuro e foque em ponto fixo. Manter-se hidratado e controlar o estresse ajuda a prevenir novas crises.
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4: O Ministério Público da Bahia vai montar uma força-tarefa para apurar eventuais crimes de xenofobia após o primeiro turno das eleições de 2026, incluindo manifestações em redes sociais e outras plataformas digitais. A medida considera episódios de ataques contra nordestinos registrados após a votação do último domingo. Em 2022, um levantamento mostrou que 19% dos posts analisados que mencionavam o Nordeste ou Nordeste destinos continham ataques ou ofensas no dia seguinte ao primeiro turno. A força-tarefa terá participação da Promotoria de Justiça e Direitos Humanos e da Coordenadoria de Segurança Institucional e Inteligência.

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2: A paralela tem lentidão no sentido centro desde a saída de São Rafael até a chegada à região do Iguatemi. Na orla, o trânsito também está complicado a partir de Piatã até a Boca do Rio. 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Lucas Barbosa, Nova Brasil, Salvador, 104.7.

0: Nova Brasil, e essa foi Rita Lee, Baila Comigo. Também passou por aqui o Roupa Nova, Bem Simples. 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São 9:16, bom dia.
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17: O trânsito melhora na paralela no sentido aeroporto. Só tem retenção agora na passagem pela estação Cabe do metrô e também na chegada a São Cristóvão. Nos demais trechos, caminho tranquilo. 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
0: De volta com Ivete Sangalo, Azul da Cor do Mar.

0: Nova Brasil e esse foi o Vini Versilo, é sobre, também teve Que de Abelha, Lágrimas e Chuva, 9:36.
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3: Existe um produto que está dominando o mercado brasileiro e, olha, ele demorou bastante para crescer aqui, porque ele já é um fenômeno nos Estados Unidos e na Europa. São os ETFs. É a sigla para fundos de índice. O que é um fundo de índice? Basicamente, é um fundo listado na Bolsa de Valores. Então, você pode comprar uma carteira de investimentos já pronta e ser negociada na Bolsa. Então, você compra e vende quando quiser. Você já tem uma liquidez muito maior do que outros fundos e também tem um custo de transação muito menor do que os fundos de investimentos tradicionais. E através deles você pode diversificar a sua carteira. Essa é a grande vantagem dos ETFs. Custo baixo de acesso, facilidade para acessar porque está na bolsa e a possibilidade de diversificar porque comprando uma carteira pronta você já diversifica num outro mercado como ações, renda fixa. E nos próximos áudios eu vou explicar um pouco mais sobre os melhores ETFs do Brasil.

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0: Nova Brasil, e esse foi Lulu Santos, Toda Forma de Amor. A gente ouviu também Djavan com Si, fechando essa hora aqui pela Nova Brasil.
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0: Olha, Manaus amanheceu hoje encoberta por fumaça após um incêndio de grandes proporções numa área de descarte de resíduos do Distrito Industrial 2. A poluição atingiu níveis críticos, com índices próximos de 500 microgramas por metro cúbico na região metropolitana. A exposição pode causar irritação nos olhos e nas vias respiratórias, dor de cabeça, tontura e mal-estar. O incêndio começou na terça-feira, dia 6, num lixão particular e já atingiu mais de 15 mil metros quadrados. Os bombeiros investigam as causas do fogo, que pode ter começado após uma fagulha. Funcionários de uma fábrica vizinha precisaram ser dispensados por causa da fumaça e do risco provocado pelas chamas. 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Eu, Cláudia Nakazato, tô indo embora. Quem fica com você é a Ana Pellicer. Um beijo e uma ótima quinta-feira. Tchau.
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4: O governo do estado autorizou o repasse da participação acionária minoritária da Bahia Gás para o setor privado. O decreto foi publicado no Diário Oficial do Estado e destaca que o acionista minoritário não possui controle sobre as decisões estratégicas da companhia. No documento, o estado detalha que o controle acionário da empresa segue com o poder público. Entre outras considerações, a gestão estadual pontuou a necessidade de atração de investimentos privados para o setor de distribuição de gás canalizado, além da modernização e expansão da infraestrutura de distribuição. As próximas etapas do processo envolvem a elaboração e aprovação do relatório de avaliação.

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14: Em São Marcos, o trânsito melhorou. O motorista só pega intensidade entre Pau da Lima e São Rafael. Na estrada de Mata Escura ainda tem lentidão no acesso ao bairro. E na Avenida Ulisses Guimarães, trânsito encarrafado para quem vai do CAB para Sussuarana. 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

dia! Quinta-feira! Já estamos aqui na quinta-feira, hoje, 8 de outubro de 2026. Que honra! Alegria enorme ter a sua companhia, viu? Bem-vinda! Bem-vindo! Eu sou a Ana Pellicer e agradeço sim a sua companhia, você que está curtindo a Nova Brasil pelo rádio, pelo aplicativo. Já baixou o aplicativo da Nova Brasil aí no seu celular? É legal, né? 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E claro, você também pode ouvir a nossa programação pelo nosso site, novabrasil.com. Vamos juntos até às 3 da tarde, abrindo com Insensível, som acústico dos Titãs.

0: que tão seu. Teve também a Marisa Monte, acontecimento 10 e 19.
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0: Nova Brasil com Lucas Félix. Todas as canções teve também para Lumas o sucesso Tendo a Lua, 10h39.
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4: O Vitória deu uma resposta importante no Campeonato Brasileiro e goleou a Chapecoense por 4-0 na noite desta quarta-feira no Barradão pela 29ª rodada da competição. O Leão abriu o placar ainda no primeiro tempo com Eric. Na etapa complementar, o time rubro-negro deslanchou e transformou a vitória em goleada. Mateuzinho marcou duas vezes e Eric voltou a balançar as redes para completar a grande noite do Vitória. Além dos 4 gols, o destaque ficou por conta de Mateuzinho, que teve participação direta em 4 gols da equipe, com 2 bolas na rede e 2 assistências. Com o resultado, Vitória chega a 36 pontos e sobe para a 12ª colocação e abre 5 pontos importantes de vantagem para a zona de rebaixamento. Já Chapecoense permanece na última posição com 18 pontos. Nova Brasil FM Salvador, do Departamento de Esportes, Ivo Ferraz.
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0: Brasil, fechando essa hora, depois do perigo com a Zélia Duncan, teve também Fala Mansa, a origem de tudo. Agora, 11 horas.
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5: A Polícia Rodoviária Federal inicia amanhã a Operação Nossa Senhora Aparecida 2026, com reforço do policiamento nas rodovias federais de todo o país. A ação segue até segunda-feira, dia do feriado da Padroeira do Brasil. As fiscalizações terão foco na redução de acidentes e pretendem coibir os comportamentos que elevam o risco, como excesso de velocidade, ultrapassagens indevidas, embriaguez ao volante, uso de celular durante a condução, além da falta do cinto de segurança e transporte inadequado de crianças. Aqui na Bahia, as principais rodovias vão ser monitoradas com maior atenção. São elas as BRs 116, 324, 101 e 242.

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15: A lentidão das carpontes na Cidade Baixa afeta quem está tentando se aproximar da calçada vindo da Barão de Cotegipe ou da Avenida Fernandes da Cunha. Após o ferry, a Avenida da França, que está livre até o comércio. 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Lucas Barbosa, Nova Brasil, Salvador 104.7.

0: Brasil com Gilson e Mariana Volker, Devagarinho. Teve também Roberta Campos com Nando Reis, De Janeiro a Janeiro, 11:20.
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2: 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O Vitória deu uma resposta importante no Campeonato Brasileiro e goleou a Chapecoense por 4-0 na noite desta quarta-feira no Barradão pela 29ª rodada da competição. O Leão abriu o placar ainda no primeiro tempo com Eric. Na etapa complementar, o time rubro-negro deslanchou e transformou a vitória em goleada. Mateuzinho marcou duas vezes e Eric voltou a balançar as redes para completar a grande noite do Vitória. Além dos 4 gols, o destaque ficou por conta de Mateuzinho, que teve participação direta em 4 gols da equipe, com 2 bolas na rede e 2 assistências. Com o resultado, Vitória chega a 36 pontos e sobe para a 12ª colocação e abre 5 pontos importantes de vantagem para a zona de rebaixamento. Já Chapecoense permanece na última posição com 18 pontos. Nova Brasil FM Salvador, do Departamento de Esportes, Ivo Ferraz.
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0: Tracy Jack teve também Caleidoscópio Tem Que Valer, 20 pro meio-dia. 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

0: Brasil conquiste abelha na rua, na chuva, na fazenda. Teve também Edu Herédia, leis escritas com giz. Agora faltando 2 minutos para o meio-dia.
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0: O Datafolha divulga ainda hoje, depois das 6 da tarde, a primeira pesquisa para o segundo turno da eleição presidencial entre Flávio Bolsonaro, do PL, e Lula, do PT. No primeiro turno, Flávio teve 47,03% dos votos válidos, contra 45,16% de Lula, a menor diferença já registrada em uma eleição presidencial. O Instituto entrevistou 2.520 pessoas com 16 anos ou mais entre terça e hoje. O Datafolha também divulga, ainda hoje, uma pesquisa sobre o segundo turno para o governo do Distrito Federal. Nova Brasil, agora faltando 1 minuto para o meio-dia.
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4: Uma organização criminosa suspeita de cometer extorsões mediante sequestro, homicídios e tráfico de armas e drogas é alvo de uma operação da Polícia Civil deflagrada com as Forças Integradas de Segurança no início da manhã de hoje. A operação cumpre 10 mandados de prisão preventiva e outros 9 de busca e apreensão. As ações são realizadas em Salvador, Feira de Santana e São Félix, além do estado de São Paulo. Segundo a polícia, a investigação tem cerca de 8 meses e identificou a facção paulista com atuação em São Paulo e na Bahia. A operação é realizada pela Polícia Civil Baiana com apoio da Polícia Civil de São Paulo. Eu sou Stephanie Swerdick, de hora em hora, eu volto com mais informações do Jornalismo Nova Brasil.

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1: Meio-dia mais 4 minutos, excelente início de tarde para você. Hoje é quinta-feira, 8 de outubro de 2026. Tudo bem com você? Obrigada pela companhia, pela carona, onde quer que você esteja. Seja sempre bem-vindo, viu? Nessa edição do Sob Medida, tem, sabe quem? Roupa Nova. A gente vai curtir também o som do Barão Vermelho e muito mais. Começando com Marisa Monte, a sua

Nova Brasil com o encontro do Pedro Mariano e a Zélia Duncan. Você vai ver. TV também, Barão Vermelho, maior abandonado. Meio-dia 35 agora. Uma excelente tarde para você. Obrigada pela companhia. A gente continua aqui curtindo uma hora de músicas direto, sem intervalos. É o Sob Medida. E agora com a Maria Rita. Tá perdoado.

0: Tim Maia, Primavera, fechando essa edição de Sob Medida. A gente curtiu uma hora de músicas diretas, sem intervalos. Teve também o Djavan com Samurai.
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0: Spotify anunciou o SFX, festival inédito focado em superfãs, que terá sua primeira edição mundial no Brasil, nos dias 23 e 24 de janeiro de 2027, no distrito Anhembi, em São Paulo. O evento vai contar com shows de nomes como Marina Sena, Ludmilla, Matuê e Luísa Sonza, além de gravações de podcasts e experiências imersivas. A pré-venda de ingressos para assinantes premium começa hoje. Agora faltando 2 minutos para uma.
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0: Nova Brasil, 1:13.
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Fabi Bueno com a mais bonita. 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

0: nova Brasil Não Enche, com Caetano Veloso. Teve também Família Titãs, agora 1h39.
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0: Brasil com Adriana Calcanhoto. Vambora! Passou por aqui também o Fagner com Canteiros. Agora faltando 2 minutos para as 2.
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0: Quem não votou no primeiro turno das eleições pode participar normalmente do segundo, marcado para 25 de outubro. De acordo com o Tribunal Superior Eleitoral, cada turno é considerado uma eleição independente. No entanto, você deve justificar a ausência de 4 de outubro até o dia 3 de dezembro. O procedimento pode ser feito pelo aplicativo e-título, pelo site do TSE ou em cartório eleitoral com documento que comprove o motivo da falta. Caso não consiga justificar sua ausência, existe uma multa que deve ser paga no valor de R$ 3,51. Agora, 1h59.
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0: Nova Brasil, Maresia, na voz do Zé Cabaleiro. Teve também Ana Vitória com Ai Amor, 2h20. 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

0: Nova Brasil, último dia. Sobre Mosca, teve também a Zélia Duncan com Alberto Continentino, Pontes no Ar, 11h42.
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0: essa hora com Ivete Sangalo. Eu nunca amei alguém como te amei. Teve também Nath Rutz, Quero Ser Feliz Também.
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0: A Mega Sena tá acumulada e pode pagar 100 milhões de reais no sorteio de hoje, hein? Ninguém acertou as 6 dezenas do concurso passado, mas 85 apostas fizeram aqui e vão receber mais de 33 mil reais cada, um dinheirinho bom, né? Bom, quem quiser tentar a sorte, tem até as 8 da noite para apostar nas lotéricas pelo site ou aplicativo da Caixa. O jogo simples custa R$6 e olha só, hein? Se o prêmio for aplicado na poupança, pode render pelo menos 500 mil reais por mês. Já tá bom, né? Já dá pra fazer uma feirinha boa, né? Bom, eu sou a Ana Pelicero, tô indo nessa. Obrigada pela companhia. Fique bem, cuide-se bem. Uma linda tarde de quinta-feira pra você. Tô indo embora, mas já já você fica na boa companhia do Júlio César. E já vou abrir o microfone, porque junto com o Júlio César tem esses meninos bonitos que vão bater. Esses meninos bonitos, sim.
2: Obrigado pelos meninos, hein?
0: Meninos, sempre seremos eternos.
2: Meninos mineiros.
0: Bacana. Quest. Rogério Flauzino já já batendo um papo com o Júlio César depois do intervalo. Espalha pra todo mundo, tá bom? Um beijo.
2: Valeu.
0: Até amanhã.
2: Daqui a pouco,
0: beijo.
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7: O Ministério Público da Bahia já iniciou os trabalhos de coleta, preservação e análise de provas relacionadas a possíveis manifestações criminosas de xenofobia registradas após a divulgação do resultado do primeiro turno das eleições. As primeiras informações sobre a atuação da Força-Tarefa, instituída esta semana para apurar os casos, foram apresentadas ontem na sede do MP no CAB. A criação do grupo de trabalho foi motivada pelo elevado número de manifestações ofensivas registradas, o que exigiu a atuação coordenada para assegurar a preservação das provas e o apoio técnico às promotorias. Eu sou Stephanie Swerdick e de hora em hora eu volto com mais informações do Jornalismo Nova Brasil.

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1: A você, ótima tarde, obrigado pela sintonia. 3:05, hoje a gente recebe Jota Quest. Não vou fazer cerimônia, não. É isso mesmo, vamos conversar com esses camaradas aqui sobre o lançamento histórico. É isso mesmo, comemorando 30 anos de estrada com o álbum Jota Quest e Tim Maia. Dança Enquanto é Tempo, um super tributo ao padrinho e rei da Soul Music Brasileira, um projeto que reúne relíquias, participações de peso e até a voz do próprio Tim Maia. Rogério Flauzino, PJ, sejam bem-vindos a
2: Rede. Obrigado, mano. Como é que introdução bonita, hein?
1: Pois é, o pessoal que escreve aqui são bons.
2: Bacana. Muito feliz de estar aqui com vocês.
1: Mais uma vez. Dois atleticanos aqui hoje.
2: Opa, aí hoje não vai ter aquele blá blá blá de cruzeirense, igual da outra vez que o Martúlio tava, né?
1: Verdade, verdade. Mas conta pra gente aí desse. Fala pra gente aí desse
2: palhaço, né, velho? Galho e galinha.
1: Desse projeto novo de vocês. Quer dizer, nem tão novo, na verdade, ainda que vocês já vieram antes pra falar. Mas marca esses 30 anos, que é algo diferente pra vocês também.
2: Não, legal demais, cara. Eu tive aqui, como eu falei, em dezembro, a gente tava lançando a primeira música do álbum, que é o Acendo o Farol.
1: Isso.
2: Fez um circuito bacana, enquanto isso a gente tava lá terminando o disco, e o disco no inteiro saiu, Jota Quest e Tim Maia, Dança Enquanto é Tempo. Um prazerzaço, assim, ter concluído esse projeto, que é uma ideia da banda de muitos anos, de quase 30 anos, né, mais ou menos, que é quando a gente conheceu o Tim Maia. Tim Maia meio que apadrinhou a banda, naquela chegada da banda, como uma banda de meninos querendo tocar soul music, black, funk, disco e tudo mais. Chegou agora na hora de celebrar os 30 anos desse Jay Quest, a gente resolveu se aprofundar mais, fazendo um álbum não sobre o Jota, mas sobre a nossa referência número um dentro da soul music brasileira, que é o Tim Maia. E aí tá lindão. O PJ tá aqui comigo muito, porque o PJ é o produtor desse álbum.
1: Que bacana.
2: É a primeira vez que a banda faz um disco produzido por ela mesma, no caso pelo PJ, que pegou esse projeto com o maior carinho e se desdobrou em cima. E tá lindo. Agora é a gente usar o espaço que vocês, Nova Brasil, por exemplo, que é uma parceira da gente de muitos anos, pra contar pra todo mundo que o disco tá aí pra gente poder ouvir bastante.
1: Que bacana. PJ, ele fica lá igual o Tim. Ô, me dá retorno, como é que é?
3: Cara, não, ele é tranquilo. Ele é muito detalhista.
2: Ele, né? Fala assim, ele até me ajudou.
3: Eu falei que ele até me ajudou. Não, mas ele se dedicou muito ao projeto. Ele é taurino, mas parece virginiano.
2: Olha.
3: É cheio de detalhes. E, cara, se não fosse, lógico que todo mundo da banda, obviamente, né? Eu produzi o disco, mas a participação do Rogério foi fundamental, não só na parte artística, né? Porque ele é o cantor, mas também na parte de ajudar com opiniões, de botar a galera pra trabalhar também, porque banda tem disso, né?
1: Chamar. Às vezes
3: o cara some uma semana.
2: Botar a galera pra trabalhar.
3: Aí eu falei, Rogério, chama o cara lá, velho. Vai atrasar ele, né?
2: Aí faz lista e faz isso aqui, agenda, galera.
1: É. Falando em chamar o cara lá, me fala um pouco aí do Carmelo Maia, que é filho do Tim. Ele apoiou bacana aí o projeto, liberou as originais,
2: claro,
1: pra vocês.
2: Cara, o Carmelo foi fundamental, né? A primeira coisa que a gente fez, depois de ter umas seis demos, assim, foi chamar o Carmelo lá pra gente conversar, pra gente mostrar pra ele o que a gente tinha, como a gente estava fazendo e o que a gente pretendia com o projeto, né? Então levamos ele lá pra Belo Horizonte, sentou lá no estúdio, a gente colocou Acendo o Farol pra ele com a voz do Tim Maia rolando, e a gente tava nessa...
3: Não, foi engraçado que a gente tinha uma dúvida, né? Desculpa te interromper.
2: Não, de boa.
3: Se a gente mostrava com a voz do Tim Maia,
2: ou sei, né?
3: A voz. Aí eu falei com o Rogério, o que você acha? Cara, não vai ter sentido não ter a voz do Tim Maia. Então já mostra com a voz do Tim Maia.
2: Sim.
3: A gente trouxe o cara pra BH, eu não conhecia, e colocamos ele no nosso estúdio, devidamente posicionado, triângulo quilátero, as caixas. A gente deu play, seja o que Deus quiser, né? Porque se ele não concordar, como é que você continua com esse projeto? É,
1: tem que mostrar também, né? O trabalho pra pessoa sentir.
3: Aí deu no meio da música, o Tim Maia começou a cantar, aí olho pra cara dele, tá chorando, né?
2: De emoção.
3: Ou o cara tá chorando porque ele gostou, porque ele não gostou.
2: Tá ruim demais.
3: Aí, cara, parou a música, ele falou assim, cara, posso te falar uma coisa? Em toda a minha vida administrando a obra próxima do meu pai, eu nunca fiquei tão emocionado, parecia que ele tava aqui. Aí as portas, são várias portas que tinham que se abrir, e a principal foi aberta nesse momento, né?
1: É que aí foi o aval de uma pessoa.
2: E assim, aí ele, de lá pra cá, tem acompanhado todo o processo. A gente até, na época, falou, cara, fazer só umas músicas, assim, cara, uma música nada, foi ficando tão legal. Falei, não, vamos fazer um álbum inteiro, um álbum longo, são 16 faixas, né? são 15 grandes hits do Tim Maia e B-sides misturados, mas tem uma música que é uma faixa de abertura que chama Seroma, né? Que é Sebastião Rodrigues Maia, é um instrumental que o PJ construiu com o Tim Maia falando um monte de coisa ali em cima, aquelas coisas engraçadas que a gente vê o Tim falando, ele falando da vida dele mesmo, contando a história da vida dele, que é a faixa de abertura. E assim, 16 faixas, quer dizer, não é um disco pequeno, mas fica aquela sensação de que podia ter muito mais música, porque tem muita música boa.
4: E como é que foi pra decupar isso? Me fala aí.
2: É, cara, não é fácil. Coisa. Foi natural, a gente foi fazendo com muita naturalidade. A música que chegava, todo mundo curtia muito, ia tocando, não sei o que. Quando vê, a gente tinha 16 faixas. Falei, cara, vamos, para, porque senão a gente não termina o disco. Né? O álbum foi todo gravado de forma analógica, então. Baixo, bateria, guitarra, teclado, metais, back and vocal,
4: tocando mesmo.
2: Cordas, tudo como manda o figurino, como cara, o Tim Maia gostaria.
3: Eu acho que involuntariamente, até porque isso tá dentro da gente, a gente fez um disco, um álbum, uma homenagem pro Tim Maia pra quem gosta de ouvir música, né? Igual eu falei assim, cara, não vamos ficar aquela história de introdução curta que hoje tem, né? Hoje a música tem música que começa com um compasso de introdução, já o cara já entra cantando. Falei, cara, vamos fazer uma música como ela tem que ser feita. Como o Tim Maia gostaria que fosse feita. Para quem gosta realmente de música, que são os ouvintes, por exemplo, da Nova Brasil, sim, entenderem tudo aquilo ali. Que tem metais gravados de verdade, backings, os backings black, femininos, né? Meio, um pouco de gospel na medida certa, porque o black, os backs, sim, de black tem a ver. Eu fiz questão de resgatar. Tinha tempo que a gente não ouvia um backing black, cara, feminino na música brasileira. Você pode anotar aí, você vai ver como que é raro. Então a gente trouxe toda essa roupagem, né, da black music. Muito estudo em cima, não é só produzir. Você tem que estudar, você tem que mergulhar naquilo, entender a história do Tim Maia, né, ver pra onde que ele ia, pra onde que ele foi, as referências. Então foram quase 2 anos pra fazer isso daí.
4: É, essa homenagem ficou de fato com a cara do Tim justamente por conta disso. Vocês foram lá, além de já, claro, o conheciam muito bem, trouxeram um familiar. Agora fala dos outros participantes aí também, né?
2: Que legal.
4: Teve inspiração ali, teve o Tony Tornado, tem aí a Negra Lee, em Descobridor de Sete Mares, que a gente vai ouvir daqui a pouco. Como é que foi a participação dessa turma aí, dos garotinhos também?
2: Cara, a gente tinha ali essa gama de canções e muitas ideias foram pintando. E tudo foi acontecendo com muita naturalidade, assim. A gente queria, já que a gente vai convidar a galera, vamos tentar abrir esse leque. Então, acho que tinha que ter um grande mestre com a gente para assinar embaixo. Então, tá aí o Tony Tornado, do alto dos seus 96 anos de idade.
4: Que legal.
2: Não é 80, energia, não é 86, né? Não, é 96 anos de idade.
4: Sim.
2: E trouxe o filho dele, que é o Lincoln Tornado, que é um menino muito legal, que canta muito bem também, que dança muito bem como pai e tal. Uma dupla dinâmica. Participaram da música, da versão de Sossego. Né? Uhum. Aí Descobridor dos Sete Mares, como você falou, Negra Lee, que canta e rapa, né? Então, uma menina assim, muito especial, uma amiga que a gente já conhecia, já se conhecia, mas não tínhamos trabalhado juntos ainda. Aí, Tiaguinho, cantor, réu

0: Ele falou, vou chamar amanhã. Eu falei, ótima pedida. E ela cantou legal pra caramba nessa faixa. Tô esquecendo de alguém?
1: Carlinhos Brown.
0: Ah, é. E aí, que beleza, né? Que é a música mais, talvez a música mais famosa do álbum.
1: Lado B mais famoso
0: do Tim Maia. O lado B mais famoso, que agora virou lado A, do Tim Maia Racional, que é Racional Kill. Como é que é o nome da música? Não, Imunização Racional.
2: Sim.
0: Que beleza.
2: Sim.
0: É o apelido dela.
2: Agora, pra juntar.
0: Com o Carlinhos Brown e os Garotinhos. Que é essa turma nova aí que tá chegando, fazendo soul, fazendo black.
2: E também. Como é que faz pra juntar essa turma toda aí? Compilar as agendas também, além das músicas?
1: Cara, tem que primeiro.
0: Foi indo, né?
1: Tem que ter uma paciência e você se adaptar, né? A agenda deles.
2: Uhum.
1: Até porque.
2: É porque comprou esse tipo de projeto. Não dá pra você,
1: não dá pra você marcar tal dia, bem que dia que você, qual os dias que vocês podem? E os caras davam as opções pra gente. Muitas vezes a gente foi até os caras,
2: uhum.
1: Até pra deixar a galera mais à vontade no território deles, né? Porque trazer a sua BH. O Carlinhos Brown foi interessante porque eu chamei o Carlinhos Brown e ele falou comigo, pô, PJ, mas qual música você quer que eu cante? Eu falei, cara, eu não quero que você cante nenhuma música, eu quero que você toque percussão. Ele, porra, tem mais de 20 anos que ninguém me chama pra tocar percussão, vambora. E coincidiu dele ter ido pra Belo Horizonte e ele me ligou, porque eu tinha feito o convite, porém não tinha programado o dia. Ele foi em BH, me ligou, nem sabia que ele tava lá. Falei, cara, o Carlinhos Brown tá aí, cara. Falei com ele, vamos lá gravar com ele.
2: Boa.
0: E aí a gente arranjou uma percussa lá. Falou, pô, mas eu não trouxe minhas percussões. Falei, a gente arranja. Legal demais.
2: Bom, a turnê teve pontapé inicial aí no Rock in Rio, a gente sabe, vocês vão passar. Vai ter show em São Paulo, ó, a gente tá em Salvador, a gente tá em Campinas.
0: Eu tô ligado.
2: A gente tá na rede Nova Brasil bombando aí. Como é que vai ser?
0: Cara, a gente resolveu fazer uma festa. É uma festa show. Vai acontecer primeiro, inicialmente, e a gente obviamente espera que dê certo pra gente poder rodar com isso pro Brasil todo. Primeiro, Rio e São Paulo.
2: Boa.
0: Então, 12 do 12 no Rio de Janeiro, lá na Arena Jockey, e dia 19 do 12 aqui em São Paulo, na Suhai Music Hall.
2: Legal.
0: Que é aquela casa mais ali. Putz, como eu não sou de São Paulo, meu, tem que ver qual é o bairro lá mesmo. Você sabe? Depois a gente fala. Suhai é uma casa nova, mas muito bacana, dentro do shopping.
2: Uhum.
0: E tem tido grandes shows lá. E a gente vai fazer, ela vai estrear lá. Essa festa show. Por que que é festa? Porque você vai chegar, vai ter um DJ tocando, animando a pista. Nós estamos falando dos caras mais conhecidos da Black Music São Paulo, que é o DJ Grandmaster Ney, que tem 50 anos de estrada.
2: Manda muito.
0: Ele tá fazendo agora, manda muito. Ele é nosso amigo de muitos anos, desde quando a gente lançou o J-Quest há 30 anos.
2: Sim.
0: Vai estar lá esquentando a pista, fazendo um baile mesmo pra galera, com um repertório de soul music, black, soul, essas coisas que a gente adora. Uma galera dançando também e tal. E lá pelas tantas entra o Jota Quest.
1: Pra estragar tudo.
0: Bom, com o repertório misturado do nosso álbum do Tim Maia e algumas músicas que marcaram a nossa trajetória nesta praia da Black Music, sabe?
2: Então, na Suhai Music Hall, a gente vai ter Jota Quest, toca Tim Maia, segue o baile dia 19 de dezembro, não é isso? Daqui a pouco eu vou conversar aqui com o Daniel, pedir essa liberdade aí pra conversar com o Daniel aí, que tá junto com vocês aí na divulgação aí do evento nas rádios.
0: Ah.
2: E deixar os ingressos aqui pro ouvinte da
0: Ah, lógico, claro, com certeza.
2: Tá combinado, Daniel? Eu peço mesmo, Daniel.
0: Combinado.
2: Aí, ó. E tá bonito.
0: O Daniel que tá no...
1: Charles Bronson.
0: O Charles tá Charles Bronson. Caralho, tá parecendo o Charles Bronson mesmo. Meu Deus do céu. Tá igualzinho o Charles Bronson.
2: Bom,
0: bigodinho do Charles Bronson.
2: Eu já vou dar o serviço, tá aqui, ó, em suhaimusic.com.br, tá certo? Você já pode adquirir por lá. Está chegando. E tem um tempo bacana pra você se programar, você que tá ouvindo a gente.
0: Tem uma coisa que eu não falei, porque na verdade, além do DJ, né, do Grandmaster Ney abrindo e fazendo essa intro black, a gente pode ter um final também. Também a gente vai ter convidados especiais para esses shows também.
2: Que é isso,
0: convidados especiais. Não pode falar ainda.
2: Mas
0: daqui a pouco.
2: Bom,
0: a gente revela.
2: Eu gostei muito, gente. Pô, é sempre bom receber vocês, Jota Quest, aqui na Rede Nova Brasil FM. Por mim ficava a tarde toda, eu sei que vocês.
0: Nós também.
2: Tem outros lugares aí pra irem. Contem sempre
1: com vocês. Mas com essa vista maravilhosa.
2: Aqui é sensacional.
0: Cara, eu digo mesmo, a Nova Brasil é uma rádio super querida nossa parceira de muitos anos. E agora aqui de Casa Nova, né? Já é minha segunda vez na Casa Nova, mas obrigado pelo espaço de sempre, pelo
2: traga
0: carinho.
2: Traga mais o PJ aí, traga o Paulinho.
0: Trazer a galera toda, né? Aqui tá dando pra jogar um futebol aqui,
2: tá,
0: né?
2: Tá, tem sim.
0: Tão
2: tem,
0: grande que é.
2: Tem outros programas aí que vocês podem participar também, tenho certeza. Bom, deixa eu colocar então o PJ e também o Rogério Flauzinho, locutores.

0: um dia anunciem a próxima canção aqui, parceria do Jota Quest com a Negra ali.
1: Ah, ok. É isso aí, galera, ligada na Nova Brasil. Flauzino e PJ do Jota Quest na área pra chamar agora Descobridor dos Sete Mares, com a participação da nossa querida Negra Lee e o mestre Tim Maia. Se liga.

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9: O Vitória deu uma resposta importante no Campeonato Brasileiro e goleou a Chapecoense por 4-0 na noite desta quarta-feira no Barradão pela 29ª rodada da competição. O Leão abriu o placar ainda no primeiro tempo com Eric. Na etapa complementar, o time rubro-negro deslanchou e transformou a vitória em goleada. Mateuzinho marcou duas vezes e Eric voltou a balançar as redes para completar a grande noite do Vitória. Além dos 4 gols, o destaque ficou por conta de Mateuzinho, que teve participação direta em 4 gols da equipe, com 2 bolas na rede e 2 assistências. Com o resultado, Vitória chega a 36 pontos e sobe para a 12ª colocação e abre 5 pontos importantes de vantagem para a zona de rebaixamento. Já Chapecoense permanece na última posição com 18 pontos. Nova Brasil FM Salvador, do Departamento de Esportes, Ivo Ferraz.
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10: Agora 3:28, boa tarde. Estemariza Monte, eu sei.

0: horas e o som de Patrícia Marques, Quando Chove, agora 3:37.
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5: A CM no Caminho das Árvores, no sentido Iguatemi, tem lentidão principalmente na via marginal. O início da via no elevado da estação Cidadela também tem retenção, mas depois o trânsito melhora. Use a pista principal para chegar ao Iguatemi. 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

0: Brasil e a novidade, JP, até outro dia, amor. Mais que moderna, brasileira, agora 2 para as 4, boa tarde.
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5: O combate ao crime da moeda falsa é alvo da Operação Money for Nothing, deflagrada hoje pela Polícia Federal. Além do cumprimento de mandados de prisão, os Correios já haviam interceptado encomendas postais contendo cédulas falsas destinadas ao endereço residencial dos investigados. A ação prendeu preventivamente 2 acusados no município de Guanambi, no sudoeste da Bahia. A medida foi tomada após a apreensão de aparelhos celulares ligados aos investigados que passaram por análise preliminar, onde revelaram diálogos relacionados à negociação e à aquisição de cédulas falsificadas em grupos e ambientes virtuais. De hora em hora, eu volto com mais informações e notícias do jornalismo Nova Brasil para vocês.

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7: O trânsito volta a ficar complicado para você que sai da Ribeiro, da Avenida Suburbana e vai em direção ao comércio. Temos a Avenida Fernandes da Cunha e a Barão de Cotegipe lentas, Rua do Imperador também. O trânsito só melhora nos Carpontes após a entrada para o Ferry Boat. 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Lucas Barbosa, Nova Brasil, Salvador, 104.7.
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Nova Brasil, mais que moderna brasileira, agora 4h26, ótima tarde. 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Agora 4h27, muito boa tarde.

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0: A atriz Giovanna Lancelotti vai viver Carmen Miranda em uma cinebiografia com orçamento de 61 milhões de reais. O projeto foi apresentado no Festival do Rio e terá a direção de Esmir Filho, responsável pelo filme sobre Ney Matogrosso. As gravações começam no segundo semestre de 2027, no Brasil e nos Estados Unidos. Em Maricá, no Rio, será construída uma réplica da casa da cantora que poderá virar um museu. A estreia nos cinemas está prevista para o segundo semestre de 2028. Nova Brasil, mais que moderna, brasileira, 4 para as 5.
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4: O Bahia volta ativa hoje após a data FIFA com um duro desafio diante do Palmeiras fora de casa. A partida está marcada para as 21h30 no Nubank Park em São Paulo e encerra a 29ª rodada do Campeonato Brasileiro. O Esquadrão de Aço abriu a jornada em quinto lugar na tabela de classificação com 46 pontos e o Palmeiras é o vice-líder com 57. E você, torcedor baiano, pode acompanhar a transmissão da partida aqui na Nova Brasil no Nova Brasil em Campo com Ivo Ferraz e toda a equipe. 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
7: A Estrada do Coco já tem retenção no sentido Salvador na entrada para Itinga, entrada para Avenida Fortaleza. Quem sai de Portão, Buraquinho ou Abrantes deve usar a Via Metropolitana e a Estrada do Cia para chegar a Salvador com tranquilidade. 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Lucas Barbosa, Nova Brasil, Salvador 104.7.
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9: Chique Ponto, boa tarde. De volta com o Jorge Benjora, a banda do Zé Pretinho.

0: 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Imperdível, fique por aqui na rede Nova Brasil FM, mais que moderna brasileira. Agora 5h20, boa tarde. 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
10: Na BR-324 tem lentidão no sentido Salvador primeiro e Simões Filho, depois entra Palestina e Valéria. Para ver de Simões Filho para a paralela, pega a estrada do Cieroporto, aproveitando o caminho livre até o complexo viário 2 de julho. 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

0: de Deus é por nós, quem será contra nós? Salve, salve! Opa, salve, salve, minha galera brasileira do meu coraçãozão grandão, vamos juntos a partir de agora, galera, no som da Nova Brasil FM, a galera tá com a gente e a galera vai ficar a partir de agora sempre bem informada. Vamos que vamos, agora são 5:26 no 104.7, nos aplicativos pelo YouTube, no arroba canal Agitou-se, embora galera, até 7 da noite, rolando a bola no Nova Brasil em Campo Salvador, às 7 teremos a Voz do Brasil e às 8 horas a nossa jornada esportiva no som da Nova Brasil. Aqui a galera tá sempre com a gente, liberando geral. Hoje é dia de jogão em Campeonato Brasileiro, galera. O Bahia vai enfrentar o Palmeiras em São Paulo. Ontem o Vitória venceu a Chapecoense, né? De goleada, mas eu tenho a minha opinião, quero ouvir os colegas e já vamos trazer aqui, né? A nossa opinião, a nossa análise sobre o jogo de ontem do Vitória. Vamos ouvir a coletiva do técnico Jair Ventura, que quando ganha uma coisa, né? Quando ele perde, ele é totalmente diferente. Deveria ser a mesma coisa, quando perde e quando ganha. Tá certo? Mas é isso aí, o mais importante, o melhor aconteceu. O Vitória venceu, convenceu a maioria, mas ainda não tá no ideal. Não é o time que se espera, não dá para medir nenhum parâmetro com o relação do jogo de ontem com Vitória e Chapecoense para os próximos jogos. Por exemplo, contra São Paulo e contra Corinthians fora de casa. O Corinthians demitiu o técnico Fernando Diniz, né? 7 derrotas seguidas, uma vergonha. Diniz lá comandando o Corinthians, foi demitido, já tem aí nome né, para quem sabe voltar a treinar o Corinthians, um velho conhecido, né? E já nós vamos trazer todos os detalhes para essa galera, trazer as informações. São 17:28, 5:28 na capital baiana. E você pode participar com a gente mandando mensagem de áudio pro nosso WhatsApp. O WhatsApp da equipe esportiva é o 71996269020. 71996269020, para você mandar a sua mensagem, mande sobre o jogo de ontem, o que achou, comente aí, dê a sua opinião e fale também sobre o jogo de hoje, a sua expectativa para ver o Bahia em campo nesta quinta-feira contra a equipe do Palmeiras. Tá confiante, tá otimista? Como é que tá a animação do torcedor tricolor para esse jogo? Quero ouvir a sua participação, valeu? Roberto Rivelino, que vai narrar o jogo hoje à noite, a partir das 8 horas com a nossa jornada esportiva, mas tá comigo nesta primeira hora do programa. Um abraço para você, boa tarde, Robertão.
1: Um abraço para você, Ilpo. Boa tarde a todos os colegas que estarão conosco nessa resenha mais uma vez aqui no Nova Brasil em Campo, abraçando a todos os torcedores que já estão ligados com a gente. Hoje sim é noite da gente fechar essa 29ª rodada do Campeonato Brasileiro com esse jogão que a gente vai estar acompanhando entre Palmeiras e Bahia, direto da Arena Palmeiras em São Paulo. Parada dificílima aí para a equipe do time do Bahia, visto que vai enfrentar um adversário que está brigando pela liderança do Campeonato Brasileiro. E aí, com certeza, a equipe do Bahia terá um adversário pesado pela frente. Mas vamos acreditar, como a gente já tem falado aqui em outras ocasiões, que o time do Palmeiras é uma equipe qualificada, mas o Bahia, o ano passado, venceu os dois confrontos. Venceu em São Paulo e venceu também quando jogou contra a equipe do Bahia no estádio da Fonte Nova. Vamos acreditar no time tricolor. Mas ontem, Ivo, a gente teve uma vitória numericamente fantástica para a equipe do Vitória. Venceu pelo placar de 4-0, para muitas surpresas. E eu tinha uma outra surpresa, porque você, pela primeira vez, acertou o placar, né? Você estava dizendo aí que seria 3-0, eu fui e falei isso no início da semana. É o placar de sempre, e você disse, não, vou botar mais um, é 4 agora. Não é que você acertou, né?
0: Então você vai ficar devendo pra mim aquela buchada de carneiro aí, viu, garotão? Grande é. Robertão Rivelino, que vai narrar hoje com muita emoção, nosso ligeirinho, contra o jogo entre Palmeiras e Bahia. É um jogo difícil, né? Um jogo que, assim, reserva pra gente uma expectativa muito grande. Como é que será o Bahia hoje, diante deste Palmeiras, que quer vencer, que quer, né, encostar no Flamengo, que quer passar o Flamengo, vai jogar em casa diante do seu torcedor, com casa cheia, torcedor do Palmeiras com saudade, fervendo, né, de expectativa para a bola rolar no Campeonato Brasileiro, porque, né, já tem um tempinho que o Palmeiras não joga, não só o Palmeiras, mas as outras equipes também, e a gente fica na expectativa, né? Então, assim, é uma expectativa muito grande, né? Muito positiva por parte do torcedor do Bahia, por parte do torcedor do Palmeiras, aguardando, né, esse retorno da bola rolar. Então, posso dizer, Roberto, que hoje será certamente um grande espetáculo, um grande jogo. O Bahia vem aí nos últimos 13 jogos, venceu 6, empatou 5, perdeu 1, é um saldo sensacional, muito positivo, e a gente fica na expectativa de saber, de fato, como vai ser o comportamento do Bahia, né?
1: É verdade. O Bahia tem exatamente feito uma grande campanha nesse Campeonato Brasileiro, mas o time do Palmeiras é um dos melhores da competição, tá? Esteve até pouco tempo aí à frente na liderança do Brasileirão e depois terminou perdendo essa frente da tabela aí para a equipe do Flamengo. Mas hoje é exatamente o que eles querem. O objetivo do Palmeiras é vencer esse jogo de hoje, torcendo aí pelo tropeço do Flamengo, que joga inclusive mais cedo, mas continuar persistindo aí na busca desse título. Não será nada fácil para a equipe tricolor, visto que o Bahia, além de ter uma equipe qualificadíssima, vai estar buscando aí essa retomada dessa liderança. O time do Palmeiras, inclusive, a gente falava aqui esses dias, que é uma seleção da América do Sul, com jogadores aí de várias e várias seleções, da nível de seleção brasileira, jogadores de seleção argentina que fez gol em Copa do Mundo, time da Argentina que, por sinal, foi finalista da Copa do Mundo, jogador de seleção do Paraguai, de seleção da Colômbia, de seleção do Uruguai. Então é um time fortíssimo que o Bahia vai enfrentar, não é qualquer um adversário na noite de hoje.
0: O homem do condomínio que estava ontem lá no estádio do Barradão, já vamos colocar os gols do Vitória também, vamos ouvir Jair Ventura, vamos falar sobre o jogo. Mas Rafa, qual é a sua expectativa para hoje à noite, hein? É mais um jogo pelo Campeonato Brasileiro, tá voltando a bola rolar para Bahia e Palmeiras, e o Bahia vai jogar fora de casa com casa cheia, com o Palmeiras querendo atropelar, querendo vencer, querendo encostar no Flamengo, passar do Flamengo. O torcedor vai estar lotando o estádio lá, o Arena Park lá em São Paulo. E aí, Rafa, bota a vinhetinha dele aí, garotão.
2: Boa tarde, quase noite, né? Faltam alguns minutos ali para as 6. Boa tarde para você. Boa tarde, meu irmão Hércules Carvalho, e a todos que estão ligados juntos e misturados, viu, Eric? Hércules, aqui na Nova Brasil, uma parte de Salvador já tá mais aliviada, né? Ontem o Vitória botou na sombra aí, e aí tá tranquilo, né? Goleou a Chapecoense, e hoje jogo difícil, muito complicado para o Bahia. Palmeiras veio hoje a possibilidade do Flamengo, de ultrapassar o Flamengo na tabela. O Flamengo pega o Santos, que vem embalado com 5 vitórias seguidas, a equipe do Santos. Não vai ser jogo fácil para o Flamengo, não, tá? E também não vai ser fácil o jogo para o Palmeiras. O Bahia vai jogar porque é o terceiro melhor mandante do campeonato. O técnico Rogério Ceni tem quase seu elenco à disposição. Tem um elenco com um departamento vazio. Isso pode favorecer muito para o Bahia ter e montar a sua estratégia para vencer a equipe do Palmeiras. Eu acredito muito que o Bahia pode chegar de lá com um pontinho ou 3 pontinhos, que seria ótimo para Dedéu, mas que o Rogério Ceni monte a sua melhor estratégia para o Bahia vencer a equipe do Palmeiras, jogando lá na Arena do Palmeiras, lá na zona, na Barra Funda, lá em São Paulo, então que o Bahia consiga trazer os pontos de lá.
0: Beleza, Rafa Seixas. Bom, eu vou entrar aqui, galera, no jogo do Vitória ontem, na minha opinião, né? Eu acho que foi muito importante os 4 pontos conquistados pelo Vitória.
2: 3.
0: Ou melhor, os 4 gols com os 3 pontos, né? Corrigindo aí. Então, os 3 pontos em um jogo de 4 gols, não sofreu gol, Lucas Arcanjo mais uma vez apareceu no jogo e assim, eu vou ser bem sincero, porque ontem eu vi na coletiva do Jair Ventura, eu gostaria de ouvir daqui a pouco, ele vai falar na segunda parte do nosso segundo bloco, mas assim, o Vitória venceu, mas não convenceu não, ainda não é o time que o torcedor gostaria de ver jogar, não é o futebol que o torcedor gostaria de ver o Vitória apresentar. Ah, e você é exigente, você tá querendo demais, pelo amor de Deus, hein? Se eu quiser demais, diante de uma campanha que o Vitória faz no Campeonato Brasileiro, com tantas deficiências, fora de casa não venceu ninguém, no Barradão já foi atropelado, né? Que era a casa onde o Vitória conseguia manter aí uma hegemonia e não tá perdendo nos últimos jogos, mas depois de um tempo pra cá já não é mais garantido que o Vitória vai vencer todos os seus jogos no Barradão. Precisa, né? Pelo menos vencer em casa, porque fora o Vitória não tá vencendo, então tem que vencer em casa. Agora o grande detalhe é que o Vitória foi um time no primeiro tempo e no segundo foi outro. Primeiro tempo o Vitória começou correndo, começou movimentando, a Chapecoense também imprimiu uma velocidade no primeiro tempo, pressionou o Vitória pressionou a Chapecoense, mas a Chapecoense estava mais organizada que o Vitória. Tanto na questão defensiva quanto ofensiva, e na transição também, porque a Chapecoense se defendia, roubava a bola, tinha uma transição e chegava no ataque. É tanto que o Giovanni Augusto ontem até correu e me surpreendeu, o Giovanni Augusto, o Iago Felipe, ex-Bahia, né? O Bruno Pacheco lá pela esquerda. Então a Chapecoense vive uma fase ruim no campeonato, é a lanterna da competição, mas assim, tem alguns jogadores de qualidade que já passaram em grandes clubes, né? E aí a Chapecoense começou a pressionar o Vitória de um lado e de outro, cruzando bolas na área, inclusive quem viu o jogo vai lembrar que Lucas Arcanjo salvou 2 vezes, né? Foram 2 bolas ainda no primeiro tempo, bolas venenosas em que o goleiro fez mais uma vez, né? Ele apareceu no jogo e livrou o Vitória de tomar o primeiro gol, né? Livrou-lhe da Chapecoense sair na frente. Então, o Vitória, quando pegava a bola, né? Conseguia se defender, conseguia tomar a bola, mas não tinha transição. Teve em alguns momentos o torcedor reclamar, você vê aquele lá no estádio, aquela zoada, aquele barulho, justamente com os erros de transição do Vitória. A Vitória pegava a bola, mas no meio de campo não tinha transição. E quando essa bola chegava no ataque, primeiro no Eric, que pegava ali pela quina da grande área, pelo lado direito de ataque, costumava cruzar, né? Tava cruzando essas bolas, cruzando com a Chapecoense, com 2 zagueiros que tinha 3 metros de altura, os caras altos demais, mais alto do que René, Mateuzinho, vai conseguir cabecear, alguém mais que chega ali no ataque, não, então tava muito errado a transição do Vitória, os cruzamentos precipitados e o bate-cabeça entre René e Tásia. Os caras não conseguiam fazer um dois ali, né? Transar a bola e envolver a defesa da Chapecoense. Então o Vitória chegava ali, pecava, errava. Teve um primeiro tempo que não foi louvável, né? Não foi dos piores já vistos no Barradão, mas foi um primeiro tempo fraco. Vitória deixou a Chapecoense jogar, por pouco não tomou gol, errou na transição, errou nas conclusões e aí lá no finalzinho do primeiro tempo chegou ali a oportunidade para o Eric, que deu aquele drible ali e dentro da grande área, naquele lance ali, naquele canto do campo ali, ele é sempre perigoso, é sempre certeiro, já fez vários gols dali naquela posição e ontem não foi diferente, fez mais um e aí abriu o placar. Fomos pro intervalo, Vitória vencendo por 1-0, e aí o Jair Ventura entendeu que no segundo tempo ele precisava vir com uma outra postura, porque mesmo vencendo por 1-0, a Chapecoense também levava perigo, mesmo vencendo por 1-0, era um risco para a equipe do Vitória aquele placar de 1-0. Então assim, o Jair Ventura, ele conseguiu corrigir o posicionamento do time do Vitória, armou melhor o meio de campo, preencheu melhor o meio de campo, os jogadores passaram a jogar com mais inteligência, com mais vontade, né? Com mais afinco e tocar melhor a bola, errar menos passes, né? E o Vitória com esse crescimento no segundo tempo, conseguiu envolver mais o Chapecoense, que transpareceu no final de jogo, né? Que já tinha jogado a toalha, que já tinha cansado, já tinha gastado 100%, né? Que a preparação física do Vitória pareceu estar melhor, porque no segundo tempo o Vitória conseguiu manter o ritmo, né? O Jair foi fazendo algumas mudanças e foi conseguindo manter aquele ritmo do Vitória, e o Vitória começou a fazer os gols primeiro, fez o segundo, né? Fez o terceiro, fez o quarto, e aí liquidou a fatura da Chapecoense. Poderia até ter feito mais, poderia até ter ganhado com um placar mais elástico, mas nós percebemos que o Vitória foi um time no primeiro e um time no segundo. O time no segundo foi muito mais organizado, foi muito mais agressivo, foi muito mais perigoso para o adversário e foi um time com muito mais vontade de vencer. E não teve um resultado diferente, a não ser os gols e a não ser garantir os 3 pontos, que isso leva o Vitória a uma casinha, né? Sobe mais um degrau, vai para a 12ª posição do Campeonato Brasileiro, né? Consegue garantir aí mais 3 pontinhos e fica o quê? Mais aliviado, né? Vai a 36 pontos, precisa ir mais 3 vitórias dos 10 jogos que tem para disputar. É um campeonato difícil, é complicado jogar fora de casa para um time que até agora não sabe o que é Vitória, não venceu nesse campeonato, né? Mesmo carregando o nome de Vitória, não sabe o que é Vitória fora de casa no Brasileirão. E vai enfrentar agora um São Paulo que vive aí um momento difícil, mas hoje está colado no Vitória. É o 11º colocado, com o mesmo número de pontos, né? Mas vence no saldo aí. E depois vai enfrentar o Corinthians, que vive uma crise terrível. É o 16º, o Corinthians tem 32 pontos e tá aí de fato tentando se recuperar no campeonato, demitiu o treinador. Então podemos imaginar, Roberto, que o Vitória vai ter pela frente, mesmo com esse alívio monetâneo, mais 2 jogos difíceis e que, quem sabe, né, aproveitando a fase ruim, tanto o São Paulo, com tantos problemas interno, externo, e o Corinthians, quem sabe o Vitória pode garantir a sua primeira vitória fora de casa e voltar mais aliviado para Salvador, né, Roberto?
1: É verdade, é um confronto diretíssimo aí contra a equipe do São Paulo neste final de semana que o Vitória terá. Como você citou, as duas equipes estão aí com a mesma pontuação, 36 pontos agora. O São Paulo à frente somente por essa questão do critério de desempate. Mas se o Vitória consegue vencer o São Paulo, seria fundamental, além de somar mais 3 pontos e se aproximar cada vez mais aí de chegar a essa chamada nota de corte, essa pontuação de corte para se salvar do rebaixamento, o Vitória já entraria nessa zona de classificação para a Copa Sul-Americana. Seria importante demais vencer o São Paulo. Agora também não será fácil, visto que todos os jogos, na verdade, são finais desse campeonato brasileiro. E ainda mais o time do São Paulo vivendo também esse momento de crise. E aí, depois do São Paulo, vem o Corinthians. Corinthians que está numa situação extremamente delicada. Inclusive, ontem terminou demitindo o técnico, o Diniz, né? Que estava na frente da equipe do Corinthians. O Corinthians só não entrou na zona de rebaixamento ontem por algumas questões, alguns clubes, por exemplo, o Grêmio não venceu, e aí o Corinthians está beirando a zona de rebaixamento. Talvez desses times aí grandes é um também dos que corre aí o risco seríssimo de ser rebaixado. Seria importante demais se o Vitória conseguisse essa tão sonhada vitória fora de casa, e quem sabe se conseguisse as duas. Aí era para festejar e muito aí vencer esses 2 jogos contra os paulistas nessas próximas rodadas pelo Campeonato Brasileiro. Mas o Vitória ontem fez esse resultado amplo, goleou, mas mesmo assim ainda tem essas precauções, até porque o time da Chapecoense não é tanto assim para se medir como parâmetros, visto que a campanha é péssima. É um time que está já virtualmente rebaixado para a Série B do Campeonato Brasileiro. Mas vamos torcer que essa vitória, essa goleada, sirva mais ainda de inspiração para a equipe rubro-negra e dar sequência aí ao Brasileirão com mais e mais vitórias.
0: Show de bola, Roberto. É isso aí, 5:45. Rafa, e você, o que, que achou do jogo do Vitória ontem, que esteve comigo lá no estádio do Barradão? Como é que você pode falar sobre o jogo, hein, Rafa?
2: Bom, eu gostei do jogo. Vitória, eu discordo de você quando você falou que o Vitória jogou um tempo só. Pra mim, eu vi o Vitória jogar 2 tempos. Só que no primeiro tempo o Vitória foi muito mais efetivo do que o segundo.
0: Não, eu não falei que jogou só um tempo, não. O Vitória jogou 2 tempos mesmo. O primeiro e o segundo. Mas no primeiro, Vitória foi. No segundo tempo, Vitória foi melhor do que o primeiro. Você entendeu? Você não tá me ouvindo, não.
2: O Vitória foi mais efetivo no segundo tempo do que no primeiro.
0: Foi isso que eu falei.
2: Grande chance. Ontem foi importante a volta do Mateuzinho, né? Voltando, o Mateuzinho não, do Matheus Silva voltando de lesão. O Jair Ventura vai explicar daqui a pouco aí, falar, né? Foi uma das perguntas feitas, inclusive foi a minha pergunta pro técnico Jair Ventura, falando sobre a volta do Matheus Silva. O Jair ainda tem alguns jogadores que estão no departamento médico. Isso vem atrapalhando bastante aí as escalações, né? Já que o Jair tem uma base, mas alguns dos principais jogadores dele, dessa formação, né? Do treinador do Vitória, tá no departamento médico. Quando o Vitória jogou com o Lucas Arcanjo, Matheus Silva, Kaká, Luan Cândido e Jamerson, que está no lugar do Ramon, que é uma peça importante, que está no departamento médico. Matheus Silva tendo mais oportunidades é porque o Fabiano tá machucado e o Brits tá no banco de reservas, né? O lateral que vinha sendo improvisado como lateral direito e deu espaço aí para o Matheus Silva. Zé Vitor no banco, o Kaique jogou, ele também falou ontem sobre o Zé Vitor, Martins e Mateuzinho. Mateuzinho que teve a nota 10 no SofaScore. Tarzia, Eric e René, esse foi o time do Vitória. 2 gols do Mateuzinho, 2 gols do Eric. Agora você vê que interessante, viu, Roberto? De finalizações foram 20-11. 20 pro Vitória, 11 pra Chapecoense. No gol, sabe quantos chutes foram no gol, Roberto? 8 pro Vitória, 4 pra Chapecoense. Só que a Chapecoense não chutou, não teve uma grande chance, assim, tirando as defesas do Lucas Arcanjo, né? Quantas defesas do Lucas Arcanjo? 5 chances do Vitória, 5 chances claras do Vitória e nenhuma da equipe da Chapecoense, com 51% de posse de bola pro Vitória e 49% pra Chape. Então teve aí, você vê, né, que foi um domínio do Vitória e o Vitória mereceu bastante vencer esse jogo de ontem, foi muito importante. Vitória tem 36 pontos, 10 vitórias. Eu calculo, viu, Roberto, Ivo e torcedor do Vitória, eu calculo aí mais 3 vitórias pro Vitória se manter na Série A, né? 36 mais 9, faça a conta aí, Roberto, você que é bom, você, ou Ivo,
3: os
2: aí.
3: 45.
2: Pronto, fechou. 45 pontos. Se ele quiser fazer 49, ele já ganha mais 4. E fica com 14 vitórias. Mas eu acho que com 13 vitórias, eu acho que dá pro Vitória escapar da degola, que é a linha de corte, na verdade, está aumentando. Ontem ele teve a entrada do Wallace e do Porquestinho no La Quintana, a estreia do La Quintana, né?
0: Não deu para ver muita coisa.
2: Não deu para ver muita coisa. Que ele
0: 15 minutinhos e para mim ainda precisa melhorar muito.
2: Quando ele entrou, quando ele entrou, a fatura já tava liquidada já. O Kaiser, eu achei que ele entrou, mas estava um pouco mais lento. E o Lucas Silva, que, rapaz, vou dizer uma coisa pra você, Lucas Silva. Ei, Lucas Silva, bota aí no Brasil, vou dar um recado. Meu filho, você não pode perder tantos gols assim, não, meu velho. 4, eu contei, Lucas Silva. 4 grandes chances o Vitória teve com você. 4 grandes chances. Faltou um pouquinho mais de qualidade, meu velho. Mas assim, o importante, viu, galera, dessa vitória do Vitória. Se o Vitória tivesse, até bate na mesa aí, se o Vitória tivesse perdido, eu tava embolado lá na parte de baixo, talvez no lugar do Corinthians, na 16ª posição. Mas, tá vendo, com 3 pontos importantes, Vitória tá ali agora descolado um pouco da zona de rebaixamento e tem que manter essa vantagem para não correr risco nenhum de cair. Você viu ontem, né? Já começou a operação Salva Grêmio, um pênalti claro, claríssimo, pênalti escandaloso, não deram pro Remo, bola bateu no braço e o do Espírito Santo, rapaz, o árbitro, David Oliveira Lacerda, não deu aquele pênalti escandaloso pro Remo, pênalti claríssimo, mas enfim, então a Vitória tem que tomar cuidado com essa operação Salva Grêmio, operação Salva Inter, operação Salva Corinthians, operação Salva Vasco. Então, Vitória precisa pontuar, continuar pontuando e ter confronto direto de ganhar o São Paulo e ganhar o Corinthians.
0: É. Bom, vamos voltar a falar um pouquinho aqui sobre o jogo de hoje. A partir das 8 da noite, a gente começa a nossa jornada com Palmeiras e Bahia. Palmeiras e Bahia se enfrentam às 9:30, galera, nesta quinta-feira, lá em São Paulo, pela 29ª rodada do Campeonato Brasileiro. É isso mesmo, o Palmeiras tenta recuperar a liderança do Brasileirão com 57 pontos em 28 jogos. O time está a 3 do Flamengo, que visita aí o Santos nesta rodada também. A equipe ainda divide atenções com a Libertadores, em que começa a disputar a semifinal contra o Fluminense na próxima semana, e com a Copa do Brasil, na qual enfrentará o Vasco da Gama também na semi. Na sexta posição, com 46 pontos, o Bahia busca a recuperação depois da derrota, né, fora de casa para o Atlético Paranaense, antes da data FIFA, em jogo que interrompeu aí uma sequência de 11 partidas invicto. A equipe baiana tem como uma arma, né, a campanha como visitante, terceira melhor desta edição da Série A, com 52% de aproveitamento, né? Sem Abel Ferreira, que cumpre aí o último jogo de suspensão do STJD, o Palmeiras avalia as condições físicas dos seus convocados: o Gustavo Gomes, o Giai, o Piquerez, o Emiliano Martínez, o Maurício Sousa, o Arias e o Flaco Lopes disputaram aí amistosos por suas seleções, né, da FIFA, e chegaram entre terça e quarta-feira. A expectativa é de que todos estejam ao menos entre os relacionados para o duelo. A provável escalação do time do Palmeiras, né? Com Carlos Miguel, Giai ou Kelvin, Gustavo Gomes, Murilo e Arthur ou Piquerez, Marlon Freitas, Lucas Evangelista, Andreas Pereira e o Felipe Anderson ou Arias, Flaco Lopes e Vitor Roque. Que time é esse do Palmeiras, né, rapaz? Que time é esse? Palmeiras tem aí, ó, alguns desfalques, né? O Jefter, ele fez uma cirurgia no joelho, o Paulinho também tá na transição física, e o Abel Ferreira tá suspenso. Tem pendurados o Gustavo Gomes, o Piquerez, o Giai, o Luiz Pacheco, o Maurício e o Flaco Lopes, né? Rapaz, a provável escalação do Palmeiras, a gente já falou, a arbitragem é do Braulio da Silva Machado, da Santa Catarina. Quem vai apitar o jogo é o Braulio, tendo como árbitro assistente o número 1, o Bruno Bosquila, do Paraná, o número 2 é o Thiago Americano, de Santa Catarina. O quarto árbitro é o Paulo Roberto Alves Júnior, também do Paraná. O Weber Roberto Lopes é quem vai comandar o apito. Portanto, arbitragem definida para o jogo desta noite entre Palmeiras e Bahia. Agora, o Palmeiras, de fato, né, Robertão, no banco ou fora do banco, você vê, né, quantos estrangeiros hoje vestindo a camisa do Palmeiras, que acabaram de chegar e devem ficar à disposição para esse jogo, né?
1: É um super timaço esse time do Palmeiras, rapaz. É um time de uma qualidade extrema aí nesse Campeonato Brasileiro. E um detalhe, viu, Ivo, o que é importante, uma vitória na competição. A competição, ela vem se afunilando e os números vem mostrando aí essa disputa acirrada pelos objetivos de cada equipe. Como a gente tem citado muitas vezes aqui, que o Bahia persiste aí na busca por uma vaga no G4 para chegar à Libertadores da América. Ontem, com esta vitória do Cruzeiro, o Bahia perdeu mais uma posição, estava em quinto lugar e agora desceu para sexta colocação com 46 pontos. E tem mais um detalhe: jogam hoje o Atlético Mineiro contra a equipe do Atlético Paranaense. O Atlético Mineiro é imediatamente o sétimo colocado com 43 pontos. Numa hipótese de vitória do Galo e o Bahia seja derrotado pela equipe do Palmeiras, o Atlético Mineiro vai a 46 pontos, a mesma pontuação que a equipe do Bahia, mas aí iria 13 vitórias e o Bahia tem 12. Aí o Bahia poderia perder mais uma posição caso perca o jogo e o Atlético Mineiro vença a equipe do Atlético Paranaense. Então, é uma questão que o time deve estar jogando e sempre de olho nesses números aí para não ver se distanciar esse objetivo, que é fechar o Campeonato Brasileiro dentro da zona de classificação para Libertadores da América, sendo essa uma das principais finalidades aí do Bahia nesse Campeonato Brasileiro. Então, importante demais, como a gente falou, como o Rafa citou agora há pouco, que pelo menos o Bahia possa pontuar nesse confronto de hoje à noite.
0: É, pois é. Vamos aguardar, né? Estou muito otimista com relação ao Bahia. O Rogério Ceni teve um tempo, né, muito extenso, né? Deu folga de 4 dias, ou foi 5 aí pelo seu elenco, né? Ele foi lá no Rio, foi lá no Mato Grosso contar os bois, né? Teve tempo para visitar a família, os jogadores aproveitaram bastante, né? Foram muitos dias de folga do Bahia, mas já vem também trabalhando já há um bom tempo. Então o Bahia descansou à vontade, teve tempo para treinar, teve tempo para trabalhar, para estudar o Palmeiras, analisar o adversário. Não jogar em São Paulo não é nenhuma tarefa fácil, né? Um jogo muito difícil, enfrentar um líder, o vice-líder do campeonato, e enfrentar um time que tem esse grande elenco que é o Palmeiras. Então, por aí já dá para sentir que de fato será um jogo daqueles, né? Será um jogo de fato mesmo, com muita expectativa de como será o comportamento do Bahia, se vai suportar a pressão inicial do Palmeiras. O Palmeiras começa sempre assim, né? Pressionando. Então isso é um motivo para a gente ficar na expectativa de como vai ser esse Bahia para esse jogo contra a equipe do Palmeiras. É 9:30 e a Rádio Nova Brasil FM Salvador 104.7, com a narração do Roberto Ivelino, com os comentários do Toninho Maravilha e com a reportagem do Gabriel Bacelar, o plantão esportivo do Francinho Almeida. Vamos transmitir. Eu estarei também ajudando aqui a galera participando no pré-jogo, no pós-jogo. Estaremos juntos com todo o timaço dessa grande jornada, na expectativa de ver o Bahia fazer um jogo daqueles, né? Que a gente pode dizer assim: olha, o Bahia hoje tem condição, né? Tem time, tem elenco para concorrer de igual para igual. Na minha opinião, o Bahia hoje concorre aí, né, com os grandes, né, Roberto?
1: Sim. O time do Bahia é visto hoje como um dos grandes aí do Campeonato Brasileiro, e aquilo que a gente até já tinha discutido aqui em outro momento, o Bahia é uma das equipes que mais empatou nesse Campeonato Brasileiro, são 10 empates. Outro time que empatou também nesse mesmo número foi a equipe do Internacional, que por sinal tá na zona de rebaixamento. Se o Bahia tem vencido aí mais uns 3-4 jogos desses que ele empatou, desses 10, ele estaria brigando pelo título hoje. Então é uma equipe que tem uma boa qualidade, o elenco talvez pudesse ser um pouquinho ainda melhor, mas é um dos times aí que tá na, como se diz, na prateleira de cima do Brasileirão. E a gente falou agora da hipótese, se o Bahia tropece, para onde ele pode descer, perder uma posição, mas pode subir também. O Bahia vencendo hoje vai a 40, iria a 49 pontos, estaria aí no G4, isso dependendo, claro, do jogo do Fluminense também, que tem 48 e está uma posição acima da equipe do Bahia. Mas uma vitória hoje seria fantástica, além de vencer um dos líderes do Campeonato Brasileiro, estaria aí nessa página inicial da classificação e figurando aí como dos principais da competição, buscando exatamente essa vaga aí para Libertadores.
2: E o Palmeiras sem Abel, Roberto, e também tá avaliando, né, os jogadores que estavam na data FIFA. Alguns estão fisicamente mais desgastados por conta dessa maratona de data FIFA, então o Palmeiras está avaliando esses jogadores para saber se vai contar com eles ou não. Deve jogar, né? Pelo menos, nem que seja um tempo, nem que seja 20 minutos, 25 minutos, mas alguns deles devem jogar. Mas a importância do Abel na beira do campo, isso pode contar muito a favor do Bahia, né? O Bahia que...
1: Principalmente naqueles momentos de loucura dele, né? Que ele se estressa, cobra, grita e a rapaziada obedece, né?
2: Ele sugere o árbitro voltar para São Paulo, enfim. Ele é um cara que é bem preponderante na beira do campo, e o Rogério pode usar isso também a seu favor.
0: Beleza, galera, vamos pro primeiro intervalo comercial. Na volta tem a coletiva do Jair Ventura, tem os gols do Leão, queridão. Eu volto já, galera.
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7: Quem precisa viajar para outra cidade da Bahia para participar do segundo turno das eleições terá direito à gratuidade nos ônibus intermunicipais. O benefício fica disponível a partir das 18 horas do sábado, dia 24 de outubro, e segue até as 23h59 do domingo, dia 25, data da votação. A regra foi definida pelo governo da Bahia e contempla o percurso até a cidade indicada no cadastro eleitoral e também o retorno para o município de origem. Para embarcar, o eleitor deve comprovar que vota no destino da viagem, apresentando o título de eleitor e um documento de identificação com foto. Seu dia com mais informações na Nova Brasil. Amanhã, logo cedo, teremos mais notícias. Até lá!

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7: Ótimo final de tarde para você, ouvinte Nova Brasil FM. No caminho das árvores, a Avenida Tancredo Neves tem trânsito intenso para chegar na paralela que está igualmente complicada. Se dá na região e vai para o Imbuí, prefira caminho pela estrada do Curralinho. 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Marcelo Soares, Nova Brasil, Salvador, 104,7.

0: Valeu, minha galera brasileira, de volta com a nova Brasil FM Salvador. Agora são 6:03 na capital baiana. Deixa eu dar uma passada no maior plantão esportivo do Brasil. Francinha vai dar aquele giro na sala nacional e internacional. Fica à vontade, Francinha, para trazer aí os detalhes, atualizar a classificação, jogos do Brasileirão de ontem e de hoje, a classificação. Fica à vontade no maior plantão esportivo do Brasil.
1: Pressão mega. Aquele abraço, meu caro Ivo Ferraz, e aos ouvintes da Nova Brasil em Campo. Já estamos na sala nacional e internacional dos esportes e sempre lembrando que iremos acompanhar os grandes acontecimentos esportivos no mundo do futebol, em especial ao Campeonato Brasileiro, a Série A, com a sua 29ª rodada, que ontem já apresentou no Barradão a goleada do Vitória 4-0 em cima da Chapecoense, com 2 gols de Eric, 2 de Mateuzinho, né? Vitória 4-0, Chapecoense, então, se deu mal, está na guilhotina do rebaixamento a equipe da Chapecoense. Em Bragança Paulista, Bragantino e Mirassol empataram por 1-1. O Bragantino fez 1-0, mas o André Luiz, no segundo tempo, empatou para o Mirassol. O João Vitor, jogador do Mirassol, foi expulso. Bragantino 1, Mirassol também 1, foi o resultado da partida. No Beira Rio, Internacional derrotou o Corinthians por 2-1. Gol de Vitor Naum e Alan Patrick. André marcou o gol do Corinthians. Internacional 2-1, portanto, foi o final. Em Belém, Remo e Grêmio empataram por 1-1. O David Braga empatou no segundo tempo com a saída do Grêmio, fazendo 1-0 com Walter Kahneman. Isto no primeiro tempo, aos 31 minutos. Mas no segundo tempo, o David Braga, aos 43, marcou o gol de empate da equipe do Remo. Remo 1, Grêmio também 1, foi o resultado da partida. E no Nilton Santos, o Vasco no Clássico Carioca, valendo pelo Campeonato Brasileiro, o Clássico Carioca, o Vasco derrotou o Botafogo por 2-1. Lescano, aos 28 minutos do primeiro tempo, fez Vasco 1-0. Tivemos ainda o David, aos 6 do segundo tempo, aumentando para 2-0, enquanto que Alex Telles, aos 15 do segundo tempo, marcou o gol do Botafogo. Final, Vasco 2, Botafogo 1. E no Mineirão, fechando os jogos de ontem, Cruzeiro ganhou do São Paulo 2-0. Foi os gols de Caio Jorge e Zé Lucas. Cruzeiro 2, São Paulo 0, portanto, foi o resultado da partida. E hoje, nesta quinta-feira, Palmeiras e Bahia vão jogar lá na Arena do Palmeiras, bola rolando 21:30, com transmissão da Nova Brasil. Na Vila Belmiro, mais cedo, 19:30, o Santos vai enfrentar o Flamengo, jogando na Vila Belmiro. Em Curitiba, o Atlético do Paraná vai enfrentar o Atlético Mineiro, e o outro jogo no Maracanã, o Fluminense enfrentando a equipe do Coritiba. Portanto, são jogos que estão programados para esta noite, com cobertura da equipe esportiva da Nova Brasil FM 104.7. Lembrando que após os resultados de ontem, a classificação ficou assim: Flamengo liderando, 60 pontos ganhos, Palmeiras é o segundo com 57 pontos, Atlético do Paraná é terceiro, 49, Cruzeiro é quarto com 48. Então, G4 de momento nesta Série A: Flamengo, Palmeiras, Atlético do Paraná e Cruzeiro. Fluminense é o quinto colocado, tem 48 pontos. Bahia é sexto colocado, 46 pontos. Sétimo, Atlético Mineiro, 43. Santos, oitavo, 41. Coritiba é o nono, 38. Bragantino é décimo, 37. São Paulo é 11º com 36 pontos. Vitória, no momento, é 12º colocado, com 36 pontos. Botafogo, 13º. O Botafogo tem 35 pontos. Vasco é o 14º, 34. Mirassol, 15º, 33. E o Corinthians é o 16º, com 32 pontos. Na zona do rebaixamento, Internacional, 17º, 31 pontos. Grêmio, 18º, 30 pontos. Remo, 19º, 24 pontos. E a Chapecoense é o 20º colocado, com apenas 18 pontos ganhos até agora neste campeonato brasileiro. Lembrando que Internacional e Grêmio, né? O Grenal, eles estão na zona do rebaixamento. Internacional e o Grêmio, é verdade, senhor futebol gaúcho, tá na baixa, é verdade, é esta. Portanto, são detalhes desta Série A do Campeonato Brasileiro. Pela Série B, eu confirmo também os resultados que aconteceram na quarta-feira, ou seja, ontem, pela 32ª rodada. A vitória do Avaí diante do Londrina por 2-1, jogando no Ressacada. Em Ponta Grossa, o Botafogo de Ribeirão Preto derrotou o Operário por 2-1. No Mineirão, Fortaleza venceu o América Mineiro por 1-0. Em Maceió, o CRB ganhou do Atlético Goianiense por 3-1. E em Goiânia, ontem à noite, o Vila Nova empatou com o Cuiabá em 0-0. Portanto, esses os resultados de ontem nesta Série B do Brasileirão. Hoje, quinta-feira, teremos dois jogos que irão fechar a 32ª rodada. Ceará e Criciúma jogam às 19h30 e no mesmo horário, jogando no Recife, nos Aflitos, o Náutico vai enfrentar o Novo Horizontino. Lembra ao torcedor que esta 32ª rodada, ela foi aberta na última terça com jogos. A vitória do Sport diante do São Bernardo por 2-1, o Goiás derrotando o Atlético Clube por 2-1 e a Ponte Preta dentro de casa em Campinas perdendo para o Juventude por 2-0. Primeiro colocado nesta Série B é o Juventude, com 59 pontos ganhos. Segundo é o Vila Nova, com 58. Em terceiro vem o Fortaleza, 56. Novo Horizontino é o quarto, 54. Criciúma é o quinto, 53. Atlético Goianiense é o sexto, com 52 pontos ganhos. CRB aparece em 7º, com 51. Sport é o 8º, 50. Operário é 9º, 48. Cuiabá é 10º com 47. Goiás é 11º, 45. São Bernardo, 12º, 45. Náutico, 13º, 42. Atlético Clube de Minas é o 14º, 42 pontos. Ceará é o 15º, 39 pontos. E o Botafogo de Ribeirão Preto é o 16º, com 38 pontos. Na zona do rebaixamento, no momento estão Avaí, é o 17º, é o primeiro da zona do rebaixamento, 33 pontos. Londrina, 18º, 28 pontos. América Mineiro, 19º, com 17 pontos. E a Ponte Preta, último colocado, 20º, com 13 pontos ganhos. Quem era a Ponte, hein? Tá aí na lanterna e para ser rebaixado para a série C, não é verdade? Então são esses os detalhes, meu caro Ivo Ferraz, os resultados que aconteceram ontem, os jogos são programados para hoje e nós estaremos na Sala Nacional e Internacional dos Esportes, sempre atualizando ao torcedor. Se tiver aquele tempinho, Ivo, eu ainda volto e vou falar do outros jogos, não é isso? E focalizando também o setor internacional, meu caro Ivo Ferraz.
0: Valeu, Francinha Almeida, então você volta na segunda parte do programa, no quarto bloco, França Almeida. Vamos voltar com Rafa Seixas, trazendo os detalhes do jogo de ontem, da vitória do Leão, queridão. Vamos lá, homem do condomínio, vem aí, galera. Olha aí, rapaz, te dei tempo suficiente.
2: Vitória!
0: Bora, DJ Hércules Carvalho. Valeu, garotão. Vamos lá, Rafa Seixas.
3: Ô, irmão Hércules, peguei no contrapé. Bom.
0: Deu uma rasteira no DJ? Foi? Que é isso, meu?
3: Ô Vitória, vamos ouvir o técnico Jair Ventura. Jair Ventura deu coletiva ontem lá após a partida entre Vitória e Chapecoense. Eu já passei aqui os números desse jogo de Vitória e Chapecoense, né? Que o Vitória teve mais posse de bola, teve mais finalizações, mais controle, mais chances claras, né? Teve mais oportunidades, teve golaços do Vitória, teve nota maior no SofaScore, né? Com o aplicativo que avalia a partida de futebol, e teve jogador, teve aniversariante dando passe, assistência na partida de Vitória e Chapecoense. Oi? Ah, tá. E o Vitória, importantíssima vitória, né? Importantíssima vitória pro Vitória respirar um pouco no Campeonato Brasileiro. Era importante. O Jair sabia muito que essa vitória poderia pesar pro time se afogar ou não na parte de baixo. Mas que bom que o Vitória venceu, que bom que Jair vai ter aí mais alguns dias para poder focar e ajustar o time pro jogo contra a equipe
0: Rafa,
3: do São Paulo.
0: Deixa eu mandar um abraço aqui pro nosso amigo Paulinho Maquipan, que tá ouvindo a gente, tá recuperando aí de uma pequena cirurgia, né? Grande Paulinho Maquipan, torcedor do Vitória, tá feliz da vida, hein? Um abraço para você, Paulinho, boa recuperação.
3: E é isso, o Vitória já se apresentou, né? Porque tem partida já no sábado contra o São Paulo. O jogo será às 9h lá no estádio do Morumbis, em São Paulo. O São Paulo que ontem tomou um ferro do Cruzeiro e a torcida tá tererê da vida lá com o time. Inclusive, eu tava assistindo um canal lá de São Paulo, né? E a imprensa dando-lhe cacetada, né? Criticando o time do São Paulo, que vem fragilizado e de uma campanha muito ruim no Campeonato Brasileiro. Já podemos, Jair Ventura? Vamos lá. Não. Enquanto isso, o Vitória, a torcida do Vitória compareceu, né? 13.700 torcedores foram testemunhas do golaço do Eric, né? E o Jair Ventura, inclusive, ressaltou a importância dessa volta do Eric, né? Pra ele ter a confiança novamente, porque o Eric foi um dos caras que foi bastante criticado pela imprensa e pela torcida.

0: tempinho aí, porque até agora não foi não. Deixa eu liberar aqui para poder a gente... Agora.
1: Boa noite. Primeiramente, queria agradecer a nossa torcida que compareceu. A gente sabe que eles estavam magoados dos últimos dois tempos que nós tivemos, Mirassol e Cruzeiro, onde a gente saiu na frente e não conseguimos manter. Então a gente agradece que eles tenham dado um voto de confiança numa quarta-feira à noite. Foram quase 20 mil pessoas nisso, gente. Oi? 13 mil. Ah, tava, acho que era 20 mil check-in, né? Aí 13 mil pessoas compareceram, a gente precisa muito deles. Tudo vai ficar mais difícil sem eles. E falando sobre o segundo tempo, queria também parabenizar o meu departamento de fisiologia e preparação física. No futebol, quando as coisas não acontecem, a gente começa a caçar vilões, começa a ver fantasmas e começa a questionar o trabalho de pessoas muito sérias e bons profissionais. Esse tempo que nós tivemos 17 dias parado, a gente alinhou muito as cargas para a gente que não pudesse nem ficar abaixo, nem passar do ponto para não chegar inteiro como a gente chegou hoje. E o segundo tempo foi totalmente distinto dos últimos dois tempos. A gente termina em cima dos caras, acho que só o Lucas teve 4 chances claras, né? Eu acho que era um jogo para muito mais, e principalmente controlando o jogo. Em cima, 4-0, a gente estava em cima, Jamison e Lucas e Kaiser, e Lucas e Kaiser, e um monte de chance. E a gente fez o que todo mundo esperava da gente. Mas vale lembrar que essa equipe, antes da gente falar da posição dela da tabela, nos últimos jogos eles empataram na Colômbia, venceram do Corinthians em Itaquera, empataram com o Atlético Mineiro e perderam para o Inter no jogo que eu vi, onde eles foram bem melhor do que o Inter no jogo. Não sei se vocês acompanharam. Então a gente fez o que o Corinthians de repente não conseguiu, o Atlético não conseguiu, para não tentar já tirar o mérito da nossa equipe. Então é importante, né? Acho que a gente volta vencendo, tempo importante para a gente recuperar atletas. Infelizmente vocês viram, o Baralhas ainda segue fora com o Ramon, são duas perdas significativas, mas os meninos hoje deram conta do recado. A gente anda mais uma casinha na tabela e diminui o saldo de gols que não era bom, e é isso aí.
0: Na parte, deixa eu falar uma coisa aqui, antes de você falar aí, seguir com a sonora. Jair Ventura é soberbo também, começou a soberba do Jair Ventura, macha bola, que pra nós, viu, antes que vocês venham, já vai mandando direto pra imprensa, é como se a imprensa não pudesse perguntar, né, é como se a imprensa não pudesse apontar. Se ele tivesse perdido, ele ia ter essa postura? Não ia ter. Ele ia ficar ali, sabe, chorando, lamentando mais uma derrota, tá? Venceu, parabéns. Agora vamos parar de querer ficar achando que Vitória fez mil maravilhas, tá, seu Jair? Você acha que Vitória fez mil maravilhas no jogo de ontem, né? Eu não acho, não. Eu acho que o Vitória fez ontem a obrigação dele. Não acho que o Vitória fez nenhuma coisa a mais do que deveria fazer. Você acha, Rafa? Você acha que o Vitória fez alguma coisa mais do que ele deveria fazer ontem?
2: Não, era pra ganhar o jogo.
0: Hein?
2: Era pra ganhar o jogo.
0: Então pronto, aí fica o cara mandando uma diretazinha, né, pra imprensa, dizendo, antes que vocês desmereçam a nossa vitória, porque foi 4-0, tal, bom, esse mesmo time aí foi lá e ganhou do Corinthians, ganhou do São Paulo. Bobão, problema da Chapecoense que foi lá e ganhou do São Paulo. A obrigação do Vitória ontem não era diferente, não, do que ele fez, não. Era vencer de fato a Chapecoense, era fazer valer o mando de campo. Afinal, seu Jair, porque você não fala também que você não ganhou de ninguém até agora fora. Você deveria ser um exemplo da Chapecoense, já que você tem um time melhor que a Chapecoense e não venceu ninguém fora de casa, isso é uma vergonha pra você. E você acha que tá tudo bem, tá tudo maravilha. Tá? Se você tivesse sido mais competente com o Vitória jogando fora de casa, talvez o torcedor não tivesse tão apreensivo como está aí às vezes. Então você deveria baixar a bola, porque é obrigação sua. Já que você não vence fora, já que você não conseguiu ganhar de ninguém, já que você não conseguiu fazer o feito da Chapecoense, né, que você está dizendo que a Chapecoense é um grande time, e você venceu a Chapecoense, né, venceu por 4-0. Aí tá achando que a imprensa vai desmerecer a Chapecoense porque você venceu de 4-0, venceu em casa. Era a sua obrigação vencer, tá? Era a sua obrigação botar o time em campo e garantir os 3 pontos. Porque até agora você no Campeonato Brasileiro vai ficar marcado se não vencer ninguém. O único treinador do Campeonato Brasileiro que vai passar o campeonato sem vencer ninguém fora de casa. Então não vamos cantar de galo, bater papo, cantar vantagem, que ninguém vai entrar nessa aqui, não. Eu sei que tem gente que não tem coragem de falar, tem aqueles blogueirinhos que eu passei.

0: passando mão na cabeça, vai pro coletivo, pra uma coletiva fazer perguntinhas de paz e amor. Não, tem que ser profissional, cara. Vamos ser profissional, vamos perguntar o que é, o que o torcedor quer saber, quer ouvir. Tudo bem, vamos perguntar. Agora ficar nessa coisinha, porque ganhou a Chapecoense, ganhou do Corinthians, ganhou do São Paulo. Aí você foi ganhar a Chapecoense, você acha que alguém vai desmerecer? Não. Mas eu quero dizer que é a sua obrigação. Você não fez nada mais. Você fez o que deveria fazer: vencer o jogo. E não convenceu todo mundo. Você deveria vencer e convencer. E você não convenceu 100%. Agora não fique batendo papo, dando indiretazinha pra imprensa, achando que você é o melhor treinador. Não é. Você até agora não venceu ninguém fora de casa. Você não fez até agora o feito que fez a Chape. A Chapecoense foi mais competente do que você. Porque ela venceu pelo menos o Corinthians fora de casa, venceu o São Paulo. Vamos lá, vamos ver como é que vai ser o seu rendimento, qual vai ser a sua postura diante do Corinthians e diante do São Paulo. Siga o exemplo da Chapecoense, que venceu. Não sei se você vai comigo, mas vou deixar o Rafa continuar e depois a gente fala mais, Rafa. Valeu, eu queria falar isso hoje, falei isso ontem na jornada, mas era necessário. Pois não, Rafa, pode continuar, Rafa. Vamos lá, garotão.
1: E eu perguntei ao Jair Ventura sobre o Matheus Silva. Ele respondeu, né, sobre o lateral que voltou de lesão e fez uma boa partida de dois tempos.
2: Ah, verdade. Bem lembrado, já dei os parabéns, mas dá os parabéns para ele e pro Renê também. Dois aniversariantes no dia 7 e um resultado importante. Então foi bem, importante, jogador que ficou muito tempo lesionado e que nos dá um equilíbrio muito grande, principalmente ofensivo ali com o Eric. Né? A gente sabe que o Pacheco é uma arma ofensiva da equipe da Chape. A gente explorou bastante aquele lado para tentar segurar ele mais um pouquinho. E a gente conseguiu grandes lances ali, né? A gente sabia da dificuldade que é marcar esses dois caras. E a gente com a perna fresca, refrescados, os meninos muito bem treinados, né? nesse período de recuperação que a gente teve. A gente conseguia recuperar, não só mentalmente, mas fisicamente todos esses atletas. Graças à nossa preparação, a gente deu a volta. E também queria falar do Eric, né? Que saiu vaiado no último jogo. E hoje deixa o jogo com dois gols e um golaço de novo. Feliz que a Chapada voltou.
1: Terminar, Jair Ventura, pra gente ali pagar. É importante agora começar a vencer fora de casa. Tem dois jogos, né, Jair Ventura? São Paulo e Corinthians.
2: A gente quer buscar essa vitória fora de casa. Já foi o foco da nossa reza ali agora. Temos duas oportunidades para a gente conseguir quebrar, que possa ser logo na primeira, um adversário difícil. A gente estava vendo um pouquinho do jogo ali agora do Cruzeiro, que a gente possa fazer um grande jogo lá e ser coroado com essa primeira vitória fora, que está nos incomodando ainda.
1: Aí, Jair Ventura.
0: Pronto. Ô, Robertão, eu chamo você já aí, Robertão, porque eu tô no já passei um pouquinho do horário do break aqui. Na volta tem mais tempo pra falar. Já volto com você. Volto já, galera.

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7: O Vitória deu uma resposta importante no Campeonato Brasileiro e goleou a Chapecoense por 4-0 na noite desta quarta-feira no Barradão pela 29ª rodada da competição. O Leão abriu o placar ainda no primeiro tempo com Eric. Na etapa complementar, o time rubro-negro deslanchou e transformou a vitória em goleada. Mateuzinho marcou duas vezes e Eric voltou a balançar as redes para completar a grande noite do Vitória. Além dos quatro gols, o destaque ficou por conta de Mateuzinho, que teve participação direta em quatro gols da equipe, com duas bolas na rede e duas assistências. Com o resultado, Vitória chega a 36 pontos e sobe para a 12ª colocação e abre 5 pontos importantes de vantagem para a zona de rebaixamento. Já Chapecoense permanece na última posição com 18 pontos. Nova Brasil FM Salvador, do Departamento de Esportes, Ivo Ferraz.
8: 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Saiba mais, de volta ao 29 Brasil FM, Avenida Vasco da Gama, com trânsito complicado no sentido Brotas, nas imediações do Dique do Tororó. A Avenida Oceânica tem complicações em Ondina, no sentido Rio Vermelho. Ela é a melhor opção para você que vem da Barra para Maralina. 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

0: Valeu, minha galera brasileira, de volta no pique de Berano Geral. Vou chamar o nosso Gabriel Barcelar para falar do Bahia, mas antes, deixa eu ver aqui a galera participando com a gente. 719-9620.
1: Boa tarde, Ivo. É Florencio de Guarulhos. Ô, Ivo, esse entregador de camisa na entrevista ontem, cheio de moral, falou que a Chapecoense venceu São Paulo e Corinthians. O próximo adversário do Vitória é São Paulo e Corinthians. Eu quero ver se o Vitória vai vencer. Ele não falou que a Chapecoense venceu? Então ele vence também. Na hora que ganha, falar é fácil. Boa tarde.
0: Beleza, meu amigo Florencio. Eu acabei de falar aqui, né? Eu acabei de falar sobre isso aqui, né? A soberba dos técnicos brasileiros, né? Às vezes esses caras se acham, né, os reis, né? Deixa eu ver mais um aqui, ó.
2: Boa tarde, Ferraz. Boa tarde, Gabriel Bacelar. Boa tarde, Ives Carneiro. Boa tarde, bancada aí. Bahia hoje dá 2-0, viu, Ivo Ferraz? Cadê o nosso repórter, o melhor repórter da Bahia, do Brasil e do mundo aí, Gabriel Bacelar? Um abraço e com Deus. Tô na escuta aqui, viu, da programação e do jogo também. Assistindo pela televisão e ouvindo pelo rádio, que é o melhor narrador do Brasil aí, o Ferraz. Agitou.
0: Valeu, galão, Galo City tá com a gente, galera, hoje quem vai narrar é o nosso Roberto Rivelino, o cara que manda ver, libera geral. Vamos nessa, galera. Você queria falar alguma coisa aí, né, Robertão?
3: Era só para trazer um dado, Ivo, com relação ao saldo de gols do Vitória, que o Jair até citando que não era bom. Na verdade, é péssimo o saldo de gols do Vitória. Você vê, mesmo depois desta goleada por 4-0 ontem, o Vitória ainda tem um déficit aí de menos 10 no saldo de gols. O Vitória só consegue ser melhor nesse critério do que a própria Chapecoense, que tem menos 28, e do que o Clube do Remo, que tem menos 15. O Vitória é o terceiro pior em saldo de gols aí no Campeonato Brasileiro, com menos 10 na temporada.
0: É, e o Jair Ventura acha que tá tudo bem, né? Tá tudo mil maravilhas. Bom, vamos virar um pouquinho aqui pro outro lado, porque hoje tem jogo, galera. Tem bola rolando no Brasileirão, é a volta do Bahia no Brasileirão contra a equipe do Palmeiras, 9:30, bola rolando direto de São Paulo. Vamos chamar o nosso Gabriel Barcelar, ele vem aí, garotinho.
4: Ivo, boa tarde a todos os colegas de bancada e boa tarde também a todos os ouvintes. Hoje é dia de Bahia, a nossa transmissão começa às 8 da noite, mas eu já estou por aqui para trazer detalhes iniciais durante a nossa resenha e, é claro, para em breve estar com vocês informando ainda mais durante a nossa transmissão de Palmeiras e Bahia, que acontece às 9:30 da noite na casa do Palmeiras em São Paulo. O Bahia, que vai tentar se recuperar no Campeonato Brasileiro, né? Perdeu na última rodada antes da data FIFA ao enfrentar o Atlético Paranaense em Curitiba e foi derrotado por 2-1. Teve todo aquele embrólio ali no final da partida, né? Com o pênalti perdido por Everaldo, o torcedor ficou na bronca, mas o Bahia segue buscando melhorar no campeonato para alcançar, quem sabe, essa tão sonhada vaga direta na Libertadores. E essa vaga passa pelo jogo de hoje contra o Palmeiras, fora de casa. O Palmeiras, que é vice-líder, é muito forte, mas tem também suas brechas, também jogando dentro dos seus domínios. Hoje a equipe palmeirense não terá o comando de Abel Ferreira à beira do campo. O treinador tem uma longa suspensão, foi punido por bons jogos, por uma boa quantidade de jogos, e ainda faltam 3 jogos para que ele possa voltar a comandar o Palmeiras na beira do campo. E esse do jogo contra o Bahia é um desses jogos que o Abel ficará de fora, não estará na beira do gramado. Já o Bahia tem o retorno de Kike Oliveira, atacante uruguaio, importantíssimo no esquema tático do Rogério Ceni, pressão na saída de bola, nas jogadas em velocidade pelo lado e principalmente na recomposição, quando ele consegue ali ajudar quem joga pelo lado direito do Bahia, que é outra dúvida tricolor. Quem jogará hoje? Román Gomes, Marcos Vitor, qual será a escolha do Rogério Ceni? Fica aí o questionamento. E por falar em sistema defensivo, por que não também saber o que é que o Rogério Ceni vai fazer no lado esquerdo da defesa do Bahia? Será que ele vai manter Canu? Será que ele treinou durante o período de data FIFA com outra formação, com outros jogadores, com outro atleta fazendo essa função? Tudo isso a gente vai descobrir durante o nosso pré-jogo, que acontece a partir das 8 horas na Nova Brasil, com a equipe da Nova Brasil em campo, trazendo todos os detalhes de Palmeiras e Bahia. Vale muito pro tricolor. Cruzeiro venceu ontem, tá ali nessa briga firme com o Bahia. O Atlético Paranaense ainda joga na rodada, e o Bahia precisa ficar de olho em quem tá chegando também lá da parte do meio da tabela para essa briga, para embolar ainda mais essa disputa no Campeonato Brasileiro da Série A. Jogo importante para o Bahia hoje e a gente fica de olho em breve para trazer todos os detalhes e emoções dessa partida. Lembrando para o torcedor do Bahia que o Palmeiras pode ter dois desfalques também. Piquerez e Emiliano Martinez chegaram bem depois desses amistosos aí com a seleção uruguaia. O último amistoso deles foi na terça-feira pela manhã, jogando na Índia. Então, muito provavelmente, esses dois atletas estarão fora da partida de logo mais. A gente vai trazer, obviamente, essa confirmação da não presença ou também a surpresa da presença desses dois jogadores no momento que a escalação do Palmeiras foi divulgada publicamente através das redes sociais do clube. É isso, é o básico. Mais detalhes a gente vai trazer e vai informar durante a nossa jornada. Eu encontro vocês mais tarde para, quem sabe, trazer o triunfo pro Bahia e continuar junto com o torcedor, a gente sonhando para essa vaga direta do Bahia na Libertadores. Abraço, Bahia, e até já.
0: Valeu, Gabriel, até já, garotão. Daqui a pouco você volta e trazer mais algo pra mim aí sobre esse jogo envolvendo Palmeiras e Bahia. Deixa eu voltar ao melhor plantão esportivo do Brasil, meu Francinha Almeida tá com a gente, diga aí, Francinha.
5: França Almeida.
6: De volta no seu rádio, meu caro Ivo Ferraz, trazendo resultados dos jogos que já aconteceram ontem e aqueles que já aconteceram no dia de hoje. Destaque para a Copa do Brasil Sub-20. Hoje, meu caro Ivo Ferraz, já tivemos o Santa Cruz ganhando a classificação ao empatar nos 90 em 0-0 com o CSA de Alagoas, e nos pênaltis venceu por 5-3. Portanto, aí o Sub-20, Copa do Brasil, o Santa Cruz está classificado para a próxima etapa. Tivemos também o Atlético Mineiro derrotando o Atlético Clube de Minas por 2-1. Atlético Mineiro classificado para a próxima etapa. Cruzeiro 1, Goiás 2. Goiás também está classificado. Tivemos também a classificação do Operário do Paraná ao derrotar o Grêmio por 3-1. Flamengo e Vasco estão jogando. Placar de momento, o Flamengo está vencendo por 2-1. Isso no Sub-20, Copa do Brasil. O São Paulo joga, aliás, já está jogando sim pelo horário, aqui São Paulo 0, até do Paraná 0, é o placar de momento lá em Cotia. E às 20 horas é a vez do Bahia enfrentar o Botafogo do Rio. Repito o horário, 20 horas no Nilton Santos, não, lá, vai ser no Rio de Janeiro, né? O Botafogo e Bahia. E aí, quem vencer vai ganhar a classificação para a próxima etapa desta Copa do Brasil Sub-20, que tem pela Nova Brasil FM 104.7 cobertura total, meu caro Ivo Ferraz.
0: Valeu, França Almeida, o melhor plantão esportivo do Brasil, galera. E aqui, vamos curtir agora os gols do Leão, queridão. Ontem a gente rodou aqui, que alguém chamou aí? Não, né? Não, acho que alguém chamou aí, não. Bom, eu vou... Deixa eu ver aqui, rapaz, que eu rodei os gols ontem aqui, né? Eu vou ver se eu consigo encontrar aqui os gols novamente. Que nós rodamos ontem aqui pra galera os gols do Vitória diante aqui, primeiro gol do Leão. Vamos curtir, DJ Hércules, e o primeiro gol do Leão, queridão, para a nossa amiga Nanda, torcedora do Leão, queridão, ela tá feliz da vida e manda um abraço, parabenizando o Eric. Olha aí, galera.
7: Vitória!
8: Empurrou pra René, René rolou pra trás, Mateuzinho agora pra fazenda, a grande área vai girar, girou pra trás, o Eric Camilo vai colocar, observou, bateu no cantinho, a bola vai entrar, de gol!

0: emoção de bar pro meu coração, Sandra, não. A torcida do Leão faz a festa no Barradão do Brasil do Mundo.
1: Olha o Rafa daqui a pouco fala, né? Vamos ver agora o segundo, não, o terceiro gol do Eric, mais um aí, ó. Aliás, deixa eu ouvir o segundo do Mateuzinho, pegou a gente de surpresa quase o gol, né? Cadê o Mateuzinho? Vai, Mateuzinho.
0: Vem Mateuzinho, vai,

0: Esporte.
1: Vitória.
0: Chapecoense.
2: Não tem nada.
3: Beleza. Aí o segundo, eu vou pro intervalo comercial. Na volta, até mais, galera.
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18: 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De volta ao 29 Brasil FM, BR-324, com complicações no sentido Pirajá, desde a Via Expressa. Você que está na região do Mercado Modelo e vai para Paripe, é melhor pegar a Avenida Suburbana. 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

0: Valeu, valeu, minha galera brasileira de volta com Nova Brasil em Campo Salvador e a galera com a gente do Pique liberando geral. Vou voltar ao Gabriel Barcelar e vou trazer mais informações sobre esse jogo do Bahia contra o Palmeiras. Cadê você, Gabriel? Gabriel, vem aí, galera.
1: Estamos de volta para passar mais informações importantes, Ivo, do jogo de hoje entre Bahia e Palmeiras. Vale salientar que às 8 da noite, antes mesmo da bola rolar para Palmeiras e Bahia em São Paulo, a gente vai ficar de olho também na partida pela Copa do Brasil Sub-20 que acontece no Rio de Janeiro entre Botafogo e Bahia. Por que a gente está de olho nisso? Primeiro, é claro, para saber como é que a categoria de base do Bahia está respondendo aos seus desafios, e segundo, porque a gente precisa ser informado se os atacantes Cauê Furquim e Juan Pablo seguiram com a delegação da categoria Sub-20 para esse jogo importante contra a equipe do Botafogo. Detalhe desse jogo é que é jogo único. Se o Bahia for derrotado pela equipe do Botafogo hoje no Rio de Janeiro, está eliminado da Copa do Brasil Sub-20. Caso vença, o Bahia avança para a próxima fase, para as oitavas de final. Então, é um jogo importante para a gente ver esses garotos que em breve podem também estar servindo ao elenco profissional, garotos que inclusive já estiveram em alguns jogos no início do ano da equipe principal do Bahia, e para saber se esses dois atletas que ficaram durante a data FIFA servindo a seleção brasileira, tanto sub-17 quanto sub-20, estarão com a equipe de base hoje e não com a equipe profissional. Isso é palpite, não informação. Eu acho que os dois vão sim servir a equipe sub-20 e não estarão com a equipe profissional nesse jogo de hoje contra a equipe do Palmeiras. Primeiro, porque não treinaram praticamente na data FIFA. Segundo, porque é um jogo de suma importância também para a categoria sub-20. Caso o Bahia seja eliminado hoje, praticamente acaba o ano desses garotos para a temporada, né? Não tem mais competições importantes para essa garotada do sub-20. Aí ficaria só aquela preparação para o Campeonato Baiano, para os principais jogadores do Sub-20 que sempre defendem a equipe principal nos primeiros jogos, e também para a Copa São Paulo de Futebol Júnior, que é o maior torneio de base das temporadas, né? Então a gente fica de olho nesse detalhe aí para saber se o Bahia vai de força máxima para essa partida contra a equipe do Botafogo. Fato é que jogadores como Fred, zagueiro, o zagueiro Luiz Gustavo, que são mais velhos e também com mais rodagem na equipe profissional, devem sim estar com esse grupo e serão aí, muito provavelmente, a dupla titular da defesa do Bahia nesse jogo contra o Botafogo pela Copa do Brasil Sub-20. A gente vai acompanhar todos esses detalhes. O jogo do Sub-20 começa às 8 da noite no Nilton Santos, no Rio de Janeiro, enquanto o profissional joga às 21h30 no estádio do Palmeiras em São Paulo, com a nossa transmissão. A gente está de olho nos dois para saber como é que está essa situação. Aguardando nesse momento o Bahia divulgar também a lista de relacionados, né? Com essa lista de relacionados, fica mais fácil para a gente saber quem está à disposição, quem vai colaborar com qual categoria. Isso é muito importante também para a gente já informar o torcedor quais são as opções do jogo de hoje. Esses são os principais rabiscos do Bahia, né? Os principais detalhes iniciais, e a gente vai trazendo mais informações ao longo da nossa jornada, né? Do pré-jogo, durante o jogo e também após a partida que acontece em São Paulo, na casa do Palmeiras. Eu volto e já volto, obviamente, durante a nossa jornada, às 8 da noite, quando começa tudo de Palmeiras e Bahia por mais uma rodada do Brasileirão. É o Bahia de olho no G4 e o Palmeiras, é claro, babando pela liderança atrás do Flamengo. Já já a gente se encontra. Abraço.
0: Valeu, obrigado, Gabriel Barcelar. Até já, então, às 8 da noite. Galera, depois da Voz do Brasil, a gente chega com a Nova Brasil em Campo Salvador e o jogo do Bahia. Vamos voltar a falar mais do Vitória com o nosso Rafa Seixas, o homem do condomínio que ficou empolgado ontem lá no estádio do Barradão com os 4-0 do Vitória. Já já vou tocar o último gol, né? Aliás, vou tocar o gol 3, o gol que o Vitória já tinha selado ali, né? O time da Chapecoense em mais uma vitória no Campeonato Brasileiro. O Leão vai agora aí a 36 pontos, né? Ficando a 9 pontos para chegar nos 45 e evitar aquele risco de rebaixamento. Fala aí, ô Rafa Seixas.
2: O elenco já se apresentou lá no CT Manuel Pontes Tanajura, fez um trabalho de pré-ativação na academia e depois recovery. Há os jogadores que iniciaram a partida contra a Chapecoense. No campo Bebeto Gama, os grupos 1 e 2 fizeram um trabalho com o preparador físico Juninho Nogueira. Depois, sobre o comando do professor Jair Ventura e a sua comissão treino específico para zagueiros e atacantes, organização ofensiva e defensiva, cruzamentos com finalizações. Houve ainda a cobrança de faltas com uso de uma barreira móvel. Atualizando o departamento médico, meu querido DJ Hércules Carvalho, os zagueiros Edu Camutanga e Cauã seguem na transição, né? Foi o que eu falei ontem na jornada esportiva. Baralhas e Ramon sobre os cuidados do núcleo de saúde e performance que o Jair Ventura elogiou na coletiva ontem. Ontem eu consegui falar com Baralhas, consegui falar com Ramon. Provavelmente eles devem voltar na partida contra o Corinthians. Tássia está de fora na partida contra o São Paulo, não joga, recebeu o terceiro cartão amarelo e aí o técnico Jair Ventura vai ter que pensar em quem ele vai colocar para substituir. Na sexta-feira, mais conhecido como amanhã, o elenco treina pela manhã, a apresentação está marcada para as 8 horas da manhã. E depois, no campo Bebeto Gama, eles fazem o apronto, chamado apronto, que é o último treinamento do Vitória antes da partida contra o São Paulo. Depois do treinamento, depois do almoço, o Vitória viaja em voo fretado, para São Paulo, para a partida contra o São Paulo. E ontem, perguntei, né, a pessoal da assessoria de imprensa do Vitória, como é que vai ficar essa logística, porque o jogo vai ser na mesma semana, né, lá em São Paulo. Que o Vitória vai para ficar a semana toda lá em São Paulo ou volta para Salvador? Não, o Vitória vai jogar no sábado contra o São Paulo, volta para Salvador, treina aqui, se prepara aqui, depois volta para São Paulo para pegar o Corinthians e volta para Salvador. Essa vai ser a logística do Vitória para esse jogo. A arbitragem será do Lucas Casagrande. Bruno Bosquilha será o auxiliar número 1. Aniquese Gomes de Sá, auxiliar número 2. Ivan da Silva Guimarães Júnior, auxiliar o quarto árbitro. E o Wagner Riuei, Jesus. Wagner Riuei será o árbitro de vida. Vitória na 12ª posição, com 36 pontos ganhos, 29 jogos, 10 vitórias, 6 empates, 13 derrotas, 32 gols pro, 42 contra, saldo de menos 10. René, o artilheiro do Vitória com 16 gols, Eric com os 2 gols de ontem, e é o vice-artilheiro do Vitória com 14 gols. Para o jogo contra o Corinthians, lá na Arena do Corinthians, já também arbitragem definida, tá? Será do Sávio Pereira Sampaio, do Distrito Federal. Ele será auxiliado pelo Bruno Rafael Pires, de Goiás, Mayra Mastella, do Rio Grande do Sul, a Débora Cecília, de Pernambuco, será a quarta árbitra, e o Rodrigo D'Alonso Ferreira, de Santa Catarina, será o árbitro de vídeo. Então, Vitória já começou aí a sua preparação para o jogo contra o São Paulo. Agora a Vitória tem 2 confrontos, né? Diretíssimos. O São Paulo, que está aí numa draga retada, né? Vindo aí de uma sequência de derrotas, perdeu mais uma para o Cruzeiro, né? Tomou a nava do Cruzeiro. E o Corinthians, que vem de 7, né? Conta de mentiroso não, 7, 1, 2, 3, 4, 5, 6, 7, 7 derrotas consecutivas e demitiu o Fernando Diniz. Então o Corinthians pode chegar aí na partida contra o Vitória ainda sem treinador. Quem sabe, né? Não sei, vai depender de como vai ser internamente, porque o que a gente sabe é que o Corinthians não tem um conto de réis no banco para pagar, imagina, para comprar treinador. Teve que antecipar a receita para pagar salário. Você vê a situação que está no Corinthians. Corinthians está mais doido que segue em tiroteio, né? Está mais perdido que segue em tiroteio a equipe do Corinthians no Campeonato Brasileiro.
0: Beleza, então tá aí, galera, essas últimas informações do Vitória, que agora vai para dois jogos fora, né? Vai enfrentar o São Paulo, né, Rafa? No fim de semana.
2: Sábado.
0: No sábado, né? Vai
2: 9 horas.
0: 9 horas da noite, né? É cedo esse jogo num sábado, né, velho? Rapaz, muito cedo, hein? 9 da noite, São Paulo e Vitória.
2: Vamos sair na madruga, viu?
0: É, e aí no domingo nós teremos o Bahia enfrentando o Mirassol na Fonte Nova, também 7:30 da noite. Muito tarde, né? Não sei porque que os jogos de Bahia e Vitória têm sido assim em horários, né? Tarde, cara, sinceramente, né? O Bahia não joga, é raro jogar 4 horas da tarde, o Vitória da mesma forma, imagina, um sábado e um domingo. Aí pega o jogo do Vitória, bota pra 9 da noite, pega o jogo do Bahia, bota pra 7:30, muito tarde, e isso de fato é, né, pra cansar o torcedor, né? Porque você pra uma Fonte Nova, domingo, né? Pra ver um jogo do Bahia com o Mirassol 7:30 da noite, cara, é complicado demais, mas a gente sabe que tem as emissoras aí, né? Que são as detentoras do, que tem os horários de transmissão, elas escolhem, elas definem, né? De acordo com a sua grade, e aí a CBF tem que cumprir, tem que fazer a tabela de acordo a necessidade de cada emissora que vai fazer a cobertura. Mas vamos lá, vamos aguardar, porque de fato a gente fica na expectativa do Vitória para esse jogo contra o São Paulo. Depois tem o Corinthians, né? É um jogo de muita expectativa de como vai ser esse comportamento do Vitória jogando fora de casa. E aí, seu Jair Ventura, vai vencer o primeiro jogo fora de casa quando, hein? O torcedor quer saber. Tá? Inclusive ontem uma repórter fez essa pergunta a ele, porque é que ele ainda não entende por que o Vitória não consegue vencer fora. Ele simplesmente foi curto e caceteiro, disse, não entendo. Imagine, essa é a postura de um técnico, cara. Ele deveria dizer, olha, a gente tem tentado, a gente tem buscado, a gente tem estudado, mas a Vitória não vê, vai com certeza vai acontecer, a gente tá aguardando e a expectativa não. Mas não, simplesmente ele acha que o repórter tá perguntando alguma coisa que parece que é demais, não deveria fazer aquela pergunta, né? E ele, de forma muito curta, brusca, né? Diz, não sei. Então, é lamentável, mas eu acho que o caminho não é esse, e que deveria ter uma postura diferente para o torcedor, né? Até entender de fato o que está acontecendo. Bom, vamos ouvir aí o gol do Eric, o terceiro gol na vitória do Leão diante. Aí é? Ah, então beleza. Então tô no tempo já pra fechar. Então vou ficar devendo esse gol do Eric aí, tá bom? Vem aí a Voz do Brasil, na sequência, a nossa jornada esportiva. Grande abraço, Rafa.
2: Valeu, um abraço.
0: Um abraço, galera. Boa noite, Bahia querida. Boa noite, meu
3: Brasil.
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11: Voltando ao 29 Brasil FM, a Avenida Juraci Magalhães, as imediações do Rio Vermelho, tem movimentação intensa sentido Caminho das Árvores. A via melhor opção para você que está em Ondina. Por enquanto não vale a pena desvios. 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
13: Atualiza cadastro de empregadores autuados no país. Gabriela Noronha.
14: Os 82 registros estão distribuídos por 21 unidades da federação. Minas Gerais concentra o maior número de ocorrências.
15: Proteção às mulheres.
13: Vítimas de violência doméstica têm direito a afastamento remunerado do trabalho por até 6 meses.
15: A decisão garante estabilidade financeira para romper o ciclo de violência. Thaís de Araújo.
16: A mulher afastada não precisa cumprir período de carência. Também não há desconto de contribuição previdenciária. E o período é computado como tempo de contribuição para a aposentadoria.
13: Na apresentação da Voz do Brasil, Luciano Seixas e Mariana Junco.
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13: Mais de 500 trabalhadores foram resgatados em situação de exploração extrema e trabalho análogo à escravidão em 21 estados brasileiros.
15: O Ministério do Trabalho atualizou a chamada Lista Suja, cadastro que reúne empregadores responsabilizados por submeter trabalhadores a condições análogas à escravidão.
13: Nesta nova atualização foram incluídos 82 nomes entre pessoas físicas e empresas. Os casos foram identificados em fiscalizações realizadas entre 2024 e 2026.
17: 82 novos nomes foram incluídos na chamada Lista Suja, cadastro que reúne empregadores flagrados submetendo trabalhadores a condições análogas à escravidão. Desse total, 54 são pessoas físicas e 28 são empresas. A atualização do documento foi publicada pelo Ministério do Trabalho e incluiu casos identificados pela Inspeção do Trabalho entre 2024 e 2026. A coordenadora geral de fiscalização para a erradicação do trabalho análogo ao de escravizado e tráfico de pessoas, Shakti Prati Borella, explica que os registros entram no cadastro somente após o encerramento do processo administrativo, quando existe decisão definitiva pela procedência da autuação.
18: O empregador tem o direito à defesa, ele vai fazer sua defesa e tem um julgamento administrativo que vai constatar que de fato aquela infração existiu. Quando não tem mais recurso administrativo, essa empresa vai entrar na lista, vai entrar no cadastro de empregadores.
17: Ainda segundo o cadastro, os 82 registros estão distribuídos por 21 unidades da federação. Minas Gerais concentra o maior número de ocorrências, com 19 casos, seguido pela Bahia com 8. Entre as atividades econômicas com maior número de inclusões nesta atualização estão a criação de bovinos para corte, os serviços domésticos, a produção de carvão vegetal, a produção de café e a construção de edifícios. Os novos casos incluídos no cadastro resultaram no resgate de mais de 500 trabalhadores em situações de exploração e de trabalho análogo à escravidão. A coordenadora Shakti Prates fala sobre a importância da denúncia.
18: Nós temos dois principais canais de denúncia. Um é o sistema IP, que você encontra na internet, e o outro é o Disque 100, que você consegue via telefone. Quem faz a denúncia pode colocar seu nome, seu telefone, porque isso facilita muito para a gente conseguir mais informação e garantir que o Estado chegue a essas pessoas, garantir que essa política de Estado seja executada.
17: As ações de combate ao trabalho análogo à escravidão são coordenadas pela Auditoria Fiscal do Trabalho. As operações contam, em geral, com a participação da Polícia Federal, do Ministério Público do Trabalho, do Ministério Público Federal e da Defensoria Pública da União. Reportagem Gabriela Noronha.
15: Mulheres vítimas de violência doméstica que precisarem deixar o trabalho para se proteger, agora têm direito a um afastamento remunerado por até 6 meses.
13: O governo federal seguiu o parecer da Advocacia Geral da União após o entendimento do Supremo Tribunal Federal sobre a Lei Maria da Penha.
15: A medida não exige tempo mínimo de contribuição e o período de afastamento continua contando para a aposentadoria.
16: Mulheres vítimas de violência doméstica terão direito a afastamento remunerado de até 6 meses, mediante determinação judicial. A medida, prevista na Lei Maria da Penha, cumpre decisão do Supremo Tribunal Federal para garantir segurança financeira às mulheres que precisam se afastar do trabalho para preservar a própria integridade e romper o ciclo da violência doméstica. A medida protetiva judicial, que determina o afastamento, será suficiente para viabilizar o pagamento, como explica a presidente do Instituto Nacional do Seguro Social, o INSS, Ana Cristina Silveira.
19: Então, denunciando e tendo uma medida protetiva do juiz criminal, ela consegue solicitar o benefício pelo aplicativo no INSS, pelo 135, ou pessoalmente nas agências do INSS. Ela consegue passar 6 meses longe do trabalho para poder refazer sua vida em outro local, caso necessário.
16: A mulher afastada não precisa cumprir período de carência para receber o benefício. Também não há desconto de contribuição previdenciária sobre o valor recebido, e o período é computado como tempo de contribuição para a aposentadoria. A secretária executiva do Ministério das Mulheres, Eutália Barbosa, fala sobre a importância do benefício.
20: A principal função dele é justamente garantir segurança, né? Para que a mulher não tenha que escolher entre a segurança da sua vida e a sua autonomia financeira ou acesso ao seu salário.
16: A presidente do INSS, Ana Cristina Silveira, explica que o órgão também poderá cobrar do agressor, por meio de ação regressiva, os valores pagos à vítima.
19: O parecer determina que vai haver ação regressiva para rever do agressor os valores que foram pagos pela Previdência. Então é uma medida muito positiva, porque além de acolher as mulheres, a gente faz com que os agressores eles paguem pelos seus atos também financeiramente.
16: Para as mulheres que não são seguradas da Previdência, o benefício tem natureza assistencial. Neste caso, o pagamento será feito pelo Estado, pelo Distrito Federal ou pelo município indicado pelo juiz. Com locução de Thaís de Araújo, reportagem Cleide Lopes.
21: Novas oportunidades para o setor industrial, estratégias de competitividade, inovação e os impactos do acordo Mercosul-União Europeia.
22: O encontro Conexões Produtivas, promovido pela Apex Brasil, a Agência Brasileira de Promoção de Exportações e Investimentos, mostrou aos empresários a importância da abertura de novos mercados para produtos brasileiros.
21: O evento é voltado para grandes, médias e pequenas indústrias.
23: O Conexões Produtivas apresenta aos estados oportunidades para o desenvolvimento da indústria, com atenção às vocações locais para exportações a partir do acordo Mercosul-União Europeia. Segundo a Apex Brasil, o mercado europeu reúne 27 países, com potencial de alcance de 780 milhões de consumidores. O encontro também debateu a estratégia do Brasil para expandir mercados e fortalecer a indústria diante do novo cenário internacional. O ministro do Desenvolvimento, Indústria, Comércio e Serviços, Márcio Elias Rosa, destacou a importância do país conquistar novos mercados.
24: Buscar a diversificação de mercados significa buscar oportunidades para a nossa atividade industrial comercializar fora do país, né? Para além da questão simplesmente do agronegócio, que já vende muito bem, nós estamos celebrando nesse ano a abertura de mais de 700 novos mercados para o agro, para a pecuária, agora para o setor industrial, para a indústria de transformação, para a indústria de manufatura, que é muito relevante. Nós devemos buscar diversificação.
23: O evento também discutiu caminhos para ampliar a presença de empresas do Rio de Janeiro no mercado internacional. O presidente da Apex Brasil, Laudemir Miller, destacou o potencial do estado nas exportações.
25: E o estado do Rio de Janeiro tem uma diversificação da indústria muito forte, tem uma indústria de óleo e gás muito forte, tem uma indústria da moda muito forte, uma indústria metal mecânica muito forte, uma indústria automobilística muito forte. A gente está aqui para apoiar o empresário, a empresária do estado do Rio, principalmente os pequenos e os médios empresários, também os grandes.
23: Um levantamento identificou 602 produtos no estado com oportunidades de exportação. Em 2025, o Rio de Janeiro exportou mais de 48 bilhões de dólares para o mundo. Desse total, 20% das exportações do estado foram para a União Europeia. Reportagem Márcia Fernandes.
22: financiadora de estudos e projetos, a FINEP, lançou a seleção pública do Programa Nacional de Incubadoras Tecnológicas de Cooperativas Populares.
21: Até 14 de janeiro, instituições de pesquisa podem apresentar projetos para desenvolver ou adaptar tecnologias voltadas à economia solidária.
22: As propostas devem ser feitas em parcerias com cooperativas, associações, organizações sociais ou redes de cooperação popular.
0: A chamada pública PRONINC 2026 da FINEP, a financiadora de estudos e projetos, disponibiliza até 100 milhões de reais em recursos não reembolsáveis do FNDCT, o Fundo Nacional de Desenvolvimento Científico e Tecnológico. A proposta é transformar conhecimento e inovação em soluções para problemas concretos dos empreendimentos, como explica o secretário nacional de Economia Popular e Solidária, substituto do Ministério do Trabalho, Sérgio Godoy.
1: Tecnologias sociais que apoiam o combate à fome. São essas tecnologias que a gente está buscando.
0: As propostas devem estar diretamente ligadas à economia solidária e ser construídas de forma participativa. O gerente do Departamento de Infraestrutura e Tecnologias Sociais da FINEP, Guilherme Tulli, destaca o caráter obrigatório dessas parcerias.
1: Então precisa ter uma cooperativa, uma associação, uma organização da sociedade civil. Se não houver a inclusão dessas cooperativas populares, o projeto sequer é habilitado.
0: As propostas podem ser enviadas até 14 de janeiro de 2027. As regras completas estão no edital da chamada pública PRONINC 2026, no endereço finep.gov.br. Reportagem Pablo Mundo.
21: Chegar na escola, entrar na sala de aula e estudar. Essa é a rotina diária de milhões de estudantes brasileiros.
22: Daqui a um mês, estudantes de todo o país farão a primeira prova do Exame Nacional do Ensino Médio, o Enem.
21: E cruzar os portões da escola onde vão realizar a avaliação pode representar algo bem maior, o passaporte para a entrada no ensino superior.
22: A preparação se intensifica entre os candidatos nessa reta final.
2: Há 2 anos, a estudante Isabelle Carvalho se prepara para o Exame Nacional do Ensino Médio. Ela quer fazer medicina e dedica todo o tempo que tem aos estudos, inclusive quando está no transporte público.
3: E às vezes me incomoda um pouco porque parece que eu tô perdendo tempo no ônibus, aí eu coloco umas videoaulas para rodar, mas a videoaula que eu já tô acostumada, eu meio que já revejo o conteúdo.
2: Com a condição rara de saúde, o estudante Miqueia José de Almeida Gomes vai buscar uma vaga em medicina. Ele quer ajudar pessoas que vivem em situação semelhante.
4: Eu tenho muito incentivo, não só da minha mãe, dos meus familiares, e também da médica, o qual faz o meu tratamento médico. É aí eu fazer esse curso de medicina, para que eu também possa alcançar outras vidas que possuem a condição rara, que é a trombastenia de Glanzmann.
2: Daqui a um mês, milhões de estudantes como Isabelle e Miqueias realizam a prova do Enem. São 2 dias de avaliação, 8 e 15 de novembro. No primeiro domingo, os estudantes respondem a 45 questões de linguagens e códigos e 45 de ciências humanas, além da redação. Já no segundo dia de prova, são 45 questões de ciência da natureza e mais 45 de matemática. Professor de cursinho preparatório há 10 anos, Rubenilson Cerqueira, dá dicas para essa reta final.
6: Esteja nesse momento de preparo, fazer muitas questões para poder fixar o conteúdo, mas é importante que tenha um momento de descanso, porque existe um equilíbrio ali entre você ter o conhecimento, mas se não tiver com a mente descansada, você não consegue colocar isso em prática.
2: Até lá, os inscritos devem ficar atentos às orientações oficiais, conferir o local de prova com antecedência e organizar os itens necessários para o exame, como documento oficial com foto e caneta esferográfica preta. Ricardo Cardoso, presidente substituto do INEP, lembra que até o fim do mês, todos os estudantes poderão conferir o cartão de inscrição.
26: Nós teremos na última semana de outubro a divulgação do cartão de confirmação de inscrição. A maioria dos estudantes concluídos de escola pública já tiveram acesso, né? Vão fazer o Enem na sua própria escola, mas é importante acessar o sistema de inscrição para você ver com calma, com tranquilidade.
2: O Enem é uma das principais principais portas de entrada para a educação superior no Brasil. As notas do exame são utilizadas para a seleção de estudantes por meio do SISU e do ProUni e também servem de requisito para o Fundo de Financiamento Estudantil. Para mais informações sobre o exame, o MEC disponibiliza o Guia do Enem, que pode ser acessado em gov.br/MEC. Reportagem Luana Karen.
21: E o Ministério da Educação oferece ferramentas digitais gratuitas para essa preparação. O aplicativo MEC Enem traz simulados e dicas de redação.
22: Tem também o MEC Idiomas para inglês e espanhol. E o MEC Livros com mais de 25 mil obras.
21: E estão abertas as inscrições para a edição do Enem voltada para pessoas privadas de liberdade e jovens que cumprem medidas socioeducativas.
22: As inscrições devem ser feitas de forma exclusiva pelo responsável pedagógico de cada unidade.
21: Caso o participante precise de algum tipo de atendimento especializado, o pedido deve ser feito pelo responsável pedagógico no momento da inscrição.
22: Para mais informações, acesse gov.br/inep.
21: Escolas situadas em fronteiras com outros países podem aderir ao programa Escolas Interculturais.
22: A intenção é promover o enriquecimento linguístico e cultural de estudantes que moram nessas regiões e que convivem com culturas diferentes.
5: O Brasil faz fronteira com 10 nações e as escolas situadas nessas regiões enfrentam desafios relacionados à inclusão, diversidade linguística e integração cultural. E como forma de promover a educação que atende imigrantes e refugiados, o Brasil criou o programa Escolas Interculturais e de Fronteira. A diretora da escola, Silveira Martins, em Santana do Livramento, no Rio Grande do Sul, que faz fronteira com o Uruguai, Elisângela Dornelles, fala sobre a experiência com o programa.
7: Os nossos alunos convivem com as duas culturas. A partir disso, nós realizamos visitas às escolas, intercâmbios, encontros, participando de seminários, viagens internacionais, atividades culturais.
5: A iniciativa prevê apoio financeiro.

0: Cleide Lopes.
1: A previsão é que os programas interculturais sejam desenvolvidos a partir de novembro deste ano.
2: E instituições de ensino de todo o país têm até o dia 12 de outubro para se inscreverem na primeira edição do Prêmio Brasil de Ensino de Matemática.
1: O concurso vai premiar até 20 iniciativas que se destacam por melhorar o aprendizado da disciplina nas salas de aula.
3: É a primeira edição do Prêmio Brasil de Ensino de Matemática na Educação Básica. A iniciativa busca valorizar experiências que contribuam para a aprendizagem e para a equidade na educação básica. O diretor-geral do Instituto de Matemática Pura e Aplicada, Marcelo Viana, explica que a premiação deve produzir subsídios técnicos para políticas educacionais.
4: Existem práticas que são realizadas aqui e lá por um professor, uma professora, que são exitosos e indicam caminhos. Mas para isso é preciso que esses bons exemplos sejam conhecidos e sejam divulgados.
3: O prêmio vai contemplar duas categorias, docentes e instituições. Sumaia Almeida Ramos é professora de matemática em Petrolina, Pernambuco. Para ela, mais que reconhecimento, o prêmio representa a valorização do trabalho docente.
5: A partir do momento em que eu começo a mostrar que estamos vendo, estamos buscando esses profissionais, isso pode incentivar para outros professores que possivelmente estejam desestimulados a quererem desenvolver projetos também.
3: As propostas selecionadas integrarão o Caderno Nacional de Práticas Exitosas, que contribuirá para a disseminação de práticas de referência no ensino de matemática. As inscrições estão abertas até 12 de outubro pelo endereço candidaturas.impa.br. Reportagem Luciana Colares de Holanda.
2: O cultivo de flores é uma atividade que requer cuidado, experiência e atenção às condições climáticas.
1: E um projeto da Universidade Federal de Santa Maria está levando conhecimento científico e capacitação gratuita para quem quer empreender nesse ramo.
2: A iniciativa já alcançou mais de 500 famílias do Rio Grande do Sul. Confira os detalhes no quadro Ciência na Prática.
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7: Transferir conhecimento científico e técnicas de produção para aumentar a sustentabilidade e o lucro no campo. Essa é a missão do projeto Flores para Todos, uma iniciativa da equipe Fenogled do programa de pós-graduação em agronomia da Universidade Federal de Santa Maria, no Rio Grande do Sul.
8: O projeto Flores para Todos, ele tem por objetivo formar novos produtores profissionais de flores. Nós passamos dessa fase de as flores ser uma alternativa e sim uma fonte principal de renda dentro da propriedade.
7: As espécies cultivadas pelo projeto são adaptadas para o plantio a céu aberto durante todo o ano. Isso reduz os custos de produção e aproveita o alto potencial de lucro que o mercado de flores oferece, até mesmo para pequenas propriedades.
8: As flores são parte do setor da horticultura e o principal característico desse setor é uma alta rentabilidade por metro quadrado e por isso que se encaixa perfeitamente na pequena propriedade, onde às vezes em 30 metros quadrados, a família tinha um faturamento muito bom.
7: Movimentar o agroturismo, a iniciativa oferece consultoria gratuita que ensina o produtor a vender o seu produto, garantindo renda e reduzindo um problema antigo das comunidades rurais, a permanência da juventude no campo.
8: A gente fornece as sementes ou as batatinhas sem custo e a partir daí dá todas as orientações, desde o plantio até a colheita, pós-colheita e orientação de venda. E isso está fazendo a diferença na sucessão familiar. Campo, o jovem só fica atraído se tiver renda. E a partir dali ele compra novas sementes, novas batatinhas de alta qualidade genética para dar seguimento de forma independente.
7: Acompanhe os resultados do projeto Flores para Todos na página da Universidade Federal de Santa Maria. E esse foi o Ciência na Prática. Esse episódio contou com a produção de Raquel Mariano e edição de Edinaldo Júnior. E nosso encontro com o Saber Científico volta na próxima semana. Até lá.
1: Trabalha na educação infantil já pode consultar os livros que poderão chegar às escolas.
2: O guia do Programa Nacional do Livro Didático está disponível e reúne obras para o ensino e materiais de apoio aos professores.
1: Agora, escolas e professores podem

0: preparar para escolher os livros que vão usar nos próximos anos.
1: O Ministério da Educação divulgou o resultado final da avaliação das obras do PNLD, o Programa Nacional do Livro e do Material Didático para os anos iniciais do ensino fundamental. As obras têm o objetivo de apoiar a formação continuada e o trabalho pedagógico dos professores, principalmente em temas ligados à alfabetização. Elas fazem parte do acervo da Biblioteca do Professor e reúnem produções atualizadas sobre formação docente, além de exemplos de práticas pedagógicas em diferentes contextos. Com a divulgação do resultado final, o processo segue agora para as etapas de aquisição e distribuição, conduzidas pelo FNDE, o Fundo Nacional de Desenvolvimento da Educação. O Programa Nacional do Livro e do Material Didático é responsável pela avaliação, seleção e aquisição de livros e materiais didáticos para as escolas públicas. Após a aquisição dos materiais pelo FNDE, as obras selecionadas poderão ser disponibilizadas aos professores por meio do endereço pnlddigital.fnde.gov.br. Reportagem Thalita Albuquerque.
2: E atenção, candidatos do primeiro concurso público nacional unificado.
0: Foi publicada a terceira convocação dos aprovados em lista de espera para vagas temporárias no Ministério do Trabalho e Emprego.
2: Agora, os convocados precisam cumprir a etapa documental e acompanhar a publicação da lista definitiva, prevista para novembro.
0: A documentação deve ser apresentada pela plataforma sougov.br entre 20 e 27 de outubro.
2: O candidato que não apresentar os documentos exigidos no período estabelecido perde os efeitos da convocação.
0: Para mais informações, acesse gov.br/gestão sem o tio.
2: E essas foram as notícias do governo federal.
0: Uma realização da Secretaria de Comunicação Social da Presidência da República.
2: Com produção da empresa Brasil de Comunicação.
0: Fique agora com as notícias do Poder Judiciário e do Congresso Nacional. Boa noite.
2: Boa noite, até amanhã.
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5: STF valida lei do Paraná que amplia gratuidade em estacionamentos para pessoas com deficiência.
6: TSE anula votos recebidos por Antony Garotinho na disputa pelo governo do Rio de Janeiro.
5: Furto de carro com chave na ignição enquanto segurada abre a porta de casa não afasta cobertura securitária.
6: Boa noite, eu sou Marcela Luiza.
5: Eu sou Walter Lima.
6: O Supremo Tribunal Federal decidiu que é constitucional uma lei estadual que amplia a gratuidade em estacionamentos para pessoas com deficiência.
5: A decisão foi tomada na sessão plenária desta quinta-feira. Marta Ferreira.
7: No Paraná, as regras sobre estacionamento para pessoas com deficiência são regulamentadas pela Lei Estadual 18.419 de 2015. E pelas normas de trânsito nacionais. Dispositivos dessa norma asseguram às pessoas com deficiência um período de gratuidade equivalente ao dobro do concedido aos demais usuários. Nos estabelecimentos que não prevêem tempo mínimo gratuito, a norma garante ao menos 30 minutos de gratuidade, a fim de facilitar o deslocamento dessas pessoas.
8: A Associação Brasileira de Shopping Centers entrou com uma ação no Supremo Tribunal Federal pedindo que a lei seja considerada inconstitucional. A alegação é de violação ao direito de propriedade e aos princípios da livre iniciativa e da livre concorrência.
7: O relator é o ministro Nunes Marques. No voto, ele destacou que a finalidade predominante da lei é promover acessibilidade e inclusão social, matérias de competência legislativa concorrente. No mesmo sentido, votaram os demais ministros. O plenário, então, validou a lei do Paraná, entendendo que a norma promove acessibilidade ao garantir o dobro do período gratuito ou, na ausência de gratuidade, 30 minutos sem cobrança.
6: O Tribunal Superior Eleitoral anulou os votos recebidos por Antony Garotinho na disputa pelo governo do Rio de Janeiro.
9: A decisão, por maioria de 5-2, determinou a retotalização dos votos da eleição para governador, Guilherme Firmino.
10: Nessa quinta-feira, o Tribunal Superior Eleitoral rejeitou por unanimidade o pedido de desistência de recurso apresentado por Antony Garotinho. O TSE também manteve o indeferimento do registro de candidatura ao governo do Rio de Janeiro. Segundo o tribunal, Garotinho não tinha as condições de elegibilidade relacionadas à plenitude dos direitos políticos e à filiação partidária. Por 5-2, os ministros determinaram a anulação dos votos recebidos pelo candidato. Com isso, o tribunal determinou a retotalização da votação para governador do Rio de Janeiro.
6: Deixar carro aberto e com a chave na ignição apenas para abrir o portão de casa não afasta direito à indenização do seguro se veículo for furtado.
9: Esse entendimento é do STJ, Fátima Uchoa.
11: Após a seguradora negar a indenização do seguro veicular, a proprietária que teve o carro furtado nessa situação entrou com ação judicial, mas o Tribunal de Justiça de São Paulo negou o pedido. Já no STJ, os ministros entenderam que a conduta da mulher, adotada para guardar o carro em segurança o mais rápido possível, mesmo deixando a chave na ignição enquanto abria o portão de casa, não representa agravamento intencional do risco previsto em contrato que justifique a perda da cobertura do seguro. A relatoria foi do ministro Ricardo Vilas Boas Cueva.
6: O Tribunal Superior do Trabalho manteve uma indenização que uma faculdade terá de pagar a um professor e jornalista de Teresina, no Piauí.
9: A instituição de ensino usou imagens de televisão do professor sem autorização. O TST considerou o uso ilegal. Simone Moura.
12: A faculdade usou essas imagens em outdoors e nas redes sociais sem autorização. Para os ministros da oitava turma, a campanha teve alcance apenas local e por um período limitado. Foi fixado indenização de R$30.000 por danos materiais e R$40.000 por danos morais. A decisão foi unânime.
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6: Uma boa noite.
9: E até amanhã.
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14: Eu sou Paula Groba.
15: E eu sou Humberto Pinheiro.
14: E estes são os destaques de hoje do Jornal do Senado, que começa agora.
15: Senado conclui terceira sessão de discussão sobre a proposta que acaba com a escala 6x1.
14: Carros novos poderão ter alerta para evitar que crianças sejam esquecidas no banco de trás.
15: Projeto cria incentivos para startups que desenvolvem soluções de preservação ambiental.
14: Boa noite.
15: Boa noite.
14: O Senado realizou nesta quinta-feira a terceira sessão de discussão da PEC, que acaba com a escala 6x1. São necessárias 5 sessões de discussão antes da votação em primeiro turno. Se for aprovada, a proposta ainda terá de passar por discussões e votação em segundo turno. O texto reduz de 44 para 40 horas semanais a jornada máxima de trabalho sem redução de salário e garante 2 dias de descanso por semana. A mudança, no entanto, será gradual. 2 meses após a promulgação, a jornada passaria para 42 horas semanais, já com 2 dias de descanso. 12 meses depois, o limite chegaria às 40 horas.
15: Durante a terceira sessão, o senador Paulo Paim, do PT do Rio Grande do Sul, defendeu que a redução da jornada, sem diminuição dos salários, pode fortalecer a previdência social. Segundo ele, o fim da escala 6x1 pode estimular a formalização de trabalho e com mais trabalhadores com carteira assinada aumentar a arrecadação previdenciária. Paim também afirmou que a mudança pode beneficiar empregadores e empreendedores e defendeu que desenvolvimento econômico, valorização do trabalho, proteção social e políticas humanitárias caminhem juntos.
16: Quando reduzimos a jornada, ampliamos o emprego formal. Mais empregos formais significam mais trabalhadores contribuindo com a previdência. Mais mais contribuintes significam mais arrecadação previdenciária.
14: E o Senado deve começar a analisar um projeto que obriga empresas a oferecerem produtos e serviços digitais voltados a pessoas idosas, com linguagem mais simples e recursos que garantam mais segurança nas transações.
15: O texto também prevê a capacitação de idosos para que eles aprendam a identificar fraudes e golpes em operações pela internet. Repórter Alexandre Campos.
17: No caso de produtos financeiros ofertados por instituições bancárias, as aplicações de internet, quando destinadas a pessoas idosas, devem disponibilizar uma espécie de botão de pânico para interromper operações fraudulentas e canal de contestação rápida para minimizar os prejuízos. A autora do projeto, a senadora Damaris Alves, do Republicanos do Distrito Federal, acredita que essas medidas são essenciais para essa parcela da população.
18: Então a gente quer esses aplicativos, especialmente de banco, do INSS, os aplicativos públicos, o do SUS, os aplicativos que a pessoa não vive mais sem eles, sejam mais acessíveis para pessoas idosas.
17: O projeto ainda prevê que essa parcela da população aprenda a identificar fraudes e golpes em operações na internet e torna crime o gerenciamento sem autorização expressa de bens de pessoas idosas e a apropriação de senha, chave criptográfica, token, assinatura digital ou qualquer outra credencial de acesso ou autenticação com o objetivo de auferir vantagem econômica.
14: Uma tecnologia simples pode ajudar a evitar uma tragédia. Um alerta no carro para lembrar pais e mães de que há uma criança no banco de trás.
15: É o que prevê um projeto da senadora Tereza Leitão, que determina a instalação do dispositivo em automóveis novos. Mais informações com a repórter Raíssa Abreu.
19: Um pai ficou de deixar o filho na creche pela manhã antes de ir trabalhar. Em vez disso, ele seguiu direto para o trabalho, estacionou o carro e esqueceu que a criança estava na cadeirinha, no banco traseiro. O bebê ficou trancado no carro fechado por horas e só foi encontrado no final da tarde, em parada cardiorrespiratória e sem sinais vitais. Tragédias como essa, que aconteceu em Santa Catarina em 2023, são mais frequentes do que se imagina. Não existem dados consolidados no Brasil, mas estudos feitos nos Estados Unidos indicam que cerca de 40 crianças morrem anualmente por terem sido deixadas em carros fechados sob altas temperaturas. Para a senadora Tereza Leitão, do PT de Pernambuco, uma das causas desse tipo de episódio é a exaustão. E aí, as mulheres, que precisam acumular a vida profissional com a vida doméstica, são também as que mais sofrem.
20: A carga de trabalho doméstico corresponde a 21 horas, mais de 21 horas semanais, enquanto a dos homens é de pouco mais de 11 horas. A exaustão física e mental que recai sobre essas mulheres é muito grande, porque a jornada não termina quando sai do emprego, começa uma nova jornada.
19: Para prevenir esses acidentes, a senadora apresentou um projeto que obriga as fábricas de carros a instalar em um dispositivo de alerta contra a presença de pessoas e animais esquecidos no interior dos veículos, com sinais sonoros ou luzes de emergência. A mudança valeria apenas para veículos novos e a indústria automotiva teria 2 anos para adaptação às novas exigências. A proposta vai ser encaminhada às comissões temáticas.
14: E ligações de números desconhecidos podem ganhar um novo filtro no celular vendidos no Brasil. Um projeto em análise no Senado prevê que celulares vendidos no país tenham uma função para bloquear, rejeitar ou silenciar chamadas de números que não estão na lista de contatos.
15: A proposta quer dar ao usuário mais controle sobre as ligações que recebe. A reportagem é de Yasmin Rodrigues.
21: O autor do projeto, senador Stevenson Valentim, do Podemos do Rio Grande do Norte, argumenta que as chamadas indesejadas são um problema frequente para os consumidores e podem estar associadas a práticas abusivas e tentativas de golpe. A medida valeria para aparelhos comercializados no território nacional. A ideia é permitir que o próprio usuário escolha como lidar com números desconhecidos, sem depender exclusivamente de serviços oferecidos pelas operadoras. O senador Laércio Oliveira, do PP de Sergipe, destacou o impacto desse tipo de chamada na rotina dos brasileiros.
0: A gente sofre quase todos os dias com essas empresas de telemarketing, essas companhias de telefonia importunando a vida do cidadão e da cidadã brasileira.
21: O projeto de lei foi apresentado nesta quarta-feira, dia 7 de outubro. Vai passar pelas comissões e plenário do Senado antes de seguir para a Câmara dos Deputados.
14: Projeto pronto para votação na Comissão de Meio Ambiente do Senado pretende incentivar empresas que desenvolvem soluções para a preservação ambiental.
1: A proposta cria critérios para o reconhecimento das chamadas startups verdes e prevê prioridade no acesso a incentivos e financiamentos. Os detalhes com a repórter Marcela Cunha.
22: Empresas que desenvolvem tecnologias para reduzir a poluição, economizar energia ou reaproveitar resíduos poderão receber incentivos específicos para crescer no Brasil. É o que prevê um projeto que inclui as chamadas startups verdes na legislação brasileira. As startups são empresas jovens, geralmente ligadas à inovação, que desenvolvem novos produtos, serviços ou modelos de negócios. Pela proposta, serão consideradas verdes aquelas que oferecem soluções para problemas ambientais, como a emissão de gases que provocam o aquecimento global, o desperdício de recursos naturais e a geração de lixo. O autor da proposta, senador Fernando Dueire, do PSD de Pernambuco, explicou que a intenção é criar condições para o desenvolvimento dessas empresas.
23: Acreditamos que ao estimularmos essas startups, estamos não apenas criando novos negócios, mas investindo na qualidade de vida das futuras gerações e no fortalecimento de uma economia mais resiliente e sustentável.
22: O projeto prevê prioridade no acesso a programas de apoio técnico e financeiro, benefícios fiscais e editais públicos de inovação e sustentabilidade.
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15: Edição de Paulo Groba e trabalhos técnicos de Eliseu Caires. O Jornal do Senado fica por aqui. Acompanhe agora as notícias da Câmara dos Deputados. Boa noite.
14: Boa noite e até amanhã.
25: Jornal Câmara dos Deputados. Projeto obriga postos a detalhar custo dos combustíveis nas notas fiscais.
26: Comissão aprova selo para premiar cidades com boas práticas no trânsito.
25: Câmara analisa dar à assinatura digital valor de reconhecimento de firma.
26: Boa noite. Projeto em debate na Câmara confere à assinatura digital o valor de reconhecimento de firma em cartório. A ideia é diminuir a burocracia e facilitar a vida do cidadão, sem perder a segurança nos documentos. Confira os detalhes na reportagem de Fabielle Pires.
27: Já pensou resolver pela internet uma burocracia que exige uma ida ao cartório? Um projeto em análise na Câmara dos Deputados quer facilitar esse processo e permitir que a assinatura digital tenha o mesmo valor do reconhecimento de firma. Antes de entender a proposta, é preciso entender como funciona a assinatura digital. Atualmente, assinaturas digitais são feitas com certificado da Infraestrutura de Chaves Públicas Brasileira, a ICP Brasil, um sistema oficial do país que garante a validade jurídica e a segurança de assinaturas e certificados digitais. Quando uma pessoa assina um documento usando um certificado digital da ICP Brasil, é possível verificar a identidade de quem assinou e a integridade daquele documento. O que ainda não acontece automaticamente, essa assinatura substitui o reconhecimento de firma em cartório nos casos em que ele é exigido. A proposta determina que os documentos assinados eletronicamente sejam equiparados aos documentos com reconhecimento de firma. Segundo o autor, deputado Rafael Prudente, do MDB do Distrito Federal, a assinatura digital diminui a burocracia no dia a dia do cidadão. O projeto que equipara a assinatura com certificado digital da ICP Brasil ao reconhecimento de firma foi aprovado pela Comissão de Ciência, Tecnologia e Inovação da Câmara e agora segue para análise da Comissão de Constituição e Justiça. Para virar lei, precisa ser aprovado pela Câmara e pelo Senado. Da Rádio Câmara de Brasília, Fabielle Pires.
2: Sóstenes Cavalcante, do PL do Rio de Janeiro, defende proposta para limitar os juros do crédito consignado de aposentados e pensionistas que recebem até 3 salários mínimos, além de beneficiários do BPC. O projeto determina que a taxa não poderá superar o IPCA, índice usado para medir a inflação oficial do país.
3: Sóstenes Cavalcante aponta que refinanciamentos feitos sem autorização aumentam a dívida de quem já tem parte da renda comprometida com os empréstimos. O texto também restringe a concessão desses descontos às instituições autorizadas e aos bancos públicos.
2: Carlos Veras, do PT de Pernambuco, defende o projeto que autoriza a União a criar uma estatal para atuar na distribuição de combustíveis, biocombustíveis e gás de cozinha. Ele explica que a ideia é recompor a presença pública no setor para assegurar a soberania energética.
3: A proposta permite a recomposição estatal por meio da compra de ativos operacionais ou participações em refinarias e bases de distribuição. Para Carlos Veras, o projeto combate aumentos abusivos de preços e garante o abastecimento em regiões remotas e de vulnerabilidade social.
2: Jefferson Campos, do PL de São Paulo, é um dos signatários da proposta de emenda à Constituição que estabelece um teto de gastos para órgãos da administração pública.
3: A proposta fixa limites orçamentários para despesas com publicidade institucional e determina um teto para os gastos do Poder Legislativo e dos Tribunais de Contas. Jefferson Campos entende que a medida contribui para garantir maior responsabilidade fiscal na administração pública.
2: Transportes. A Comissão de Viação e Transportes aprovou um selo para premiar cidades que adotem boas práticas no trânsito. Saiba mais sobre o assunto na reportagem de Agui Pontes.
5: A Câmara dos Deputados debate recompensar municípios que adotem boas práticas na gestão do trânsito. A Comissão de Viação e Transportes aprovou o projeto que institui o selo Município com Mobilidade Segura. O objetivo da medida é premiar as cidades que façam um bom trabalho na prevenção de acidentes. Menos de 40% dos municípios receberiam o selo hoje. O projeto de lei do deputado Amon Mandel, do Republicano do Amazonas, dá justamente um incentivo para as cidades que cumprem as diretrizes da Política Nacional de Mobilidade Urbana. Mas não só, ela estabelece duas exigências: que o município possua um plano de mobilidade urbana e que esteja integrado ao Sistema Nacional de Trânsito previsto no Código de Trânsito Brasileiro. No primeiro caso, que pede a existência de um plano de mobilidade, 1.910 municípios já são obrigados a elaborar e aprovar um plano, mas desses, 79,6% não cumpriram a determinação legal. Para além disso, 63,2% de todos os municípios brasileiros pecam no segundo ponto, que é estar integrado ao Sistema Nacional de Trânsito. Para conseguir o selo, também se exige que programas, ações, campanhas e metas adotadas pelo município estejam alinhadas com o Plano Nacional de Redução de Mortes e Lesões no Trânsito. E ao conceito Visão Zero, que busca um contexto em que mais nenhuma morte aconteça no trânsito. Com a implementação do projeto, o Poder Executivo definirá o órgão responsável pela concessão, fiscalização e divulgação dos municípios certificados. Segundo o deputado Amon Mandel, autor do projeto, o selo municipal surge como um instrumento de incentivo e reconhecimento para gestões comprometidas com práticas modernas de segurança. O selo, ainda segundo o deputado, contribui para promover a acessibilidade e prevenir mortes e lesões graves. O projeto será analisado pelas comissões de Desenvolvimento Urbano e de Constituição e Justiça e de Cidadania. Da Rádio Câmara de Brasília, Agui Pontes.
3: Delegado Caveira, do PL do Pará, apresentou o projeto que proíbe a exigência de vistoria veicular periódica baseada apenas no tempo de uso do automóvel. A proposta busca impedir cobranças recorrentes que penalizem motoristas e proprietários de veículos mais antigos.
2: Atualmente, a lei não estabelece a obrigação da vistoria, mas a proposta inclui a proibição de forma expressa no Código de Trânsito Brasileiro. Delegado Caveira argumenta que defeitos mecânicos representam menos de 7% dos sinistros em rodovias federais.
3: A Câmara analisa o projeto que obriga a instalação de temporizadores regressivos em semáforos que tenham fiscalização eletrônica. A autora da matéria, Gleisi Hoffmann, do PT do Paraná, afirma que a medida torna o trânsito mais seguro, evitando
26: frenagens bruscas, acelerações indevidas e decisões de risco nos cruzamentos.
2: Gleisi Hoffmann ressalta ainda que se o temporizador estiver com defeito, desincronizado ou com baixa visibilidade, não poderá ser aplicada a multa pelo equipamento de fiscalização. A proposta dá aos órgãos de trânsito 60 dias para adequar os semáforos que já possuem fiscalização eletrônica.
25: Segurança Pública.
26: Guilherme Derrit, do PP de São Paulo, quer incluir entre os crimes hediondos as formas mais graves de homicídio, latrocínio e extorsão, cometidas por integrantes de organizações criminosas e milícias. A proposta amplia o tratamento mais rigoroso para crimes praticados nesse contexto.
2: Guilherme Derrit argumenta que esses delitos têm maior potencial de violência e intimidação e, por isso, devem receber o mesmo tratamento dado aos crimes mais graves previstos na legislação. O deputado reitera que a medida reforça o combate ao crime organizado.
26: Tornar imprescritível o crime de trabalho análogo à escravidão é o objetivo de projeto apresentado por Amanda Gentil, do PP do Maranhão. Se a mudança for aprovada, o passar do tempo não poderá impedir a responsabilização de quem cometer esse tipo de crime.
2: Amanda Gentil lembra que a Corte Interamericana de Direitos Humanos já determinou ao Brasil a adoção de medidas para impedir a prescrição desses crimes. A deputada avalia que a mudança pode reduzir a impunidade de casos em que a investigação e a responsabilização demoram a avançar.
26: Projeto de defensor Estélio Denner, do União de Roraima, inclui na Lei Maria da Penha o monitoramento eletrônico do agressor como medida protetiva de urgência em situações de alto risco à mulher. Segundo o deputado, a iniciativa visa conter a escalada do feminicídio no Brasil.
2: Pelo texto do defensor Estélio Denner, o juiz deverá observar novos critérios para conceder a medida protetiva, como casos de ameaça grave, histórico de agressões e perseguição. O texto também prevê a integração da tornozeleira eletrônica com mecanismos de alerta direto à vítima.
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26: Nascimento, do União da Bahia, defende o respeito às prerrogativas do Congresso e as garantias do devido processo legal na atuação dos órgãos de controle. O deputado reclama de interferências de outros poderes e ressalta a importância do contraditório e da ampla defesa.
2: Eumar Nascimento afirma que decisões sobre orçamento, emendas e mandatos devem respeitar o devido processo legal. Ele também afirma que os órgãos de controle precisam atuar dentro das competências definidas pela Constituição, sem criminalizar a política.
25: Saúde.
26: Fernando Monteiro, do PSD de Pernambuco, sugere a criação do Dia Nacional dos Técnicos e Auxiliares em Saúde Bucal, a ser comemorado em 20 de março. De acordo com o parlamentar, o projeto busca valorizar os mais de 230 mil profissionais da área registrados no país.
2: Fernando Monteiro acredita que a data vai incentivar ações educativas e científicas, além de impulsionar políticas públicas para fortalecer a odontologia no SUS. Ele sustenta que esses profissionais têm papel importante na prevenção de doenças.
25: Educação.
26: Avança na Câmara projeto que reserva recursos de bolsas educacionais para pessoas com deficiência. Os detalhes com a repórter Silvia Munhato.
6: A Comissão de Defesa dos Direitos das Pessoas com Deficiência da Câmara dos Deputados aprovou proposta que destina um percentual dos recursos do FNDE para bolsas e outros tipos de auxílios para estudantes com deficiência. O percentual deverá ser regulado pelo Executivo. Hoje a legislação permite ao FNDE, o Fundo Nacional de Desenvolvimento da Educação, conceder conceder bolsas de estudo, bolsas de permanência e ressarcimento de despesas a estudantes, mas não prevê reserva para grupos específicos. A versão original do projeto destinava o benefício apenas aos estudantes surdos, mas foi ampliada durante a avaliação pela Comissão de Educação. O relator na Comissão de Defesa dos Direitos das Pessoas com Deficiência, deputado Rodrigo Hollenberg, do PSB do Distrito Federal, fez novo ajuste no texto.
7: Entendemos, porém, que não há motivo para a redação do substitutivo mencionar diretamente apenas as pessoas surdas ou pertencentes ao transtorno do espectro autista. Por essa razão, propomos um substitutivo que unifica a aplicação do dispositivo legal em benefício de todas as pessoas com deficiência por meio de remissão simples à Lei Brasileira de Inclusão das Pessoas com Deficiência.
6: O relator citou dados do Censo da Educação Superior de 2024 que mostram que os maiores grupos de estudantes com deficiência matriculados no ensino superior são pessoas com deficiência física, 30,5%, baixa visão, 22,8% e transtorno do espectro autista, 16,7%. A proposta que reserva recursos de bolsas educacionais para pessoas com deficiência será analisada agora pelas comissões de Finanças e Tributação e de Constituição e Justiça. Da Rádio Câmara de Brasília, Silvia Minhato.
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0: deputados analisa projeto que obriga os postos a detalhar a composição do preço dos combustíveis na nota fiscal. O texto pode ser incluído na pauta de votações, como informa o repórter Antônio Vital.
1: Está pronto para ser votado no plenário da Câmara projeto que obriga os postos de combustíveis a detalhar na nota fiscal todos os componentes do custo da gasolina, do etanol e do diesel para o consumidor. De acordo com a proposta apresentada pelo deputado licenciado Guilherme Boulos, a nota fiscal deverá conter informações como o custo inicial do combustível para o produtor ou importador, o custo do biocombustível adicionado à gasolina, o lucro da distribuidora e do dono do posto, bem como o valor dos tributos federais e estaduais. Produtores, importadores e distribuidores também ficam obrigados a fornecer as mesmas informações em suas notas fiscais. O objetivo, de acordo com o autor, é permitir identificar a composição do custo final, o que seria bom para a concorrência e para o consumidor, que poderia assim agir como fiscal em caso de abusos. O projeto ganhou regime de urgência, o que permite que seja votado diretamente no plenário da Câmara, sem passar pela análise das comissões permanentes da Casa. O regime de urgência foi aprovado de maneira simbólica, mas provocou discussão no plenário. Para o deputado Gilson Marques, do Novo de Santa Catarina, não tem como o dono do posto de combustíveis saber todos os componentes do preço.
2: Transparência é sempre positivo, mas a minha preocupação aqui, entre outras, é o seguinte: informe na nota fiscal toda a composição do preço dos combustíveis e do GLP. O posto de combustível não tem essa informação, não tem como ele ter essa informação. Toda a composição do custo de cada componente, de cada pessoa, de onde vem a importação, ele não tem essa informação hoje.
1: Já a bancada aliada ao governo defendeu a proposta, como disse o deputado Tarcísio Mota, do PSOL do Rio de Janeiro.
3: Ele é singelo, ele diz: na nota fiscal da produção da compra do combustível ou do gás, deverá haver discriminado aquilo que é o custo do produto que vem, né? O custo da produção daquela mercadoria, do combustível, e também os custos de impostos e os custos, inclusive o lucro que está vindo das próprias refinarias. Há que se lembrar que o processo de privatização das refinarias no Brasil resultou num processo de encarecimento do combustível.
1: Ainda não há data para votação no plenário da Câmara do projeto que obriga os postos de combustíveis a detalhar na nota fiscal todos os componentes do custo da gasolina, do etanol e do diesel para o consumidor. Da Câmara de Brasília, Antônio Vital.
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5: Esporte. João Cury, do MDB de São Paulo, defende proposta que estende a imunidade tributária às entidades esportivas sem fins lucrativos. A medida que para organizações dos movimentos olímpico, paralímpico, clubístico e educacional, as instituições de educação e assistência social.
0: A iniciativa, que tem o apoio de João Cury, visa fortalecer o desenvolvimento de atletas e contribuir com a saúde pública. Ele acredita que a imunidade sobre impostos de patrimônio, renda e serviços garante maior estabilidade financeira para as entidades formadoras.
5: Projeto de Saulo Pedroso, do PSD de São Paulo, define quem pode ser considerado representante de uma organização esportiva privada nos casos de corrupção no esporte. Entram nessa definição dirigentes, diretores, administradores e procuradores que exerçam poderes de representação.
0: Saulo Pedroso explica que a medida pretende dar mais clareza à aplicação da lei e evitar interpretações diferentes sobre quem pode responder pelo crime de corrupção privada no esporte. Ele ressalta que o projeto não institui um novo crime nem altera as penas previstas atualmente.
5: Proposta de delegado Éder Mauro, do PL do Pará, estabelece o sexo biológico registrado no nascimento como único critério para definir a categoria de atletas em competições esportivas promovidas pelo poder público.
0: O texto também inclui competições estudantis e prevê a apresentação de documentos para comprovação. Delegado Éder Mauro alerta que atletas que competirem em categoria diferente diferente da correspondente ao sexo de nascimento, poderão ser excluídos, perder premiações e sofrer suspensão de até um ano.
5: Márcio Bioc, do MDB do Rio Grande do Sul, defende a aprovação de projeto que institui 8 de novembro como Dia Nacional do Fisioterapeuta Esportivo. Autor da proposta, ele ressalta a importância dos profissionais na prevenção de lesões e na recuperação de quem pratica atividades físicas.
0: Márcio Bioc avalia que a homenagem também pode ampliar conscientização sobre a prática segura de exercícios. O deputado explica que a data escolhida marca a fundação da Sociedade Nacional de Fisioterapia Esportiva e o reconhecimento oficial da especialidade no país.
5: Termina agora o Jornal Câmara dos Deputados, produzido pela Rádio Câmara, com trabalhos técnicos de Everson Urani e apresentação de José Carlos Andrade e Márcio Aquilissardi. Uma boa noite para você.
0: Uma ótima noite. A Voz do Brasil volta amanhã.
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1: Episódios de tontura nem sempre são simples desidratação ou queda de pressão. A tontura persistente pode indicar labirintite, uma inflamação no ouvido interno que altera o equilíbrio e causa vertigem, a sensação de que tudo está girando. Crises frequentes podem vir acompanhadas de enjoo e zumbido e exigem investigação médica. Durante os sintomas, permaneça em local escuro e foque em ponto fixo. Manter-se hidratado e controlar o estresse ajuda a prevenir novas crises.
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11: 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De volta ao 29 Brasil FM, Avenida CM com pontos complicados de dois sentidos. Ela é a via mais rápida para você que sai do Jardim de Alá para a região de Brotas. 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Marcelo Soares, Nova Brasil, Salvador, 104,7.

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3: Alô, alô, galera, aquele abraço, muito boa noite. Já estamos chegando para nossa super jornada esportiva através da nossa 104,7 Nova Brasil FM. É para o fechamento da 29ª rodada do Campeonato Brasileiro. Agora já estamos às 8 da noite, mais 5 minutos, 20 horas e 5 minutos em São Paulo, em Salvador, Bahia, Brasil. Aquele abraço para toda a plateia esportiva que está se ligando conosco a partir de agora. Tem bola rolando às 21h30, às 9h30 da noite. Arena Palmeiras para Palmeiras e Esporte Clube Bahia. Confronto importantíssimo no fechamento da 29ª rodada do Campeonato Brasileiro. Vamos juntos com a massa tricolor, com o nosso tricolor de aço fazendo a festa para você, trazendo emoção, a vibração da equipe esportiva da Nova Brasil FM, a nova onda do futebol no Brasil e também na Bahia. Juntos com o nosso tricolor de aço, o comando dele, do garotão que agita a galera, do nosso querido Ivo Ferraz. A narração será comigo mesmo aqui aos microfones da Nova Brasil FM. Nós estaremos com as reportagens do Gabriel Bassaná, acompanhando de perto o nosso tricolor de aço e também trazendo todas as informações do Verdão, time do Palmeiras. Os comentários serão com ele, o nosso Toninho Maravilha, acompanhando todas as informações, tudo sobre o futebol pelo Brasil e pelo mundo, na sala nacional e internacional dos esportes. Estarei do nosso França Almeida e comandando todo esse sonzão transparente e cristalino da maior audiência esportiva da Bahia e também do Brasil, nosso DJ Hércules, que já está também conosco. Vamos fazer a festa, trazer a emoção em nome dos grandes anunciantes, com Prefeitura de Salvador colada na gente. 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Vamos então com os nossos colegas que já estão a postos para mais uma super jornada esportiva ao som da Nova Brasil FM, trazendo seu cumprimento para a massa tricolor que está ligada com a gente, na expectativa de mais um triunfo do tricolor no Brasileirão. Vamos chamar ele, o repórter da nova geração. Boa noite, garotinho, bom trabalho.
4: Muito boa noite, Roberto, boa noite a todos os ouvintes, boa noite a todos os colegas que estarão aqui nessa jornada entre Bahia e Palmeiras, partida importantíssima do Campeonato Brasileiro da Série A, pela 29ª rodada do Campeonato. Bahia que enfrenta o Palmeiras na casa da equipe Alviverde em São Paulo, jogo dificílimo que vale para o Bahia a manutenção nessa briga pelas quatro primeiras vagas do Campeonato Brasileiro da Série A. Lembrando que na partida de hoje o Bahia entra em campo às 9h30 contra o Palmeiras, assim como o Fluminense, que também entra em campo contra o Curitiba, também às 9h30, jogando no Rio de Janeiro. O Bahia, se vencer e contando aí com a derrota do Fluminense, volta ao G4 do Campeonato Brasileiro nesta rodada. Tudo vai depender, é claro, do resultado do Bahia e de um possível resultado de um tropeço do Fluminense, que enfrenta o Curitiba em casa. Na verdade, se o Bahia vencer e o Fluminense empatar, o Bahia já ultrapassa o Fluminense nessa rodada aí do Campeonato Brasileiro da Série A. Uma rodada importante para o Bahia, de olho também no Atlético Paranaense, que já está em campo agora, que acabou de fazer um gol, né? Resultado ruim para o Bahia, o Atlético Paranaense abre o placar, mas isso aí é coisa para o França falar, nosso Francinha trazer os detalhes no plantão daqui a pouco. Jogo importante para o Bahia e dois jogadores que estiveram em ação durante a data FIFA não estarão com a equipe profissional. Esses jogadores estarão em ação pelo Bahia, mas em outra categoria. Daqui a pouco eu trago todas as informações do Bahia, quem está relacionado, quem não está relacionado e o porquê não está. Todos os detalhes do Bahia e também do Palmeiras em breve, durante o nosso pré-jogo aqui para Bahia e Palmeiras, Palmeiras e Bahia em São Paulo. Eu volto com ele, o narrador que tem nome de craque, né? Não é o que agita a galera, mas tem nome de craque, o nosso craque, Roberto Rivelino.
3: Valeu então, Gabriel, tá na
5: trazendo já os seus cumprimentos, as informações preliminares para você que está ligado conosco ao som da Nova Brasil FM. A você que está ligado também através das nossas multiplataformas digitais, obrigado então pelo carinho da sua companhia. Vamos juntos com mais uma super jornada esportiva. A bola vai estar rolando às 21h30 em São Paulo Arena, Palmeiras. Nós vamos juntos com o nosso tricolor de aço, vai mais Bahia, vencer mais uma no Campeonato Brasileiro, entrar de vez no G4 do Brasileirão, buscando aí o seu principal objetivo na temporada, que é conquistar uma vaga direta para Libertadores da América. Vamos trazer também os cumprimentos dele, que vai estar acompanhando a nossa transmissão, analisando cada lance que acontecer dentro de campo, entre Palmeiras e Bahia, o nosso comentarista Maravilha. Alô, meu querido Toninho, aquele abraço, boa noite, bem-vindo mais uma vez e bom trabalho para você.
6: Boa noite para você, Roberto Rivelino. Boa noite para todos os companheiros da grande jornada esportiva desta noite. E eu tenho certeza que teremos um grande jogo hoje. Não sei quem vai vencer, mas teremos, sem dúvida nenhuma, um grande jogo. O Palmeiras recebe 3 jogadores que estiveram servindo as suas seleções nesta data FIFA. O Bahia recebe um reforço importantíssimo para esse jogo. Não sei se ele vem de primeira no jogo, mas deve vir, que é o Kiki Oliveira. O Bahia já venceu na era Rogério Ceni e Palmeiras jogando no Allianz Parque. Então, não tem nenhum bicho papão aí. Claro que o jogo é muito difícil, é muito complicado, né? O Palmeiras tem um grande desfalque no banco hoje, que é o seu treinador. Mas o Bahia joga de igual para igual com o Palmeiras hoje à noite em São Paulo. E aqui fica o nosso desejo, a nossa vontade, que o Bahia conquista um grande resultado hoje, jogando na capital paulista, que não está tão frio hoje, né? Está um clima bom para a prática do futebol. Prazer enorme estar do seu lado, estar ao lado de todos os companheiros para essa grande jornada esportiva.
5: Valeu então, esse é o nosso Toninho Maravilha, que vai estar comentando tudo o que vai estar acontecendo dentro de campo daqui a pouco, a partir das 21h30, a partir das 21h30 da noite, fechando a 29ª rodada do Campeonato Brasileiro. Nós vamos com o time tricolor, nosso tricolor de aço, buscando conquistar mais 3 pontos do Brasileirão e chegar de vez no G4, buscando vaga para Libertadores da América. É o fechamento da rodada. Nós já tivemos ontem, e portanto, com a vibração dele, o garotão que agita a galera, o nosso querido Ivo Ferraz, a goleada do Leão. O rubro-negro venceu a equipe da Chapecoense pelo placar de 4-0, jogando ontem no estádio Barradão. Hoje é a vez do nosso tricolaço buscar triunfar mais uma vez do nosso Campeonato Brasileiro Série A, a 29ª rodada. Quem vai estar trazendo todos os números e também atualizando a classificação do Brasileirão a cada acontecimento, a cada gol da rodada? Ele, o nosso plantonista mais bem categorizado no rádio brasileiro, está chegando para cumprimentar a nossa plateia esportiva. Desejamos também a ele um bom trabalho e uma boa noite. Vamos chamar ele, o nosso plantonista mais categorizado do Brasil,
7: França Almeida.
8: Aquele abraço, meu caro Roberto Rivelino, um abraço torcedor de todo o Brasil. Já estamos a postos mais uma vez na Sala Nacional e Internacional dos Esportes e iremos acompanhar os grandes acontecimentos esportivos com destaque para esta 29ª rodada da Série A do Campeonato Brasileiro. Lembrando que além de Palmeiras e Bahia, teremos mais 3 partidas, com 2 já em andamento. Santos vai empatando com o Flamengo. O Atlético do Paraná vai derrotando o Atlético Mineiro. Isso na Série A do Brasileirão. Ontem tivemos vários jogos com a goleada do Vitória diante da Chapecoense por 4-0. E foi o mais importante porque o Vitória somou mais 3 pontos preciosos na tabela de classificação. Já a Série B, Ceará vai empatando com o Criciúma em 0-0. E o Náutico vai perdendo dentro de casa para o Novo Horizontino por 2-0. Janeiro. Daqui a pouquinho, meu caro Roberto Rivelino, eu trago detalhes desses jogos e os outros que irão ainda acontecer na informação dos nossos anunciantes, Prefeitura de Salvador. 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Boa sorte, Roberto Rivelino, e a todos da equipe esportiva da Nova Brasil FM 104.7.
3: Valeu, valeu então, nosso querido França Almenda, ele que está sempre ligado em todas as informações do futebol pelo Brasil e pelo mundo, vai estar atualizando todas as informações, todos os números do Campeonato Brasileiro nesta que é a 29ª rodada do Brasileirão. Nós vamos agradecer a você que está ligado conosco na frequência 104,7, a você que se liga também pelas nossas multiplataformas digitais. Muitíssimo obrigado, vamos juntos com a emoção do futebol na 29ª rodada. 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Já já a bola vai estar rolando às 21h30, agora já estamos às 20h mais 15, 8h15 da noite. Vamos voltar com o nosso Gabriel Bacelar, mais informações, detalhes do Tricolor, Gabriel.
4: Vamos nessa, Roberto, trazer mais detalhes para o torcedor tricolor que está ansioso para essa partida de logo mais. Além de ser o retorno do Bahia após a data FIFA, o Bahia também tem a oportunidade de seguir brigando nas primeiras posições da tabela da Série A, jogo importante contra o vice-líder. Aproveitar nessa nossa segunda entrada, passagem aqui pelo nosso pré-jogo, para trazer os relacionados do Bahia para a partida de logo mais. O Bahia que divulga de forma inicial, né, a primeira divulgação do Bahia no dia do jogo é sempre essa lista de relacionados. O Bahia tem 25 atletas relacionados para a partida de logo mais, às 6h25, o Bahia divulgou essa lista e estão nela o goleiro Fábio, o Guido Herrera também, que é outro goleiro, e também o goleiro Ronaldo. São esses três goleiros relacionados, os laterais Roman Gomes, Luciano Juba e Zé Guilherme, e na defesa o Bahia tem relacionados aí David Duarte, Canu, Marco Moreno e o Marcos Vitor. No meio campo, o Bahia tem aí nessa lista de jogadores que podem ser utilizados pelo Rogério Ceni: Acevedo, Caio Alexandre, Eric Everton Ribeiro, Jean Lucas, o uruguaio Lautaro Lopes também, além de Michel Araújo e Rodrigo Nestor. E para o ataque, relacionados estão Ademir, Alejo Vélez, Eric Pulga, Everaldo, Kike Oliveira, Sanabria e William José. Aproveitando que eu trouxe os relacionados para falar de dois jogadores que não estão nessa lista e estavam em ação durante a data FIFA. São eles Cauê Furquim e o Juan Pablo. Ambos estavam aí defendendo as seleções brasileiras, sub-17 e sub-20, respectivamente, o Cauê na 17 e o Juan Pablo na sub-20. Os dois retornaram na terça-feira, fizeram exames e estão com a equipe sub-20 que está em campo neste momento contra a equipe do Botafogo, jogando no Nilton Santos pela partida da Copa do Brasil sub-20. Lembrando que esse jogo é jogo único. Se vencer, o Bahia está nas oitavas. Se perder, o Bahia está fora da competição, não tem jogo de volta. Estão

0: 20, 17, 15, todos os titulares dos 11, 7 já estiveram aí na seleção brasileira, ou seja, o que mostra muito dessa categoria de base do Bahia. Além disso,
1: tem gol.
0: Mesmo assim, então,
1: campeonato brasileiro na Vila Belmiro, o Danilo já marcou 44 do primeiro tempo, fazendo Flamengo 1, Santos 0. 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
0: Tá aí o recado do Francinha. A Francinha chamou, tem prioridade, né? Nanda falou aqui que adora ele, viu? Mandou um beijo pra você, Nanda, viu?
1: Obrigado.
0: Aí, ele agradeceu, viu, Nanda? França é simpático demais. Ele é demais. Enfim, então essa é a situação, tá? Juan Pablo e Cauê voltaram, mas por opção do Rogério Ceni, não estarão com a equipe principal hoje. Foram ao Rio de Janeiro pra ajudar o Bahia, porque essa vaga na Copa do Brasil Sub-20 é muito importante. Outro detalhe, apenas Zé Guilherme, dos jogadores de linha Sub-20, está hoje com a equipe principal, tá? No mais, a equipe Sub-20 do Bahia, os atletas sub-20 do Bahia não foram relacionados para esse jogo contra o Palmeiras. O goleiro Fábio, ele sempre vai relacionado, mas ele não atua, tá? Ele sempre fica ali no aquecimento e depois é cortado da lista de relacionados, o que deve acontecer hoje também, já que são 25 atletas relacionados e apenas 23 podem ir para a partida. 11 no campo, obviamente, e o restante vai para o banco de reservas. Então o Fábio deve ser um desses cortados e talvez o próprio Zé Guilherme também deixe de figurar nessa lista, já que o Rogério Ceni optou por não levar jogadores da base para esse jogo contra o Palmeiras. Essas são as principais informações. Daqui a pouco eu volto já trazendo também a arbitragem. Teve gol de novo, Francinha?
1: Novamente, e é do Flamengo. Outra vez que marcou, Lucas Paquetá, fazendo Flamengo 2, Santos 0, na Vila Belmiro, Série A do Brasileirão. 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
0: É, hoje tem dancinha, viu? Gol de Paquetá, teve dancinha. Eu espero que quem não dança é o Bahia mais tarde, viu? Mas já eu volto com mais detalhes. Grande Hércules concordou comigo aqui, viu? Gostei. Já eu volto com mais informações do Bahia. Eu volto com ele, o narrador que tem nome de craque.
2: Esse foi o Gabriel Barcelar trazendo as informações aí do Bahia também na sua categoria sub-20. O França Almeida atenado a tudo o que está acontecendo. O Brasil afora pelo Campeonato Brasileiro na sua 29ª rodada. E gol acontecendo. O França está antenado e atualizando você que está ligado conosco ao som da Nova Brasil FM 104,7. Nós vamos a mais um intervalo comercial. Voltamos já trazendo muito mais para você da nossa jornada esportiva. A bola vai rolar às 21h30, às 21h30 da noite. Segura um pouquinho aí, a gente volta já com mais informações do Bahia, com informações também do time do Palmeiras. A expectativa do Toninho Maravilha para um confronto entre Palmeiras e Bahia na Arena Palmeiras. Já a gente volta com tudo isso e muito mais para você ligado ao Sonzão da Nova Brasil FM.
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Jorge Amado tem trânsito fluindo bem, sendo a melhor opção para você que tá na boca do rio e vai para a paralela. 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
3: Já de volta, galera, estamos às 20h25. Agora são 20h, mais 25 minutos. Nós estamos com você conectados direto da Arena Palmeiras em São Paulo para o confronto, jogão de bola entre Palmeiras e Sport Clube Bahia. Na 29ª rodada do Campeonato Brasileiro, vamos nessa. O Bahia buscando mais um confronto decisivo, buscando mais um triunfo, buscando conquistar mais 3 pontos do Campeonato Brasileiro. Você ligado conosco, obrigado então pelo carinho da sua companhia. Tá ligado no trânsito, tá ligado ao som da nossa Nova Brasil FM 104,7. Obrigado pela sua companhia, você que se liga também através das nossas multiplataformas digitais, com Prefeitura de Salvador colada na gente, e tem esse Brasil Internet de excelência para sua empresa. 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Vamos trazer mais uma vez o nosso Toninho Maravilha. A expectativa e como o Bahia deverá se comportar fora de casa frente o gigante Palmeiras para buscar mais um triunfo no Brasileirão. Vou chamando então você, meu querido Maravilha, Maravilha.
4: Meu caro Roberto Rivelino, olha, é uma situação bastante difícil hoje pro Bahia, porque o Flamengo já vai metendo 2-0 no Santos na Vila. O Palmeiras não pode pensar sequer em empatar com o Bahia jogando dentro de casa. Vai precisar do resultado para não deixar o Flamengo ultrapassar. Então, vai precisar do triunfo. É uma dificuldade a mais para o Bahia no jogo de hoje, porque o Palmeiras precisa do resultado positivo nesta partida. Mas é o que eu disse, eu aguardo um grande jogo de futebol. Entendo que o Kike Oliveira deve ser titular do Bahia hoje, porque é um cara que ajuda muito na marcação. Bahia tem que ser cauteloso, tem que jogar com inteligência contra o Palmeiras. Não tente resolver o problema logo de início com afobação, descuidando no setor defensivo. Absolutamente, toca a bola, deixa o clima de preocupação para mais tarde um pouquinho, vai tocando a bola com tranquilidade, marcando com segurança e buscando uma bola, quem sabe pinta um gol e aí as coisas mudam muito de figura. É um jogo muito, mas muito difícil. O Bahia está aí entre os primeiros colocados, mas o Palmeiras é o líder. Então a gente tem que aguardar o desenrolar da partida, né?
5: Esteve fora do jogo também, do mesmo tempo que o Bahia. A gente não sabe como ele retorna para os jogos, como também não sabemos se o Bahia vai manter aquele ritmo antes da parada. Tomara que sim. E aí pode pintar um grande resultado. Pode, se vier o empate, é ótimo para o Bahia, porque empatar com o líder na casa dele fica realmente de um tamanho maravilhoso para o tricolor. Mas tem que enfrentar o Palmeiras sem medo, jogar com responsabilidade e buscar o resultado no decorrer da partida sem muito afobamento. E aí o Bahia tem chances de poder vencer a equipe do Palmeiras hoje à noite, meu caro Roberto Rivelino.
3: Tem gol. Beleza, então é você, França, atualizando a galera que está ligada conosco. Gol acontecendo é com você, Francinha.
6: E tem gol na Série A do Campeonato Brasileiro em Coritiba. Bernardo empata para o Atlético Mineiro agora. Atlético do Paraná 1, Atlético Mineiro também 1, na informação de Prefeitura de Salvador, colada na gente.
3: Beleza, então, esse é o França Almeida, atualizando você sobre todos os acontecimentos dessa 29ª rodada do Campeonato Brasileiro. Aliás, a rodada começou ontem, né, França? Como está, então, essa classificação de momento aí no Campeonato Brasileiro? Jogos que já aconteceram ontem, partidas que estão em andamento e, obviamente, aí a grande expectativa que nós vamos aí para esse confronto entre Palmeiras e Bahia no fechamento da rodada, hein, França?
6: Ok, meu caro Roberto Ribeirinho, de volta no seu rádio, falando dos resultados por essa 29ª rodada da Série A do Campeonato Brasileiro. Ontem tivemos o Vitória goleando a Chapecoense por 4-0, com transmissão da Nova Brasil FM 104.7. Já em Bragança Paulista, Bragantino e Mirassol empataram por 1-1. No Beira Rio, o Internacional derrotou o Corinthians por 2-1. Em Belém, Remo e Grêmio empataram por 1-1. No Morumbi, o Vasco derrotou o Botafogo no Clássico Carioca, valendo pelo Campeonato Brasileiro. Vasco 2, Botafogo 1. E no Mineirão, o Cruzeiro ganhou do São Paulo por 2-0. Estes resultados de ontem, resultados que abriram a 29ª rodada da Série A do Brasileirão. Hoje estamos no intervalo, o Flamengo jogando na Vila Belmiro vai derrotando o Santos por 2-0. Danilo e Lucas Paquetá marcaram até agora os gols do Flamengo. Já em Curitiba, Atlético do Paraná e Atlético Mineiro vão empatando por 1-1. Kelvin Vargas fez Atlético do Paraná 1-0 aos 8 minutos do primeiro tempo, mas instantes atrás, aos 27, o Bernardo empatou para o Atlético Mineiro. Atlético do Paraná 1, Atlético Mineiro também 1. Jogo em andamento no primeiro tempo de partida. 21h30, teremos Palmeiras e Bahia na Arena do Palmeiras, com a sua narração, meu caro Rivelino, Roberto Rivelino, o narrador que tem nome de craque, ao lado de Gabriel Bacelar nas reportagens e os comentários dele, Toninho Maravilha. Portanto, já a bola vai rolar, né? A partir das 21h30 e as emoções vão continuar na Nova Brasil FM 104.7, sempre com futebol. Portanto, esses são os jogos que estão em andamento e os jogos que irão acontecer ainda esta noite de quinta-feira pela 29ª rodada da Série A do Campeonato Brasileiro. Esta rodada com os resultados que já aconteceram, eu vou trazer agora a classificação de momento com os resultados, repito, que já aconteceram e que estão acontecendo, né? Pela, repito, 29ª rodada. Flamengo liderando 63.63. Palmeiras é o segundo, 57. Flamengo se distanciando cada vez mais do Palmeiras. Atlético do Paraná é o terceiro com 50. Cruzeiro é o quarto com 48. É o G4 de momento nesta Série A. Flamengo, Palmeiras, Atlético do Paraná e a equipe do Cruzeiro. Fluminense é o quinto colocado. O Fluminense tem 48 pontos. Bahia é sexto colocado, tem 46 pontos. Atlético Mineiro é o sétimo, 44 pontos. Santos é o oitavo, 41 pontos. Coritiba aparece em nono lugar, 38 pontos. Bragantino é décimo com 37. São Paulo é 11º, 36. O Vitória, 12º colocado, 36 pontos. Botafogo, 13º, 35. Vasco, 14º, 34 pontos. Mirassol, 15º com 33. Corinthians, 16º, 32. O primeiro da zona do rebaixamento é o Internacional de Porto Alegre, 31 pontos. O segundo é o outro representante do futebol gaúcho, o Grêmio, é o 18º, 30 pontos ganhos. Estamos tendo Grenal na zona do rebaixamento. Remo, 19º, 24. Chapecoense, 20º, 18 pontos ganhos. É a classificação de momento com os resultados que já aconteceram e que estão acontecendo por esta 29ª rodada do Campeonato Brasileiro. 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Devolvendo o som para ele, o narrador que tem nome de craque, como é o nome dele, meu caro DJ Hércules Carvalho. Um forte abraço, Hércules.
3: Figura! loucura, sensacional, nosso França Almeida, trazendo todos os números do Campeonato Brasileiro na sua 29ª rodada que está em andamento. Daqui a pouco nós vamos ter o fechamento desta rodada com o jogão entre Palmeiras e Bahia, aqui direto ao som da Nova Brasil FM 104,7. Jogão que vale aí pontos fundamentais para a equipe do Bahia, buscando chegar ao G4 do Campeonato Brasileiro. O time tricolor que o ano passado venceu os dois confrontos na ida e na volta no Campeonato Brasileiro. Será que isso poderá acontecer do Bahia vencer novamente a equipe do Palmeiras? Vamos acreditar então, galera. É você se ligando com a gente ao som da Nova Brasil FM, agradecendo também a você que está se ligando através das nossas multiplataformas digitais. 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Mais informações do nosso tricolor de aço, destaques também do time do Verdão. Vamos voltar com o nosso Gabriel Bacelar. Fala, Gabriel.
0: Vamos nessa, antes o Francinha já chamou aí, tem gol, né, Francinha? Onde é o gol?
7: Tem gol, sim, é a Copa do Brasil Sub-20. O Bahia tá levando o seu primeiro gol na partida, hein? Espero que não leve mais, pelo menos ele consiga vencer. Botafogo 1, Bahia 0, Sub-20, Copa do Brasil, na informação de TS Brasil, internet de excelência para a sua empresa, Gabriel.
0: Aí, o Francinha trazendo então o Bahia Sub-20, que tá jogando com o Botafogo pela Copa do Brasil. Jogo único, tá perdendo, né? Tomando 1-0. E já, Roberto, você chamou aqui, já eu vou trazer as escalações. O Palmeiras já saiu, o Bahia tá um pouco atrasado. Já a gente vai trazer as escalações. Mas, como eu tinha prometido, né? Vamos falar logo da arbitragem. Essa aí a gente já sabe quem é. Mais próximo do jogo a gente vai... falar sobre a arbitragem, trazer o quadro completo junto com as escalações, mas aproveita até para, enquanto a escalação do Bahia não sai, o Toninho também já deixar o comentário dele, se ele tem boas lembranças do árbitro central da partida de hoje, viu? O árbitro central da partida de hoje, não vou falar todo mundo não, viu? Vou falar só o árbitro central, o Toninho comenta sobre ele e depois nas escalações a gente traz o quadro completo, mas o árbitro central é ele, viu? Braulio da Silva Machado, de Santa Catarina. Será, Roberto, que Toninho tem boas lembranças ou lembranças negativas do Braulio da Silva Machado?
3: Que o Toninho diz, hein, Toninho?
8: Não gosto das arbitragens de hoje. Sinceramente, não gosto. De fio a pavio. O único que salva pra mim aí hoje é o Bruno Bosquilha, que é um cara muito sério, um cara que tem uma história no futebol, um cara que é assistente FIFA, mas eu não gosto do Braulio Silva Machado. Todos eles são de Santa Catarina. Até o Weber Roberto Lopes, de Santa Catarina, está no VAR hoje. Eu, sincero e honestamente, não gosto, mas a gente prefere muito acreditar nas pessoas, na sua capacidade de realizar o seu trabalho. Se ele fizer um trabalho bom, se ele realmente não tiver nenhuma pretensão, nem de ajudar nenhum nem outro, mas fazer o seu trabalho, eu torço para que ele faça uma boa arbitragem. Mas eu não gosto, viu, Gabriel? Não gosto desse árbitro atuando no futebol brasileiro.
0: Aí, viu, Toninho tá retado, viu, Roberto? Não gostou da arbitragem não, viu? Já.
3: Pois é. Tomara que ele não venha errar para favorecer a equipe do Palmeiras. É muito comum, infelizmente, a gente tem visto, não só agora, mas em várias temporadas do futebol brasileiro, o Palmeiras havendo reclamação da galera que tem sido beneficiado pela arbitragem. Tomara que hoje não seja uma dessas noites, né?
0: Principalmente porque o Flamengo tá ganhando, né? O Palmeiras precisa ainda mais desse resultado diante do Bahia hoje. O Bahia já chegou no estádio do Palmeiras, né? Lembrando que o estádio do Palmeiras tem o seu nome aí, né? E é um nome que a gente acaba fazendo o marketing quando cita.
8: Eu vou de Allianz Parque, eles não botam nada aqui dentro, né?
0: No final das contas é propaganda mesmo, gente. É melhor chamar de estádio do Palmeiras, viu, Toninho? É melhor.
8: É isso.
0: Estádio do Palmeiras, porque, enfim, como você já falou, né, a Allianz é uma marca também, então acaba divulgando do mesmo jeito. O Bahia nada ainda, viu? O Palmeiras já tá agora. Agora tem intervalo, Roberto? Me sinalize aí, porque se tiver a gente vai logo.
3: A gente vai só para as 21 horas agora com o intervalo. Vamos aí se organizando já, então você vai trazer as defesas. definições, portanto, aí de Palmeiras e Bahia, quando tiver tudo pronto por aí, você vai então trazer estas informações. Vamos nessa então já? Se já tiver pronto, vamos.
0: Tá pronto, vambora. Agora, grande Hércules, você tem aquela missão. O hino do Bahia lá no alto, foi o mais bonito do Brasil, dito por Toninho Maravilha. Se ele falou, eu assino embaixo. O mais bonito do Brasil.
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0: está pronto e escalado para enfrentar a equipe do Palmeiras, jogando em São Paulo na noite desta quinta-feira. E sem mais delongas, com o hino do Bahia de fundo, vamos trazer a escalação do tricolor, que tem mudanças na equipe titular. O Bahia vem escalado por Rogério Ceni com um Ronaldo, 31 Roman Gomes no lugar de Marcos Vitor, 33 David Duarte, 4 para Canu, e fechando o sistema defensivo, o Luciano Juba, camisa 46. O 5 é o capitão Acevedo. 6 para Jean Lucas, que volta a tomar o lugar do Eric no meio campo. 11 para Rodrigo Nestor. No ataque, o Bahia tem 99, Kike Oliveira, que volta de suspensão. 16, Eric Pulga. E 9 para o pistoleiro Alejo Vélez. Esses são os 11 titulares do Bahia. No repeteco para a torcida tricolor, o Bahia tem 1 Ronaldo, 31 Roman Gomes, 33 David Duarte, 4 para Canu e 46 Luciano Juba. 5 para o capitão Acevedo, 6 para Jean Lucas, 11 para Rodrigo Nestor. E no ataque, 99 Kike Oliveira, 16 Eric Pulga e o 9 Alejo Vélez. 11 titulares do Bahia no campo, o Bahia tá pronto para enfrentar o Palmeiras. Agora, sem mais delongas, vamos também ao banco de reservas da equipe baiana. O Bahia tem no banco de reservas o 17, Guido Herrera, 3, Marco Moreno, 44, Marcos Vitor e o 66 é o Zé Guilherme. 8 para Caio Alexandre, 14 para Eric, 15 para Michel Araújo e 10 para Everton Ribeiro. 7 Ademir, 23 Sanabria, 27 Everaldo e o 12 William José. No repeteco, banco do Bahia, 17 Guido Herrera, 3 Marco Moreno, 44 Marcos Vitor e o 66 é o Zé Guilherme. 8 para Caio Alexandre, 14 para Eric, 15 para Michel Araújo e 10 Everton Ribeiro. 7 para Ademir, 23 Matheus Sanabria, 27 Everaldo e o 12 o William José. Esses são os titulares do Bahia, os reservas do Bahia, que estão aí à disposição do Rogério Ceni, treinador do esquadrão. Agora também vamos trazer, é claro, a escalação do adversário do Bahia esta noite, que vai jogar, obviamente, nos seus domínios, a equipe do Palmeiras, que também está pronta para enfrentar o Bahia.
1: Palmeiras!
0: O Palmeiras vem escalado e pronto para enfrentar o Bahia com 1 Carlos Miguel, 2 para Alexander Barbosa, 15 para o capitão Gustavo Gomes e 26 para Murilo. Na direita, o Palmeiras tem 12, Kelvin. E como ala ali, né? O Palmeiras que tem 3 zagueiros. Do outro lado, 56, Arthur. No meio-campo, 17 para Marlon Freitas, 8 para Andreas Pereira e 30 para Lucas Evangelista. Na frente, o Palmeiras tem 9, Vitor Roque e 42, Flaco Lopes. Esses são os 11 titulares do Palmeiras. No repeteco, o Palmeiras tem 1 Carlos Miguel, 2 para Barbosa, 15 para o capitão Gustavo Gomes e 26 para Murilo, 12 para Kelvin, 56 Arthur. No meio campo, 17 Marlon Freitas, 8 Andreas Pereira e 30 Lucas Evangelista. Na frente, 9 para Vitor Roque e 42 para o selecionável argentino Flaco Lopes. Esses são os titulares do Palmeiras. No banco, Abel Ferreira, que não estará na beira do campo, tem à sua disposição 14 Marcelo Lomba, 3 para Bruno Fux e 4 para Giai, 7 Felipe Anderson, 11 para John Arias e 18 para Maurício. O 19 é o Sousa, 22 Piquerez, 32 Emiliano Martínez e 37 Fabiano, 48 Larson e o 50 é o Luiz Pacheco. Repetindo o banco do Palmeiras, 14 Marcelo Lomba, ex-Bahia. 3 para Bruno Fux. 4 para Giai. E 7 para Felipe Anderson. 11 para John Arias. 18 para Maurício. E 19 para Sosa. 22 Piquerez. 32 Emiliano Martinez. 37 Fabiano. E o 48 é o Larson. Fechando o banco do Palmeiras, 50 Luiz Pacheco. Agora vamos para fechar a súmula com o quadro de arbitragem que vai comandar a partida entre Palmeiras e Bahia. O árbitro central será Braulio da Silva Machado, de Santa Catarina. Será auxiliado pelo assistente número 1, Bruno Bosquilha, do Paraná. E o assistente número 2 é Thiago Americano Labis, também de Santa Catarina. O quarto árbitro é Paulo Roberto Alves Júnior, do Paraná. E no VAR, um velho conhecido, Eber Roberto Lopes, de Santa Catarina. Bahia pronto, Palmeiras pronto, arbitragem definida e muitas coisas pra gente debater. Eric volta pro banco, Jean-Lucas titular e também o retorno do Roman Gomes como lateral direito, bancando Marcos Vitor. Agora eu volto com ele, o narrador que tem nome de craque, pra saber também do Maravilha o que é que ele pensa das escalações de Palmeiras e Bahia.
1: Beleza, então, galera, já estamos às 20h45, são 45 minutos exatamente para a bola estar rolando no estádio da Arena Palmeiras, no confronto entre Palmeiras e Bahia. O Gabriel Marcela acaba de passar a ficha técnica para você que está ligado com a gente. Ao som da Nova Brasil FM 104,7, você ligado também pelas nossas multiplataformas digitais. Gostou da escalação do time tricolor? Está bem definido pelo técnico Rogério Ceni. Vamos saber do nosso Toninho Maravilha o que espera desse time que o Rogério Ceni mandará a campo daqui a pouquinho para enfrentar o time do Palmeiras. Volto então com você, Maravilha, Maravilha.
2: Meus amigos, eu tenho duas interrogações nessa equipe do Bahia que aí está. A primeira delas é a mais séria de todas elas. O retorno do Jean Lucas no lugar do Eric. O Eric não foi bem no último jogo do Bahia. Ele veio caindo. E eu gosto muito de respeitar o ponto de vista do treinador, porque ele trabalhou durante 15 dias com esse grupo. Ele viu a capacidade de cada jogador. Jean Lucas estava feito a enfrentar o Palmeiras, São Paulo, Corinthians, porque jogava no Santos. É um jogador mais tarimbado para jogar ali, está mais acostumado a esse tipo de jogo. Mas o Eric era titular absoluto do técnico Rogério Ceni e ele troca pelo Jean Lucas. Então essa é a minha grande interrogação no jogo de hoje. A outra menos um pouquinho, mas está certo o treinador, ele retorna na lateral direita aí, o jogador Roman Gomes. É o titular da posição, é o cara que trabalha por esse lado com a perna direita, apoia muito o ataque. O Marcos não comprometeu a vida do Bahia quando ele jogou por aquela posição, mas não sabe atacar, ele não sabe apoiar. E o Bahia vai precisar disso hoje, além de uma boa marcação. O Marcos resolve mais a marcação do que o Roman Gomes, mas no ataque, para apoiar o ataque, o Roman, ele realmente apoia mais do que o Marcos. Com o retorno do Kike Oliveira, que ajuda muito no setor da marcação, o Rogério Ceni ficou muita vontade para colocar por ali o Roman Gomes de volta, porque ele vai contar com o apoio ali do jogador Kike Oliveira. Apoio esse que não tem com o Ademir, que não sabe marcar ali atrás, não sabe ajudar o lateral, mas o Kike dá uma segurança maior. Por isso, acredito eu que ele retorna com o Roman Gomes, porque ele faz uma dobradinha boa ali com o Kike Oliveira. Então, no meio de campo, eu vou aguardar, porque o Jean Lucas é um cara que ele corre muito. Ele vai para lá, ele vem para cá, ele está no ataque, ele está no meio, ele está na defesa. O cara é incansável. e às vezes acerta alguns chutes no gol. Eu vou torcer muito para que ele queime a minha língua e diga: não, olha essa posição aqui é do Jean Lucas. É um jogador meio sem cabeça quando ele tem que finalizar ali fora e dentro da grande área. Às vezes bate de canela, bate de joanete e às vezes acerta. Então, vamos torcer para que ele acerte hoje. O restante da equipe está absolutamente correto a colocação do técnico Rogério Ceni. Não tenho o que questionar, não tenho o que falar. No gol, vem bem o Ronaldo, falha de vez em quando, mas no cômputo geral e também no jogo do Bahia. A dupla de zaga que vem atuando hoje, que é exatamente o David Duarte e o Canu, é tranquilo. O Canu chegou aí, tomou a conta da posição aí do argentino que foi embora, tá tudo tranquilo, não tem problema. E o Luciano Juba é o cara que vai ser o lateral esquerdo, o titular da posição. Vai sofrer muito porque o Palmeiras vai jogar em cima dele hoje. Ele tem dificuldades no mano a mano ali para marcar a jogada para aquele setor. E o meio de campo com o capitão Acevedo, inquestionável, Jean Lucas, Nestor e Kike Oliveira. E lá na frente o Kike Oliveira vai dar uma assistência boa, ele realmente passa bem, ele serve bem os seus companheiros, o Alejo Vélez. E do outro lado o Eric Pulga, que é sem dúvida nenhuma um motorzinho importante na equipe do Bahia. Eu acho que está de bom tamanho a escalação do Bahia, sem problema nenhum. É esperar que os jogadores estejam numa noite feliz e que possam produzir um grande futebol hoje para a alegria do torcedor do Esporte Clube Bahia. O Palmeiras, o técnico, resolveu abrir mão aí do Giai, a lateral direito, não joga, está no banco de reservas, vai com Barbosa. E o restante da equipe, não tem muito o que falar não, ele deixa o Piquerez também no banco. E ele muda algumas coisas, ele sabe por que está fazendo isso, né? Os três jogadores chegaram agora de suas seleções, estavam nessa data FIFA trabalhando por suas seleções, então ele preferiu deixá-los no banco e usá-los no decorrer da partida. Então por isso a equipe vem com várias modificações aí para o jogo de hoje. Agora, o que tem a se destacar é que vem com um ataque de peso, né? O jogador Vitor Roque, ao lado aí do Flaco Lopes. Bahia precisa tomar muito, mas muito cuidado. Não dar espaço, diminuir todos os espaços possíveis, antecipar e não deixar os caras jogarem à vontade ali. Porque se deixar jogar à vontade, é saco, não tem jeito. Aí é complica. E o Rogério Ceni sabe disso, deve ter conversado com o seu grupo em relação a isso. Restando da equipe do Palmeiras, a gente já conhece, já sabe. É uma equipe que tem um elenco titular e um elenco no banco que jogaria em qualquer equipe do futebol brasileiro. Então não tem o que dizer, não tem o que falar. Né? Veja que o cara que tem Piquerez no banco é brincadeira. Tem outros jogadores aí, o Giaia no banco. Embora ele é muito criticado em São Paulo pela sua atuação, mas é um cara muito útil na vida do Palmeiras. Vamos torcer. O jogo é difícil? Muito difícil. É impossível? De jeito nenhum. Tem que jogar com inteligência. Contra o Palmeiras hoje, meu caro Roberto Rivelino, craque do microfone.
3: Esse foi o Toninho Maravilha, trazendo aí a sua expectativa depois de ouvir as escalações definidas aqui na Nova Brasil FM, através do Gabriel Marcelo, o time do Bahia, o time do Palmeiras, que é um aniversário fortíssimo da noite de hoje, para enfrentar a equipe do Bahia. Palmeiras, que joga como mandante na arena. Palmeiras vai enfrentar a equipe do Bahia, pressionado aí, visto que perdeu há algum tempo já a liderança para o time do Flamengo, e agora o Flamengo vencendo hoje, o time do Palmeiras vem mais pressionado ainda. Então só a vitória interessa para eles, né, Toninho? Já que a distância para o Flamengo vai aumentando com essa vitória parcial do rubro-negro carioca nessa 29ª rodada do Brasileirão, né?
2: Ah, você não tem a dúvida, não tem a dúvida que a pressão é muito maior. Nesse exato momento lá, os jogadores do aquecimento, conversando com o treinador, a pressão é grande, nós não podemos perder o jogo de hoje, senão a gente vai desgarrar muito na liderança do Campeonato Brasileiro. E isso não pode acontecer. Ô França, confirma pra mim a diferença de ponto entre Palmeiras e Flamengo na liderança do Campeonato Brasileiro.
4: Ok, meu caro Toninho, olha, o Flamengo tem 63, o Palmeiras é o segundo com 57. Pelo alto, 6 pontos, né? A diferença?
2: Desses 3 pontos já está incluindo a vitória sobre o Santos de hoje, né?
4: Sim, é a classificação de momento, com os resultados que estão acontecendo.
2: É esse o problema. Vai ter que ganhar o Bahia hoje de qualquer jeito para não abrir 6 pontos. Abrindo 6 pontos, fica muito difícil pegar o Flamengo aí nesta reta final do Campeonato Brasileiro. É muito complicado, viu, Roberto?
1: É, o time do Palmeiras vai vir com tudo, pode esperar isso. Na verdade, já é bem realmente uma equipe complicada. Imagine agora, depois de toda essa pressão para enfrentar a equipe do Bahia e vendo o Flamengo se distanciar na primeira colocação do Campeonato Brasileiro nessa briga pelo título, que nos últimos anos tem sido entre os dois, Palmeiras e Flamengo. Pois não, a informação é com você.
2: Mas esse aspecto de ter que vencer o Bahia, Bahia tem que tirar partido disso. Porque ele vai partir para cima para tentar decidir e vai abrir lá atrás, vai deixar um pouco mais de espaço para o Bahia. É isso que eu chamo de jogar com inteligência. Quando partir com todo mundo para cima do Bahia, joga-se com inteligência, com a velocidade do Eric Pulga, do Kike Oliveira e tentar buscar um resultado positivo. Problema de liderança do Campeonato Brasileiro é um problema do Palmeiras, não é do Bahia. Bahia tem que tentar vencer o jogo hoje.
1: Muito bem, esse é o Toninho Maravilha, trazendo aí a sua expectativa para a bola rolar. Daqui a pouquinho nós vamos conferir tudo ao som da Nova Brasil FM 104,7 Salvador. 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A bola vai estar rolando às 21h30 daqui a pouco. E você conferindo tudo conosco, a gente vai abraçando você que está ligado no som do rádio pela 104,7. A você ligando também pelos aplicativos, pelo aplicativo da Nova Brasil FM Salvador, a você que se liga pelo aplicativo Rádios Net. São várias e várias plataformas para você se ligar e vivenciar com a gente todas as emoções desta 29ª rodada do Brasileirão. A gente lembra que ontem já teve equipe baiana se dando bem no Brasileirão. O time do Vitória venceu pelo placar de 4-0 a equipe da Chapecoense jogando no Barradão. Deu uma goleada na Chapecoense, deu um salto também aí de uma posição a mais na tabela de classificação do Brasileirão. Hoje é a vez do tricolor e a gente vai trazer todas essas informações para você já já. O Gabriel vai estar de volta trazendo mais informações da equipe do Bahia, mais também do time do Palmeiras. Vamos trazer o França Almeida trazendo mais um giro pelo Brasil. Daqui a pouco também vamos ter a participação dele, nosso querido Ivo Ferraz. A gente volta já já. Vamos a mais um break em instantes, de volta com você na nossa super jornada esportiva.
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7: O Vitória deu uma resposta importante no Campeonato Brasileiro e goleou a Chapecoense por 4-0 na noite desta quarta-feira no Barradão pela 29ª rodada da competição. O Leão abriu o placar ainda no primeiro tempo com o Eric. Na etapa complementar, o time rubro-negro deslanchou e transformou a vitória em goleada. Mateuzinho marcou duas vezes e Eric voltou a balançar as redes para completar a grande noite do Vitória. Além dos 4 gols, o destaque ficou por conta de Mateuzinho, que teve participação direta em 4 gols da equipe, com 2 bolas na rede e 2 assistências. Com o resultado, Vitória chega a 36 pontos e sobe para a 12ª colocação e abre 5 pontos importantes de vantagem para a zona de rebaixamento. Já Chapecoense permanece na última posição com 18 pontos. Nova Brasil FM Salvador, do Departamento de Esportes, Ivo Ferraz.
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0: Já estamos de volta, galera. Agora 21 horas mais 2 minutos. 9 da noite, 2 minutinhos. Nós estamos já nos aproximando da bola rolando no estádio da Arena Palmeiras para Palmeiras e Bahia. Às 21h30. A bola vai estar rolando. E você conferindo tudo conosco ao som da Nova Brasil FM, que tem o comando dele, o garotão que agita a galera, o Ivo Ferraz. E vamos juntos com o nosso Gabriel Bacelar, com o Toninho Maravilha, com o França Almeida, com o DJ Hércules, fazendo a festa para você, trazendo a emoção do futebol com Nova Brasil FM através das ondas do rádio 104,7. E você também se ligando no canal do YouTube Agitou. Aproveita, se inscreve no canal, ativa as notificações, dá o like e compartilha o link para que a gente possa ter muito mais gente nos assistindo, nos acompanhando em mais uma super jornada esportiva. Vamos voltar com o Gabriel Bacelar, trazendo mais informações à beira do gramado com Bahia e Palmeiras. Jogão de bola daqui a pouquinho na Nova Brasil FM. Mais uma vez é com você, Bacelar.
3: De volta, Roberto, para trazer mais detalhes e falar também que o Bahia já está no gramado da Casa do Palmeiras, do Estádio do Palmeiras, para poder fazer o seu aquecimento, o seu trabalho ali. Já está sendo realizado, em breve ele vai ser finalizado, inclusive, para que o Bahia possa descer para os vestiários para se afrontar, arrumar os últimos detalhes, aquela última conversa ali com o treinador Rogério Ceni, para, quem sabe, surpreender o Palmeiras fora de casa e conquistar os 3 pontos, que, inclusive, é algo que tem sido crucial para a campanha do Bahia na temporada. O Bahia tem feito muitos pontos fora de casa, longe de Salvador, e tem perdido também alguns pontos que são cruciais nessa briga dentro dos seus domínios, dentro da Fonte Nova, o que é mais importante ainda, né? O Bahia que empatou em casa com o Vasco, empatou com o Grêmio, perdeu pro Cruzeiro, empatou com Vitória também. São pontos que o Bahia deixou pelo caminho, que se tivesse feito, poderia estar ainda melhor na tabela, mas fora de casa, o Bahia tem dado respostas ao seu torcedor.